0: Apple.
1: Ele fez um alerta para formas de aliciamento, sinais de risco e medidas de prevenção e proteção.
2: É sempre bom a gente desconfiar daquela oferta de emprego no exterior, sem maiores detalhes, aquela questão do dinheiro fácil, né? Não existe dinheiro fácil.
3: Memória do Brasil ganha vida com a recuperação de imagens históricas.
1: Cinemateca abre as portas do passado e permite a visita pela internet. Gabriela Noronha.
4: Pesquisadores estão digitalizando mais de 180 mil rolos de telereportagens e cinejornais da TV Tupi, a primeira emissora de televisão do país.
3: Hoje na apresentação da Voz do Brasil, eu, Mariana Jungmann e Luciano Seixas.
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3: Foi deflagrada hoje mais uma fase da Operação Carbono Oculto.
1: O objetivo é investigar conexões financeiras e estruturas utilizadas para crimes de lavagem de dinheiro ligados ao setor de combustíveis.
3: Estão sendo cumpridos mandados de busca e apreensão em 7 estados do país.
5: A terceira fase da Operação Carbono Oculto cumpriu mandados de busca e apreensão em endereços vinculados a 13 pessoas físicas e 19 pessoas jurídicas em São Paulo, Espírito Santo, Goiás, Mato Grosso, Minas Gerais, Rio de Janeiro e Santa Catarina. O objetivo da operação é desvendar a utilização de estruturas complexas de lavagem de dinheiro e ocultação de patrimônio no setor de combustíveis. Entre os alvos estão uma usina na sucroalcooleira do interior de São Paulo, além de empresas do sistema financeiro, as fintechs, fundos de investimento, escritórios de advocacia, bancos, empresas de fachada, administradoras de recursos e uma das maiores distribuidoras de combustíveis do país. O superintendente substituto da Receita Federal em São Paulo, Cláudio Ferrer, detalhou o esquema.
6: A gente tem uma operação que foi a aquisição de uma distribuidora na ordem de 100 milhões de reais. Só que para essa aquisição dessa distribuidora, primeiro, houve uma aquisição de uma usina sucroalcooleira. Para aquisição dessa usina, você teve a estruturação de fundos de investimento. Em resumo, é uma estrutura extremamente complexa. A gente está falando aí, pelo menos, de umas 6-7 camadas de estruturas de fundos de investimento até chegar nessa aquisição.
5: O ministro da Fazenda, Dario Durigan, comentou sobre os desafios da Operação Carbono Oculto e a necessidade de um trabalho coordenado entre os órgãos de inteligência para fazer frente ao crime organizado.
7: As entidades do sistema financeiro têm a obrigação de informar para as autoridades, seja para o Banco Central, seja para a Receita, movimentações estranhas. Se essa informação não chega, você dificulta a autoridade. Então, o que nós estamos vendo é que muitas fintechs, muitos bancos, muitas administradoras não só deixam de fazer a comunicação devida para as autoridades, como foram capturadas, estão a serviço do crime organizado. Portanto, a dificuldade de elucidar da ação, ela exige que nós tenhamos coordenação entre os vários órgãos de inteligência, porque senão a gente não consegue.
5: Ao longo de 5 anos, a organização criminosa teria movimentado 11 bilhões e 600 milhões de reais entre lavagem de dinheiro e ocultação de patrimônio. Cláudio Ferrer, da Receita Federal, destacou que as investigações continuam.
6: Enquanto a gente não conseguir debelar dentro do mercado de combustíveis essas estruturas, a investigação não vai parar. O desafio do Estado brasileiro é conseguir sanear esse mercado financeiro para que o crime organizado não consiga crescer e aí nós consigamos efetivamente asfixiar essa economia do crime.
5: A primeira fase da Operação Carbono Oculto foi deflagrada em agosto de 2025 pela Receita Federal, pelo Ministério Público de São Paulo e pela Polícia Federal, com foco em adulteração de combustíveis. A segunda fase aconteceu em maio deste ano, já com foco na movimentação financeira das fintechs. Reportagem Luana Karen.
1: Mais de 1.300 páginas e perfis usados para divulgar plataformas de apostas irregulares foram retirados do Facebook e do Instagram.
3: A medida foi determinada pelo Ministério da Justiça e Segurança Pública depois que o Laboratório de Operações Cibernéticas apontou páginas nessas redes sociais usadas para divulgar propagandas, vídeos e links de plataformas de apostas.
1: O objetivo é impedir que as redes sociais sejam usadas para atrair novos usuários para sites de apostas que funcionam de forma irregular.
3: As investigações continuam para identificar os responsáveis pelos perfis e encontrar outros canais usados para divulgação de plataformas irregulares.
1: Esta semana é marcada pela luta contra o tráfico de mulheres e crianças, que foi comemorado ontem.
3: Esses dois grupos respondem atualmente pela maior parte das pessoas que são vítimas desse tipo de crime no Brasil.
1: Camboja e países da Europa estão entre os principais destinos e a exploração sexual está entre as maiores finalidades do tráfico.
3: Apesar disso, homens também podem ser aliciados e enviados ao exterior para trabalhos forçados, especialmente em centros de produção de golpes cibernéticos.
1: Nós conversamos com o diretor de migrações do Ministério da Justiça e Segurança Pública, Vitor Semple, sobre os protocolos adotados pelas autoridades brasileiras e o Plano Nacional para coibir o tráfico de pessoas. Acompanhe.
3: Diretor, bem-vindo à Voz do Brasil. Obrigado. Prazer ter o senhor conosco aqui. Importante a gente começar, então, essa entrevista explicando para o nosso ouvinte o que, que é tráfico de pessoas, o que, que configura esse crime.
0: Olha, boa tarde. Obrigado, Mariana, Luciano, aí pela oportunidade, né? O tráfico de pessoas, ele está tipificado lá no nosso Código Penal, né? No artigo 149A. É, ele é identificado como caracterizado no ato de recrutar, aliciar, transportar, transferir ou até manter sob cárcere uma pessoa, né, para fins de violência, para fins de exploração, para fins de redução à condição análoga à de escravo, para fins de exploração sexual e sempre mediante alguma fraude, né, algum abuso, alguma coação, justamente para reduzir essa pessoa, né, à finalidade da exploração.
1: Quais são os sinais que as pessoas devem estar atentas para identificar um possível aliciamento para o tráfico?
0: Olha, o tráfico, ele pode parecer, né, uma coisa de novela, né, como a gente brinca, mas ele está muito próximo da nossa realidade, né? Então é sempre bom a gente desconfiar daquela oferta de emprego, né, no exterior, sem maiores detalhes, aquela questão do dinheiro fácil, né? Não existe dinheiro fácil, a gente sabe disso, né?
1: O governo federal tem um Plano Nacional de Enfrentamento ao Tráfico de Pessoas, né? Que tipo de ações estão previstas nesse plano?
0: A gente sabe, né, que o tráfico de pessoas, como um crime bastante complexo, ele exige uma resposta que não seja de um órgão só, né? Ele exige uma resposta bastante coordenada, né? Então, nós contamos no Plano Nacional com 5 eixos de atuação, né? Desde da prevenção, né? Ou seja, a gente tentar reprimir essas ofertas, né? Desde que a pessoa recebe a oferta, ela já vai saber que ali não é uma oferta interessante, né? Que ela desconfie daquela oferta, né? Então, a prevenção ao crime, desde a responsabilização dos perpetradores desse crime, né? Então, o Estado brasileiro atuando em conjunto para prevenir o crime, responsabilizar o criminoso, se eventualmente o crime ocorrer, mas também prestar uma assistência digna à vítima, né? A vítima de tráfico de pessoas, muitas vezes, ela não é reconhecida como vítima, né? Então ela tem que ter também a informação adequada, a informação segura, para que ela, uma vez submetida a esse tipo de exploração, ela se reconheça como vítima e o Estado também dê conta de atender essa pessoa e reintegrá-la na sociedade.
3: Pois aí, existe inclusive um protocolo, né, para atender as vítimas brasileiras que possam estar nessa situação no exterior? O que prevê esse protocolo?
0: Então, o protocolo, ele é um verdadeiro manual, né? É um passo a passo para todas as autoridades envolvidas nessa cadeia, né, de combate ao tráfico de pessoas, para, uma vez identificando uma vítima brasileira de tráfico no exterior, a gente saber exatamente o que cada agente público tem que fazer, né? Então, isso vai desde a identificação da vítima, o resgate, eventualmente, que é feito no exterior, naquele local, né, assistência consular, né, o que que isso quer dizer? As embaixadas do Brasil no exterior, os consulados do Brasil no exterior, eles prestam um serviço para essa pessoa brasileira identificada como vítima. Então, portanto, o resgate, a vinda dela para o Brasil e até mesmo a, como eu falei, a reintegração dessa pessoa na sociedade. Ou seja, se ela vai precisar de um atendimento de saúde, se ela vai precisar de um atendimento de assistência social, eventualmente essa pessoa ficou um tempo considerável fora do Brasil e ela precisa ser reintegrada em programas sociais, por exemplo, né, o Cade Único, o BPC, o Bolsa Família. Então, esse protocolo, ele pega toda essa cadeia, desde a identificação da vítima até a plena reinserção dessa pessoa na sociedade brasileira.
1: Quais são os destinos mais comuns de pessoas traficadas do Brasil e para quais finalidades?
0: A gente tem avançado muito na produção e de dados e na identificação desses casos. Então, em 2025, a gente identificou o Camboja como principal destino de vítimas brasileiras de tráfico de pessoas. E também uma diferença em relação a 2024 que a gente observou para o ano passado foi que a exploração sexual passou a ser a principal finalidade dos casos identificados. A gente toma muito cuidado, né, quando vai lidar com esses dados, porque, como eu falei, é um crime de difícil identificação que envolve uma série de instituições, seja federais, seja estaduais, seja internacionais. Então a gente tem que ter muito cuidado com esses dados, porque eventualmente uma tendência pode até mesmo significar que a gente não está observando o fenômeno como um todo, né? Então, dizer que a exploração sexual e que as mulheres se tornaram as principais vítimas em 2025 não quer dizer que a gente não tenha homens que sempre representaram a maioria das vítimas desse crime, não estejam também sendo submetidas a condições análogas à de escravidão. Então a gente sempre tem que entender o fenômeno como um todo, né? E nesse aspecto o Camboja foi o principal destino, seguido por Israel e Itália. Os países da Europa, principalmente Itália, Bélgica, Suíça, são muito identificados. Se a gente tivesse que apontar o perfil de uma vítima brasileira, seria uma mulher brasileira que é explorada, levada até esses países para fins de exploração sexual. E também nós temos crianças, né? A gente chega nos casos identificados em 2025 e 15% a 20% de crianças e adolescentes. Então, também um sinal de alerta aí muito grande para brasileiros sendo aliciados principalmente por redes sociais, né? Aplicativos de mensagens, né? WhatsApp, Discord,
3: Telegram. Adoção, geralmente, para adoção ilegal? Para crianças?
0: Na verdade, para todas as finalidades a gente observou, tá? Desde o trabalho infantil até mesmo a exploração sexual de crianças e adolescentes. Então, as crianças representando, né, como quase um quarto das vítimas identificadas no ano passado, para todas as finalidades. Não existe apenas uma finalidade de adoção ilegal, não.
1: Muito bem, nós conversamos com o Vitor Sempel, diretor de imigrações do Ministério da Justiça e Segurança Pública. Muito obrigado por sua entrevista aqui à Voz do Brasil.
0: Muito obrigado.
3: E atenção para os canais de denúncias e orientações sobre tráfico de pessoas.
1: O Disque 100 do Ministério dos Direitos Humanos e da Cidadania para qualquer pessoa, especialmente crianças, e o Ligue 180 voltado para casos envolvendo mulheres.
3: Caso você suspeite ou tenha conhecimento de grupos que atuam dentro do Brasil ou episódios envolvendo tráfico de estrangeiros para o nosso país, deve procurar os canais da Polícia Federal.
1: Ou, em qualquer caso, ligar para a Polícia Civil do seu estado pelo 190.
3: Acordo de livre comércio entre o Mercosul e a Associação Europeia de Livre Comércio, a EFTA, formada por Suíça, Noruega, Islândia e Liechtenstein, começa a entrar em vigor no Brasil a partir de 1º de outubro.
1: O decreto que oficializa o acordo foi publicado no Diário Oficial da União. Para o Brasil e a Islândia, as novas regras começam a valer em 1º de outubro. Já para Brasil e Noruega, a aplicação começa em 1º de novembro.
3: O acordo prevê novas condições de acesso para produtos sul-americanos nos países membros, com eliminação e redução de tarifas e regimes específicos de exportação.
1: Para apoiar empresas e setores produtivos com o novo acordo, o Ministério do Desenvolvimento, Indústria, Comércio e Serviços construiu um painel de dados interativo.
3: A ferramenta reúne informações sobre o comércio do Brasil com os quatro países da EFTA, para facilitar o acesso a novas oportunidades de exportação e as vantagens tarifárias oferecidas para os seus produtos.
1: A plataforma está disponível em gov.br/mdic na aba Comex Vis.
3: Companhia Nacional de Abastecimento divulgou nesta quinta-feira o terceiro levantamento da safra de café de 2026.
1: O estudo mostra um cenário de crescimento da produção, influenciado pela entrada de novas áreas em produção, pelo uso de tecnologias e por condições climáticas mais favoráveis.
8: A estimativa é de colher 67 milhões e 600 mil sacas de café na safra 2026, que já tem 99% da área colhida. Os dados são do terceiro levantamento da Conab, a Companhia Nacional de Abastecimento, divulgados nesta quinta-feira. O estudo também aponta que a área em produção é estimada em 1 milhão 950 mil hectares, segundo o gerente de acompanhamento de safras da Conab, Fabiano Vasconcelos, o resultado é influenciado pela entrada de novas áreas em produção, pelo maior uso de tecnologias e insumos e pelas condições climáticas mais favoráveis.
9: Isso aí é fruto de tecnologia, fruto de incremento, fruto de investimento dos produtores rurais, e esse manejo, de certa forma, tem melhorado as produtividades médias da cultura, e a gente acaba percebendo isso também ao longo da série histórica.
8: O destaque da safra é o café arábica, que representa cerca de 70% da produção nacional. A colheita está estimada em 48 milhões e 200 mil sacas. Minas Gerais é o maior produtor da variedade. Nas exportações, o Brasil embarcou em agosto 3 milhões e 800 mil sacas de café de 60 quilos, segundo a Conab. No acumulado de janeiro a agosto, foram exportadas 24 milhões e 600 mil sacas de 60 quilos. Reportagem Luciana Colares de Holanda.
3: Descoberta feita por jovens quilombolas de Pernambuco pode mudar a realidade das casas de farinha no Nordeste.
1: O descarte de um resíduo tóxico chamado manipoeira ganhou uma solução sustentável e criativa.
3: Usando cascas de uma fruta comum na região, a pinha, também conhecida como fruta do conde, estudantes criaram um filtro capaz de manter o solo livre de contaminação do resíduo.
1: A inovação foi destaque em diversas premiações, incluindo a última edição do Prêmio Jovem Cientista.
3: Os detalhes você acompanha agora no quadro Ciência na Prática.
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11: O que parecia ser apenas água descartada na produção de farinha de mandioca, na verdade, escondia um líquido altamente poluente. Foi observando a própria comunidade que uma jovem cientista resolveu agir para transformar um problema em solução.
12: Meu nome é Beatriz Vitória da Silva. Eu venci o Prêmio Jovem Cientista, venci também em primeiro lugar o Prêmio Mercosul da Ciência e da Tecnologia, e atualmente eu estou fazendo faculdade em Economia pela UFCG aqui em Campinas. A gente viu que nas casas de farinha tinha um problema invisível, que é o descarte inadequado da manipoeira. No processo de prensagem, depois que eles fazem a farinha, é descartado um líquido chamado manipoeira. Ela chega a ser 25 vezes mais poluente que um esgoto doméstico.
11: Para descontaminar o solo e melhorar a saúde da comunidade, Beatriz e sua equipe foram investigar o que a própria natureza local oferecia. A resposta estava nas cascas descartadas de uma fruta muito consumida no quilombo, a pinha, também conhecida como fruta do conde.
12: Observando a realidade, você encontra as cascas jogadas no chão. A gente pegou as cascas da pinha, levamos para o laboratório, a gente viu que a farinha das cascas de pinha, ela tem propriedade porosas. Então a gente fez o filtro a partir das cascas de pinha, fazendo a farinha e o carvão ativado, e logo em seguida a gente fez alguns testes que apresentou resultados bastante positivos.
11: O projeto, batizado de Filtropinha, rendeu prêmios nacionais e internacionais e já está mudando de forma permanente a estrutura do quilombo.
12: A gente viu que o filtro, ele realmente tem uma eficácia. Graças à premiação, a gente conseguiu dar continuidade ao Filtropinha. A gente conseguiu, de uma certa forma, resolver o problema da manipoeira. E a gente não está só ajudando a comunidade. A gente está ajudando a nossa futura geração.
11: Acompanhe a pesquisa na página do Prêmio Jovem Cientista. E esse foi o Ciência na Prática, com produção de Warby Calil e edição de Edinaldo Júnior. E nosso encontro com o Saber Científico volta na próxima semana. Até lá!
1: Já pensou em assistir momentos históricos da televisão e do cinema brasileiro no celular ou no computador?
3: A Cinemateca Brasileira disponibiliza repositório digital de arquivos para consulta pública.
1: O trabalho integra a Rede Nacional de Acervos Audiovisuais, coordenada pelo Ministério da Cultura.
3: Instituições públicas e privadas podem aderir ao programa para manter viva a memória cultural do país.
13: Senhoras e senhores telespectadores da televisão Tupi, registramos as primeiras palavras do presidente, senhor Jânio Quadros.
14: Registros como esses, que narram eventos marcantes da história do Brasil e do mundo, estão disponíveis no site da Cinemateca Brasileira, graças ao trabalho de pesquisadores que estão catalogando e digitalizando mais de 180 mil rolos de telereportagens e cinejornais da TV Tupi, a primeira emissora de televisão do país. Coordenado pelo historiador e professor da Universidade de São Paulo, Eduardo Moretim, o projeto tem o objetivo de manter vivas as mais de 200 horas de material televisivo.
15: É um projeto que procura colocar de novo em circulação parte desses 180 mil telereportagens da TV Tupi. A preservação, ela precisa estar vinculada à difusão pública.
14: O acervo audiovisual da Cinemateca Brasileira inclui cerca de 250 mil rolos de filmes e mais de 1 milhão de documentos. A instituição hoje faz parte da Rede Nacional de Arquivos Audiovisuais, uma iniciativa coordenada pela Secretaria do Audiovisual do Ministério da Cultura. A rede reúne órgãos públicos e privados para cuidar da memória cultural do país. Daniela Leda, coordenadora de gestão e contratos da Cinemateca Brasileira, explica que a rede busca fortalecer iniciativas de salvaguarda dos acervos.
16: A Rede Nacional de Arquivos Audiovisuais, ela foi criada para realmente fortalecer esse conjunto de políticas públicas de preservação audiovisual.
14: O processo de adesão começa com o envio de documentação pela plataforma gov.br. Em seguida, é realizada uma análise técnica do acervo, como detalha a coordenadora de gestão e contratos da Cinemateca Brasileira, Daniela Leda.
16: Ao aderir à rede, a instituição se compromete a manter os dados atualizados de acervo, a colaborar com o Inventário Nacional de Bens Culturais Audiovisuais e também a adotar e disseminar boas práticas de preservação, descrição e acesso daquele acervo.
14: Segundo o historiador e professor da Universidade de São Paulo, Eduardo Moretim, esses acervos contribuem para construir a memória e também para consolidar a pesquisa histórica e audiovisual.
15: Sem essas imagens, nós não temos essa memória e os pesquisadores não podem, a partir da existência dessas imagens, reconstruir o sentido desse passado.
14: O Banco de Conteúdos Culturais disponibiliza, além de cinejornais e telereportagens, filmes históricos na íntegra, como a obra É Com Esse Que Eu Vou, de 1948.
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14: Aquelas instituições que aderirem à rede passam a ter divulgação institucional e do acervo no portal Filme Cultura. E qualquer cidadão pode revisitar o passado por imagens na página da Cinemateca Brasileira no endereço cinemateca.org.br. Reportagem Gabriela Noronha.
1: Estão abertas as inscrições para o programa de capacitação em construção industrializada.
3: Realizado pelo Ministério do Desenvolvimento, Indústria, Comércio e Serviços, o curso prepara profissionais para planejar e implementar soluções inovadoras e sustentáveis em obras de infraestrutura.
1: A capacitação gratuita é voltada a gestores públicos e privados, profissionais da construção civil e estudantes.
3: A inscrição pode ser feita por meio da plataforma da Escola Nacional de Administração Pública, no endereço escolavirtual.gov.br.
1: E essas foram as notícias do governo federal.
3: Fique agora com as notícias do Poder Judiciário e do Congresso Nacional. Boa noite.
1: Boa noite para você e até amanhã.
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18: Relator determina que Polícia Federal investigue possíveis irregularidades na atuação da CVM no caso Master.
19: STJ define que banco pode encerrar conta corrente de forma unilateral.
18: TSE mantém indeferida candidatura de Arruda ao governo do Distrito Federal.
19: Boa noite, eu sou Arthur Filho.
18: E eu sou Walter Lima.
19: O ministro do Supremo Tribunal Federal, Flávio Dino, determinou que a Polícia Federal abra investigação sobre possíveis crimes e interferências indevidas na atuação da Comissão de Valores Mobiliários, a CVM, no caso do Banco Master.
18: A decisão considera um relatório que apontou fragilidades estruturais na autarquia e falhas na apuração de denúncia sobre possíveis irregularidades relacionadas ao banco. No relatório, resultado de uma auditoria, o grupo de trabalho da CVM identificou falhas de divulgação de informações em 73% dos 314 processos relacionados ao grupo econômico, deficiência de compliance em 32%.
19: Bancos podem encerrar conta corrente de forma unilateral.
18: E para o STJ, isso não significa violação ao Código de Defesa do Consumidor. Fátima Uchoa.
20: O entendimento do STJ foi firmado em recurso repetitivo e por isso deve ser seguido pelo judiciário de todo o país. Segundo o relator ministro Humberto Martins, a discussão surgiu porque o Código de Defesa do Consumidor considera abusiva a recusa do fornecedor em prestar serviços ou vender produtos a quem esteja disposto a pagar. Mas ele observou que a própria norma prevê exceção para intermediações reguladas por leis especiais, o que abrange a legislação das instituições financeiras e as normas do Conselho Monetário Nacional. Para o ministro, a regra legal se refere à recusa em contratar antes do começo da relação de consumo, diferente de uma conta já contratada.
19: Justiça do Trabalho de Minas Gerais considera discriminatória dispensa de jovem aprendiz grávida com TDAH.
18: Ela foi demitida por suposto desempenho insuficiente. Samantha Flor.
21: A justiça concluiu que não houve uma avaliação objetiva que comprovasse desempenho insuficiente. A aprendiz tinha média 8,43 nas atividades teóricas e não recebeu o acompanhamento adequado no desempenho das funções. A dispensa foi anulada e as empresas foram condenadas a pagar cerca de R$10.700 por danos morais. Como ela estava grávida, também terá direito à indenização referente à estabilidade gestacional.
19: Por 5-2, o Tribunal Superior Eleitoral, TSE, confirmou hoje, quinta-feira, decisão do Tribunal Regional Eleitoral do Distrito Federal, o TREDF, que indeferiu o registro de candidatura de José Roberto Arruda, do PSD, na disputa ao cargo de governador do Distrito Federal nas eleições gerais deste ano.
18: A maioria dos ministros acompanhou o voto do relator, ministro Dias Toffoli, determinando a imediata comunicação da decisão ao Tribunal Regional Eleitoral para cessar a condição subjúdice de José Roberto Arruda na disputa pelo governo do Distrito Federal.
19: Com a decisão, a candidatura de Arruda também não pode mais receber os fundos eleitoral e partidário, e ele deve cessar a campanha, inclusive as inserções no rádio e na TV e a participação em debate.
18: José Roberto Arruda permanece inelegível devido às sucessivas condenações em segunda instância por ato doloso de improbidade administrativa.
19: Ministério Público Federal consegue na justiça a construção de escola indígena em Amarante do Maranhão.
18: A nova escola substitui a antiga unidade que funcionava em condições precárias e não tinha estrutura adequada para atender aos estudantes indígenas. Vanessa Pereira.
22: A nova escola atende os estudantes indígenas da aldeia Guaruru, na terra indígena Arariboia, em Amarante do Maranhão. A obra foi realizada após a ação do MPF, ajuizada em 2023, que apontou as condições precárias da antiga unidade, onde faltavam estrutura e até carteiras para os estudantes. Em vez de reformar o prédio, o governo do Maranhão construiu uma nova escola, concluída em 2025 e já em funcionamento. Na sentença, a justiça reconheceu o cumprimento da obrigação e determinou que a manutenção do prédio ficará a cargo do Estado.
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19: A você uma boa noite.
18: E até amanhã.
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4: Eu sou Humberto Pinheiro e estes são os destaques de hoje do Jornal do Senado, que começa agora. Senado analisa proposta que atualiza serviço Disque Idoso. Projeto dá prioridade a iniciativas voltadas ao esporte feminino. Lei garante continuidade de recursos para projetos de combate ao câncer. Boa noite. O projeto que busca atualizar o programa Disque Idoso, criado em 2007, pode ser analisado pelos senadores. O objetivo é ampliar a prevenção a maus tratos, o acesso à informação e aos direitos. Mais detalhes com o repórter César Mendes.
7: De autoria do senador Paulo Paim, do PT do Rio Grande do Sul, o texto muda o nome do programa Disque Idoso para Disque Pessoa Idosa e amplia as suas funções, já que além de receber denúncias de maus tratos e violência, passará a oferecer também informações sobre direitos, acesso a benefícios, programas governamentais e serviços públicos. Paim explicou que o atendimento será feito dentro do atual Disque 100, serviço gratuito focado no atendimento a grupos vulneráveis, sem a necessidade de criar uma nova central telefônica. Segundo ele, a proteção da pessoa idosa vai além do combate à violência.
23: Amplia os serviços oferecidos, colocando a pessoa, seus direitos e sua dignidade no centro da política pública.
7: A proposta busca ainda fortalecer a articulação entre os órgãos de assistência social, saúde, segurança pública, Ministério Público, Defensoria Pública e Conselhos de Direitos.
4: O Senado pode votar uma proposta que permite o uso da renúncia fiscal de empresas e pessoas físicas no incentivo ao esporte para priorizar projetos voltados ao esporte feminino e destina, no mínimo, 10% dos valores a essas iniciativas. Repórter Lana Dias.
24: Em audiência pública na Comissão de Esporte, a senadora Tereza Leitão, do PT de Pernambuco, relatou a desigualdade no setor, algo que a proposta busca combater.
25: Não é porque a gente compete mulheres com mulheres, mas é porque você, comparando o que o futebol oferece aos homens com o que o futebol oferece às mulheres, com o que o futebol oferece, o voleibol oferece aos homens, com o que o voleibol oferece às mulheres, em termos de condições de prática esportiva.
24: A proposta prevê limite máximo de valores por proponente, critérios de distribuição regional, equilíbrio entre modalidades esportivas e critérios de alternância ou limitação de acesso a tratamento prioritário para evitar concentração excessiva.
4: Uma nova lei aprovada pelo Senado e sancionada pelo Executivo garante até 2031 a continuidade do incentivo fiscal para empresas que destinam recursos a projetos de combate ao câncer e de atenção à pessoa com deficiência. A reportagem é de Yasmin Rodrigues.
26: A proposta chegou ao Senado depois de passar pela Câmara dos Deputados e foi analisada em regime de urgência pelo plenário. A relatoria ficou com a senadora Mara Gabrilli, do PSD de São Paulo, que defendeu a manutenção do mecanismo como forma de dar previsibilidade às instituições que dependem desses recursos.
27: A prorrogação garantirá a possibilidade de que organizações da sociedade civil sem fins lucrativos, como por exemplo as APAES, o GRAAC, que é o Grupo de Apoio Adolescente à Criança com Câncer, por exemplo, e centros especializados em reabilitação e hospitais do SUS, tenham previsibilidade orçamentária sanitária para atendimentos e pesquisas.
26: O Pronom e o Pronas PCD permitem que recursos privados sejam direcionados a projetos previamente aprovados pelo Ministério da Saúde. O primeiro é voltado à prevenção e ao tratamento do câncer. O segundo apoia ações de prevenção e reabilitação de pessoas com deficiência.
0: Também foi sancionada pela Presidência da República a lei aprovada pelo Senado que institui o Programa Institucional de Bolsa de Iniciação à Docência, PIBID, como política de Estado. A norma estabelece objetivos, modalidades de bolsas e regras para o Programa de Formação Inicial de Professores da Educação Básica. A reportagem é de Pedro Pincer.
5: A nova regra estabelece que o PIBID será desenvolvido no Ministério da Educação e na CAPES, em parceria com instituições de ensino superior e redes públicas de educação básica. As ações de formação poderão ser voltadas às diferentes etapas e modalidades da educação básica. Isso inclui educação do campo, escolar indígena, escolar quilombola, especial, bilíngue de surdos e de jovens e adultos. A relatora, senadora Damaris Alves, do Republicanos do Distrito Federal, destacou a importância da iniciativa.
6: É certo que o fortalecimento da docência por meio do PIBID é um instrumento direto e hábil para assegurar a qualidade do ensino. O programa pode contribuir com a realização do princípio constitucional de valorização dos profissionais da educação. Deste modo, o PIBID atua diretamente na raiz dessa valorização.
5: Foi vetado o artigo que tratava das despesas do programa. O dispositivo previa que elas seriam custeadas por dotações orçamentárias destinadas anualmente ao MEC e à CAPES e proibia a redução dos valores das bolsas e o contingenciamento das despesas do programa.
0: 38% das mulheres com deficiência no país já sofreram algum tipo de violência doméstica. Foi o que revelou uma pesquisa inédita do Senado. As vítimas ainda enfrentam o despreparo dos agentes públicos na hora da denúncia. Repórter Patrícia Oliveira.
8: 83% das mulheres com deficiência vítimas de violência doméstica não denunciam o agressor, porque na maioria das vezes se trata de um marido ou parceiro de quem dependem economicamente. Os dados apresentados em uma audiência pública na Comissão de Direitos Humanos também apontaram que apenas 31% dessas vítimas buscam uma delegacia especializada e ainda enfrentam barreiras físicas e dificuldades no atendimento, como destacou a vice-presidente do Instituto Maria da Penha, Regina Célia Barbosa.
9: Ou por ignorância, ou por negligência, ou por falta de sensibilidade a sua condição de deficiência.
8: De acordo com a pesquisa, mulheres com deficiência estão mais expostas à violência sexual e financeira. Para Priscila Celares, do Ministério dos Direitos Humanos e da Cidadania, os novos dados poderão embasar mais iniciativas governamentais.
11: E com isso conseguir desenvolver e articular políticas públicas que sejam mais específicas.
8: A pesquisa feita pelo Instituto Data Senado e o Observatório da Mulher contra a Violência é a primeira da série histórica iniciada em 2005 a destacar especificamente a realidade das mulheres com deficiência.
12: Eleições 2026.
0: Os brasileiros vão eleger no dia 4 de outubro 1.059 deputados que vão atuar nas assembleias legislativas e na Câmara Distrital do Distrito Federal. Mas você sabe quais os papéis desses deputados? Confira na reportagem de Rodrigo Rezende.
13: Os deputados estaduais e distritais são representantes da população nas assembleias legislativas de cada estado e na Câmara Legislativa, no caso do Distrito Federal. Uma vez eleitos, eles têm mandato de 4 anos. Todos esses deputados, 1.059 no total, colaboram na organização da administração estadual, como explica o consultor legislativo do Senado, Gilberto Guerzoni.
28: O Brasil é uma república federativa, então os estados têm autonomia e legislam sobre uma série de temas, além da sua própria organização, segurança pública, saúde, educação, meio ambiente, cultura, além de aprovar as leis estaduais e distritais, né, no caso do Distrito Federal, os deputados estaduais e distritais também são responsáveis pela fiscalização dos governos, né, do governo do estado e do governo do Distrito Federal.
13: Para exercer essa fiscalização, os deputados podem solicitar informações a órgãos públicos, convocar autoridades para prestar esclarecimentos e criar comissões parlamentares de inquérito, as CPIs. Os deputados estaduais e distritais também votam o orçamento dos estados e do DF e propostas de leis de iniciativa dos governadores. No caso do Distrito Federal, há uma particularidade. Como o DF não possui municípios, os deputados distritais tratam tanto de temas de competência estadual quanto de assuntos que em outras partes do país seriam discutidos por vereadores.
0: Com trabalhos técnicos de Eliseu Caires, o Jornal do Senado fica por aqui. Acompanhe agora as notícias da Câmara dos Deputados. Boa noite e até amanhã.
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3: O plenário pode aumentar folga remunerada do trabalhador que doar sangue.
10: Projeto estende auxílio acompanhante a todos os tipos de aposentadoria.
3: Comissão estabelece parâmetros para acervos de livros em salas de aula.
10: Boa noite. Estudantes de 4 a 11 anos de idade poderão contar com acervo de livros nas salas de aula. A ideia é incentivar a formação de jovens leitores, como informa a repórter Mônica Tati.
14: Proposta aprovada pela Comissão de Educação da Câmara dos Deputados prevê que as salas de aula da pré-escola e dos anos iniciais do ensino fundamental tenham um acervo de livros. O texto insere o dispositivo na Lei das Bibliotecas. O acervo seria formado por livros paradidáticos e de literatura infantil, destinados ao uso de alunos e professores. O deputado Tarcísio Mota, do PSOL do Rio de Janeiro, que leu o parecer do relator, o deputado Pedro Kizai, do PT de Santa Catarina, destaca que o projeto fortalece o Sistema Nacional de Bibliotecas Escolares e é essencial para formar novos leitores.
15: Nós temos, infelizmente, caído o número de leitores na sociedade brasileira. E nós sabemos que o livro é uma janela para o mundo, é a possibilidade de ampliar os nossos horizontes. E quando isso é feito desde o início, na pré-escola, isso é decisivo, não só para aquela criança poder adquirir mais hábitos de leitura, ampliar os seus horizontes, mas para que a própria educação funcione. Nós temos evidências científicas que demonstram que em famílias onde há crianças leitoras, essas crianças aprendem mais, aprendem melhor, têm, portanto, sucesso no fluxo escolar.
14: O projeto, que prevê a formação de acervos de livros nas salas de aula para crianças de 4 a 11 anos, aguarda a apreciação da Comissão de Constituição e Justiça. Se for aprovado, pode seguir direto para o Senado. Da Rádio Câmara de Brasília, Mônica Tati.
1: Saúde.
3: Luiz Tibeto Avante, de Minas Gerais, apresentou projeto para viabilizar no SUS o uso experimental da polilaminina em pacientes com lesões recentes na medula ou paralisias causadas por traumas. Ele explica que o tratamento vai depender de indicação médica e autorização dos órgãos competentes.
10: Luiz Tibé aponta que a polilaminina é estudada pelo potencial de regenerar fibras nervosas lesionadas. A proposta do congressista dá prioridade a pacientes da rede pública com lesão medular aguda, que deverão ser acompanhados por equipe especializada durante a pesquisa.
3: Gustinho Ribeiro, do PP de Sergipe, apresentou o projeto que cria regras especiais para a renegociação de dívidas de pessoas acometidas por doenças crônicas incapacitantes. Para ter acesso ao benefício, é preciso comprovar o impacto dos custos do tratamento ou a perda da capacidade financeira causada pela doença.
10: Pelo texto de Gustinho Ribeiro, a conciliação prevê mais prazo para pagamento, redução de juros e parcelamento da dívida. Segundo ele, a medida busca proteger pacientes em situação de vulnerabilidade e evitar que o superendividamento comprometa o tratamento de saúde.
3: Marcos Soares, do PSDB do Rio de Janeiro, propõe a criação do Programa Nacional de Educação Cosmética e Cuidado com a Pele nas escolas. A iniciativa prevê ações dos Ministérios da Educação e da Saúde sobre higiene, proteção solar e cuidados com a pele.
10: Marcos Soares explica que o objetivo é promover campanhas de conscientização para combater a desinformação sobre rotinas de beleza. O parlamentar argumenta que a proposta pode ajudar a prevenir danos causados pelo uso inadequado de cosméticos.
1: Segurança Pública.
3: A Comissão da Câmara aprovou o programa de atendimento a vulneráveis vítimas de estupro com o objetivo de humanizar o acolhimento e garantir a coleta de provas contra o agressor. Saiba mais sobre o assunto na reportagem de Maria Neves.
2: A Comissão de Segurança Pública da Câmara dos Deputados aprovou o projeto que institui um modelo nacional de atendimento humanizado e de coleta de provas para casos de estupro de vulnerável, chamado Ação Protetiva 360 graus. Pela proposta, estados e municípios que aderirem ao programa terão de criar núcleos de atendimento humanizado e multidisciplinar às vítimas. Na versão aprovada, o relator deputado Paulo Bilinski, do PL Paulista, prevê que as autoridades deverão realizar a coleta de provas imediatamente, ainda no local de acolhimento. De acordo com o parlamentar, a literatura forense estima que a janela máxima de preservação dos vestígios é de até 72 horas a partir da agressão. A proposta também estabelece o prazo máximo de 30 dias para a emissão dos laudos periciais. Esse prazo poderá ser prorrogado.

0: praticado contra menores de 14 anos, que acontece, na maioria das vezes, dentro de casa. Outro dado assustador é que a grande maioria das vítimas tem de 4 a 8 anos. E outro dado alarmante: em 80% dos casos, o estuprador é inocentado por falta de prova material, falta de DNA.
1: De acordo com o delegado da Cunha, iniciativa semelhante ao programa proposto já foi adotada na Baixada Santista, em São Paulo, e dobrou o número de condenações de agressores sexuais de vulneráveis. Pela legislação, além de menores de 14 anos, são consideradas vulneráveis pessoas que não têm discernimento ou não podem oferecer resistência ao estupro, devido a alguma doença ou neurodivergência, por exemplo. O texto aprovado estabelece também quem pode acionar os núcleos de atendimento no caso de suspeita de estupro de vulnerável. Além da própria vítima e de familiares, estão na lista profissionais de saúde ou de assistência social e integrantes do conselho tutelar. Além disso, a versão do relator, delegado Paulo Bilinski, prevê que quando o pai, a mãe ou o responsável legal for suspeito do crime, a justiça poderá autorizar a coleta de material biológico. Segundo o deputado, a medida evita que o próprio agressor impeça a preservação dos vestígios criminais. Ainda de acordo com a proposta, sempre que houver suspeita, o núcleo de acolhimento da vítima vulnerável deverá comunicar à autoridade policial competente em no máximo 12 horas. Delegado Paulo Bilinski argumenta que a comunicação estabelece o elo entre o programa de atendimento e o sistema de persecução penal. Sem ela, afirma que o fluxo de atendimento poderia funcionar integralmente, sem jamais levar à responsabilização do agressor. A proposta que institui um modelo nacional de atendimento humanizado e de coleta de provas para casos de estupro de vulnerável ainda será analisada por 3 comissões da Câmara. Se aprovada em todas, poderá seguir para análise do Senado. Da Rádio Câmara de Brasília, Maria Neves.
2: Projeto de Cezinha de Madureira, do PL de São Paulo, prevê a ampliação para 12 meses do prazo para apresentar queixa em infrações praticadas contra crianças, adolescentes e idosos. A proposta altera a legislação para dobrar o tempo atualmente concedido às vítimas ou a seus responsáveis.
3: Cezinha de Madureira argumenta que o período de 6 meses é insuficiente para que famílias ou idosos processem o trauma emocional e formalizem denúncias. Ele ressalta que o ajuste alinha a legislação à ampliação do prazo já concedido a mulheres vítimas de violência doméstica.
2: Como estratégia de prevenção e enfrentamento à violência, Antônio Carlos Rodrigues, do Podemos de São Paulo, quer ampliar a autonomia financeira das mulheres. Projeto apresentado pelo deputado prevê qualificação profissional, acesso a crédito e incentivo ao empreendedorismo feminino.
3: Antônio Carlos Rodrigues ressalta que o projeto dá prioridade para mulheres vítimas de violência doméstica em situação de vulnerabilidade ou responsáveis pelo sustento da família. Ele afirma que o acesso ao trabalho e à renda podem ajudar essas mulheres a romper relações abusivas.
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7: Trabalho.
2: Pedro Westphalen, do PP do Rio Grande do Sul, apoia projeto que permite o aproveitamento de médicos, dentistas, farmacêuticos e veterinários pelas forças policiais estaduais. O relator defende o redirecionamento de profissionais dispensados por excesso de contingente nas Forças Armadas.
3: Pedro Westphalen avalia que a cooperação entre União e Estados fortalece o atendimento médico dos agentes de segurança. Na visão do parlamentar, a medida amplia

0: capacidade de resposta do Estado em emergências sanitárias e calamidades, sem gerar custo extra às Forças Armadas.
1: Projeto de Davi Soares, do Podemos de São Paulo, reduz para 35 horas semanais a jornada máxima de trabalho dos professores da educação básica. O texto estabelece ainda que a nova regra se aplica tanto ao ensino público quanto às escolas privadas, sem redução salarial.
0: Davi Soares sustenta que a sobrecarga de tarefas como correção de provas e planejamento de aulas tem provocado a síndrome de burnout entre os docentes. Para o congressista, a redução da jornada ajuda a preservar a saúde dos trabalhadores e melhorar a qualidade do ensino.
1: Celso Sabino, do PDT do Pará, quer estender o direito ao abono salarial aos empregados domésticos. A proposta garante o pagamento do benefício aos trabalhadores da categoria que tenham atuado por pelo menos 30 dias no ano base e recebam remuneração mensal dentro dos limites legais.
0: Celso Sabino argumenta que a medida corrige uma distorção histórica na legislação que hoje nega o benefício à classe por ausência de contribuição do empregador físico ao PIS. Ele ressalta que o custeio será feito com recursos do Fundo de Amparo ao Trabalhador, sem gerar novos encargos aos contratantes.
2: Votação.
1: O plenário da Câmara pode votar projeto que aumenta de 1 para 2 dias a folga remunerada do trabalhador que doar sangue. O repórter Antônio Vital tem os detalhes.
3: Pode ser votado a qualquer momento no plenário da Câmara projeto que aumenta de 1 para 2 dias por ano o direito do trabalhador faltar ao serviço para doar sangue. De acordo com a proposta, o empregado poderá deixar de comparecer ao serviço 1 dia a cada 6 meses, sem desconto no salário, desde que comprove a doação. O autor do projeto, o deputado Dr. Luizinho, do PP do Rio de Janeiro, disse que ampliar o incentivo é uma medida de baixo custo e elevado impacto. Ele justificou a proposta como necessária para manter os estoques seguros e regulares, já que uma folga por ano não é mais suficiente para atender a demanda diante do aumento da população.
4: Quando a gente permite que um trabalhador, uma vez no ano, faça doação de sangue e possa se ausentar do trabalho, a gente tinha uma população brasileira. Hoje nós temos mais presente que o dobro da população. E a cada dia, o número de acidentes com motocicletas, acidentes nas estradas, leva no aumento da necessidade de captação de sangue. Permitirá certamente, presidente, que a gente quase dobre a nossa capacidade de captação de sangue no Brasil.
3: De acordo com o Ministério da Saúde, o Brasil necessita em média de 5 mil bolsas de sangue por dia para atender a necessidade. E os hemocentros enfrentam oscilações periódicas abaixo da média, principalmente em períodos de feriados prolongados e férias escolares, quando diminui o número de doadores. O projeto ganhou regime de urgência, o que permite que seja votado diretamente no plenário da Câmara, sem passar pela análise das comissões permanentes da Casa. A urgência foi aprovada de maneira simbólica, sem votos contrários, e foi defendida por deputados de vários partidos, como Cabo Gilberto Silva, do PL da Paraíba. Ele destacou a necessidade de aumentar o número de doadores.
5: A questão das doações de sangue, às vezes no Brasil, reduz o ritmo, e sobretudo nas questões de festejos com vários acidentes, e os bancos de sangue precisam estar sempre prontos para atender a demanda da sociedade.
3: A manutenção de estoques de sangue é essencial ao funcionamento do Sistema Único de Saúde, o SUS, já que ele é usado em procedimentos de urgência e emergência, cirurgias de média e alta complexidade, tratamentos de câncer, doenças hematológicas e atendimentos obstétricos. Ainda não há data para votação no plenário da Câmara do projeto que aumenta de 1 para 2 dias por ano o direito do trabalhador faltar ao serviço para doar sangue. Da Rádio Câmara, de Brasília, Antônio Vital.
2: Economia.
0: Permitir que cuidadores de pessoas com deficiência empreendam com um MEI sem a perda imediata do benefício de prestação continuada é o objetivo do projeto de Rafael Prudente, do MDB do Distrito Federal. O texto prevê um período de transição de 2 anos em que rendimentos de até 2 salários mínimos não entram no cálculo do benefício.
1: Rafael Prudente argumenta que a iniciativa estimula a formalização das famílias sem comprometer o amparo social. O parlamentar defende ainda a garantia de restabelecimento simplificado do auxílio caso o empreendimento do cuidador feche.
0: Professor Alcides, do PSDB de Goiás, propõe criar o Programa Nacional de Geração Distribuída com Créditos de Carbono para conectar pequenos e médios geradores de energia renovável ao mercado voluntário de emissões.
1: Professor Alcides explica que a medida preenche uma lacuna entre o marco legal da geração distribuída e o sistema brasileiro Brasileiro de Comércio de Emissões. Para ele, a unificação possibilita a geração de renda extra para famílias e produtores rurais, além de estimular novos investimentos em fontes limpas no país.
2: Transportes.
0: Comissão aprova a proposta que permite grupos considerados mais vulneráveis desembarcar fora do ponto de ônibus durante a noite, como explica a repórter Paula Bittar.
6: A Comissão de Constituição e Justiça da Câmara aprovou um projeto de lei que permite a mulheres, pessoas idosas, pessoas com deficiência ou mobilidade reduzida escolher o local de desembarque dos veículos de transporte coletivo urbano no período entre as 8 da noite e as 5 da manhã, respeitado o trajeto da linha. De acordo com o texto aprovado, o motorista deve observar as condições de segurança ao parar para o desembarque. O relator, deputado Áureo Ribeiro, do Solidariedade do Rio de Janeiro, descartou a possibilidade de a proposta ser discriminatória com relação a homens não idosos, tendo em vista que o objetivo é proteger as pessoas mais vulneráveis, não se tratando de discriminação sem justo motivo.
7: É uma medida que pode fazer uma diferença muito importante na rotina de quem depende do transporte coletivo, especialmente mulheres, idosos e pessoas que precisam caminhar por trajetos escuros ou considerados inseguros até chegar à sua casa. A proposta busca dar mais proteção e flexibilidade, permitindo que o passageiro possa desembarcar em um local mais próximo e seguro, respeitando as condições de circulação e segurança do transporte.
6: A proposta, que permite a mulheres e pessoas idosas com deficiência ou mobilidade reduzida escolher o local de desembarque dos veículos de transporte coletivo urbano no período entre as 8 da noite e as 5 da manhã, pode seguir agora para a análise do Senado, a menos que haja recurso para votação antes pelo plenário da Câmara. Da Rádio Câmara de Brasília, Paula Bittar.
1: Capitão Augusto, do PL de São Paulo, defende a criação do Programa Nacional de Proteção e Resiliência da Atividade Circense, chamado de Circo Seguro. Segundo o deputado, o objetivo é garantir apoio financeiro para reparar estruturas e equipamentos de circos destruídos por intempéries.
0: Pelo projeto de Capitão Augusto, o programa vai subsidiar a contratação de seguros e oferecer financiamentos com juros reduzidos para circos de pequeno porte. Para o parlamentar, a medida preserva uma tradição cultural e protege a renda de centenas de famílias.
2: Homenagem.
1: Dimas Fabiano, do PP de Minas Gerais, sugere a inscrição do nome de Francisco de Paula Vitor, o Padre Vitor, no livro dos heróis e heroínas da pátria. O deputado argumenta que o homenageado superou o preconceito e a pobreza para se tornar um dos religiosos mais venerados do estado.
0: Dimas Fabiano exalta a atuação do Padre Vitor na educação e no acolhimento dos mais necessitados na cidade de Três Pontas. O parlamentar considera o Beato um símbolo nacional de fé, resistência e solidariedade.
1: Termina agora o jornal Câmara dos Deputados, produzido pela Rádio Câmara, com trabalhos técnicos de Wellington Telles e apresentação de Val Monteiro e Luciana Vieira. Uma boa noite para você.
0: A Voz do Brasil está de volta amanhã. Boa noite.
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2: Trânsito tranquilo nas principais rodovias do Rio Grande do Sul e em Porto Alegre, sem registro de ocorrência neste momento.
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2: O Tribunal de Justiça do Rio Grande do Sul manteve a decisão que leva a júri o médico João Batista do Couto Neto, acusado de 6 homicídios após cirurgias realizadas no Hospital Regina, em Novo Hamburgo. Os casos ocorreram entre 2010 e 2022. Segundo o Ministério Público, o médico agiu por omissão dolosa durante os procedimentos e também no acompanhamento dos pacientes. O tribunal afastou apenas a qualificadora de motivo cruel e manteve a de motivo torpe. Ainda cabe recurso e não há data para o julgamento. A justiça manteve o ex-governador José Roberto Arruda inelegível e rejeitou a candidatura dele ao governo do Distrito Federal. Por 5-2, a corte chancelou a decisão por condenações por improbidade no caso da Operação Caixa de Pandora. Com isso, Arruda deve encerrar a campanha e deixa de ter acesso aos fundos públicos de financiamento. 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Da redação, Ayrton Lemos.
1: 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Guilherme Milman.

0: 4 minutos, começando o Estúdio Gaúcha para fechar essa quinta-feira, dia 24 de setembro de 2026. Muito obrigado pela sua companhia, você que tá chegando, você que tá ligado na Rádio Gaúcha e tá pensando, quem é essa pessoa que tá no meu rádio a essa hora da noite? Eu sou o Guilherme Nilma, muito prazer. Estamos hoje com muita honra substituindo Viviana Fronza, que por sua vez substituiu Ramon Nunes no Chamada Geral segunda edição. Ramon está se recuperando, está no departamento médico e por conta disso cá estamos para trazer para você tudo o que está acontecendo, tudo que foi notícia ao longo do dia de hoje, os principais fatos aqui do estado, do Brasil e do mundo. Aqui no Rio Grande do Sul, as atenções seguem para o município de São Marcos, na Serra Gaúcha, onde 170 pessoas permanecem fora de casa pelo risco de rompimento de uma barragem. Uma notícia que tem repercutido já nos últimos dias. Ao longo de hoje, a Corsã, que é responsável pela barragem, trabalhou, fez análises e a gente vai entender, afinal de contas, se já há uma previsão para essas famílias voltarem para casa. Nós vamos também falar sobre problemas que afetam a população. Aqui em Porto Alegre, falta água para centenas de milhares de pessoas, com uma perspectiva de retornar, pelo menos para algumas delas, em breve. E em todo o Rio Grande do Sul, tem gente que está desde segunda-feira ainda sem luz. Já são quase 4 dias, nós vamos também atualizar este cenário, ainda em razão das chuvas, que também seguem contabilizando vítimas fatais. Infelizmente, hoje nós tivemos mais pessoas com morte confirmada em razão dos temporais. E ainda hoje no Estúdio Gaúcha, vamos falar sobre a política internacional. A gente está falando muito de Brasil, falando muito do Rio Grande do Sul, mas em todo o mundo tem notícias importantes. Hoje tivemos um encontro histórico dos líderes das duas maiores potências, Estados Unidos e China. Enquanto isso, a Assembleia Geral da ONU teve mais um dia tenso, com direito à retirada de delegações durante o discurso do primeiro-ministro de Israel. Esses são apenas alguns destaques do Estúdio Gaúcha, que está começando. Então vamos que vamos. 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Numa noite agradável em Porto Alegre, tivemos até um calorzinho agora de tarde, tempo seco mais uma vez. Atualizando aqui agora a capital gaúcha com 17 graus. Nós temos na Serra Gaúcha, em Caxias, 14 graus, Passo Fundo, 15 graus, Santa Maria, 15 também, Pelotas, 14 graus. Bom, a gente vai abrir o programa falando sobre o que foi, sem dúvida, o principal assunto, não só do dia de hoje, mas desde ontem, que é a situação da barragem no município de São Marcos. Houve um alerta para um risco de rompimento da barragem, o que poderia afetar a segurança de centenas de pessoas, em razão de danos estruturais que foram identificados nessa estrutura. As 170 famílias deixaram o local, quem vivia próximo dessa barragem, e o dia de hoje foi de trabalho para tentar fazer o reparo, e esses trabalhos continuam. Quem está conosco agora e vai trazer atualizações é a repórter Júlia Osório. Júlia, primeiramente, já se sabe quando que essas famílias vão poder voltar para suas casas? Boa noite.
1: Boa noite, Milman. Boa noite também aos nossos ouvintes. Ainda não é possível estimar, viu, Milman? Os trabalhadores da Corsã seguem atuando nessa noite, nessa barragem, e a expectativa, inclusive, é que eles entrem a madrugada com esses trabalhos. Segundo a empresa, retroescavadeiras e bombas estão sendo usadas para reduzir o volume da água sobre essa estrutura. Nessa tarde, duas bombas do Demais chegaram ao município para justamente apoiar esse serviço. E juntos, esses esforços conseguem drenar cerca de 3 milhões de litros de água por hora daquele local. O objetivo é justamente reduzir o nível da água que está retida nessa barragem até cerca de 2 metros e, com isso, então, diminuir a pressão sobre essa estrutura. Até agora, não é possível estabelecer um horário para que esse nível seja atingido. Mergulhadores da Corsã também começaram hoje inspeções na parte interna da estrutura para verificar o grau de comprometimento dela. Peritos da Corsã também iniciaram essa avaliação técnica da situação. A partir dessa análise, então, que ainda não foi concluída, é que essas intervenções que são necessárias no local vão ser definidas, e aí os trabalhos aí de reparos vão começar assim definitivamente. E só lembrando aqui a nossa audiência que essa barragem, a chamada barragem São Luís em São Marcos, apresentou trincas na estrutura e também vazamentos ontem, em razão justamente da chuva que atingiu o estado na segunda-feira. A Corsã estima que cerca de 170 milímetros de chuva tenham contribuído para a elevação máxima do nível da barragem, gerando uma pressão sobre ela e causando esses danos. Mais de 100 moradores das comunidades de São Luís e Teodoria foram retirados preventivamente de suas casas, porque moram em regiões muito próximas dessa barragem. Então, em um caso de eventual rompimento, elas ficariam dentro de uma mancha de inundação. Essas pessoas, Milman, também não têm previsão para retornar para suas casas.
0: Tá certo, Júlia, muito obrigado. E pelo menos, né, o que a gente tem ouvido ao longo de todo o dia, principalmente da Corsã, é que o que importa é que essas famílias estão em segurança. Então, se de fato houver um rompimento, um eventual rompimento, a gente não deve ter danos humanos, pelo menos, né, é o que está assegurando a Corsã, e a gente vai seguir em cima desse caso, torcendo aí para que logo eles consigam identificar exatamente o que rompeu, né? Ou seja, ver exatamente onde teve o problema para consertar, e aí sim, quando tiver tudo certo, tudo seguro, essas 170 famílias, né? Ou 170 pessoas, melhor dizendo, retornem para as suas casas. 10 horas e 12 minutos agora. Deixa eu lembrar, claro, que nós estamos no YouTube da Rádio Gaúcha, você pode nos ouvir por lá também. Então, daqui a pouco, tá dirigindo, tá no carro, vai chegar em casa daqui a pouco, mas quer seguir com a gente? YouTube da Rádio Gaúcha. E por aqui, pode mandar sua mensagem, seu recado, já tem gente mandando, daqui a pouquinho a gente vai ler também, pelo 996995218. Obrigado demais pela sua parceria conosco ao longo dessa noite. Bom, a gente vai seguir falando sobre problemas, danos ligados à chuva, e infelizmente a gente ainda tem atualizações sobre o temporal que atingiu o estado na madrugada de segunda-feira. O Rio Grande do Sul chegou a 6 mortes por conta desse problema. Gabriela Plentes traz mais detalhes. Boa noite.
2: Boa noite, Milman. Boa noite aos ouvintes. Foram confirmados nesta quinta-feira os óbitos de Pablo Leote do Rio, de 40 anos, de charqueadas, e Eliane Nunes da Silva, de 43 anos, que estava desaparecida em Caxias do Sul. O homem estava internado desde segunda-feira quando sofreu uma descarga elétrica após entrar em contato com um cabo de tensão. A Defesa Civil confirmou a relação entre a morte dele e o temporal. Segundo relatos, o cabo havia caído durante a madrugada pelo temporal, na rua em que ele morava. O incidente ocorreu na parte da tarde, quando o fio seguia exposto e Pablo entrou em contato com ele. Em nota, a SE Equatorial lamentou o ocorrido e disse que está à disposição para colaborar com as autoridades para esclarecer o caso. Já o corpo de Eliane foi localizado nas margens do Rio São Marcos também nessa quinta-feira. Ela era a última ocupante de um Celta que foi levado pela enxurrada no bairro Parada Cristal. As demais mortes em decorrência do temporal foram dos filhos de Eliane, Josiane da Silva Rodrigues, de 13 anos, e de Juliano César da Silva Rodrigues, de 4 anos. E também em Caxias do Sul morreu Edson Luiz da Silva, de 45 anos. Ele foi localizado dentro de uma galeria pluvial na terça-feira, após ter sido sugado pela correnteza enquanto tentava desobstruir um bueiro. Pelotas também registrou uma morte. A vítima é um motociclista que sofreu um acidente devido à queda de fios provocada pelo vendaval. Ele foi identificado como Gerson Dias Pereira, de 70 anos. Outras 5 pessoas ficaram feridas por conta do temporal do início dessa semana.
0: Obrigado, Gabi. Ainda sobre consequências do temporal, já faz quase 4 dias. Afinal de contas, foi na madrugada de segunda. A gente já está quase terminando a semana e o Rio Grande do Sul tem ainda mais de 56 mil pontos sem luz. Quem traz informações é a Roxane Carvalho. Boa noite, Roxane.
3: Boa noite, Milman. Boa noite, os ouvintes do Estúdio Gaúcha. Pois é, todos esses pontos são na área de atuação da CE Equatorial. De acordo com a companhia, a intensidade do evento climático provocou danos de grande proporção, especialmente na região sul do estado. São quase 10 mil clientes sem luz em Pelotas e mais 10 mil em Rio Grande, que são as duas cidades mais afetadas. A empresa ainda não estima um prazo para a normalização completa do serviço. Por meio de nota, a CE informou apenas que segue operando em regime de contingência, com mais de 500 equipes atuando nas áreas afetadas. Em relação à RGE, Milman, de acordo com a última atualização, apenas casos pontuais estão em atendimento com maior concentração no Vale dos Sinos. Os casos mais complexos envolvem a retirada de árvores e a reconstrução da rede, que demandam equipes especializadas. Quase 4 dias após o temporal da madrugada de segunda-feira, moradores ainda estão tendo que se virar para fazer as coisas básicas sem energia, como é o caso da dona Beatriz Terezinha, que mora em Barra do Ribeiro, na zona sul do estado.
4: A gente está se virando como pode, comprando gelo, colocando toda a nossa comida fora, a mercadoria que a gente tinha comprado no fim de semana, tudo no lixo, tudo podre, porque nada, a gente, ninguém tem praticamente gerador. E vão comprando as coisinhas quando falta, vamos longe, porque a gente mora para fora, aí compra pouca coisa para não estragar mais, mas o que tinha em geladeira e freezer já era, ninguém tem nada. Assim a gente vai levando, não é a primeira vez e tenho certeza que não vai ser a última. Por enquanto foi 4 dias, penúltima vez foi 7 dias sem energia.
3: De acordo com a dona Beatriz, Milman, devido à queda de postes na região, a prefeitura disponibilizou máquinas para reerguer as estruturas. Agora, eles aguardam pela chegada de uma equipe da CE Equatorial para restabelecer a energia.
0: Teve até agora, atualizando aqui pelo painel, né, esse número 56 mil pontos, baixou para 20 mil né, ao longo dessa noite, nas últimas horas, uma queda significativa, mas ainda assim 20 mil pessoas, famílias, enfim, 20 mil pontos, ainda é muita coisa pensando que é em decorrência de um temporal do início da semana. Mas a gente espera aí que a situação se resolva rápido e que a gente não tenha mais ninguém sofrendo com falta de luz, pelo menos por conta desse problema. E se falta luz para muita gente, também falta água. Aqui em Porto Alegre, 600 mil pessoas, cerca de 600 mil pessoas das regiões da zona norte e zona leste da capital ainda estão sem água, e as obras do DEMAI que estão causando essa ausência de água devem ser concluídas logo mais. Essa é a expectativa, né? Ayrton Lemos, boa noite.
5: Boa noite, Milman. Exatamente, o cronograma está mantido. As obras do Departamento Municipal de Água e Esgotos, que afetam o abastecimento em 34 bairros de Porto Alegre, devem terminar até a meia-noite desta sexta-feira. A partir dessa conclusão, Milman, dos trabalhos, começa a retomada gradual do sistema São João. Cerca de 600 mil pessoas são afetadas pela interrupção na zona zonas norte e leste da capital. Mas o DEMAI não descarta que essas obras sejam concluídas antes da meia-noite, apurou a reportagem. Para a maior parte dos moradores, a água deve começar, Milma, a retornar após a retomada do sistema. Mas cerca de 150 mil pessoas que vivem nas regiões mais altas ou distantes, nas chamadas pontas da rede, terão de esperar mais. Nesses locais, a previsão é de que o abastecimento seja normalizado apenas na madrugada de sábado. A operação começou à meia-noite desta quinta, com o desligamento da estação de bombeamento Ouro Preto. Por volta das 5 da manhã também foi interrompida a operação da estação de tratamento de água São João. O DEMAI aproveita a paralisação para executar 4 intervenções simultâneas. Milma, a principal é a conexão de uma nova tubulação à rede. Também são realizadas manutenções na estação de tratamento de água São João e no reservatório Costa e Silva, além da substituição de um registro hidráulico no bairro Jardim Leopoldina. Entre os 34 bairros afetados estão Sarandi, Mário Quintana, Rubem Berta, Vila Ipiranga e Cristo Redentor. Durante a interrupção, caminhões pipa estão destinados de forma prioritária a hospitais, postos de saúde e escolas. A lista completa dos bairros afetados está em reportagem em GZH, Milma.
0: Só para a gente reforçar, Ayrton, tu disse agora, mas é importante, eu acho, que deixar claro que, apesar da obra estar quase concluída, tem gente que vai ter que esperar mais tempo, é isso, né?
5: É, exatamente, né? A gente tem esses 34 bairros que devem, que essa obra deve terminar até a meia-noite, e a partir da conclusão dos trabalhos começa a retomada gradual do sistema. A estimativa é, são cerca de 600 mil pessoas afetadas, porque é um grande contingente de pessoas, né? Mas aí, para a maior parte dos moradores, Milma, a gente reforça aqui, é preciso ter paciência, né? A água deve retomar no sistema, mas cerca de 150 mil pessoas que vivem nas regiões mais altas ou distantes nas pontas da rede, essa água deve voltar na madrugada de sábado. Então é importante essa informação para a gente reforçar que a água vai voltando gradualmente.
0: Valeu, Ayrton Lemos vai seguir acompanhando essa situação e a gente, claro, vai ficar de olho, né, para saber como é que vai ser esse processo de retomada da água em Porto Alegre. 10 horas e 21 minutos agora. Deixa eu já ler algumas mensagens, agradecer o pessoal que já está participando pelo 996995218. Obrigado pelo carinho dos ouvintes, estão aqui me dando boas-vindas. Alexandre Cardoso, o Rubem Lopes, dizendo que em Torres agora 15 graus, temperatura agradável. Ó, o nosso ouvinte Paulo Cordeiro tá na cidade do México, que legal, lá no hemisfério norte, mas de olho aqui, ouvido na Gaúcha, pegando estrada, ó, pegando estrada no México e ouvindo a Gaúcha. Muito obrigado, viu, Paulo, pelo teu carinho, pela tua parceria. O Alexandre, caminhoneiro de Sapiranga, tá na escuta também, lá em Curitiba. Então o pessoal tá em estradas espalhadas pelo Brasil e pelo mundo, mas ligado na Gaúcha. Temos também aqui o Silvio Marqueto de Imbé, que tá lembrando aqui que domingo e segunda-feira tem mais temporais. E é sobre isso que a gente vai falar agora com o nosso homem do tempo, Cléo Kuhn. Tudo bem, Cléo? Boa noite.
6: A previsão do tempo está indicando para o estado durante esta sexta-feira um comportamento de tempo seco e com temperaturas em elevação. Então a gente não tem chuva e tem uma elevação das temperaturas. O dia começa com um pouco de frio, ainda com valores em torno de 10, 12 graus aqui na capital e no leste do estado, principalmente um frio maior. Na parte oeste as temperaturas andam em torno de 14 a 15 graus. O centro do estado, principalmente a fronteira com a Argentina, a gente não tem assim muito frio também no sul. Então é mais aqui, pro lado de Porto Alegre, Serra, Litoral, que ainda faz um pouco de frio de manhã cedo, mesmo a temperatura não baixando muito. Depois à tarde as temperaturas vão a 30, 31 graus, entre 29 e 31, vamos colocar assim, podendo até passar dos 31 graus à tarde em alguns pontos. Então, fiquem atentos com o aquecimento que a gente tem na tarde da sexta-feira sobre o estado. Sábado a gente tem temperaturas em elevação, sábado a gente tem alguns pontos do estado com chuva. Fronteira Oeste, Campanha, talvez a área central do estado. Aqui por Porto Alegre aumenta bastante a umidade, mas até agora os simuladores estão deixando a gente sem chuva, sem previsão de chuva, pelo menos. E a parte sul do estado com tempo sem chuva, e a parte norte do estado também. É mais essa área que sai do oeste em direção ao centro que tem essa quantidade maior de umidade, essa perspectiva de pancadas de chuva no sábado à tarde. Agora, domingo, a situação já é completamente diferente, porque domingo a umidade toma conta de todo o estado do Rio Grande do Sul e traz pancadas de chuva para todas as regiões. Não tem assim chuva muito volumosa, mas tem bastante chuva. A temperatura mínima deve ficar em torno de 20, 22 graus, e a expectativa de mais pancadas de chuva segunda, terça e quarta-feira. Entre segunda e terça, vários simuladores estão colocando a possibilidade de chuva forte sobre o estado do Rio Grande do Sul.
0: Valeu, Cléo Kuhn. Ó, e sobre a falta d'água, assunto que a gente trazia há pouco com o Ayrton Lemos, aqui em Porto Alegre, a Suzete nos manda aqui que na Plínio Brasil Milano, a água já retornou. Não sei se em todo o trecho da Plínio, né, ela não chegou a falar qual ponto da Plínio. Até, Suzete, se tu puder dizer exatamente ali em que bairro da Plínio, se mais perto da CIS Brasil, se mais perto da 24 de outubro, mas é sinal de que aos poucos a água já vai voltando. A gente falou que a prefeitura está concluindo essa obra. Para algumas pessoas, pontos mais altos, vai demorar até dias, talvez até sábado, é a previsão. Mas para muita gente a água já pode voltar nas próximas horas. O Estúdio Gaúcha, que tem na produção a Maria Fernanda Freire, nossa Mafê. Na técnica, Wilson Vieira, Renato Silva, Fabrício Correia e também Pietro Pezzi. A gente vai fazer o nosso primeiro intervalo. Na volta, o assunto é política internacional. A gente está falando muito de Brasil, tem eleições, a gente fala, claro, dos problemas aqui no Rio Grande do Sul, mas fora do Brasil tem muita coisa acontecendo, tem tensão, tem encontros importantes, e a gente vai explicar tudo isso depois do intervalo.
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0: 10 horas e 31 minutos, estamos de volta no Estúdio Gaúcha desta quinta-feira, dia 24 de setembro de 2026. Agora, para falar sobre política internacional, nosso assunto nesse bloco vai ser voltado para o que está acontecendo fora do Brasil, mas que, claro, impacta diretamente nosso país. Hoje, nós tivemos um encontro histórico. As duas principais potências do mundo estiveram lado a lado, os dois líderes das principais potências do mundo. O presidente da China, Xi Jinping, esteve nos Estados Unidos, está, inclusive, nos Estados Unidos, na primeira visita oficial ao país em 11 anos. Ele e Donald Trump estiveram lado a lado, inclusive, agora há pouco, discursaram, falaram que tiveram conversas. E, enquanto isso, também nos Estados Unidos, a Assembleia Geral da ONU escancara um momento tenso da geopolítica mundial. Depois de termos um discurso polêmico de Donald Trump ontem, hoje tivemos mais um episódio que revelou uma tensão muito grande. O discurso do primeiro-ministro de Israel, Benjamin Netanyahu, que, quando começou a falar, viu diversas delegações, inclusive do Brasil, deixarem o local. Retrata um pouco também da crise e, claro, do conflito no Oriente Médio entre Israel e Palestina. Para explicar tudo isso que está acontecendo e por que que isso é importante para a gente, está no ar o professor de Relações Internacionais e Direito da Uni La Salle, Fabrício Pontin. Professor, boa noite, muito obrigado por falar conosco.
1: Boa noite, meu mano, um prazer estar com vocês.
0: Bom, tem muita coisa para falar, mas eu queria começar por esse encontro emblemático, muito importante, entre Donald Trump e Xi Jinping, presidente dos Estados Unidos e o presidente da China. Agora à noite, o Xi Jinping discursou num jantar de gala e disse que os dois países devem encontrar novas formas de entendimento entre si. Eu queria que o senhor explicasse, primeiro, por que que existe essa tensão entre os dois países? Tentar resumir para a gente qual é o motivo dessa tensão e o que que esse encontro pode representar de mudança na relação entre os dois países.
1: Bom, é até difícil começar a pensar quais são as principais dificuldades na relação entre os Estados Unidos e a China. Acho que, se fosse para colocar em uma palavra, é que desde o final da União Soviética, que a União Soviética se divide em diversas nações, principalmente a Rússia, os Estados Unidos conseguiu conduzir, a partir de 92, principalmente, a geopolítica global de forma relativamente isolada, sem nenhuma grande potência conseguindo opor uma resistência mais, digamos, significativa. O que a gente vê nos últimos 20 anos, mas mais intensamente nos últimos 10 anos, é a China se colocando não apenas como uma candidata, mas claramente como uma contrapartida ao poder global norte-americano. Acho que uma forma interessante da gente ver isso, meu mano, é até pensando nos parceiros comerciais. Se a gente olha para os parceiros comerciais globais em 2005, o principal parceiro comercial mundial ainda são os Estados Unidos. Se a gente olha para 2026, é a China. Então, a China, ela se coloca não apenas como uma adversária, não apenas como uma competidora, mas como igual diante dos Estados Unidos. Então, o que a gente está vendo é uma articulação onde os Estados Unidos, em alguma medida, começam a reconhecer cada vez mais o papel da China como uma potência igual. A China queria isso há bastante tempo, mas parece que cada vez mais está conseguindo esse reconhecimento por parte dos Estados Unidos. Então, desde conseguir uma cerimônia completa, então é todo o protocolo que o Xi Jinping ganha hoje nos Estados Unidos é muito significativo. Ser recebido com o tapete vermelho, ser recebido com o poder, com o sobrevoo dos principais bombardeios norte-americanos, os principais aviões de guerra norte-americanos, tudo isso é muito simbólico. Tudo isso é uma demonstração dos Estados Unidos de poder, mas ao mesmo tempo um reconhecimento do poder chinês. E se a gente também vê as declarações do Trump e do próprio Xi Jinping, elas são declarações de potências que se veem como equivalentes. Então, esse protocolo todo me parece parece ser uma forma de reconhecimento de uma nova realidade geopolítica global, onde a gente tem imposta de forma muito clara uma bipolaridade, um retorno de uma bipolaridade, né, com relação aos Estados Unidos, agora com a China, e esses dois países se vendo, se posicionando como potências equivalentes. Então, eu acho que foi muito significativo esse encontro hoje, né? Ele também é, em alguma medida, o Trump devolvendo a cortesia do Xi Jinping, que tinha recebido o Trump na China com várias pompas de Estado. Então, a gente vê aqui, mais do que uma articulação das diferenças entre a China e os Estados Unidos, uma espécie de um reconhecimento de uma interdependência entre as duas partes, que as duas partes se reconhecem em alguma medida como equivalentes.
0: Sim, professor, o senhor falou, né, que destacou aqui que a China já faz bastante tempo se tornou o principal parceiro comercial do Brasil e, inclusive, se fala, inclusive, durante a campanha a gente ouve falarem, né, que o Lula estaria mais atrelado, o candidato Lula estaria mais atrelado à China, o candidato Flávio Bolsonaro mais atrelado aos Estados Unidos, e a gente vê então essas duas potências juntas numa demonstração de poder de ambas as partes. E eu queria saber, na sua opinião, se esse encontro ele é bom para o Brasil. E por quê? O que ele representa para nós aqui? O que ele pode significar, pensando até no futuro, né, nas repercussões que surgem a partir desse encontro?
1: Por enquanto, tá, Nilman, eu diria que, numa leitura rápida, porque a gente ainda vai ver, digamos, reverberações desse encontro, mas por enquanto ele me parece ser neutro para o Brasil, no sentido que as coisas permanecem relativamente iguais. Eu acredito que a China está observando o Brasil aqui como uma potência intermediária, né? A gente usa esse tipo de nomenclatura para falar do Brasil quando a gente fala da posição do Brasil global como uma potência intermediária. Quer dizer que o Brasil não consegue competir de igual para igual com as grandes potências, com as potências que são armadas com armamentos nucleares, com as potências que têm mais influência, que têm uma presença no Conselho de Segurança da ONU, por exemplo. Né? Mas também o Brasil está longe de ser irrelevante, né? Só do ponto de vista do papel do Brasil na alimentação global, o Brasil tem um papel muito importante. Se a gente adicionar a importância hídrica do Brasil, fica ainda maior. Me parece que a China vai continuar fazendo o que ela faz nesses momentos, que é observar para ver para onde vai a discussão. Do ponto de vista do governo Trump, o governo Trump tem deixado bem claro que ele quer se posicionar de uma forma gravitacional com relação à América Latina. O que isso quer dizer? O governo norte-americano quer que a América Latina veja os Estados Unidos como parceiro prioritário. Isso não significa um parceiro comercial prioritário, mas um parceiro securitário, do ponto de vista de segurança. Então, se vocês perceberem, né, quem está nos ouvindo, os Estados Unidos não estão falando tanto do ponto de vista comercial qual com relação às tarifas, mas é muito mais um posicionamento com relação às questões de segurança, com relação ao Comando Vermelho, no caso do Brasil, com relação à política de drogas, com relação à política de recursos primários. Então, recursos no sentido de recursos hídricos, de recursos minerais, os Estados Unidos estão se posicionando com relação a isso. Me parece que, com relação à China, a China vai ver, não vai se posicionar com relação a esse posicionamento dos Estados Unidos, desde que ele não afete os interesses chineses da região. Então, aqui, me parece que tanto a China quanto os Estados Unidos vão querer posicionar os seus interesses no tabuleiro da América Latina e tentar manter esses interesses independentes. No momento onde tiver algum conflito, daí pode ser que tenha que fazer algum tipo de articulação. Eu não vejo a China interferindo nas relações dos Estados Unidos com a América Latina, ou particularmente com o Brasil, a não ser que seja para afirmar um interesse chinês com relação a isso. Então, seja o Banco dos BRICS, seja com relação a acordos comerciais que podem interferir nos interesses chineses da região. Do contrário, eu não vejo a China interferindo nisso diretamente. É claro que a gente vai ter que esperar para ver, porque tem muita reverberação, tem muita coisa acontecendo, não só na eleição, mas também no pós-eleição, que pode ter um fator, inclusive com relação ao reconhecimento né, do resultado nas eleições no Brasil, que a China tende a reconhecer, independentemente de quem seja o vitorioso, mas que talvez a gente veja os Estados Unidos esperando um pouco para reconhecer o resultado do Brasil, ou não se manifestando com relação ao resultado do Brasil, caso Lula seja eleito, né, esperando um pouco para se manifestar. Isso pode criar algum atrito nas relações dos Estados Unidos com a China com relação ao Brasil e pode ser relevante para o Brasil. Mas nesse momento eu não diria que tem um resultado imediato para o Brasil. É só se tiver esse tipo de conflito, né, com relação às prioridades locais.
0: Nós estamos conversando com o Fabrício Pontin, que é professor de Relações Internacionais e Direito da La Salle. Bom, professor, eu quero agora mudar o assunto para falar sobre a Assembleia Geral da ONU, que é um evento já tradicional, essa é a edição de número 81, mas para muita gente ainda é difícil de entender o significado dela. E a gente vive num momento muito único do nosso mundo, das relações diplomáticas. E antes da gente falar um pouco sobre o que está acontecendo nessa edição, eu queria que o senhor explicasse o que é o Conselho, a Assembleia Geral da ONU, e por que ela é tão importante.
1: Bom, meu mano, essa é uma pergunta extremamente desafiadora para responder de forma franca no atual momento, né? Tu colocaste que é um momento geopolítico muito tenso e, sem dúvida nenhuma, o momento de maior desprestígio das organizações internacionais multilaterais que a gente tem desde o pós-guerra. Mas eu acho que é justamente aí que a gente vê a importância da Assembleia Geral. A Assembleia Geral, ela surge, ela tem uma importância, inclusive, da articulação de diplomatas brasileiros, particularmente de Oswaldo Aranha, na sua concepção, né? Ela surge como um instrumento para criar um local onde países podem manifestar a sua estratégia pública ou a sua posição pública dentro do contexto geopolítico para outros países. Ela é um local de manifestação igualitária de todos os países que estão nas Nações Unidas. Então, todos os países nas Nações Unidas vão ter igual tempo naquele púlpito, vão poder falar sobre as suas prioridades e expressar as suas prioridades geopolíticas. Eles declaram as suas prioridades geopolíticas de forma pública para que os outros países tenham a oportunidade de ouvir essa expressão. Então, ela é um momento onde os países podem, de certa forma, de forma recíproca, reconhecer uns aos outros e reconhecer uns as demandas dos outros. Ela é como se fosse um local onde os países têm a oportunidade de fazer uma declaração de intenções de sua pauta internacional para aquele ano. Como eles pensam as suas pautas internacionais, as suas pautas geopolíticas para esse ano. E todo ano, então, isso vai ser replicado. O fato disso se replicar todo ano é uma forma do, digamos assim, do sistema internacional comunicar que está estável, porque os países estão presentes uns diante dos outros dentro de uma arena, né? Então, a Assembleia Geral acaba sendo uma consolidação ou um mecanismo simbólico da paz do pós-guerra. Em alguma medida, ela simboliza a paz do pós-guerra. É isso que nós vamos tentar estabelecer a partir de 46, a partir de 45, em nível global. Então, a gente vê esse momento de desprestígio ou de baixa relevância, né, é muito significativo a instabilidade que a gente está percebendo em nível global nesse momento, né? Então, é interessante a gente pensar nessa tensão de um órgão que é criado para simbolizar a estabilidade do pós-guerra. Ele mesmo está instável e ele mesmo está tanto de prestígio. Isso nos diz alguma coisa.
0: Oi. Oi, sim. Não, estamos te ouvindo. Estamos lhe ouvindo, professor. Sim, o senhor fala então, né, que agora, o senhor explica, né, que a importância desse encontro é o momento dos países se encontrar. Fazendo uma tradução aqui, né, até para quem ainda ficou com dúvida, dá para dizer, assim, que é uma reunião de condomínio entre as nações, né, professor?
1: Cara, eu adoro essa metáfora.
0: Eu acho que é isso, né?
1: Ótima. É uma espécie de reunião de condomínio E assim, nessa situação a gente vai ter exatamente uma dinâmica parecida. Tem condomínio encrenqueiro e tá devendo pro condomínio e tá arrumando problema na reunião. Tu tem um síndico que se recusa a sair da posição de síndico, né? Tu tem uma diferença entre quem é proprietário e quem aluga. Então, eu acho que é uma metáfora muito interessante para a gente colocar aí. E também, inclusive, no sentido de muitas vezes a gente vê como uma certa inconveniência, né?

0: mostra, escancara um dos principais problemas entre esse mar de tensões que a gente vive, que é o conflito no Oriente Médio entre Israel e Palestina, que desde outubro de 2023, ou seja, 3 anos atrás, né, a gente está completando, se acentuou e não parou mais. Hoje, o primeiro-ministro de Israel, Benjamin Netanyahu, que é muito criticado pela condução das políticas no Oriente Médio, começou a discursar e diversas delegações deixaram o local, incluindo a do Brasil. E no meio do discurso, ele criticou o prefeito de Nova York, Zoran Mandani. Disse que ele é antissemita. Ou seja, tudo isso posto, professor, o que que isso representa? É algo para preocupar a gente ver todo esse cenário, o que aconteceu hoje?
1: Eu não me preocuparia por que países abandonaram a sessão da Assembleia durante o discurso do Netanyahu. Não acho que isso é um motivo de preocupação pontual com relação a, por exemplo, um aquecimento da região. Ele é muito mais uma questão simbólica, e eu acho que ele simboliza também o relativo isolamento diplomático de Israel nos últimos anos. Israel se colocou numa posição de isolamento diplomático, né? Inclusive perdeu o apoio de alguns aliados históricos. Eu diria particularmente no contexto europeu, né? No pós-guerra, a gente tem várias nações que são historicamente muito alinhadas com Israel e que têm se afastado diante de algumas atitudes, né? do Knesset, né? do parlamento israelense no atual conflito no contexto de Gaza. Agora, esse abandono, eu acho que ele é muito mais simbólico do que a gente vinha dizendo antes. Ele é simbólico das tensões que a gente vê acontecendo dentro do contexto das Nações Unidas, né? Porque você tem uma nação que é tida como uma nação, pelo menos historicamente, dentro do centro, né, das nações mais democráticas ou mais alinhadas ao consenso dentro das Nações Unidas, e você vê um discurso do premier, do líder dessa nação, sendo esvaziado, inclusive por nações historicamente parceiras desta, é um sinal dessa instabilidade que eu falava antes. A gente não espera esse tipo de situação, eu não gostaria de ver esse tipo de situação nesse momento. Então, se isso é um sinal de alguma coisa, é uma consolidação do isolamento geopolítico pelo qual Israel passa nesse momento, né? E também do tipo de polarização que a gente está vendo dentro da discussão geopolítica atual. Então, me parece muito significativo nesse sentido. E, por exemplo, o Brasil não é um país que tem o hábito de se ausentar, de se retirar durante os discursos de outros países. Eu, inclusive, agora fiquei curioso aí atrás desse dado. Não tenho esse dado aqui na minha frente agora, de qual foi a última vez que o Brasil se retirou durante o discurso de uma líder de Estado. Mas, de cabeça, eu não consigo lembrar da última vez que isso ocorreu. Então, o Brasil, que geralmente se mantém neutro nessas situações, né, ter se retirado, é bastante significativo também. Mas é um significado, meu mano, fundamentalmente simbólico, ok? Acho que a gente não deve interpretar isso do ponto de vista, por exemplo, de um aquecimento militar, de um aquecimento de agressão. É muito mais um fator simbólico do que qualquer outra coisa.
0: Bom, para encerrar, professor, eu vou ler aqui a pergunta do Paulo, nosso ouvinte. Ele questiona uma pergunta bem fácil de responder em pouco tempo, ó. Qual o futuro da ONU? e para acentuar, né, eu queria aproveitar para emendar essa pergunta, se esse é de fato o momento, a maior crise que a ONU já viveu desde que foi criada.
1: Ah, começando pelo final, então, sem sombra de dúvida, esse é o momento de maior desprestígio da ONU, de maior crise das Nações Unidas desde que elas foram criadas. A gente vê isso através para começo de conversa, através do cancelamento de recursos para os programas humanitários, né? Então, hoje, a ONU, a principal função da ONU é humanitária. A ONU se mostra principalmente pelo seu viés humanitário.

0: fato da ONU ter perdido em grande parte o apoio para suas ações humanitárias é um primeiro sinal que ela é uma agência em crise. Um outro sinal que ela é uma agência em crise é que nós não vemos mais a ONU como local de negociações multilaterais ou bilaterais de forma prioritária. Então, por exemplo, esse encontro do Xi Jinping com o Trump ocorrer de forma independente do que está ocorrendo dentro das Nações Unidas, né? A gente não vê intermediação de nenhum órgão multilateral para esses encontros. Tudo isso demonstra uma falência em ser aberto do sistema. Então, hoje eu caracterizaria a ONU como uma organização sub, ok? Ela ainda tem relevância, ela ainda consegue atuar, mas de forma geral, ela institucionalmente não consegue se afirmar como ela se afirmava. Então, qual é o futuro dessa organização? Bom, isso vai depender muito para quem a gente pergunta e como a gente pergunta. Minha posição é que o futuro da ONU hoje é profundamente dependente do futuro da política norte-americana. Por quê? Porque atualmente os Estados Unidos têm transferido aproximadamente zero dos recursos, né, que costumava transferir nas agências humanitárias das Nações Unidas, que enfraquece a ONU. Então, enquanto a postura norte-americana com a ONU for cética, isso vai dar pouco incentivo para outros países terem outro tipo de postura. E daí vem a próxima pergunta: o que acontece se e quando os Estados Unidos voltarem para, digamos assim, para o pleito das organizações internacionais multilaterais e para as Nações Unidas? Eu acho que uma reforma das Nações Unidas é inevitável depois desse período de instabilidade que a gente está passando, ok? Mas sem querer deixar os nossos ouvintes pessimistas, a gente nunca teve um contexto de reforma de organizações internacionais que não foi uma sucessão de algum conflito generalizado. Então, todas as vezes que organizações internacionais de grande porte foram reformadas, elas são reformadas na surdina, né, seguindo um conflito internacional generalizado. Que bom que nós não temos um conflito generalizado nesse momento. Mas a pergunta que fica é: sem esse conflito generalizado, a tendência histórica é a ONU ficar uma organização zumbi. Então, eu particularmente vejo um pouco a ONU crescendo na sua irrelevância no atual contexto internacional. Eu adoraria te dar uma resposta diferente, tá, Milman? Mas a resposta franca que a gente precisa dar olhando para o cenário é esse: a tendência é um aumento da irrelevância da ONU enquanto as partes não voltam para a agência com uma tentativa de reformular ela, dado que ela foi incapaz de responder a essa crise que a gente está passando agora. E a única função da ONU é responder a crise. Então, se ela não consegue responder a uma crise e não está conseguindo, a gente tem que repensar a agência.
1: Bom, vamos ver as cenas dos próximos capítulos.
0: Exatamente.
1: Eu acho que é o que nos resta aí depois dessa análise e, sim, precedentes aí na história recente. Professor Fabrício Pontin, professor de Relações Internacionais e Direito da Unilassalle, muito obrigado por falar conosco.
0: Muito obrigado por me receber, é sempre um prazer falar com vocês e excelente trabalho.
1: Valeu, muito obrigado. Agora 10:57 e a gente vai seguir adiante, antes do Notícia na Hora Certa, chamando a Maria Regina Eichenberg, que traz notícias do noticiário nacional e internacional. Aqui no Brasil, o Conselho Nacional de Justiça fez uma operação em gabinete de um desembargador citado em mensagens do caso Banco Master. Mais um desdobramento desse escândalo. A Maria Regina traz os detalhes. Boa noite.
2: Boa noite, Milman. Boa noite, Milman. O Conselho Nacional de Justiça fez uma operação hoje no gabinete do desembargador Nilton Ramos, do Tribunal Regional Federal da Primeira Região, em Brasília. A ação, autorizada pela Corregedoria Nacional de Justiça, tem apoio da Polícia Federal. A investigação aponta que o escritório de advocacia da esposa de Nilton, Camila Ramos, firmou contratos de honorários relacionados a causas de interesse de empresas ligadas ao ex-banqueiro Daniel Vorcaro, do Master. Um contrato encontrado em celular de Vorcaro indica pagamentos de até 427 milhões de reais ao escritório de Camila. De acordo com mensagens extraídas do celular de Vorcaro, Ramos é identificado como integrante da chamada Turma do KN, em referência ao ministro Cássio Nunes Marques, do Supremo Tribunal Federal. O desembargador não estava no gabinete no momento da operação e não foi afastado do cargo. Ele segue com as atividades no tribunal, mantendo acesso ao sistema eletrônico de processos, por exemplo. Houve apreensão de documentos e de HDs. Em nota, o gabinete do desembargador disse que está à disposição para prestar todos os esclarecimentos.
1: Muito obrigado, Maria Regina. Agora 10 horas 59 minutos. Lembrando, né? Você pode seguir participando no 996995218, nosso WhatsApp. Agradecendo demais a companhia dos ouvintes. Paraná tá em peso hoje aqui, viu? Outras pessoas mandaram lá do Paraná, ó. O Horácio Vieira tá em Apucarana, no Paraná. Tá de olho na gente também. E o nosso ouvinte aqui, o... deixa eu pegar aqui o nome, ó. O Yuti. Um abraço pra ele. Falou também dessa situação que a ONU tá quebrada. O assunto que a gente trouxe agora com o professor Fabrício Pontin. Depois do Notícia na Hora Certa, a gente vai trazer mais informações aqui no Estúdio Gaúcha. Agora em Porto Alegre, a gente tem a temperatura de... deixa eu atualizar. Vamos lá, ó. 17 graus a temperatura na capital gaúcha. Ainda um tempo ameno. E com o céu praticamente limpo, poucas nuvens. Notícia na Hora Certa, a gente já volta.
3: 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Notícia na Hora Certa, no sinal 11 horas. Obras do Demai que afetam cerca de 600 mil pessoas das zonas norte e leste de Porto Alegre devem ser concluídas até a meia-noite. Austrália investiga acesso de agente de inteligência artificial da OpenAI a arquivos restritos do sistema público de saúde do país. Mega Sena acumula e prêmio vai a 45 milhões de reais. Tempo seco em Porto Alegre agora faz 17 graus. A previsão para amanhã é de retorno do calor no estado, com máximas de até 32 graus na fronteira oeste. O sol vai predominar nesta sexta. 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
3: Trânsito tranquilo nas principais rodovias do Rio Grande do Sul, em Porto Alegre, neste momento, sem registro de ocorrências.
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3: A RS-149 vai ser bloqueada nesta sexta-feira em São João do Polesine, na região central do estado. A interrupção começa às 9 da manhã, no quilômetro 129, para a detonação de rochas às margens da rodovia. Segundo o Dyer, o bloqueio deve seguir até às 7 da noite. O material retirado será utilizado em obras na RS-348. Se o serviço terminar antes do previsto, o trânsito vai ser liberado de forma antecipada. Um homem de 50 anos morreu em um acidente na RS-474 em Santo Antônio da Patrulha na tarde desta quinta-feira. Segundo o comando rodoviário da Brigada Militar, o carro que ele dirigia saiu da pista e capotou no quilômetro 18 da rodovia. O veículo seguia no sentido a Rolante quando, em uma curva, saiu da pista e atingiu uma parede de rocha. O motorista morreu no local. Um passageiro de 41 anos ficou ferido e ele foi levado ao hospital em estado estável. As causas do acidente são apuradas. 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Notícia na Hora Certa, volta na Rede Gaúcha à meia-noite. Da redação, Ayrton Lemos.
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15: Eu mesmo, não é Viviana Fronja hoje, ela volta amanhã. Hoje Viviana esteve no Chamada Geral, segunda edição. Estamos aí, firmes e fortes. Muito boa noite para você que tá ligando o rádio agora, tá se juntando a gente. Estamos no Estúdio Gaúcha, nesta noite, com uma temperatura agradável, céu limpo em Porto Alegre. Tivemos até uma tarde de verão aqui na capital gaúcha. E agora, então, essa última hora do dia para fechar a quinta-feira e amanhã, graças a Deus, é sexta-feira. 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Agradecendo demais o carinho dos ouvintes no 996995218. Um abraço pro Leandro, que tá ligado com a gente, um grande especialista em quadril. 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Um abraço também pro Anderson Poester, que tá ligado junto com os pais. Obrigado, Anderson. O pessoal segue mandando, ó, lá em Guarani das Missões. 19 graus, João Carlos e Celi, diretamente do noroeste do estado. Nando Guerreiro, de Venâncio Aires, que neste momento está também no Paraná. Mas acho que tem gente, mais gente no Paraná nos ouvindo que no Rio Grande do Sul. A gente vai ter que ouvir, vai ter que falar dos problemas também do Paraná aqui na Rádio Gaúcha. Mas brincadeiras à parte, muito obrigado pelo carinho de vocês que seguem com a gente, que estão na nossa companhia no 93.7, mas também lá no YouTube, sim, YouTube da Gaúcha. Você pode seguir nos ouvindo, tá? Tô andando de carro agora, vou chegar em casa, pode seguir ouvindo no YouTube o nosso programa. E amanhã aqui na Gaúcha, você já ouviu no, durante o nosso comercial, nós teremos mais um encontro dos candidatos ao governo do Rio Grande do Sul. É mais um debate aqui na rádio, dessa vez já durante a campanha. Nós tivemos um debate aqui na Rádio Gaúcha com os candidatos ao governo, ainda no período de pré-campanha. E a repórter Caroline Souza traz mais detalhes sobre as regras deste encontro, que acontece há 9 dias do primeiro turno, será realizado durante o Gaúcha Atualidade. Boa noite, Caroline.
16: Boa noite. O debate será realizado a partir das 8h10 desta sexta-feira, durante o espaço do Gaúcha Atualidade, e reunirá Gabriel Souza, do MDB, Juliana Brizola, do PDT, Luciano Zucco, do PL, e Marcelo Maranata, do PSDB. São os 4 candidatos com representação no Congresso. Com mediação da jornalista Andressa Xavier, o encontro será dividido em 3 blocos. No primeiro, os candidatos debaterão com tema livre. No segundo, haverá perguntas de jornalistas da emissora. E o terceiro repete a dinâmica do primeiro. Cada candidato terá ainda 1 minuto para a apresentação inicial e outro para as considerações finais. A ordem de participação e a disposição no estúdio foram definidas previamente por sorteio. Nos blocos de tema livre, a pergunta terá até 30 segundos, seguida de 1 minuto de resposta e 5 minutos de debate entre os candidatos. Cada um poderá ser escolhido uma vez. No bloco com participação dos jornalistas, serão até 30 segundos de pergunta, 2 minutos de resposta, mais 30 segundos de questionamento e 1 minuto para complemento. A transmissão será ao vivo pela Rádio Gaúcha e em vídeo pelo YouTube da Gaúcha.
15: Valeu, tá feito o convite, então amanhã às 8h10. Bom, agora a gente vai falar sobre o café, pois o café pode ficar mais caro, uma bebida tão amada por todos nós, tão importante pra gente seguir a nossa vida, e o El Niño, que a gente fala tanto, a questão do clima, tem relação com isso. A previsão de tempo seco e altas temperaturas nas próximas semanas pode afetar os cafezais no país. Quem traz mais detalhes é a repórter Carolina Pastel. Boa noite.
17: Olá, muito boa noite, Milman. Boa noite também aos ouvintes. O fenômeno climático, então, pode afetar a produção de café aqui no Brasil. Nesse início de safra, as chuvas estão ajudando na floração das plantas, mas o problema é que a previsão de tempo mais seco e temperaturas elevadas nos próximos meses pode prejudicar o desenvolvimento dos frutos. O risco maior, Milman, está entre outubro e dezembro, que é o período mais importante para se definir o tamanho da próxima safra. A Associação Brasileira da Indústria de Café, a ABIC, diz que o cenário preocupa. E tem uma lembrança, inclusive, recente, né, Milman? O El Niño de 2023 afetou fortemente as lavouras de café e contribuiu para a alta e também para a oscilação dos preços no mercado internacional. Agora, outro fator também pode pesar, e a chamada bienalidade do café. É um fenômeno natural em que a produção do arábica, que é um tipo de grão de café, costuma alternar entre anos de maior e menor volume. Nesse caso, essa próxima safra deve ser um ano de menor volume. Com isso, então, menos oferta, a perspectiva é de preços maiores.
15: 11h14, agora a gente traz o que é destaque no interior do estado. Vamos até o norte, em Marau, um homem foi condenado a 22 anos de prisão por homicídio qualificado. Boa noite, Bruna Scheifler.
18: Boa noite. Um homem foi condenado a 22 anos de prisão em regime fechado pelo homicídio qualificado de um jovem de 27 anos em Marau, no norte do estado. O julgamento de Gilberto Borges, de 42 anos, ocorreu na quarta-feira. O crime ocorreu em novembro de 2024. Conforme a denúncia, a vítima Ângelo Luiz Ferreira Miranda teria se envolvido em uma confusão em via pública com outras três pessoas. Nesse momento, o acusado obrigou Ângelo a entrar no porta-malas de um carro e o levou até outro local, onde desferiu dois golpes de faca no tórax da vítima, conforme o Ministério Público. Mesmo ferido, Ângelo conseguiu fugir, mas morreu em seguida. O tribunal do júri considerou o homicídio qualificado por motivo torpe e pelo uso de recurso que dificultou a defesa da vítima. A acusação sustentou que o Gilberto teria agido como justiceiro após ouvir de populares que Ângelo seria responsável por furtos ocorridos em Marau. A Defensoria Pública, responsável pela defesa do réu, afirma que protocolou o recurso ontem para revisão da pena. Gilberto Borges está preso desde maio de 2025 e cumprirá a pena no presídio estadual de Soledade.
19: Do norte vamos até a Serra Gaúcha. Bombeiros localizam corpo de mulher que desapareceu no rio São Marcos, em Caxias do Sul. Boa noite, Tamires Piccoli.
20: Boa noite, Milman. Foi localizado hoje o corpo de Eliane Nunes da Silva, de 43 anos, a última vítima desaparecida após um carro ser arrastado por uma enxurrada no bairro Parada Cristal, aqui em Caxias do Sul. Conforme o corpo de bombeiros, a vítima foi encontrada por volta das 3h40 no Arroio São Marcos, a cerca de 2,8 km do local onde o veículo havia sido localizado. O corpo estava preso entre galhos e a vegetação próxima à margem do rio, em uma área de difícil acesso. As equipes atuavam de forma ininterrupta desde segunda-feira, quando o Celta que Eliane dirigia foi levado pela força d'água. Na quinta, a operação contou com reforços de mergulhadores, cães farejadores, bombeiros e voluntários da Cruz Vermelha. Ao todo, foram 78 horas de buscas. O resgate durou aproximadamente uma hora. Após a retirada, o corpo foi encaminhado ao posto médico legal. Familiares que acompanhavam a operação se emocionaram no momento da localização da vítima. Bombeiros e voluntários também realizaram uma oração coletiva ao fim dos trabalhos. Essa tragédia deixou três vítimas fatais. Entre segunda e terça, já haviam sido encontrados os corpos dos filhos da Eliane. São eles Josiane da Silva Rodrigues, de 13 anos, e Juliano César da Silva Rodrigues, de 4 anos. Os dois foram sepultados na tarde de hoje em Fazenda Souza, no interior de Caxias do Sul. O único sobrevivente do acidente foi Ricardo Leodoro, companheiro de Eliane, que conseguiu sair do veículo e pedir ajuda. Até o momento, não há informações sobre a despedida de Eliane.
19: Muito obrigado. E agora a gente fala sobre a região central do estado. Importante alerta de trânsito. RS-149 será bloqueada nessa sexta para detonação de rochas em São João do Polesine, a partir das 9h. Boa noite, Ayrton Lemos.
21: Boa noite, Milma. Exatamente. A RS-149 vai ser bloqueada nesta sexta em São João do Polesine, na região central do estado. A interrupção começa às 9h no quilômetro 129 para detonação de rochas às margens da rodovia. Milma, segundo o Dyer, o bloqueio deve seguir até às 19h. Então, atenção aos motoristas. O material retirado vai ser utilizado em obras na RS-348. Se o serviço terminar antes do previsto, o trânsito vai ser liberado de forma antecipada.
19: Muito obrigado, Ayrton. Agora 11h19, a gente vai para mais um intervalo. Na volta, o futebol.
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0: 11h24, estamos de volta aqui no Estúdio Gaúcha, nessa finaleira de quinta-feira, 24 de setembro. Deixa eu dar um abraço pra nossa querida colega Fernanda Axel Rude, que está ouvindo o Estúdio Gaúcha.
1: Querida.
0: É uma querida, né? Ouviu o rádio assim, ligou o rádio despretensiosamente, não sei por que ela fez isso às 11h24, brincadeira. Mas aí, ela falou aqui que tá na escuta, um beijo grande pra Fernanda. Dito isso, vamos falar de esporte. Para quem?
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0: Essa é a Maria Fernanda Freire, a nossa produtora, diretora do programa. Bom, a gente vai falar de Inter primeiro, porque grande acontecimento do esporte, do futebol aqui no Rio Grande do Sul hoje, foi a apresentação do novo treinador colorado, Eduardo Batista, que terá uma missão tanto, que é não só tirar o Inter do rebaixamento, como fazer o Inter jogar melhor. O Internacional está em 18º lugar do Brasileirão. E quem acompanhou a coletiva hoje, traz mais informações, o que esperar do novo treinador colorado, é o Leonardo Acosta. Muito boa noite, Leonardo.
2: Tudo bem? Boa noite, Milman. Boa noite, ouvintes do Estúdio Gaúcha. É um dia importante no Inter, né? Um dia de apresentação. O Inter que desde domingo já não tinha treinador. Domingo à noite o anúncio da saída do Paulo Pezzolano. A busca aí nos dias que se seguiram. O anúncio já na quarta-feira com o primeiro treino, segundo treino já na quinta, para ir finalmente, olha, depois de dois trabalhos, acontecer essa apresentação e na sequência a entrevista coletiva do Eduardo Batista. Foi sem dúvida, né, meu irmão, o principal fato dessa quinta-feira.
0: E o que mais chamou atenção na fala dele hoje?
2: Sabe que ele é um, primeiro, já ficou claro assim, que é um técnico que gosta de falar, no sentido de, não é nem por respostas longas. Tem um tipo de treinador que não vai além quando questionado sobre questões táticas e até de nomes. Ele não. Ele não sei se vai seguir assim, Milman, se vai ser se esta será uma característica comum dele. Às vezes depende também do calor do jogo, né? O pós-resultado, enfim. Mas ele não fugiu a nenhum questionamento sobre sistema de jogo, sobre modelo de time, sobre jogadores que possam não utilizar, alguns citados nominalmente. Alguns exemplos. Ele deixou bem claro que ele vai manter aquele seu esquema preferencial. Nos times que passou, na grande maioria das vezes, ele utilizou o esquema com três zagueiros e foi perguntado sobre isso. Ele disse que essa sim é a ideia dele no Inter, a utilização de três zagueiros até para explorar jogadores pelos lados do campo. E citou nominalmente o Bernabé como alguém que na visão dele é um ala, é um jogador que tem que jogar bem aberto pelo corredor, né? Como passou a ser chamado costumeiramente ali aquela posição do ala, e deu a entender que vai, que diz que viu muitos jogos do Inter, né? Imagino que no dia a dia, como qualquer treinador acompanha de uma maneira geral, mas imagino que nas últimas horas de uma maneira mais intensa, né? Certamente jogos que já aconteceram, e ele tem essa visão de que o Bernabé é um jogador para ser explorado por ali. Questionado se pelo outro lado o Vitinho poderia ser o ala, aí ele já achou um pouquinho diferente, dando a entender que não vai usar o Vitinho como ala, e sim como jogador por dentro, jogador ali muito mais no ataque. Mas alguns indícios do time do Inter que ele vai utilizar, e principalmente, meu, centroavante. Tu gosta do time com centroavante?
0: Olha, se o centroavante é bom, eu gosto.
2: Essa é a grande questão, né? Ele deu, mas olha aqui, ó, o torcedor do Inter, ele vai se acostumar a partir de agora, vai ter centroavante. Pra mim ficou bem claro que ele quer aquele jogador que brigue com o zagueiro, que faça o pivô. E ele até já apontou o titular, citou três nomes no time do Inter, um até que surpreendeu muita gente pela simples citação, o jovem João Bezerra. Ou seja, ele já identificou no elenco quem são os centroavantes à disposição, né? E mesmo que tenha desfalques, que se não tiver os dois primeiros, João Bezerra deve ser utilizado. Mas os principais, entre aspas, seriam hoje, que mesmo à disposição não estavam sendo usados pelo Pezzolano: Alejandro e Sanabria. E na entrevista ele disse, olha, temos esses dois. O Sanabria, ele não tá disponível, tá na seleção. E aí, um parênteses, o Sanabria, nesse momento, ele não está treinando porque está servindo a seleção paraguaia que disputa amistosos na data FIFA. E aí, seguiu o Eduardo Batista. O Sanabria não está abrindo espaço para o Alejandro. Então, ele deixou claro que o Alejandro está treinando. Como ele vai treinar até o jogo contra o Corinthians, ele vai ser o titular. E aí, seguiu. A pergunta seguinte foi sobre a situação atual do Alejandro, que já foi titular e acabou perdendo totalmente a posição, até pela maneira com que se reapresentou já desde pós-Copa do Mundo, que estava acima do peso. Ele disse, não, já conversei com ele, já melhorou essa situação, e um jogador que fez 30 gols uma temporada não tem como desaprender. Ele estava se referindo à temporada do Alejandro pelo Vitória, em que naquele momento ele foi principal artilheiro do Campeonato Brasileiro. Então, para mim, tá claro, Alejandro passa a ser o novo titular do time do Inter.
0: Se não me engano, o último jogo do Alejandro, eu acho, pelo menos que ele começa de titular, foi contra, eu não sei se ele começa de titular, mas ele entra, eu acho, contra o Remo.
2: Contra o Remo.
0: Que é quem ele comete a falta que dá o gol no último minuto.
2: E que desvia nele, na cobrança da falta, ele na barreira. Então, ele foi um protagonista negativo daquele resultado. Que, aliás, aqueles dois pontos fazem muita falta ao Inter. O Inter estava ganhando o jogo de 1-0. O Alejandro entra, comete a falta e a partir daí ele fica bem marcado pela torcida e vai lá para trás na fila de alternativas do treinador. Ele comete a falta já nos acréscimos, vai para a barreira, bola desvia nele, engana o goleiro, gol do Remo e o Inter, naquele momento, uma ducha de água fria, perde a oportunidade. Até ali já era até de se distanciar de uma zona do rebaixamento. De lá para cá, acabou dando tudo errado. O Inter se afundou no rebaixamento. Uma rodada não será o suficiente, mas como o futebol dá voltas, com a troca do treinador, ao que parece, o Alejandro pode ser uma solução, e uma solução importante pro Inter. Justiça seja feita, né, meu mãe? Em algum momento ele já foi importante na temporada.
0: Sim. Né? Ele termina ali antes da parada para a Copa, ele era titular absoluto.
2: Era titular. Né?
0: E, bancando o Borré, inclusive.
2: Exatamente. Em algum momento, com ele e Borré à disposição, o Alejandro é titular e o Borré é banco. E sem nenhum problema para o torcedor, naquele momento, entendendo pelo momento que era do Alejandro. As coisas mudaram bastante, mas agora tem a chance de se recuperar, a chance de dar uma resposta para a torcida, quem sabe até de se consagrar, né? Pelo momento em que se meteu o Inter, um torcedor apresentando um certo pessimismo e tendo 10 rodadas, 10 jogos para ganhar pelo menos 5. Precisa muito de um centroavante para fazer esses gols necessários para as vitórias.
0: É, sem dúvida. A vaga de herói está aberta, né? Então agora é um trabalho de recuperação da confiança. Agora, Léo, eu vou querer seguir falando sobre essa projeção tática, até porque hoje, ouvindo vocês ao longo, né, do dia, tu, Rodrigo Oliveira, já até dá para esboçar um possível time do Boa. Inter a partir do que ele falou. E eu queria até começar te perguntando, porque tu falou sobre a garantia, né? Ele deixou muito claro que o Bernabéu seria um dos alas e que o Vitinho não seria essa pessoa. O Bruno Gomes poderia ser um ala do outro lado?
2: Podia, pode, e até eu não tenho informação ainda da formatação tática específica dos treinos. Inclusive amanhã ele vai abrir a primeira parte do treino, mas pelas palavras ali do Eduardo Batista, a gente fica ali naquele momento, né? Sem ter uma primeira ideia do que o treinador pretende colocar em campo, tentando prestar o máximo atenção em qualquer pista. E para mim, deu a entender que ele cita características do Bruno Gomes como uma qualidade de passe pelo lado, né? E é um jogador, ele não descartou, porque foi perguntado se o Bruno Gomes podia ser utilizado como uma espécie de terceiro zagueiro. Mas me deu a entender que não seria ele nas zaga pelo lado direito, e sim pela ala, até porque o Vitinho não vai ser utilizado dessa maneira. Então, Bruno Gomes de um lado, Bernabé do outro, tá? Vamos começar por aí. Seriam os chamados alas do time do Inter. Tem uma outra alternativa ali pro lado direito, que seria o Aguirre, né? Mas não imagino o Bruno Gomes fora do time. Os três zagueiros, neste momento, Mercado, Maripã e Juninho são os disponíveis. O Vitor Gabriel pode voltar a ficar à disposição, porque...
0: Como é que tá a situação dele?
2: Ele depende, não dele, ele fisicamente, treinando, tudo certo. Só que a pena imposta a ele, ela é diretamente ligada ao retorno aos treinamentos do Gabriel Peck, que foi jogador do Cruzeiro, que se lesionou, que sofreu a fratura. Quando o Gabriel Peck volta e não a jogar, a treinar, até por uma questão de que colocar ou não o jogador em campo é uma decisão do treinador, mas ele volta a ficar à disposição de exercer o seu trabalho, ou seja, uma atividade normal de treino. A partir daí, Vitor Gabriel está liberado. E a informação que se tem é que já agora, nos próximos dias, o Gabriel Peck deve treinar normalmente. Então, o Vitor Gabriel volta a ficar à disposição. Pode ser um zagueiro também, ou ele ou o Juninho. Então, a gente fechou os dois alas. Né? Bruno Gomes, Bernabé. Três zagueiros. Maripã, Mercado, e aí Juninho, no primeiro momento, ou Félix Torres. Vamos lá. Dois volantes. Vijagra, o primeiro. Aí, o segundo... Uma série de opções. Pode ser Thiago Maia, Paulinho, Bruno Henrique. Vamos colocar o Bruno Henrique, né? Que é quem mais vezes foi titular. À frente deles, o Alan Patrick. No ataque, Vitinho e um centroavante que hoje é o Alejandro.
0: Mais ou menos por aí.
2: Nesse caso, Carbonero disputaria a posição com Vitinho. Ou, quem sabe, uma alternativa para Alan Patrick, até para entrar no lugar do Alan Patrick, que dificilmente joga aos 90.
0: Com o Pezzolano, ele, se não me engano,
2: algumas vezes
0: jogou nessa função de meia mais centralizado, né? Bom,
2: faltou o goleiro, né?
0: Pois então.
2: Faltou o goleiro. E a situação do goleiro é a seguinte: o Antony e Matheus Cunha, bom, pro torcedor, o Matheus Cunha tem que ser titular quando o Antony joga, o Antony tem que ser titular quando o Matheus Cunha joga. E tem o antigo titular, que é o Rocher, que está há muito tempo afastado. Pois bem, o Rocher passou por uma cirurgia na coluna para retirada de uma hérnia de disco, passou por todo o processo de recuperação e já está treinando fisicamente. Ele já está liberado para trabalhar. O que que acontece? Ele precisa trabalhar de uma maneira mais intensa para ficar à disposição para um jogo. E a informação trazida até hoje durante o dia pelo Leonardo Oliveira na sua coluna é a seguinte: na semana que vem o Rocher já vai fazer trabalho forte. Significa o seguinte: como na semana que vem ainda vai faltar uma semana ou 10 dias, na segunda-feira, para o jogo contra o Corinthians, o Rocher vai estar disponível. E aí é uma escolha do treinador.
0: Então é possível que o Rocher já retorne no próximo jogo.
2: Contra o Corinthians e depois no Clássico Grenal. Eu não descartaria. Mais do que isso, diria até que é uma forte possibilidade. O treinador busca fatos novos, vai precisar de fatos novos nesses 10 jogos. Talvez o Rocher seja um deles.
0: Uma boa notícia para a torcida, sem dúvida. Bom, para a gente fechar, a coletiva, obviamente, teve esse principal destaque, né, em que ele já abriu algumas questões táticas, mas certamente o novo treinador Eduardo Batista falou também sobre a situação atual do Inter, todo o contexto que envolve a saída dele no Criciúma, em que ele já vinha numa sequência ruim. Eu queria que tu resumisse, Léo, o que que ele diz sobre este momento da saída dele, do porquê que ele aceitou e como que ele vai fazer para reverter essa situação tão complicada.
2: Vamos lá, pela saída, até porque foi muito rápido, né? E quem acompanhou a entrevista coletiva dele pelo Criciúma, ainda depois do jogo contra o Operário, tinha aquela expectativa ali, vai ser anunciado ou não. Ele disse: não recebi nada. O que que ele disse? E aí, aquilo que a gente imaginava, não seria diferente. Ele disse: não, é que o meu empresário esperou a entrevista coletiva para depois, né, entrar mais a fundo com a informação e tal. Eu resolvi aceitar de primeira. Ou seja, dando a entender que ele não tinha muitos detalhes ali antes da coletiva, e aí parte daquilo de respeito até ao Criciúma, especialmente a torcida do Criciúma, né? Mas ficou claro. Aliás, tem uma informação até que o Inter já gostaria de anunciar na segunda-feira, porque o Criciúma jogaria na segunda, só jogou na terça em função das chuvas e a necessidade de mudança de data do jogo, né? Pelo menos a direção do Inter deixa vazar essa informação de que já o Eduardo Batista, ninguém esconde que ele não era a primeira opção, é claro, mas que já poderia ter sido anunciado mesmo na segunda. Sobre estar no Inter, isso que é o grande desafio da carreira dele. A gente tem que lembrar que já passou por alguns clubes, como por exemplo Palmeiras, né? Mas o Eduardo Batista está há muito tempo numa segunda prateleira do futebol brasileiro. Na Série B ficou um bom tempo fazendo um bom trabalho, é verdade, mas na Série B, no Novo Horizontino, né? Agora, mais recentemente, no Criciúma. E ele quer retomar essa carreira num primeiro nível e enxergou no Inter essa possibilidade. Ele disse que não titubeou em aceitar o convite, que para ele vai ser um desafio. Acho que vale muito naquela, acho que o pensamento dele está muito naquela expressão que tu usaste com relação ao Alejandro, meu mano, que o Inter precisa de um herói, né? para, e quem sabe mais um que se candidate a herói, vai receber os louros, sem dúvida, se o Inter conseguir o seu objetivo, que nada mais é do que permanecer na primeira divisão. Né? Ele identificou como com 10 jogos um time com o grupo que tem o Inter do tamanho do Inter tem condições de ganhar pelo menos 5. Inclusive ele disse: não vou prometer 10 vitórias, mas acredito sim que o Inter tem time suficiente para garantir os pontos, conquistar os pontos necessários para sair dessa situação.
0: Muito bem, a gente vai aguardar. O Inter joga então contra o Corinthians no próximo dia 7 no Beira-Rio, jogo importante, e ao longo desse tempo então o Eduardo Batista vai treinar a equipe. Muito obrigado, viu?
2: Valeu, meu mano, abraço, bom restante de programa.
0: Valeu. Agora 11:40 e o Grêmio passou por essa mudança na semana passada, um processo um pouco mais simples. O Renato Portaluppi assumiu a equipe e voltou a treinar nessa semana. Não é mesmo, Samuel Bianchini? Boa noite.
3: Oi, Milman, tudo bem? Boa noite. Isso mesmo, né? O Grêmio voltou aos trabalhos nessa quinta-feira, depois de 3 dias de folga, e aqui é importante salientar, né? O Grêmio mudou a programação de folga. Né, muito, e até existia essa lenda, né, popular aqui no Rio Grande do Sul, por tantas passagens com o Renato encurtou o período de folga. Com a antiga comissão técnica de Luiz Castro, seriam 5 dias concedidos de descanso, depois da partida de domingo contra o Palmeiras. Né, mas o Renato mudou isso pela situação, né, o Grêmio que luta contra o rebaixamento, empatou com o Palmeiras, está distante, né, para sair, tem uma situação muito complicada nessas próximas semanas que encerra a temporada no futebol brasileiro. Ainda tem o sonho de beliscar a Copa do Brasil, afinal está inserido na semifinal contra o Atlético Mineiro. Então o Renato quebrou com aquela lenda que dá muito tempo de folga, encurtou, e tem mais ainda o próprio pedido dos jogadores, a gente noticiou, para treinos mais longos, treinará em 2 turnos já nessa sexta-feira. E 2 novidades, né? Um titular absoluto, que é o Kahneman, né? Por tudo que representa, não só pro Grêmio, mas pro gremista e pro próprio Renato, uma afinidade muito grande entre os dois. E o Dodi, que volta a ser uma alternativa recuperada de uma lesão na patela do joelho direito. E expectativa por mais retorno nos próximos dias, mas o elenco enfraquecido, diminuído, porque muitos jogadores no DM, né, como a gente mencionou, ou até mesmo em convocações, né, para suas respectivas seleções.
0: Sim, a gente tem hoje quantos jogadores do Grêmio que estão em data FIFA e como é que é a situação deles de retorno?
3: Vamos lá, vou passar caso a caso, tá? O Grêmio não teve hoje no CT Luiz Carvalho na representação Noriega, convocado pela seleção peruana para enfrentar Estados Unidos, México e Colômbia. Último amistoso dele, dia 6 de outubro. Só que aqui um adendo: ele está suspenso contra o Remo. Joga no dia 7, não joga, volta pro Grenal. Vila Sante, amistosos contra Bolívia e Colômbia. No dia 2 de outubro é o último jogo, então naturalmente vai estar de volta pro dia 7. Giovanni Cabral, né, convocado pela seleção de Cabo Verde, a surpresa, a atração da última Copa. Uhum. Né, ele tem amistosos contra Mali e Ruanda, todos ainda em setembro, então vai estar de volta já na virada do mês. Pedro Gabriel está na seleção brasileira sub-20, né? O último amistoso é no dia 4 contra o México, não deve jogar contra o Remo no dia 7, está pela volta ao Brasil, tá na Europa, então também precisa de um descanso, garoto, tá? E o Menegon tá na seleção brasileira principal, mas é quarto goleiro, né? E outra, ele foi convocado para treinamentos por lá. Então, sim, entra
0: que é
3: também
0: algo comum,
3: nessa contabilização.
0: Né? Se
3: leva geralmente um quarto goleiro jovem, até para adaptação, e ele tem muito cartaz na seleção por ter sido goleiro em várias categorias de base da própria seleção, destaque no Grêmio, a gente escuta falar desse goleiro há um bom tempo. Ele já estreou entre os profissionais, teve aquele jogo contra o Corinthians, o último antes da Copa do Mundo, que o Grêmio não tinha o Everton com a seleção, o Grando lesionado, jogou o terceiro goleiro do Grêmio, que foi expulso e o Menegon teve que entrar, né? E ele fez a estreia, não tomou gol, o Grêmio perdeu por 3-1, mas todos os gols foram no outro goleiro. Então, são os personagens de fora por conta das convocações. E no DM, o Diego Caetano com uma lesão muscular e o Marlon com uma lesão muscular de grau 2. O Grêmio tenta colocar esses dois jogadores contra o Remo. O Marlon um pouco mais difícil, até pela gravidade. Mas Diego Caetano, ele me disse na zona mista domingo, né, que deve voltar nesse jogo.
0: Bom, ainda falta, né, para que o Grêmio jogue contra o Remo, mas certamente o Renato já tá pensando em time, já tá pensando em modelo de jogo. A gente teve a primeira amostra de como vai ser essa nova fase do Renato. Que já dá para dizer, Simon, sobre o time do Grêmio, o time que vai jogar contra o Remo em termos de tática mesmo, né? O que que pode se esperar do Grêmio no retorno do Brasileirão?
3: Primeiro, Milma, o Renato, ele vai dar uma ênfase muito grande, porque ele entende que existe um déficit físico na equipe, né, na avaliação dele, até jogadores um pouco acima do peso, né, noticiamos isso ontem, e ele deu o recado que os jogadores precisam entrar em forma ou vão perder espaço. Então ele vai dar uma ênfase muito grande em reforço muscular, em evoluir o time fisicamente. Assim, por experiência, consultando especialistas, o que que a gente sabe, o que que a gente geralmente ouve. Esse período para dar um bom condicionamento físico é quando não tem jogos, né? No começo do ano, na pré-temporada ou no espaçamento maior, quando se permite ter uma semana cheia. Ah, mas o Grêmio tem duas semanas de preparação pro jogo contra o Remo. Tem, mas os jogadores vêm de um desgaste muito grande toda a temporada. Jogo quarto, domingo, viagem, lesões, né? Então é difícil durante a intertemporada, ainda mais no último trimestre, que se avance tanto. Mas o Grêmio quer apostar na recuperação, né? E em algum tipo de avanço, porque esse é um dos problemas na visão do Renato, da queda de rendimento do Grêmio, né? E porque o time não foi tão bem assim com o Luiz Castro, tá? Então esse é um quesito, e por isso o Grêmio hoje fez um trabalho exclusivamente físico no CT do Grêmio. Amanhã, treinos em dois turnos. E no sábado, mais um treino pela manhã. Domingo, folga, o que consta no site do Grêmio hoje. Então, o que que a gente projeta? A partir da semana que vem, o Renato deve começar a esboçar uma equipe. Contra o Palmeiras, foi estratégia botar três zagueiros, porque o Grêmio estava vazando muito e porque o Palmeiras vinha jogando com três zagueiros. Mas não fez isso contra o Grêmio. Então, foi algo pontual. O Renato disse isso. Ele quer voltar para um esquema com dois zagueiros e preencher mais o meio campo. Por isso o Dodi, que foi o jogador mais utilizado na passagem anterior, pode ganhar espaço, né? E outras alternativas. O time está muito desfalcado, eu mencionei aqui os jogadores que vão ser baixas pelos próximos dias. Então o Grêmio, de forma mais efetiva, cristalina, que a gente vai ter acesso em relação à formação mais adiante, talvez com a proximidade do jogo contra o Remo, ele deve esboçar um provável Grêmio. Mas assim, por cima, tu promete que não vai me cobrar?
0: Não vou, até porque a gente vai relevar que falta ainda mais de uma... Falta uma semana, né?
3: É, jogando dia 7, quarta, daqui a duas semanas.
0: Duas semanas, tem então duas semanas. Tá desculpado se tu errar, a margem de erro é grande.
3: Vamos lá, um provável, um possível Grêmio, nem provável, tá? Com dois zagueiros, pelas informações que nós temos. Eu acredito que o Grêmio vai jogar com um tripé de volantes com o Renato, tá? Então, o Everton vai ser o goleiro. Na lateral direita, possivelmente o Diego Caetano vai estar de volta, se não o João Pedro. A zaga talvez seja a principal incógnita. O Gustavo Martins está suspenso, então ele não joga. Eu vou chutar que vai ser Balbuena e mais um. Não acredito no Kahneman, dois experientes. Aí pode pintar o Wallace. Na esquerda, Marlon ou Caio Paulista. Vamos lá, o meio campo, Vila Sante vai jogar. O Noriega, eu citei que tá suspenso, então Danilo Barbosa deve ser titular pela primeira vez com a camisa do Grêmio. E um terceiro meio campista também é uma incógnita. Dodi, Krovinovic, enfim. E o ataque acho que não tem muito mistério, né? Pavão na direita, Amoso na esquerda e Carlos Vinícius lá na frente.
0: Muito bem, bom, pra fechar, Simon, tu também tá por...

0: esquerdo, né? Que até eu citei, tá lesionado. Enfim. Então o Grêmio não vive a melhor fase financeira. E a ideia é que as coisas comecem a melhorar a partir de 2027, no segundo semestre. Então tem que manter a casa em ordem. Fechou um patrocínio máximo na casa de 46 milhões, contrato de 3 anos, é uma bet. A gente tá encarando essa realidade que pode mudar a qualquer momento aí com a proibição no Brasil, né? Mas enfim, então o Grêmio buscou novas receitas financeiras. Mas o que pesa? Hoje o Grêmio recebe na Série A algo próximo de 150 milhões de reais de direitos televisivos. Se for para a Série B, o Grêmio vai ter uma drástica redução superior a 100 milhões de reais. O valor que equipes que fazem parte da Libra recebem algo próximo de 20 milhões. O valor não está confirmado para 2027, então seriam 130 a menos no orçamento para o próximo ano. Então o Grêmio não sabe ainda se vai jogar Série A ou Série B. E o que que isso impacta? Carlos Vinícius, Amoso e Pavão, o Grêmio quer que eles permaneçam. Todos têm contrato se encerrando em dezembro. O Grêmio já disse para os empresários, ó, a gente quer que vocês fiquem, a gente vai ter que discutir salário, mas a gente não pode fazer um contrato que pode ficar inviável pro ano que vem. Então vamos debater isso mais adiante. Os jogadores até agora não assinaram pré-contrato com nenhum outro time e até deram, de certa forma, a palavra, ó, vamos focar na permanência na Série A e mais adiante a gente resolve isso rapidamente, ok? Ok. Até porque se eles ficarem na primeira divisão, tem uma valorização e outras equipes podem vir buscá-los. Então é um cenário de incerteza. O Gustavo Martins tem um contrato mais longo até 2027, mas também entra no bojo, tá? Porque é jovem, é um jogador interessante pro Grêmio. Jogadores como Caio Paulista, Marcos Rocha e Dodi vão depender dos seus rendimentos para saber se o Grêmio vai permanecer com eles ou não. Mas também tem salários altos e são experientes. Então a vida do Grêmio de 27 não pode se encaminhar agora por essa incerteza de Série A ou Série B.
1: Perfeito. Obrigado, Simon, que segue de olho aí nessa preparação do Grêmio para o retorno do futebol brasileiro. Boa noite.
0: Valeu, meu irmão. Forte abraço a todos. Até mais.
1: Valeu, Simon Bianchini. Agora 11:51. E agora a gente fala de futebol feminino com a Janaína Vire. Boa noite, Janaína.
2: Oi, Milman, boa noite a você, boa noite a todos os ouvintes do Estúdio Gaúcha. A seleção brasileira feminina vai jogar pela primeira vez em Porto Alegre no dia 10 de outubro, em amistoso contra a Argentina. Antes disso, existe uma expectativa de que a equipe realize um treino aberto ao público na capital gaúcha. A possibilidade foi levantada pelo presidente da Federação Gaúcha de Futebol, o Luciano Oxman, durante o Encontro Nacional do Futebol Feminino, na manhã de hoje, na Arena. Pela programação divulgada pela CBF, a delegação brasileira começa a se apresentar em Porto Alegre no dia 4 de outubro. O amistoso ocorre no dia 10, às 16h30, no Beira-Rio. O Estádio Colorado também vai ser uma das sedes da Copa do Mundo Feminina de 2027, que vai ser realizada no Brasil. Lembrando que os ingressos para o amistoso entre Brasil e Argentina no Beira-Rio ainda estão à venda pelo site e aplicativo da Ticketing Go e variam entre R$ 35 e R$ 90. Reais. E Milman, outra informação importante de hoje é de que o Grêmio está fazendo os últimos ajustes para inaugurar o CT exclusivo para o futebol feminino. O centro de treinamentos deve ser entregue no dia 28 de setembro, na próxima semana, portanto. Desde o mês de julho, o Tricolor vem realizando obras no RGM Academy, em Gravataí, para deixar o espaço propício para o elenco feminino. O clube investiu cerca de R$ 600 mil em mobília e equipamentos para estruturar o local. O centro de treinamentos vai ter um campo de gramado natural e 2 de gramado sintético, além de uma quadra de areia. O espaço ainda conta com 8 dormitórios com banheiro próprio, sala de lazer e estudos, lavanderia, vestiário, rouparia, departamento médico, sala de nutrição, refeitório, cozinha e também um auditório. 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
1: Muito obrigado, Janaína Ville, com as informações do futebol feminino, fechando o giro do esporte e fechando também o nosso Estúdio Gaúcha. Pois é, já passou rápido, hein? Mas que é bom dura pouco. A gente vai fechando por aqui, fechando o dia de hoje. Logo mais tem Esporte Companhia para abrir os trabalhos da sexta-feira.

0: Lembrando, convidando mais uma vez, amanhã de manhã, horário do Gaúcha Atualidade, tem debate dos candidatos ao governo do estado do Rio Grande do Sul. Obrigado a você que esteve conosco, muito obrigado pela companhia, pela parceria. Amanhã Viviana Fronza tá de volta, vida segue normalmente, desejando a todos uma ótima noite e uma ótima sexta-feira. Um abraço, tchau, tchau.
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8: 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Presidente do Supremo, Edson Fachin, pede manifestação da Procuradoria-Geral da República sobre afastamento do diretor-geral da Polícia Federal, Andrei Rodrigues. Ministério Público de São Paulo e Receita Federal investigam o uso de fundos de investimento para lavar dinheiro do PCC. Rio Grande do Sul chega a 6 mortes em decorrência do temporal desta semana. Tempo seco em Porto Alegre agora faz 17 graus. A previsão para amanhã é de retorno do calor no estado, com máximas de até 32 graus na fronteira oeste. O sol vai predominar nesta sexta. 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
8: Atenção, motoristas que vão passar pela RS-149 nesta sexta-feira. A rodovia vai ser bloqueada a partir das 9 da manhã no quilômetro 129 em São João do Polesine para a detonação de rochas. A interrupção deve seguir até às 7 da noite.
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8: Júri de homem suspeito de matar ex-companheira e namorado da vítima entra na fase de debates no município de Feliz.
9: O julgamento de Vinícius Brites, de 26 anos, entrou na reta final. Nesse momento, acontece o debate entre a defesa do réu e o Ministério Público, que acusa ele pelos crimes de homicídio qualificado e feminicídio qualificado. Segundo a denúncia, ele matou a ex-namorada, Raíssa Miller, de 21 anos, e o novo namorado dela, Eric Turato, de 23. O crime ocorreu no dia 18 de abril do ano passado. Raíssa estava em uma confraternização com amigos e com o namorado quando o crime aconteceu. A suspeita é de que o réu tenha invadido o local e cometido os assassinatos após ver uma foto do encontro nas redes sociais. De acordo com os familiares, ele não aceitava o fim do relacionamento. A previsão é de que o júri entre a madrugada dessa sexta-feira. Vinícius Brites já se encontra preso preventivamente. Da redação, Júlio Osório.
8: O catamarã retoma a operação entre Porto Alegre e Guaíba nesta sexta-feira, mas com horários restritos. De Porto Alegre para Guaíba, as viagens ocorrem das 6h45 da manhã às 6 da tarde. No sentido contrário, das 8h25 da manhã às 6h45 da noite. O serviço foi suspenso nesta quinta devido ao aumento de troncos, galhos e outros detritos na água. cartórios de protesto, jeito mais eficiente de recuperar uma dívida. 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Da redação, Ayrton Lemos.
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1: Vamos nessa então, meus amigos. É isso aí, está no ar o Esporte Companhia aqui na Rádio Gaúcha. Estamos avançando para o dia 25 de setembro de 2026. Opa, sextou! É isso aí, tchê. Sexta-feira, 25 de setembro, Esporte e Companhia, projetando o que vem pela frente aí no nosso futebol do Rio Grande do Sul. Não tem jogo do Inter, não tem jogo do Grêmio no fim de semana, mas tem a última rodada da divisão de acesso do futebol do Rio Grande do Sul. Tá pegando fogo a competição. Já tem o Lajadense rebaixado pra terceirona. Ô, Lajadense, que é isso? E a outra vaga, essa vaga que ninguém quer, fica entre Glória de Vacaria, o tradicionalíssimo Glória de Vacaria, e Gramadense, que se enfrentam nesse fim de semana, hein? Esse jogo aí chama muita atenção. O Glória joga pelo empate para permanecer na elite do futebol gaúcho. O Gramadense tem que vencer para ficar e empurrar o Glória para terceirona. E classificam 8 para a próxima fase. O Aimoré, por exemplo, é nono colocado, tá querendo uma vaga. Enfim, daqui a pouco a gente vai falar Passo Fundo. Alô, norte do Rio Grande do Sul, alô, Passo Fundo. Líder, primeiro lugar, garantido com antecedência, com uma rodada de antecedência, bem demais. O time do técnico Márcio Nunes. Enfim, vamos falar daqui a pouco com um convidado especial aqui sobre a divisão de acesso. Antes, é óbvio, né, meus amigos? Antes tem aquele bate-papo, aquela resenha com um convidado sobre o Grêmio e com um convidado também sobre o Internacional, que apresentou o seu novo técnico, Eduardo Batista. Tá dando bastante repercussão aí o anúncio de Eduardo Batista. E, bom, ele deu entrevista coletiva nesta quinta-feira, então a gente vai repercutir também o que disse o novo treinador do Internacional. E o Grêmio do Renato, trabalhando, né, tentando recuperar o Renato e a comissão, tentando recuperar o time, principalmente no aspecto físico, para correr um pouco mais. E o Renato dá aquela lapidada, dá aquela cara dele pro time nessa reta final do Brasileirão. E aí, pessoal, o que vocês acham? A dupla consegue escapar? Essa é a torcida. Essa é a torcida para que a dupla escape e continuemos tendo jogos de nível de Série A do Campeonato Brasileiro aqui em Porto Alegre no ano que vem. Vamos falar sobre tudo isso, tá bom? Tudo isso e muito mais, como vocês sabem, né? Aqui na nossa madrugada esportiva da Rádio Gaúcha. O Murica Matos está na mesa de áudio, o Rubens Silva na central técnica, o Pietro Pezzi nas gravações, a Camila Nunes e o João Calegari na produção do programa. Como eu anunciei lá no meu Instagram, pode ver lá, tá anunciado no meu Insta, no @rafael.colin. Hoje a trilha sonora são as clássicas dos anos 80, inclusive na minha foto lá, eu tô com aquela foto retrô, aquela foto lá dos anos 80. Será que o Barão ficou maneiro lá na fotinho no Instagram? Dá uma conferida, chega mais, quem não me segue, chega mais ali no @rafael.colin. Murica Matos, por gentileza. Ah, essa aí, meu amigo, se tu tá numa festa, se tu tá na copa lá tomando uma cervejinha, quando toca essa música, é pista de dança na certa. Sobe o som, Murica.

Sai quando tocava lá no início dos anos 90, o Barão tomava conta da pista de dança no Manara, na Factory, no da do Beer, no Opera Rock, no Lei Seca. Ah, quem é desse tempo aí tá lembrando de tudo, né? Coisa boa, que maravilha, sobe o som. Abraço pra Sinara Rosa, pro João Santos, pro Pedro Silveira. Daqui a pouco mais alguns abraços aqui pra quem curte o Barão da Madrugada. Sobe o som! Todo mundo!

meia-noite e 13. Ó, essa mensagem aqui, ó. Boa noite, Rafael. Suas trilhas são muito doidas. Eu chego a pular dançando na cama. Me imagina pular dançando na cama, relembrando tempos bons. Abraço, bom trabalho, tamo junto, amigo. Mas a Luiz Fernando Silva, sobe o som aí pro Luiz Fernando pular e dançar na cama com o fone de ouvido. Parece que eu tô vendo a cena aí, Muricá.

Zucker. Anos 80, vamos até as 3 da manhã contigo jogando FIFA. Vamos Colorado, vamos sair, acredito no Eduardo Batista. É hora de apoiar o homem, é hora de apoiar o Internacional. E pode rodar de novo essa aí, Murica, porque essa aí a gente não enjoa nunca. Mete bala aí, Muricão. Vamos nessa. É. Nonato da Viola. Boa noite, meu amigo Colin. Ótimo programa, grande abraço. É o Nonato da Viola. Vamos ouvir, vamos ouvir, vamos ouvir.

Saudando os novos seguidores aqui no Insta, o Thiago Riffel, grande Thiagão, bem-vindo aqui no @rafael.colin. Abraço também para Roselaine de Oliveira, bem-vindos aí. Olha aí o Valdomiro Pinheiro, grande Valdomiro, bem-vindo aí, tá? No Insta do Barão. É, o Paulo de Almeida e o Rodinei Silva também estão ligados sempre no Esporte Companhia. Abração pra vocês. E quero mandar um abraço especial. Acabei de receber um convite antes de abrirmos o programa. Eu recebi um convite que me deixou muito feliz. É, convite do Silvio Veronês, do Fábio Cachoeira, o Fabinho, e do Rafael Oliveira, o Nego Aço. Esses três grandes caras têm um podcast chamado Resenha de Várzea. E eles já entrevistaram ex-jogadores. Agora, no próximo episódio, vão entrevistar o Claudião, Cláudio Duarte, que é o rei da resenha. E tive a honra de ser convidado para, em outubro, também participar dessa resenha, pra gente fazer um episódio aí do podcast Resenha de Várzea. E aceitei, obviamente, com muito orgulho, com muita honra, com muito prazer. Então, em outubro, a gente vai gravar esse bate-papo bacana com essas feras, o Silvio Veronês, o Fábio Cachoeira, o Fabinho e o Rafael Oliveira, o Nego Aço. Histórias não faltam, meus amigos, então tratem de fazer esse programa com mais de uma hora, tá? Porque a gente vai se divertir bastante. Sobe o som pra essa galera da madruga, Muricão.

0: Na linha, Adalberto Aquino, conselheiro do Grêmio, para a gente avaliar, projetar também a reta final do ano do Tricolor com Renato. Aquino, tudo bem? Tudo certo contigo?
1: Boa noite, prazer em estar falando contigo e com os ouvintes da Rádio Gaúcha. Pouco preocupado com o Grêmio.
0: Me diz uma coisa, a vinda do Renato não deu uma esperança? Como é que está projetando o Grêmio para o fim do ano?
1: Olha, uma esperança, né? Quer dizer, a última vez que a gente falou foi após o jogo, não sei se tu lembra, foi após o jogo Grêmio Bolívar lá, né? E eu já achei que o Grêmio já teria que ter mudado o treinador, né? Mas o Grêmio ainda demorou ainda para fazer essa troca. Porque depois lá do jogo contra o Bragantino, a gente já ouviu a declaração do Pelaipe, né? Que falou que o Grêmio dependeria de resultados nas próximas rodadas. Mas aí aconteceu do Grêmio empatar o Grenal no Beira-Rio, ganhou da Chapecoense e eliminou o Inter, né? E na sequência ganhou de São Paulo. Mas depois os resultados voltaram a ser os mesmos de sempre no brasileiro, né? Perdeu para três adversários direto aí que nos complicou muito na competição, né? A derrota pro Vitória, a derrota pro Bragantino e a derrota pro Vasco em casa nos deixou numa situação que não era ruim na época, mas nos deixou numa situação muito difícil. Então não teve outra alternativa a não ser trocar de treinador. E trocando de treinador, não teria outro treinador para vir agora. A direção agiu rapidamente a partir do momento que decidiu trocar. E em 24 horas o Renato já estava contratado e vamos começar um novo trabalho.
0: E o que muda na prática, no teu entendimento, com a vinda do Renato?
1: O Renato é um treinador que sabe escalar a equipe conforme os jogadores que tem, né? A minha crítica sempre ao Luiz Castro é que ele tinha um modelo e não se afastava daquele modelo. Ele tinha uma convicção de um tipo de jogo que futebol brasileiro não é assim, né? A gente está vendo as equipes jogarem aí, o Grêmio jogou com três zagueiros. Quando é que o Grêmio jogou? O Grêmio chegou a jogar com o Castro algumas partidas quando ele estava mal com três zagueiros, mas depois abandonou. Quer dizer, o Renato já chegou num dia, dois dias depois teve jogo e ele já mudou o esquema. Então tu tem que te adaptar conforme os jogadores que tu tem. Eu acho que com o Renato a gente tem possibilidade de, vai ser difícil, mas nós temos que mirar dois times, né? É o Internacional e o Mirassol. Nós temos que fazer um campeonato que nós temos que fazer mais pontos que esses times. Ou a mesma, eu dentro da minha cabeça eu já botei uma fixação, né? Eu tenho que fazer os mesmos números de pontos que vai fazendo o Mirassol e o Internacional. Se assim,
0: para na última rodada ganhar do Mirassol,
1: e não cair. Quer dizer, esses são os meus adversários direto, né? Então, essa é a minha conta, né?
0: Algum outro time aí para buscar? É só Mirassol mesmo?
1: Não, eu vejo que o Vitória pode se atrapalhar, né? O Vitória é uma equipe que tá um pouquinho acima, mas tem jogos mais difíceis, né? E o Mirassol tem uma desvantagem, que o Mirassol tem mais jogos fora, né? O Mirassol é o dessas equipes que estão ali na zona com possibilidade de rebaixamento. O Mirassol tem 6 partidas fora e 4 em casa. Enquanto o Grêmio tem 5-5, o Internacional tem 5-5. E os jogos agora vão passar a ser chaves, né? Porque o que vai definir são os confrontos diretos a partir de agora.
0: Tem Grenal, inclusive, pela frente.
1: Mas o mais importante, por exemplo, o Internacional joga com o Corinthians uma partida que é chave, né? Porque se o Internacional ganha, ele já traz o Corinthians pra briga. Porque fica um ponto do Corinthians. O Corinthians tá 6 partidas sem vencer, né? Então agora tem que ser jogo a jogo. Nós temos que pensar sempre em pontuar. Se não der pra ganhar, empata. Esse é o meu raciocínio que eu te falei da outra vez, quer dizer, se não dá pra ganhar, empata. O campeonato é assim, tu tem que somar pontos. E tu, se tu tivesse empatado com o Vasco, tu já tava numa situação bem mais confortável. Porque aí tu não deixa o outro subir, porque um jogo contra o Vitória que tu perde, tu fica 6 pontos do Vitória. Então, esse tem que ser o raciocínio. Se não der para ganhar do Remo, quer dizer, o ideal é o Grêmio ganhar do Remo. Agora, se não der para ganhar, tu tem que somar, tu não pode perder. Que nem o Grêmio perdeu pro Bragantino, uma sequência de perder pro Vitória, pro Bragantino, pro Atlético Mineiro e perder pro Vasco em casa. Quer dizer, aí tu fica muito tempo sem pontuar, aí não tem condições.
0: Uhum. Dentro de campo agora, o Renato, tu acha que vai mudar algumas peças ou não tem muito o que fazer, hein, Aquino?
1: Olha, agora ele, quer dizer, no próximo jogo eu não sei se o Marlon ainda vai ter condições de jogar, né? Quer dizer, ele começou a treinar hoje, eu não sei se tem, mas a volta do Marlon, a volta do Diego Caíto, quer dizer, nós já passamos a ter uma defesa mais sólida, né? Quer dizer, no jogo contra o Palmeiras nós não tínhamos esses dois jogadores. E o Renato sabe aproveitar os jogadores que tem, entende? Há quanto tempo o Balbuena não jogava?
0: Tempão,
1: acho que o Balbuena,
0: né,
1: comprometeu contra o Palmeiras? Não, fez não. Uma boa partida. Quer dizer, agora, tu não vai botar o Balbuena pra jogar com dois zagueiros, ele estando há 4 meses sem jogar, né? Agora, jogando com 3 zagueiros, ele pode jogar. E o Grêmio tem muitos jogadores jovens ali na parte defensiva, né? Quer dizer, tu tem o Wallace, tu tem o Pedrinho e tu tem o Diego, quer dizer, tu tem 3 jovens ali. Quer dizer, botar um jogador mais experiente ou dois ali é importante. Agora, no próximo jogo, não joga o Noriega.
0: Uhum.
1: Noriega tá suspenso, quer dizer, ele vai ter que botar um jogador que chegou agora, que não tá bem fisicamente, que vem de um futebol que é diferente.
0: Então, o Krovinovic?
1: Não, eu não sei se ele vai botar o Krovinovic, mas vai botar o volante que jogou no Botafogo, né?
0: Ah, o Danilo Barbosa.
1: Danilo Barbosa, né? Quer dizer, quem entrou ali foi o Danilo Barbosa. Eu acredito que ele deva sair com o Danilo Barbosa. Mas é um jogador que não tá no seu melhor condicionamento. O Grêmio vai ter 15 dias para preparar melhor a equipe. O Rogerinho é um bom preparador. O Gabeira também é de origem, ele é preparador físico também, então o Grêmio deve melhorar um pouco a sua preparação, mas o Grêmio tem que ser mais competitivo, que nem o Grêmio foi contra o Palmeiras, né? Mas quando o Grêmio precisou fazer modificações, quando saiu o Pavon, quando saiu Carlos Vinícius e quando saiu o Amuso, o Grêmio decaiu. Os jogadores que entraram, o nível baixa muito o nível.
0: Uhum. Tu acha que fisicamente o Grêmio estava deixando muito a desejar? Tava nítido o problema físico do Grêmio?
1: É, eu acho que o problema do Grêmio físico estava abaixo do. Pelo menos a equipe não jogava de maneira de imposição física. Então, a parte física estava deficiente. A gente notava isso em campo sempre. O Grêmio vencendo as partidas, mesmo as últimas que venceu na arena contra a Chapecoense e contra o São Paulo, sofreu muito, né? E o jogo contra o Mirassol, que foi pela Copa do Brasil, também foi um jogo que o Mirassol, no segundo tempo, amassou o Grêmio, né? Criou poucas oportunidades, mas tinha o domínio do jogo. Então o Grêmio tem deficiências físicas na sua equipe. E jogadores que chegaram agora, né? O Diego Caíto e o Wallace chegaram agora e se tornaram titulares. Então, a dificuldade física que o Grêmio tem, e além de não ter uma equipe bem definida, né? O Renato vai definir a equipe e vai fazer as variações necessárias conforme o jogo de um ou outro, mas não vai mexer muito nas peças. Talvez altere o esquema para um jogo ou para o outro.
0: Uhum. Para esse jogo contra o Remo, o Grêmio não ganhou fora de casa ainda, Aquino. Tu acha que o Grêmio tem que esperar, como já esperou muitas vezes, não criou muitas chances e saiu sem o resultado de 3 pontos? Ou tem alguma ideia diferente aí que tu acha que o Renato vai colocar em prática? É um jogo para ganhar ou é aquela história que tu falou aí, um pontinho tá bom?
1: Eu acho que o Grêmio tem que jogar fechado lá. O Grêmio conseguiu aqui contra o Palmeiras criar 4 ou 5 oportunidades de gol, né? Teve 2 contra-ataques que o Pavon concluiu, uma de pé esquerdo e outra que ele entrou sozinho de pé direito, que ele bateu muito em cima do goleiro em vez de bater cruzado. Teve um lance de um contra-ataque também, que a bola caiu no pé direito do Carlos Vinícius, que ele bateu mal, bateu em cima do goleiro. Teve o lance do Amuso, que com a bola na... que a bola foi na trave, e teve o lance do Gustavo Martins, que pra mim foi a maior defesa do jogo. O cara defendeu com a mão lá embaixo e a bola ainda bateu no travessão e não entrou. Então o Grêmio conseguiu criar, o Grêmio conseguiu se defender bem e conseguiu criar. Eu espero que o Grêmio jogue fora e assim, se defendendo bem, talvez com 3 zagueiros. Quer dizer, eu lembro em 2013 que o Renato jogou com 3 zagueiros e com 3 volantes. Tu lembra?
0: Uhum. Sim, senhor.
1: Um dos zagueiros era o Bressan. Todo mundo reclamava.
0: É.
1: O Grêmio com 3 zagueiros e 3 volantes, o Grêmio chegou a ser vice-campeão brasileiro em 2013. E o treinador era o Renato.
0: Uhum. Então
1: eu acho que, eu acho que é importante nessas partidas é tu não tomar gol. Porque o que que vai acontecer? O Palmeiras é uma equipe que é especialista em fazer isso. O Palmeiras joga fechado. O Palmeiras, a maior parte das partidas, joga com 3 zagueiros. Joga fechado e joga no contra-ataque. A equipe, o que o Remo vai fazer no segundo tempo se o jogo tiver 0-0? O Remo só tem uma alternativa:
0: ganhar.
1: É ganhar o jogo.
0: Uhum.
1: Então ele vai ter que se expor. Quando o Remo se expor, aí nós vamos ter a oportunidade de contra-ataque para matar o jogo. Agora, se o Grêmio vai lá para querer sair se impondo e com a preparação física que tá deficiente, tu não, vai ser difícil tu recuperar agora, aí depois tu correr atrás é muito pior. Então eu prefiro o jogo, enquanto o jogo tiver 0-0, o Remo vai acabar se atirando pro ataque e nós vamos ter a oportunidade de contra-ataque. Agora, o que não podia acontecer é o que o Grêmio fazia, quer dizer, o Grêmio contra o Bragantino teve pouquíssimas chances de contra-ataque, contra o Vitória teve pouquíssimas chances de contra-ataque. Então tu vai jogar fora, se tu não tem a possibilidade de fazer o contra-ataque e de agredir em determinadas oportunidades, tu fica sempre sofrendo. O Grêmio, apesar de não ter jogado bem lá contra o Botafogo, o Grêmio foi para cima, fez 3-2 e por um detalhe não empatou o jogo. Quer dizer, esse tipo de procedimento que a equipe do Renato tem que me agrada.
0: Perfeito. Adalberto Aquino aqui na nossa madrugada esportiva da Gaúcha. Obrigado, Aquino, forte abraço.
1: Um abraço, vamos ver se a gente vence a primeira fora. Um grande abraço.

7h32 minutos. Esse é o Esporte Companhia, que em seguidinha vai virar a chave, né? Do Grêmio, nós vamos avaliar o Internacional. O Pedro Silveira, ele diz o seguinte, ó, que acredita sim numa melhora do Grêmio com o Renato. O Grêmio fazendo pontos suficientes para permanecer na elite do futebol nacional. E o Paulo de Almeida, ele também é torcedor tricolor e diz o seguinte: Renato não é mágico, com esse elenco fraco, dificilmente o Grêmio escapa. É a mensagem do Paulo. Sobe o som aí, Muricá.

0: Na linha, o ex-diretor de administração do Internacional, Fabrício Berto, pra gente avaliar as coisas do Colorado. Como é que tá, Fabrício? Tudo bem? Tudo certo por aí?
1: Bom dia, meu amigo Barão. Tudo bem? Sempre um prazer e uma honra estar participando aí com o Esporte Companhia desde 2014, contigo aí, com essa audiência maravilhosa da Rádio Gaúcha. Deixar um abraço a todos os amigos ouvintes, em especial os torcedores e sócios do Internacional.
0: Anunciado Eduardo Batista. Ouviu a entrevista coletiva dele, o que achou, não só da coletiva, mas do nome dele como treinador do Inter?
1: Pois é, Colin, vamos dividir então essa tua pergunta em duas partes, tá? Primeiro lugar, e depois eu vou entrar na coletiva, tá? Vamos antes no anúncio do nome, depois vamos pra coletiva, tá? Eu vou te devolver uma pergunta para explicar minha tese, tá, Colin?
0: Tá.
1: Renato Portaluppi, tu acha um bom treinador?
0: Eu acho um bom treinador, sim.
1: Tá, um bom treinador pro Grêmio, pro Vasco, pro Fluminense ou pro Bahia?
0: Principalmente pro Grêmio, por ter toda essa trajetória no tricolor. Estrela, carisma, mobilização da torcida que faz parte e gestão de grupo que vale para todos os times, não só pro Grêmio. Eu acho que ele é um bom gestor de grupo e um cara que entende de futebol.
1: Perfeito, Colin. O ponto que eu queria pegar é esse, né? O Grêmio também enfrenta problemas, assim como o Inter, né? E o que a direção do Grêmio faz? O Grêmio está com problemas, o Grêmio precisa mobilizar o seu clube e principalmente a sua torcida. O que o Grêmio faz quando aperta? Vai no Renato, ídolo do clube, um dos maiores jogadores da história do clube e um dos grandes treinadores da história do clube também, né? Com conquistas recentes aí de 10 anos atrás, enfim, né? Porque o momento exige isso. Né, a direção do Grêmio quis quebrar paradigmas, né, trazendo Luiz Castro, um português, o cara conhece, né, enfim, com um currículo não tão forte em questão de títulos, mas que foi muito bem aqui no Botafogo e tal. Mas para sair do problema, ou tentar sair do problema, tu vai numa pessoa, num ídolo, numa pessoa que vai agregar, uma pessoa que vai mobilizar tanto o clube, mas principalmente a torcida, porque nessa hora, quando tu joga em casa, tu precisa da tua torcida, né? E o Inter não fez isso, Cole. É isso que eu quero puxar pra diretoria. A diretoria erra tanto ao longo desses últimos 6 anos e principalmente nesses últimos 2, que a gente não aprendeu com os erros do ano passado. No momento que tu demite o Pezzolano, eu acho que demora pra demitir o Pezzolano, acho que a gente já conversou diversas vezes sobre o Pezzolano, um cara trabalhador, um cara que tem uma ideia de futebol. Só que o comandante, ele precisa ter resultado. E o Inter, historicamente, assim como o Grêmio, são muito fortes dentro de casa, né? Os times têm que vir aqui e ter medo de jogar com o Inter, com o Grêmio dentro da sua casa. Olha, o Inter não ganhava no Beira-Rio. O Inter não tinha desempenho e vitórias na sua casa, né? E a gente sempre fala, né? Ah, os pontinhos aqueles fora de casa contra os últimos times do campeonato fora vão fazer a diferença. Porque costuma-se sempre ganhar em casa e perder, empatar fora com os times menores. E o Inter não teve isso desde o ano passado. E a gente não aprendeu com os erros do ano passado. E se demorou a tirar o Pezzolano. E essa hora, Colin, faltando 10 rodadas, o que se esperava? Vamos trazer alguém que mobilize o clube e principalmente a torcida, que nesse momento precisa da torcida, do apoio da torcida, na sua casa, para reverter essa situação incômoda e dificílima que é, né? Se a gente olhar Inter e Grêmio, as campanhas ali e os próximos jogos, principalmente a tabela do Grêmio, é muito ruim. E a gente tem que olhar para cima e tem que achar alguém para puxar para baixo. Tem Corinthians, tem Vitória, tem Mirassol, a gente tem que mirar em algum desses e puxar para baixo, né? Então, nesse momento, a direção do Inter tinha que mobilizar a torcida, né? Trazer alguém, algum nome, assim como o Grêmio fez, que mobilizasse o clube e a torcida. E o Inter não faz isso. A gente sabe que há 30 anos atrás, o pai, né, o Nelsinho Batista, pai do Eduardo Batista, o Eduardo não tem nada a ver, né, com essa situação. Só que a gente sabe que a gente não pode rasgar a história, né, Colin? Há 30 anos atrás, o pai dele saiu dizendo que ia para um time grande, né? Uhum. Tava saindo do Inter para ir para um time grande. E o Colorado raiz, o Colorado mais antigo, mais veterano como eu, não esquece nunca disso. Colin, se tu me perguntar 10 jogos do Inter na história, eu vou eleger Inter e Corinthians no Beira-Rio em 1996 como um dos maiores jogos da história do Inter, porque o Colorado naquele momento se mobilizou para derrubar o Corinthians do Nelson Batista, que saiu falando mal da nossa casa, da nossa camisa, do nosso time, do nosso clube que a gente tanto ama e se dedica tanto. E aquele jogo foi uma loucura, a imprensa mobilizou o estádio, a torcida, o Corinthians não respirou naquele jogo, o Corinthians de Marcelinho Carioca, um dos maiores jogadores aí da história brasileira do Corinthians e tal, exímio cobrador de falta, um time muito bom do Corinthians. O Inter esmagou o Corinthians naquele jogo porque a torcida estava mobilizada, mobilizada para derrubar o Corinthians de Nelson Batista. E aí a direção do Inter vai para a Série B do Campeonato Brasileiro, olha para o Criciúma e traz o Eduardo Batista. Então, assim, depois de tudo que está acontecendo, parece que é a penúltima facada no coração do torcedor colorado, né, Colin? Então, isso deixou a torcida revoltada, deixou a torcida indignada, né? Mas ok, é o que temos e eu tenho que torcer que o Nelson, que o Eduardo ganhe os 10 jogos do Inter nessa sequência, né? Não só os 5 jogos em casa, mas que ganhe tudo, porque eu não quero ver o Inter na Série B. Aí o seu Fabinho Soldado, de péssimo trabalho no Inter, péssimo, não agregou nada, tá escorado na sombra do Abel, tá? Porque ele não apresentou nada, ele só trouxe jogadores e pessoas que trabalharam com ele ou no Corinthians ou no Flamengo, né? Ele não apresentou nada de diferente, ele não teve uma solução diferente para o momento ruim, principalmente financeiramente, do Inter. Apresenta o seu Eduardo Batista na coletiva dizendo que ele é um cara experiente de Série A e Série B. Eu não quero saber da Série B, Colinho. Eu não quero ouvir falar do Inter pensar na Série B. E aí, isso é o que o meu amigo Fabinho Soldado faz na apresentação do Eduardo Batista, entendeu? Mas ponto, vamos botar um ponto nisso que eu falei até agora, e agora vamos tentar mobilizar a minha torcida, a torcida do Inter. Foi uma entrevista muito boa dele, tá? Eu acho que eu gostei muito da entrevista. É um cara que tá com fome, né? A gente sempre diz, né? Assim como o Grêmio trouxe ali um Wallace, trouxe aquele Diego Caetano, são bons jogadores que estavam no mercado de Série B, em times menores, né, Série C, enfim, do CRB, e a gente vinha dizendo, cara, se é para trazer um centroavante, que nem o Inter trouxe um Sanabria de milhão, cara, olha para o mercado interno, se a gente tem dificuldade de trazer jogadores em razão de transfer ban, alguma coisa assim, né? E talvez, tá, Colin, a análise que o Inter tenha feito nesse momento foi assim, ó, o Eduardo Batista, nos últimos 2 ou 3 times que ele fez, iniciou os trabalhos, ele teve uma arrancada de 10 jogos muito boa. E ele ajeitou a defesa e ele ajustou principalmente bola parada e ataque. Cara, a gente tem 10 jogos, Colin. Tu sabe que uma bola parada, se tu bate o escanteio curto, a bola não vai pra área, zagueiro tá na área, centroavante tá na área, tu perdeu uma oportunidade de gol, né? Então, eu acho que o Inter estudou e se apegou nesses detalhes, porque a gente sabe que é difícil tu trazer alguém pra 10 jogos, difícil tu fazer um contrato porque tem eleição no final do ano. Então, assim, se o Inter fez esse estudo, eu acho que fez muito bem. Então a entrevista dele foi muito boa nesse sentido, ele pontuando que os treinos dele de bola parada ofensiva, bola parada defensiva, que ele, né, tem alguns métodos. Ele até foi questionado porque diz que o principal assistente dele, auxiliar, vamos chamar assim, que treina essa bola parada, ficou lá no Criciúma. O que que adiantou tu vir, entendeu? Que infelizmente, Paulinho, vou fazer uma lembrança ruim aqui, tá? Porque a gente tem que comparar, a gente tem que puxar o histórico, né? A história, como eu disse, que a direção do Inter rasgou, cuspiu na torcida do Inter fazendo esse movimento. Em 2016, o Inter traz o Falcão, que fica 5 jogos. O Falcão foi muito bem na campanha no Sport, né? Que tu vai lembrar. Só que o auxiliar dele na época ficou lá no Sport, e não veio junto com o Falcão. Não sei se brigou, não sei se na época lá o Sport fez um, ah não, eu quero ficar contigo e tu vai ser o treinador principal, que era o Thiago Nunes.
0: Thiago, né, Gomes.
1: Do Grêmio, Thiago Gomes, desculpa. Tem o Nunes e tem o Gomes. Thiago Gomes, e não veio junto com o Inter. E o Inter deu o azar, ou não se preparou nesse momento, também naquele momento, que o nosso auxiliar técnico da comissão fixa do clube, que era o Odair Hellmann, vulgo Papito, o Papito na época estava com a seleção olímpica, porque o Papito era o auxiliar da seleção olímpica na época, e estava disputando um torneio, um campeonato, alguns amistosos na França. Então o Falcão chega no Beira-Rio sem nenhum auxiliar, entendeu? E aí o Falcão não teve um bom desempenho e saiu em seguida. E aí a gente sabe que o Inter não estava bem, aquela confusão toda, né, Colli? Então, assim, a gente também tem que olhar para esses detalhes. Ele veio sem o principal auxiliar. Aí na entrevista ele disse: ah, mas eu tenho outro auxiliar. Tá, o outro, de repente, não é o bom que fazia aquele trabalho, entendeu?
0: Uhum.
1: Então, assim, mas resumindo, gostei da entrevista, eu acho que ele vai pontuar, vai tentar corrigir. Eu acho que o Inter faz um movimento até atrasado, mas querendo ou não, são 10 jogos numa parada, né, de data FIFA, onde o treinador tem tempo para preparar o time, mas quis o destino que o próximo jogo seja um Inter e Corinthians no Beira-Rio, né? Uhum. E esse sobrenome carrega tanto peso em cima. Essa rivalidade Inter e Corinthians começou em 96, Colin, não foi em 2005. Foi lá em 96. Então, assim, o Eduardo Batista tem tudo para, né, ter um bom desempenho, salvar o Inter. É como o Otoniel aqui, tu sabe que a gente aqui estava encerrando o programa Arquibancada, né? Uhum. O Otoniel, o nosso outro participante colorado, que tu vai ter um dia o prazer de conhecer, que é nosso vereador aqui em Cachoeirinha, ele diz assim, ó, o Eduardo Batista, ele tem um desafio nesse momento, um grande desafio, e também tem uma oportunidade. Porque se ele transforma, se ele vence esse desafio, né? E dependendo do desempenho dele nesse desafio, ele pode ali na frente ter uma grande oportunidade para seguir um trabalho, né, Colli? Então, assim, tudo que eu quero, e eu acho que tudo que a torcida do Inter quer, é que ele tenha um bom desempenho e que ele consiga salvar o Inter desse momento incômodo. Tu sabe que o Alex aqui é fera demais na análise dos números. A gente, apesar da descontração, da brincadeira, do debate, sabe que a gente analisa muito número aqui. Muito número, muito, mas muito número, Colli. E o Alex faz vários levantamentos, a gente fez um estudo dos jogos dos próximos adversários, quem joga em casa, quem joga fora. E assim, como o Inter e Grêmio estão na zona, né, Colli? Vamos lá, tá rebaixado a Chapecoense e o Remo, tá? Ponto. Inter e Grêmio estão na zona de rebaixamento. Inter e Grêmio tem que puxar alguém. Eu até brinquei, né? Somos os espíritos zombeteiros e nós vamos puxar alguém pelo pé. E a gente tem que mirar alguém. O Corinthians joga as próximas duas rodadas fora de casa e o Mirassol também. Então, neste momento, eu acho que são as primeiras vítimas que a dupla Grenal tem que pegar pelo pé. Corinthians joga com o Inter no Beira-Rio, joga com o Palmeiras na Nubank Arena lá, né? Então, assim, o Corinthians não ganha 6 jogos. 5, 6 jogos é só a derrota. Então, assim, o Inter tem que aproveitar essa oportunidade e o Palmeiras tem que fazer esse trabalho, assim como o Mirassol, que joga 2 partidas fora de casa, né? E também temos que mirar ainda um Vitória. Eu acho que o Botafogo, apesar da sua tabela ali, o Botafogo não tá tão bem, trocou de treinador, agora tem o Tite, tem alguns jogos em casa muito fáceis, pega Chapecoense, eu acho que pega Remo, eu acho que é em casa, então tu já soma mais uns 6 pontos na teoria, né, Colli? Então, assim, ó, é um caminho muito difícil pra dupla Grenal, pro Inter, pro Grêmio também é muito ruim, apesar do Grêmio ter 1 ponto e 1 vitória a mais, o Grêmio tem uma tabela muito difícil, né, Colli? Então, uma tabela muito difícil, o Grêmio não ganha fora. Então, assim, ó, vai ser doído, cara, vai ser sofrido, vai ser rodada a rodada e a gente vai estudar os novos números após a rodada. E o Eduardo, ele tem o Corinthians já de cara no Beira-Rio e depois do Corinthians ele tem um Grenal fora de casa, né? Então, pra te ver como é complicado esse desafio pra ele, que

0: não está brigando esse ano contra a zona de rebaixamento. A gente está há 2 anos brigando na zona de rebaixamento, né, Cole? Então, para o tamanho do Inter e para o tamanho do Grêmio, que também o Grêmio, se tu analisar, teve 4 pontos a mais que o Inter ano passado. Foi o Grenal e mais um pontinho. E vem sofrendo também. Então, assim, para o tamanho da nossa dupla, é lamentável o que a gente está vivendo, Cole. Infelizmente, é muito triste, é muito triste.
1: Tem se falado bastante do esquema que ele gosta de jogar, com três zagueiros. Como é que ele vai montar o Inter, hein?
0: Os três zagueiros, né, que ele costuma jogar, eu acho que tem um fator preponderante aí nas próximas rodadas, que talvez seja o retorno do Vitor Gabriel. Apesar dele estar um tempo parado, eu acho que ele tem mais condições que o Juninho. Apesar do Juninho ser um jogador um pouco mais alto e ter uma bola aérea mais... eu acho que ele tem uma bola aérea melhor, tá, Colin? Vamos lá, vamos desenhar nesse momento, tá? É Rocher, tem que voltar, é a hora dele voltar. Ele vai botar os três zagueiros, então, o Mercado, o Maripan e o Juninho nesse momento, talvez o Vitor Gabriel depois. Ele vai jogar com o Bruno Gomes de ala direito. Tá, ele não vai fazer o Bruno Gomes anão daquele jeito, ser zagueiro, terceiro zagueiro, não tem condição. Eu acho que é três zagueiros, zagueiros mesmo. Então acho que é Bruno Gomes e o Bernabé na esquerda, Vijagra, Bruno Henrique, Alan Patrick, Vitinho e Alejandro. Né? Ele fala muito do Alejandro, que não desaprendeu, que fez muito gol no Vitória, e eu acho que é o nosso melhor centroavante. Se a gente não usa os guris da base ali, o Bezerra, o Fabrício Prado, então o Alejandro é o primeiro da fila, né? Que tem que assumir essa responsabilidade, tem que se recuperar dentro do clube, e o Sanabria é o reserva imediato dele, que também está devendo. É um cara de 1 milhão, cara que jogou a Copa do Mundo, já passou da hora dele chegar aqui e resolver, né, Colin? Precisamos de 3 gols do Sanabria, né? Em 3 jogos distintos, que ele faça o gol para ganhar o jogo, mas a bola da vez é com o Alejandro.
1: É, né? Eu também acho que ele vai ir de Alejandro aí, pelo que falou e tal.
0: Pelo que falou, né?
1: É, vai acabar apostando nesse jogador. E tu coloca Carboneiro como titular? Eu não lembro ali como é que
0: não,
1: tu
0: eu aí é que tá, eu não coloquei o Carboneiro titular porque ele quer bola aérea. Então, assim, eu acho que ele vai optar por um Alan Patrick, né, e Vitinho, e vai deixar um Carboneiro de fora, entendeu? Num primeiro momento, acredito eu, tá? E aí todo mundo fala, o Carboneiro também é meio preguiçoso, é meio devagar nos treinos, a gente olha no campo, às vezes ele é o que mais tem para nos oferecer de lampejo técnico, né, Colin? Porque ele é um grande jogador, só que ele é aquele cara mais compromissado, aquele cara que não que a gente, sabe aquele cara quando a gente olha e tá caminhando em campo, assim, aí nesse momento a gente precisa do cara que corra, assim como faz o próprio Vitinho, que se dedica bastante, né? Outros jogadores se doam mais em campo, e esse momento, infelizmente, é um momento de doação, um momento de força, é um momento de dar a vida pro clube, né? Então, talvez ele sendo um jogador de segundo tempo, ele com menos tempo, ele talvez pode apresentar mais, que ele é aquele cara do um contra um, é aquele cara do drible, é aquele cara da velocidade, né? Embora os últimos melhores momentos do Inter, para mim, foi no Campeonato Gaúcho do ano passado, quando tinha Carboneiro pela esquerda, Vitinho pela direita, né? E mais Alan Patrick e um centroavante, que era ora Borré, ora Valência, enfim, que era quando o Inter foi muito bem, né, com esses times, né? Então, eu acho que o Carboneiro vai dar uma seguradinha, vai dar uma banqueadinha, entendeu? Nesse momento, nesse início, digamos assim, de trabalho do nosso Eduardo Batista.
1: Então tá, Fabrício Huberto, era isso, meu amigo. O resto a gente espera a bola rolar, né?
0: É isso aí, vamos torcer. Eu vi, o Abel falou muito, né, do treino, né, de ontem e de hoje já, que diz que o grupo foi muito receptivo. Ele disse, até é importante a palavra, a gente pegar, pensar essas coisas que pode ser detalhes que a gente às vezes não percebe, né, com a... eu acho um vestiário meio cabisbaixo, meio para baixo, assim como o Abel pegou no passado, mas peguei um grupo receptivo, um grupo alegre, O que significa isso? Dinheiro no bolso, e que parece que o

0: grupo não queria mais o antigo treinador, né? Então, assim, se ele chegar, conseguir colocar um método que o Inter marque, ele diz que a marcação tem que ser muito forte. Então, por isso que eu acho que o Carbonero também fica de fora, porque daí o Vitinho corre e o Carbonero não corre. Então, começa uma marcação forte. E aí eu acho que esses detalhes que ele vai se apegar nos que são os pontos que ele vai tentar diferenciar, né, Colli? Marcação forte, bola aérea defensiva muito forte, bola parada e bola aérea defensiva muito forte, porque a gente sabe que a bola parada decide jogo, né, Colli? A gente sabe que a bola parada decide jogo, então assim, vamos torcer, tô torcendo muito, fiquei muito brabo, muito indignado com esse modelo, com essa contratação, porque eu acho que o Inter precisava de um cara que agregasse nesse momento, né? Que agregasse time, que agregasse torcida, que trouxesse o Colorado para dentro com convicção, com força. Não foi o que o Inter fez, mas a gente brincou na arquibancada aqui, eu quero que ele ganhe os 10 jogos e o Inter vá para pré-Libertadores, vá para Libertadores, entendeu, Colli? A gente não quer ouvir falar de Série B. A gente quer que o Grêmio vá para Série B, que o Corinthians vá para Série B, que o Vitória vá para Série B, mas eu não quero o Inter na Série B nunca mais. Então que o Inter consiga, que ele consiga ajudar e salvar o Inter e que no próximo ano, com a próxima direção, com o próximo pensamento, o Inter faça contratações, defina um modelo de clube que não tenha mais que passar por isso, né, Colin? Porque é que se a gente analisar, né, Colin, é tão simples, né? Pô, o Inter e o Grêmio tem time pior que o Curitiba, tem time pior que o Vasco, tem time pior que o Botafogo, que o Atlético Paranaense, não tem. Tem um tamanho muito maior e tem um grupo equivalente, competente. E não tem cabimento dupla Grenal e principalmente o Inter, né, que eu falo, que eu defendo agora, tá passando por um momento desse, né? Então que o Inter consiga escapar, tá difícil, mas que o Inter consiga escapar e que mude de pensamento, que quebre paradigmas e que faça uma gestão que aposte na base, coloque os guris na base. Pô, a gente tem o João Kempes, tem João Bezerra, Fabrício Prado, o sub-17 do Inter tem uns 7, 8 jogadores na seleção brasileira, que vem um treinador, ou que seja esse treinador, que ele aposte nas categorias de base, que ele mescle com jogadores experientes, para que o Inter possa voltar para o caminho das vitórias e para a senda de vitórias, que é onde a torcida do Inter merece que o clube esteja.
1: Obrigado, Fabrício Berto. Forte abraço.
0: Valeu, Colin. Grande abraço. O pessoal aqui está te mandando um abraço. Pessoal do Arquibancada, o Paulo Garcia, o Antoniel Gomes, o Alex Moraes. Deixar um grande abraço aos amigos que estão na audiência aí, que estão sempre te acompanhando. E amanhã a gente bate aquela bolinha lá com os amigos do Barão. Grande abraço, meu amigo. Tchau, tchau.

0: 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Notícia na hora certa, no sinal uma hora. 10 pessoas são presas em operações preventivas da Brigada Militar nesta quinta-feira na capital. Trabalhadores com valores esquecidos do antigo fundo PIS/PASEP começam a receber hoje novo lote de pagamentos. Presidente da China, Xi Jinping, prioriza encontro com Donald Trump e vice é quem vai fazer o discurso da China hoje na Assembleia Geral da ONU. Céu parcialmente nublado em Porto Alegre, agora faz 16 graus. Sexta-feira com previsão de calor no Rio Grande do Sul. Os termômetros passam de 30 graus hoje em municípios da fronteira oeste. Na capital, mínima de 13, máxima de 28 graus. 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
0: A RS 149 terá bloqueio nesta sexta-feira em São João do Polesine, na região central. Será para detonações de rochas. A interrupção será no quilômetro 129, a partir das 9 da manhã. O serviço faz parte de obras da RS 348. A previsão do DENIT é de que o trânsito seja normalizado até às 7 da noite.
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0: A Mega Sena acumulou pela terceira vez seguida. As dezenas sorteadas na noite desta quinta-feira foram 05, 09, 11, 17, 18 e 38. Com 5 acertos, 86 apostadores vão receber R$19 mil. O prêmio subiu para R$45 milhões para o sorteio de domingo. 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O encontro começa às 8h10 da manhã e reúne Gabriel Souza, do MDB, Juliana Brizola, do PDT, Luciano Zucu, do PL e Marcelo Maranata, do PSDB. O debate terá 3 blocos. Em 2 deles, os candidatos fazem perguntas e participam de confrontos com temas livres. No outro, respondem a perguntas de jornalistas do Grupo RBS. O encontro terá transmissão ao vivo pela rádio e em imagens no YouTube da Gaúcha. E ainda nesta sexta-feira, a RBS TV realiza debate entre candidatos ao Senado. O programa começa às 10h50 da noite, após a novela Quem Ama Cuida. 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Na redação, Gustavo Gossen.
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Agora o Cleocum tá chegando com a previsão do tempo. Fala, Cleo.

0: Léo Pumbem com a previsão do tempo. Agora nós vamos então atualizar a dupla Grenal aqui no programa. O Leonardo Acosta traz as informações do Internacional. Grande Leonardo Acosta. E quem traz as informações do Grêmio é o Simon Bianchini.
1: Alô, Rafael Collin. A quinta-feira foi de apresentação de entrevista coletiva do novo técnico colorado Eduardo Batista. Primeiro, comandou o treinamento, aliás, o seu segundo. Ele que chegou ainda na quarta, no final da manhã, Porto Alegre, comandou o treino de quarta tarde, quinta pela manhã, e aí sim foi para a entrevista coletiva. Falou por mais de 30 minutos com a imprensa, falou do desafio de estar assumindo um time que precisa de pelo menos metade dos jogos que ainda tem a disputar vencendo para escapar do rebaixamento no ano que vem, ou seja, na prática o Inter tem 10 jogos e precisa vencer pelo menos 5 para ir aos 43 pontos que provavelmente sejam suficientes para o Inter não cair. Diz que é o maior desafio da sua carreira e avançou até sobre o time que deve utilizar nessas partidas. Revelou que o esquema com três zagueiros, que é o seu preferido, deve ser repetido no Inter, dando uma ideia de utilização de alas. Deu a entender que o Vitinho não seria o ala pela direita, e sim um atacante por dentro, abrindo espaço, quem sabe, para Bruno Gomes atuar por ali, mas que na esquerda, Bernabé, esse sim seria o ala titular. E faz questão da presença de um centroavante na equipe. Segundo ele, a presença de um jogador de área para brigar com os zagueiros. E esse centroavante, pelo menos para as primeiras partidas, deve ser Alejandro, até porque Sanabria está servindo a seleção paraguaia, que disputa amistosos na chamada Superdata FIFA, e quem está treinando é Alejandro. Questionado sobre a atual forma física do jogador e até se ele já conversou com ele, o Eduardo Batista disse que conversou sim com Alejandro e que um jogador que fez 30 gols numa temporada, se referindo à passagem dele pelo Vitória, certamente não desaprendeu. Nesta sexta tem treinamento, 10 da manhã, até com uma novidade, com os primeiros minutos sendo abertos, com atividade aberta para a imprensa. Na semana que vem, a novidade nos treinos deve ser a presença do goleiro Rocher, recuperado de uma cirurgia de hérnia no disco, está já recuperado desta situação, faz trabalhos físicos, mas dependendo dos resultados nos próximos dias, deve ser liberado para treinos mais intensos na semana que vem, e aí quem sabe estar à disposição para voltar a ser titular contra o Corinthians no dia 7 de outubro. São destaques do Inter com Leonardo Acosta.
2: O Grêmio voltou aos trabalhos depois de 3 dias de folga nesta quinta-feira com 2 novidades. Aliás, ênfase no primeiro momento, a parte física, para que o Grêmio tenha um melhor desempenho físico nas últimas rodadas do Campeonato Brasileiro e mais na Copa do Brasil, competição que o Grêmio espera beliscar, passando pelo Atlético Mineiro, chegando à final e garantindo uma vaga na Libertadores do próximo ano. Mas o grande foco, obviamente, está em permanecer na primeira divisão, não ser rebaixado à Série B. Para isso, Renato espera, no aspecto coletivo, mas principalmente físico, que o time tenha um melhor desempenho nesses últimos jogos, nas últimas rodadas do Brasileirão. Dodi, que se recupera de uma lesão patelar, né, no joelho direito, ele já foi liberado para transição. Quando sai do DM, inicia os exercícios físicos. Ainda não foi liberado 100% para treinar com bola, mas já fez os primeiros movimentos físicos no campo. Kahneman, que desfalcou o Grêmio contra Botafogo e Palmeiras por conta de um desconforto no quadril, também foi liberado. O Grêmio com isso tem 2 jogadores no DM. Os laterais, Diego Caíto e Marlon, também há um otimismo que eles possam voltar contra o Remo no dia 7 no Mangueirão. Aliás, a gente fala muito da luta do Grêmio para ficar na primeira divisão, isso é essencial para as finanças do clube, né? Se luta para permanecer, para evitar uma redução no dinheiro televisivo. Para se ter uma ideia, na Série A o Grêmio recebe algo próximo de 150 milhões de reais. Indo para a Série B, o Grêmio poderia perder mais de 130 milhões de reais dos direitos televisivos. E por isso, o Grêmio, que já sinalizou para o Carlos Vinícius, para o Amuso e para o Pavão, que tem interesse nas permanências desses atacantes por aqui, e o próprio Gustavo Martins, que tem um contrato um pouco mais longo até 2027, né? Mas congelou essas negociações por conta da questão financeira. não vai prometer um contrato que pode ficar inviável caso acabe sendo rebaixado para a segunda divisão. Marcos Rocha, Caio Paulista e Dodi, ainda que tenham contratos até o final do ano, não tem a permanência garantida por conta do rendimento. Dependerá, principalmente, das atuações deste trio, o interesse numa renovação para 2027.
0: Muito obrigado. Simon Bianchini com o Grêmio, Leonardo da Costa com o Internacional. O Eduardo Costa atualiza agora as informações do Juventude e, na sequência, vamos falar da divisão de acesso do futebol do Rio Grande do Sul. Fala, Eduardo.
3: Fala, Colin, aquele abraço pra você, pra toda a enorme audiência do Esporte Companhia aqui nas madrugadas da Gaúcha. A Série B entra na reta final decisiva e o Juventude segue firme na briga pelo objetivo do acesso. A 30ª rodada começa nesta sexta-feira. Tem dois jogos que interessam diretamente ao Juventude. O Vila Nova, líder da competição, enfrenta o Londrina e a equipe do Novo Horizontino recebe o São Bernardo. O Juventude é quarto colocado com 50 pontos. O técnico Maurício Barbieri destacou após a derrota para o Sport que a equipe segue no topo, segue brigando pelas primeiras colocações e tem condições de buscar o G2 e também a liderança na competição, a Série B. Segundo ele, o Juventude vem criando chances, tem um bom desempenho, precisa apenas corrigir alguns detalhes. Para o jogo contra o América Mineiro, segunda-feira em Belo Horizonte, o Juventude não conta com Maurício Barbieri nem com o centroavante Alisson Safira. Os dois estão suspensos pelo terceiro cartão amarelo. Barbieri foi advertido após reclamar da arbitragem na derrota para o Sport na Ilha do Retiro. Sem Safira, a tendência é que Allan Kardec ganhe uma vaga entre os titulares. O Juventude segue acompanhando a situação de alguns jogadores antes desta sequência da Série B. O atacante Amarília continua em recuperação e está sendo avaliado diariamente pelo departamento médico. O meia Raí Silva e o zagueiro Marcos Paulo participam de trabalhos de prevenção e têm a carga de atividades administrada pela comissão técnica. O objetivo é evitar o agravamento de problemas físicos e garantir melhores condições para eles nos próximos jogos do Juventude. Já o Caxias empossou seu novo presidente, uma nova diretoria. O empresário Júnior Santolin, de 41 anos, assume a presidência do clube após aprovação unânime em reunião do Conselho Deliberativo do Caxias. Ele que é conselheiro desde 2022 e chega ao comando do Caxias em um momento de reformulação, tanto no elenco como também fora das quatro linhas, com a mudança da diretoria. Ranieri Sequinato assume a vice-presidência de futebol, vai se contratar um executivo também e, na sequência, um técnico para a temporada de 2027. São esses os destaques da Dupla Caju. Aquele abraço, Colin!
0: Na linha agora para conversar comigo, na nossa madrugada esportiva, o comunicador Alex Moraes, que acompanha de pertinho a divisão de acesso do futebol do Rio Grande do Sul. Não tem rodada do Campeonato Brasileiro nesse final de semana, mas tem a última rodada da primeira fase da divisão de acesso. 8 times vão passar para a próxima fase. Um já caiu, mas outro vai cair nesse fim de semana. E a gente fala então com o Alex a partir de agora. Alex, tudo bem? Obrigado por nos atender aqui na madrugada esportiva da Gaúcha.
4: Tudo bem, Barão? Boa noite, bom dia a todos os ouvintes, todos os amigos. Vamos falar um pouquinho do futebol no interior. É um nicho pouco explorado e o torcedor do interior é muito apaixonado. Então vamos tentar fazer um levantamento, um apanhado aí de toda a situação do futebol do interior.
0: Vamos começar pela parte de baixo, para depois falar dos possíveis classificados. O que tu tá achando, hein? Um já caiu, que é o Lajadense. Pode falar um pouquinho dessa campanha bem ruim que o Lajadense fez esse ano, criticada pelo Gelson Conte, que é o técnico do Veranópolis, mas que tem uma ligação muito forte com o Lajeado. E no fim de semana jogam Glória e Gramadense, e o Glória joga pelo empate. Se der empate, o Gramadense cai. Mas o Glória, que é um time até de muito mais tradição que o Gramadense, pode cair também para a Terceirona, ao lado do Lajadense.
4: Infelizmente a gente tem uma equipe tradicional, que é o Lajadense, né, Colin? Porque a gente viu, eles têm por já característica do clube fazer o lançamento de muitos jovens. E o treinador Serginho, ele reclama muito da questão da folha salarial, né? Ele até coloca o valor ali de 40 mil reais a folha, né? Até brincando que o amador, brincando, modo de dizer, né? Falando sério, dizendo que o amador paga muito mais que o Lajadense vem fazendo nesse campeonato. A gente sabe que o futebol amador hoje, muitos atletas aí ganham 1.000, 2.000, até 3.000 reais por jogo. E o jogador do futebol do interior, ele recebe por mês o seu piso salarial, que está em torno de 1.800, 2.000, 2.500 reais. Então fica bem complicado fazer futebol com essa concorrência do amador. É, e o Serginho fala disso, já planejando o ano que vem, inclusive. O Serginho é um dos menores culpados desta campanha ruim do Lajeadense, porque ele é um treinador que gosta muito de lançar jovens, a diretoria do Lajeadense também apostou nisso daí, só que neste ano não vingou, né? Dos 16 clubes, um acabou caindo de forma muito antecipada, que é o caso do Lajeadense. Já desde o início do campeonato a gente já vem falando que o Lajeadense seria um dos sérios candidatos ao rebaixamento. Então, tem 5 pontos em 14 jogos, é muito baixo, né? Um aproveitamento muito baixo para um clube da tradição do Lajeadense. Mas a gente espera que esse clube tradicional volte com força na Série B do ano que vem, ou a chamada terceirona, volte com força e retome o seu lugar na divisão de acesso e futuramente venha compor aí na Série A do Campeonato Gaúcho.
0: E entre Glória e Gramadense, hein?
4: Glória e Gramadense, uma briga feia. É, o Gramadense fez uma excelente campanha, sendo campeão da Copinha, e muita gente colocava o Gramadense como um dos favoritos entre o 8, e eu pedia cautela pro pessoal, porque a Copinha, ela é uma competição, Colin, que muitos clubes não levam tão a sério, não fazem um investimento tão grande. Participam mais para rodar o seu elenco, para participar, não deixar morrer o futebol durante a temporada. Então, o Gramadense se aproveitando disso e um excelente trabalho da equipe de Gramado, acabou levando mais a sério, né? Fazendo a final aí contra o Brasil de Pelotas. Mas a gente sabe que a Copinha, ela é por adesão, e muita gente, como eu te disse, muita gente utiliza a competição para rodar seu elenco, para poder revelar novos talentos e, se tudo der certo, beliscar uma vaga nas competições nacionais. Então, esse ano não foi diferente. O Gramadense acabou se aproveitando disso e conquistando essa vaga na Copa, na Série D, né? Na Série D, onde o Brasil já tinha vaga na Série D, acabou conquistando a vaga para a Copa Sul-Sudeste, onde representará o Rio Grande do Sul na próxima competição. Mas a briga feia entre Glória, são dois times que têm uma campanha muito semelhante, e o Glória tem a vantagem de jogar em casa contra a equipe de Gramado, e jogo feio, não dá para arriscar aí um palpite, porque são duas equipes que vêm forte para tentar a permanência na divisão de acesso.
0: É, pois é, vão tentar de tudo aí, permanecer, vai ser um jogo que vai chamar a atenção. Mas é o seguinte, meu amigo, Pelotas ficou na B, Bagé ficou na B, Gaúcho ficou na B, Guarani ficou na B, na divisão de acesso, como a gente chama oficialmente, né? Sim. Eles seguem na divisão de acesso do ano que vem. E aí, de 9 times que restam pra gente conversar, porque a gente já falou do Lajeadense que caiu, Glória e Gramadense que estão disputando para ver quem não cai. Os outros 4 que vão ficar, Bagé, Pelotas, Gaúcho e Guarani. E agora os outros 9, 4 estão classificados e 5 lutam por 4 vagas. O Aimoré que estaria fora no momento. Como é que tu vê essa disputa aí no fim de semana, hein, Alex?
4: Temos alguns confrontos diretos nesse final de semana, na última rodada, mas ainda a gente precisa aguardar essa definição do TJD para definir Brasil e Pelotas, né? O jogo que infelizmente foi parado por conta da violência. Então a gente precisa aguardar isso daí, porque ela pode definir se haverá um novo jogo, se o Brasil ganhará os três pontos por conta do VO, que se está cogitando, ou se ficará no empate. Então precisamos aguardar esse julgamento, que deve ocorrer na sexta-feira agora no TJD, para poder definir o que a justiça vai fazer sobre este confronto, né, que, repito, lamentavelmente acabou por conta da violência. Mas nós temos alguns confrontos diretos nessa disputa. Veranópolis e Passo Fundo, por exemplo. Veranópolis lidera com 29 pontos, o Passo Fundo lidera com 29 pontos e o Veranópolis com 25. Como não será mais alcançado, acredito que o Passo Fundo virá com uma equipe mais alternativa, já poupando jogadores para a fase mais quente. A gente costuma falar lá no bate-papo que a divisão de acesso são três campeonatos: é o turno, o retorno e a fase de mata-mata. Como este ano nós não tivemos turno e retorno, tivemos apenas um turno único, então acredito que o Passo Fundo adotará essa estratégia de poupar jogadores para a fase mais quente, a fase de mata-mata. Então acredito que o Veranópolis já confirmou essa vaga. O ponto de corte hoje é 23 pontos para poder classificar. Nós temos o Aimoré com 20, a Pafundi com 21, o Brasil de Pelotas com 21, que aí precisa definir se vai jogar de novo ou se vai manter o empate. Santa Cruz, 22. E esses são os times, os quatro times que brigam por três vagas. O Aimoré, ele tem um aproveitamento muito bom em casa, Colin. Ele tem um aproveitamento de quase 90% em casa. E faz o seu último jogo em casa contra o Sportivo que já está garantido com 24 pontos. Obviamente que muita coisa pode acontecer, porque o Aimoré, mesmo tendo esse aproveitamento bom em casa, deve confirmar, deve vencer o Sportivo, mas aí, como há os confrontos dentro do próprio chaveamento ali dessa 15ª rodada, o Aimoré pode ficar fora por conta de critérios. Então, dá pra gente esperar aí fortes emoções nessa última rodada.
0: É verdade, muitas emoções. E por que tu acha que o Passo Fundo disparou e já com antecedência terminou na primeira colocação nessa primeira fase? Que baita campanha, 8 vitórias, 5 empates e apenas uma derrota. Melhor ataque com 21 gols feitos. Só não tem a melhor defesa. A melhor defesa é do Veranópolis. A segunda melhor, olha aí, ó. É Brasil de Pelotas. Veranópolis e Brasil com 6 gols sofridos. E depois vem Brasil de Farroupilha. E aí sim vem o Passo Fundo com 9 gols sofridos.
4: O Passo Fundo, né, praticamente faz uma excelente campanha, já devia de ter beliscado já uma vaga na Série A há bastante tempo. Uma das minhas brigas, dos meus apelos para a Federação Gaúcha, é que se tenha pelo menos, Colin, 3 classificados para o gauchão, caindo 3 e subindo 3. Porque nós tivemos aí, e esse ano não será diferente, mas nós tivemos aí nos últimos anos equipes, não vou dizer tradicionais, porque todos que estão no acesso ali, talvez tirando a Pafute, o Neném da competição, né? Tirando a Pafute, eles são todas equipes tradicionais. Mas eu vejo assim, grandes times, né? Grandes elencos, grandes grupos montados na disputa, que poderão ficar de fora por conta do regulamento, que acaba subindo só 2. Então, o Passo Fundo e o Veranópolis são duas equipes que vêm forte, né? O União Frederiquense é outra equipe que eu acredito no acesso. Eu acho que o acesso passará por esses três. Desses três aí, 2 com certeza estarão na Série A, pelo que vem desempenhando dentro do campeonato. E só para trazer alguns números aqui para a gente analisar esse atual cenário. O Veranópolis, ele tem um aproveitamento semelhante jogando em casa ou fora, e isso faz muita diferença na hora do mata-mata. Passo Fundo mantém um equilíbrio de 50% em casa, 50% fora. O Santa Cruz tem um aproveitamento muito bom dentro de casa, junto com o Aimoré, 70% o Santa Cruz, ou seja, dos jogos em casa, o Santa Cruz tende a fazer o resultado positivo. Mas como eu disse, na próxima fase, na fase de mata-mata, é outro campeonato, e quem não souber jogar esse outro campeonato tende a ficar de fora, mesmo tendo aí nessa primeira fase a melhor equipe do campeonato.
0: Perfeito, Alex Moraes, sabe tudo da divisão de acesso, obrigado meu amigo, e vamos ver o que vai acontecer nesse fim de semana, um forte abraço.
4: Obrigado, Colin, pelo convite, né? Sempre bom poder falar do nosso interior, e a gente torce assim, já que o meu Cruzeiro está de fora, a gente torce aí para que equipes, eu sempre torço para aquelas equipes que têm organização, que têm planejamento, conquiste o acesso. Eu não tenho nenhuma preferência desses que vão postular ali, tirando ali o Chavante e o Pelotas. Eu gostaria de ver esses dois novamente disputando uma Série A. Eu acho que a região sul merece ter ali, juntamente com o Guarani de Bagé, mais um representante. A gente tem que diversificar mais. O Gauchão poderia ter 16 equipes, mas hoje a gente sabe que por questões de calendário da CBF, cada vez mais enxuto, fica cada vez mais difícil o interior ser bem representado em todas as regiões do Rio Grande do Sul.
0: Um forte abraço, Alex.
4: Um abraço a todos, uma boa noite.

0: 1:33. Esporte e Companhia aqui na Gaúcha. 1:33. É sexta-feira. E eu vou dar aqui, olha só, a agenda do Barão. É, vamos lá, não dá pra parar com o futebolzinho, né? Enquanto o corpo ajuda, enquanto o corpo aceita, a gente joga uma bolinha também. Então, neste sábado, alô Gravataí, região metropolitana de Porto Alegre. Alô, pessoal da Amoval, grande abraço. O meu Renner de Montenegro estará em Gravataí para enfrentar o bom time da Amoval, uma turma boa. Vai ser no campo do Barnabé, em Gravataí, neste sábado, às 11 horas da manhã. O Barão vai estar presente no time que eu jogo, do Renner de Montenegro. No domingo, estarei na Orla Sports Bar, no jogo beneficente que está sendo organizado pelo Alex Xavier, ex-zagueiro do Grêmio, campeão da Copa do Brasil em 2001. Às 15h tem um jogo beneficente, vários ex-jogadores estarão presentes, pessoal de Canoas, região metropolitana, que puder comparecer, leva 1 quilo de alimento não perecível, estará ajudando ao próximo e vai ter uma festa, vai ter um evento muito legal com um jogo beneficente, bacana, vou jogar, vou participar com o meu amigo Alex Xavier, prestigiar esse grande evento que ajuda o próximo, organizado pelo Alex Xavier. É na Orla Sports Bar, em Canoas, Avenida Boqueirão, 1091, domingo, 15h. E nesta sexta, também na Orla, mas às 21h, já há 1 ano, né? Todas as sextas-feiras, amigos do Barão jogando com aquele churrasquinho na sequência, aquela resenha bacana, né, para iniciar bem o final, para fechar bem a semana e iniciar bem o fim de semana. Então, nessa sexta noite na Orla Sports Bar, no sábado em Gravataí, no campo do Barnabé, e no domingo de novo na Orla, no jogo beneficente do Alex Xavier, na companhia também de vários ex-jogadores e vários convidados especiais. Tá bom? Então, especialmente no domingo, né? Ou no sábado, se você quiser comparecer em Gravataí, ou no domingo, na Orla Sports Bar, vai ser um prazer lá tomar um chimarrão, tirar uma foto e participar desses eventos aí, tá? Tá feito o convite, 1:36. Esse é o Esporte e Companhia aqui na Rádio Gaúcha. 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Vamos fazer o seguinte, vamos seguir com a nossa reportagem. A Camila Nunes deixa tudo prontinho, tudo certinho no roteiro, para eu seguir agora chamando João Calegari com o boletim de Copa.
1: De volta aqui, Colin, agora pra gente falar sobre Copa do Mundo, até porque hoje tem jogo do Brasil. O técnico Carlo Ancelotti anunciou a escalação da seleção para o primeiro amistoso com a Austrália. Em entrevista coletiva nesta quinta-feira em Townsville, nessa sexta, a Amarelinha irá a campo com Hugo Souza, Mateuzinho, Marquinhos, Vitor Reis e Douglas Santos, Danilo Santos e Bruno Guimarães, e o ataque formado por Rafinha, Estevão, Endrick e Vinícius Júnior. O Brasil enfrentará os donos da casa em jogo a partir das 7h no horário de Brasília, 8h no horário local, no Queensland Country Baking Stadium, onde o zagueiro Vitor Reis e o lateral direito Mateuzinho farão as suas estreias com a camisa da seleção brasileira. Este será o primeiro de 3 confrontos da seleção na Superdata FIFA. Na próxima terça-feira, dia 29, a equipe comandada por Carlo Ancelotti irá encarar novamente os australianos. desta vez em Brisbane, e jogará com a Índia no dia 3 de outubro em Calcutá. Segundo o treinador, embora seja o primeiro compromisso do Brasil após a Copa do Mundo, o seu trabalho não sofreu uma ruptura desde a desclassificação no Mundial, e sim teve continuidade com a chegada de jovens de qualidade. 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Com informações de Copa do Mundo para a Rádio Gaúcha, João Calegari.
0: Valeu, obrigado, João Calegari. Vamos fazer o seguinte, vamos pro intervalo comercial, voltamos em seguida com mais Esporte e Companhia aqui na Gaúcha.
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10: Rafael Collin.

0: Esse é o Esporte e Companhia aqui na Rádio Gaúcha. Avançando pela madrugada, dia 25 de setembro. Vamos chamar agora o Cleocum. Fiquei devendo o Cleo para vocês com a previsão do tempo, né? Até pra gente saber do calorzinho que vem pela frente. Ah, já teve nessa quinta, né? Mas o Cleo detalha tudo para nós aí.
1: A previsão do tempo está indicando para o estado durante esta sexta-feira um comportamento de tempo seco e com temperaturas em elevação. Então a gente não tem chuva e tem uma elevação das temperaturas. O dia começa com um pouco de frio, ainda com valores em torno de 10, 12 graus aqui na capital e no leste do estado, principalmente um frio maior. Na parte oeste as temperaturas andam em torno de 14 a 15 graus. O centro do estado, principalmente a fronteira com a Argentina, a gente não tem assim muito frio também no sul. Então é mais aqui, pro lado de Porto Alegre, Serra, litoral, que ainda faz um pouco de frio de manhã cedo, mesmo a temperatura não baixando muito. Depois à tarde as temperaturas vão a 30, 31 graus, entre 29 e 31, vamos colocar assim, podendo até passar dos 31 graus à tarde em alguns pontos. Então, fiquem atentos com o aquecimento que a gente tem na tarde da sexta-feira sobre o estado. Sábado a gente tem temperaturas em elevação, sábado a gente tem alguns pontos do estado com chuva. Fronteira Oeste, Campanha, talvez a área central do estado. Aqui por Porto Alegre aumenta bastante a umidade, mas até agora os simuladores estão deixando a gente sem chuva, sem previsão de chuva, pelo menos. E a parte sul do estado com tempo sem chuva e a parte norte do estado também. É mais essa área que sai do oeste em direção ao centro, que tem essa quantidade maior de umidade, essa perspectiva de pancadas de chuva no sábado à tarde. Agora, domingo a situação já é completamente diferente, porque domingo a umidade toma conta de todo o estado do Rio Grande do Sul e traz pancadas de chuva para todas as regiões. Não tem assim chuva muito volumosa, mas tem bastante chuva. A temperatura mínima deve ficar em torno de 20, 22 graus e a expectativa de mais pancadas de chuva segunda, terça e quarta-feira. Entre segunda e terça, vários simuladores estão colocando a possibilidade de chuva forte sobre o estado do Rio Grande do Sul.

0: Obrigado, Cléo, com a previsão do tempo. Agora o Nicolas Lira traz as informações dos esportes internacionais. Fala, Nicolas.
1: Bom dia, Rafael Collin, bom dia para quem nos acompanha aqui no Esporte e Companhia. Vamos falar de Liga das Nações aqui no Espaço de Esportes Internacionais, porque a segunda competição mais importante entre seleções europeias voltou nesta data FIFA, com destaque para o principal jogo desta quinta-feira, válido pelo Grupo 2 da primeira divisão entre Holanda e Alemanha, que marcou as estreias do Xavi e do Jürgen Klopp no comando das equipes. O jogo terminou empatado em 1-1. A Alemanha saiu na frente, abriu o placar com Nimecha, mas a Holanda empatou nos acréscimos com um gol do atacante do Liverpool, Cody Gakpo. No outro jogo do grupo, vitória da Grécia de virada por 2-1 sobre a Sérvia. Outro técnico conhecido no futebol brasileiro também estreou no comando de uma seleção nesta Liga das Nações. Com Jorge Jesus na casamata, Portugal venceu o País de Gales por 1-0, gol do João Félix. No mesmo grupo, o carrasco do Brasil na Copa, a Noruega, venceu a Dinamarca por 3-2, com gol sempre dele, 2 de Erling Haaland. A Liga das Nações segue nos próximos dias com bons jogos nessa primeira divisão. Na sexta-feira, pelo grupo A1, a Itália encara a Bélgica em Roma às 15:45. Mesmo horário, a França visita a Turquia. No sábado, encontro de gigantes, viu, Barão? A campeã do mundo, Espanha, visita a semifinalista Inglaterra em Wembley. Já a República Tcheca recebe a Croácia. Os dois jogos acontecem às 15:45. A Liga das Nações, Barão, terá 4 das 6 rodadas da fase de grupos nessa super data FIFA, com jogos até o dia 6 de outubro. Já as duas rodadas finais da competição acontecem na data FIFA de novembro. Lembrando, viu, Barão, que nesse formato, as duas melhores de cada grupo avançam às quartas de final. Já os terceiros colocados fazem os playoffs com as classificadas da Liga das Nações B, que equivale a uma segunda divisão, e a pior de cada grupo é rebaixada diretamente. Já as quartas de final da Liga das Nações estão previstas para o mês de março, Barão.
0: Obrigado, valeu, Nicolas Lira, com os esportes internacionais atualizados aqui pra gente. 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

0: Participação e vamos falar sobre a dupla Grenal. Primeiro, falar sobre a Federação Paulista de Futebol, que realizou nesta quarta-feira o sorteio da Copinha Feminina. Competição Sub-20 se inicia em 24 de novembro e contará com as participações de Grêmio e Inter. Em 2026, serão 20 clubes na disputa. Na primeira fase, eles foram divididos em 5 chaves. As Mosqueteiras estão no grupo C, junto de Ferroviária, Centro Olímpico e Aliança, de Goiânia. Já as gurias coloradas ficaram no grupo E, que ainda tem Santos, Botafogo e Sport. Sobre categoria de base da dupla Grenal era isso, mas vamos ter uma informação importante sobre a categoria profissional do Grêmio Feminino. O Grêmio já sabe quando inaugurará o CT exclusivo para o futebol feminino. Na manhã da quinta-feira, o vice-presidente do Conselho de Administração, Antônio Dutra Júnior, afirmou que o espaço será entregue às Mosqueteiras em 28 de setembro. A manifestação ocorreu durante o Encontro Nacional de Futebol Feminino na Arena. Desde julho, o tricolor vem realizando obras no RGM Academy, em Gravataí, para deixar o espaço propício para o elenco feminino. O clube investiu cerca de R$600 mil em mobília e equipamentos para a estrutura local. 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Com informações do futebol feminino para o Esporte e Companhia, João Calegari.
1: Grande João, muito obrigado. 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É hora do automobilismo, é hora de Douglas Weber.
2: Bom dia, Rafael Collin, bom dia aos ouvintes do Esporte e Companhia. Rafael Collin, carrinhos velozes, baratinhas furiosas e o automobilismo aqui no Esporte e Companhia, porque nesse final de semana tem o Grande Prêmio de Baku no Azerbaijão. E o cronograma então da Fórmula 1 em Baku precisou ter aquele roteiro antecipado, que eu até comentei antes, né? Mas a ponta da tabela segue inalterada, tá? No treinos que aconteceram hoje, o George Russell liderou o segundo treino livre para o Grande Prêmio do Azerbaijão, cravando 1 minuto 43 segundos, 347 décimos, e então mostrando a força da Mercedes, puxando a fila da frente junto com seu companheiro de equipe, o Kimi Antonelli, que é o atual líder do campeonato de Fórmula 1. O Max Verstappen então figurou ali como o terceiro tempo mais rápido do treino. O brasileiro Gabriel Bortoleto teve uma sessão um pouquinho mais discreta, a Audi que chega com bastantes atualizações para esse final de semana. Ele terminou o treino em 14º. Ele também teve teve sua programação interrompida por uma bandeira vermelha causada por uma forte batida do Arvin Lindblad, né? Ele que estava ali na curva do Castelo e teve uma batida numa curva ali, na curva estreita do Castelo ali no Azerbaijão. No reinício, então, calçou os seus pneus macios, mas a equipe priorizou os testes de ritmo de corrida em vez de buscar, né, a volta rápida. Esse o George Russell. Bom, essa dinâmica é atípica, né? Correm os treinos na quinta-feira e a corrida no sábado. Acontece, claro, lembrando que eu falei ontem em respeito ao Anin Gnu, que é o dia da memória do Azerbaijão, o feriado nacional marcado para domingo, dia 27 de setembro, e homenageia os militares mortos no conflito do Alto Karabakh em 2020. Bom, fora das pistas, Colin, fora dali das quatro linhas da Fórmula 1, as pranchetas para 2027 vão sendo preenchidas, tá? A Audi encerrou qualquer especulação e confirmou então a permanência do Gabriel Bortoleto e do Nico Hülkenberg. Segundo Mattia Binotto, que é o chefe de equipe, né? Ninguém debateu sobre, né, os contratos serem ou não renovados, né? Não teve então motivo para dúvida da dupla de pilotos. A equipe aposta então na consistência do Nico Huckenberg para somar pontos e na curva de evolução em velocidade.

0: velocidade numa única volta que o jovem brasileiro tem. Lá na Red Bull também tem renovação anunciada. O Isaac Hadjar foi anunciado a renovação para 2027 ao lado do quatro vezes campeão Max Verstappen, que também foi confirmada recentemente. Então, desfazendo aquela confusão gerada pelo próprio Isaac Hadjar, né, quando ele teve um acidente doméstico e teve, né, uma fratura no pulso, e daí o Leon Lawson teve que culpar a sua posição nas últimas duas corridas. Bom, o dirigente, né, o Laurent Mekies, que ele é o chefe de equipe da Red Bull, ele foi ao público, né, foi em entrevista a garantir que se trata de um acordo de longo prazo, ou seja, que é de 2 ou mais anos, né. Bom, o dirigente, né, o Laurent Mekies, elogiou a rápida integração ali do piloto Isaac Hadjar, de 21 anos, que, enfim, tem mesmo perdido 3 provas aí por causa da lesão, ele é o 8º no campeonato mundial desse ano. O desafio então do Hadjar é claro, diminuir o abismo técnico entre ele, Isaac e Max Verstappen, que lidera então o confronto direto em classificações por 12 vitórias do Max Verstappen contra 3 do Isaac Hadjar. Outro marco histórico registrado na Fórmula 1 foi em Portugal nessa semana, tá? Aos 28 anos, a britânica Jamie Chadwick se tornou a primeira mulher em quase uma década a testar um carro de Fórmula 1. Ela completou 32 voltas com o Williams FW43, que é o modelo de 2025, no circuito de Portimão, participando então do programa de testes de carros anteriores da categoria. Chadwick, que sucede Suzy Wolff, a última a testar um carro, né, o Williams de 2015, chega com credenciais sólidas. Ela que é tricampeã da W Series e fez história como a primeira mulher a vencer uma corrida no misto no Indy Next. E claro, para fechar o cronograma de automobilismo, Colin, eu quero informar então os ouvintes que, apesar da Fórmula 1 ser no sábado, no domingo tem carros velozes, né? Tem a Stock Car fazendo bonito no Distrito Federal. A Stock Car chega com um ritmo diferente do que está acostumada, tá? São provas de longa duração, de endurance, como chamam, realizada em duplas. E entre as duplas, né, que vão estar disputando, tem velhos conhecidos nossos da Fórmula 1. Uma dupla dessa, a dupla da Full Time, é o Rubens Barrichello com o seu filho Fernando, o Fefo Barrichello. Já o Felipe Nasser, que corre na INSA, faz dupla na Eurofarm RC com o Felipe Fraga, e o Felipe Drugovich, que foi piloto de testes da Fórmula 1 brasileiro também e agora integra a Fórmula E, ele faz dupla com o Gaetano de Mauro. Entre os outros nomes, né, que são conhecidos do público, tem o Team RC, o Lucas de Grassi, que anunciou a saída da Fórmula E recentemente, faz dupla com o Sérgio Sete Câmara. E outros números, nomes interessantes, está com o Daniel Serra, né, que corre também em categorias internacionais com o Marco Gomes. Tem automobilismo, tem a Stock Car nesse final de semana, então, no Autódromo Internacional Nelson Piquet, em Brasília, onde o momento positivo na Stock Car é da Mitsubishi, né, a fabricante japonesa. Ela lidera isoladamente o campeonato de montadoras. Claro, o campeonato de pilotos é liderado pelo Felipe Fraga, com 746 pontos. Bom, Colin, ficando por aqui então com os carrinhos velozes, com as baratinhas furiosas, tem bastante automobilismo, tem bastante categorias pra gente acompanhar, e claro que é sempre importante a gente estar de olho no nacional, no que acontece no nosso território aqui com a Stock Car, tá certo? Volto amanhã com mais carrinhos velozes, baratinhas furiosas. Tchau!
1: Valeu, beleza, obrigado, Douglas Weber. Todos atentos então ao GP nesse fim de semana. 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Tá chegando aí o Notícia na Hora Certa. Depois do Notícia na Hora Certa, nós vamos chamar o Cleo Kuhn teremos mais informações e também a coletiva do Eduardo Batista.
2: 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Sobe para 6 o número de mortes no Rio Grande do Sul devido ao temporal dessa semana. Ministro Gilmar Mendes leva ao plenário do Supremo caso sobre precatórios de usinas com impacto estimado em 103 bilhões de reais. Mega Sena acumula pela terceira vez seguida e prêmio vai a 45 milhões de reais para o sorteio de domingo. Céu parcialmente nublado em Porto Alegre, agora faz 16 graus. 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
2: Movimento tranquilo em Porto Alegre, sem registro de acidentes pela IPTC. Nas rodovias da região metropolitana, trânsito fluindo normalmente.
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2: Comitivas de diversos países, inclusive do Brasil, deixaram o plenário antes do discurso do premier de Israel, Benjamin Netanyahu, na Assembleia Geral da ONU. Durante o protesto, foram feitas vaias ao líder israelense. Já diplomatas dos Estados Unidos e de Israel, além de pessoas posicionadas nas galerias superiores, aplaudiram Netanyahu durante o discurso. Ele voltou a argumentar que Israel age em defesa da própria existência e também do Ocidente, e criticou o prefeito de Nova York, Zoran Mandani, dizendo que ele apoia o grupo terrorista Hamas e terroristas. O catamarã volta a operar nesta sexta-feira, porém com horário restrito. A travessia havia sido suspensa em função da quantidade de galhos, troncos e outros detritos no Guaíba. De acordo com a Catsul, a opção foi pela parada a fim de garantir a segurança dos passageiros e a integridade dos equipamentos. No sentido Porto Alegre a Guaíba, o serviço vai funcionar das 6h45 da manhã às 6 da tarde. Já no sentido Guaíba Porto Alegre, a operação será das 8h20 da manhã às 6h45 da noite. A retomada das atividades após esse horário será avaliada no decorrer do dia. 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Notícia na hora certa, volta na Rede Gaúcha às 3 horas. Da redação, Gustavo Gossen.
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0: de volta, é o Esporte Companhia aqui na Gaúcha. 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Agora o Cleocum tá voltando com mais informações da previsão do tempo. Alô, Cleo.
1: A previsão do tempo para Porto Alegre e região está indicando que a gente tem uma expectativa aí de um comportamento de tempo bastante seco durante o período entre a sexta e o sábado. As temperaturas ficam na casa dos 30 graus ou perto disso, especialmente na região metropolitana. Porto Alegre talvez um pouquinho menos, 28, 29 graus. Sábado tem mais nuvens, sábado tem mais umidade, tem um vento sul também soprando por aqui, talvez a sensação não seja de muito calor. A expectativa é que a gente tenha chuva em Porto Alegre domingo, segunda, terça e talvez quarta-feira, mas principalmente domingo, segunda e terça. Então, pessoal, fica atento, domingo a chuva não é tão pequena assim, segunda diminui um pouco, terça tem chuvas mais volumosas e pelo menos na madrugada e amanhecer de quarta a gente ainda deve ter um pouco de chuva por aqui. Claro, as temperaturas vão diminuir quarta, o tempo melhora para quinta e sexta-feira, quando teremos um pouquinho de frio de manhã por aqui, nada de muita intensidade, porque nessa época do ano também diminui bastante a intensidade da massa de ar frio aqui no sul do país. Portanto, pessoal, fica atento a esta situação em Porto Alegre de tempo sem chuva até sábado, chuva entre domingo e quarta-feira.
0: Obrigado, Cléo Kuhn, com a previsão do tempo. 2:08, agora vamos ouvir a coletiva de apresentação do novo técnico do Inter, Eduardo Batista.
2: Acompanhando, pessoal da imprensa, conselheiros, conselheiras,
0: falando presidente Alessandro Barcelos,
2: torcedores, direção do clube e aqueles que estão nos acompanhando pelos veículos que aqui estão cobrindo. É uma satisfação que a gente vem aqui hoje apresentar nosso novo treinador, Eduardo Batista. Treinador este que vem neste momento com um desafio importante de 10 jogos. Esse é o nosso objetivo, manter o Internacional na primeira divisão. E esse é o objetivo que nós, desde o momento em que concretizamos esta contratação, estamos trabalhando para que a gente possa cumprir. Esses 10 jogos são ou será o nosso campeonato. E nós trabalharemos nesses 3 meses que faltam, nesses 10 jogos, para que a gente possa sair do lugar em que estamos hoje na tabela e conquistarmos o nosso objetivo, que é a manutenção do nosso clube na Série A. Desejar, Eduardo, boas-vindas. Que tu seja muito bem-vindo aqui, seja muito bem acolhido como já foi no clube, pelos profissionais, pela direção, pelos atletas, pelo staff, por todos que estavam lá na tua apresentação, que a gente possa te acolher e dizer para vocês que neste período, a partir da saída do Paulo da comissão técnica, nós analisamos alternativas e de todas que analisamos, e aqui é importante deixar muito claro que analisar não é contatar, o Eduardo mostrou desde o primeiro momento características necessárias para enfrentar esta situação que nós estamos vivendo. E essa não foi uma avaliação de A, de B ou de C. Essa foi uma avaliação que foi construída desde o primeiro momento em que nós avaliamos essas alternativas em torno do nome do Eduardo pelo departamento de futebol e pela direção. Este foi o processo. E neste processo, eu quero deixar isso muito claro para vocês, o Internacional só fez uma única proposta para um único treinador. E ele aceitou e está aqui sentado hoje, sendo apresentado para todos vocês e para a torcida colorada. E chega, o Eduardo chega aqui, Eduardo, com a nossa confiança. Chega aqui, em cima daquilo que a gente conversou, o Abel conversou contigo, o Fabinho conversou contigo, primeiro da tua pronta receptividade, da tua empolgação e do teu desejo de estar aqui conosco. E segundo, porque a gente acredita no teu trabalho, acredita que com o teu trabalho, com aquilo que tu já mostrou na tua carreira, nós vamos conseguir conquistar o nosso objetivo, que é o mais importante, e acima de tudo também, que é um desafio para todos nós aqui, e a gente acredita nisso, retomar a confiança do torcedor para que a gente possa juntos sair desse momento. Então, muito obrigado por estar aqui conosco e que tu possa, junto com todos nós, com todo o suporte, que a gente possa conquistar o nosso objetivo. Obrigado. Boa tarde.
3: A manifestação do presidente Alessandro Barcelos. Fala Fabinho Soldado.
4: Verdade, Eduardo, te agradecer e te dar boas-vindas também, como o presidente já fez. O presidente já usou aí bastante palavras e situações em relação à escolha. Mediante esses três últimos, né, trabalhos seus, as três últimas temporadas, vamos dizer assim, o Eduardo tem um número importante de ter um poder de reorganizar rapidamente as suas equipes por onde ele passa. Tem um aproveitamento importante por todas elas em alguns detalhes que a gente precisa ser melhores. Posso citar alguns, na bola parada, entre outros. O Eduardo tem esses números para nos dar essa consistência. Um treinador que já passou por Série A, Série B, tem experiência em relação à profissão e, como o presidente falou, mediante a sua disponibilidade, quando ele olha para o elenco e ele acredita, ele analisa cada um dos jogadores e entende que é possível. A gente precisava de um treinador que tivesse esse comprometimento, entendesse que realmente as possibilidades elas são boas com aquilo que tem. Está feliz de estar aqui. Ele mesmo usou esse termo, acho que não sei se ele vai falar sobre isso, mas ele disse que é a vida dele. Ele vem com fome para que nos ajude a realmente buscar os resultados que nos tirem dessa situação incômoda. Então, Eduardo, da minha parte, seja bem-vindo. Já fez um treinamento ontem e hoje, muito claro. Aí o Abel, na parte técnica, certamente pode falar, mas os jogadores estão entendendo aquilo que ele tem como modelo de jogo. Nós vamos acreditar e se mobilizar bastante para terminar, como eu sempre falo, esse ano bem difícil, mas de uma forma que o Inter merece. Então, Eduardo, mais uma vez, seja bem-vindo.
3: Foi o Fabinho. A ver se Abel Braga
5: já
3: falará.
5: Falou que eu tô todo de cinza.
3: Abel Braga. Não, diretor técnico não. Do Inter.
5: Ah, tem que. Tá ligado, cara. Eu não preciso te dar boa-vinda, porque você foi escolhido, cara. Você não foi sorteado. Você foi escolhido. Você não foi escolhido porque tem olhos claros, mora em Campinas, nada disso. Tu foi escolhido por aquilo que você faz no campo. Então, eu já testei isso ontem e hoje, porque me parecia uma coisa de uma relação que já dura. Né? Um entendimento muito, muito real com os atletas, uma aceitação incrível e a facilidade de assimilação naquilo que tu pretende e que você já passou antes de começar o treinamento no vídeo que você mostrou do trabalho de ontem. E claro, só dizer para você que o torcedor, ele pode tudo. Ele tem todos os direitos. Mas quero que você saiba que aqui, do lado de fora do campo, você é unanimidade. Tá? Não é por acaso. É por muitos e muitos bons trabalhos que você fez. Então, te desejo de antemão toda a sorte do mundo. Eu sei que você tem capacidade e irá conseguir o nosso objetivo, que é a nossa vida hoje, mas é um objetivo, sinceramente, ridículo. Né? Nós estamos falando de internacional e o nosso objetivo é não cair de divisão. Eu creio que depois desse último ano, nesse 26 aí, nunca mais isso irá acontecer com esse clube. Porque isso não é possível. Mas esse é o objetivo, essa é a realidade. E com o teu trabalho, a tua conquista, certeza absoluta que você será também unanimidade com o torcedor. Tá? Espero que vocês também possam colaborar, porque é o trabalho de vocês, deve ser duro para vocês, está sempre falando dos fatos e é o que é real, mas eu também acredito que para vocês seria muito melhor estar falando sempre bem, coisas boas, pelo momento bom que se passa, que não é o caso agora. E dizer também que eu espero no próximo jogo, ou em todos os jogos que faremos ainda esse ano aqui, que tenhamos, eu comentei isso ontem numa matéria que eu fiz, numa entrevista, que o pessoal que esteja no campo sinta a energia que eu senti no jogo contra o Bragantino. Que para mim a energia foi tão boa quanto aquela contra São Paulo disputando Libertadores. Inclusive, eu quero que o torcedor saiba que, conversando com o presidente autorizou, vai ter promoção para o jogo, depois para os outros não sei, mas para esse próximo jogo vai ter promoção, que o torcedor tenha consciência disso, de que a gente vai jogar a nossa vida em cada 90 minutos desses, que nós teremos que fazer até o final do ano. Felicidade, irmão.
3: Abel Braga, diretor técnico do Inter, aperta a mão de Eduardo Batista. Agora o assessor de imprensa, Thiago Rocha, entrega uma caixa para o presidente entregar a Eduardo Batista. Imagino que uma camiseta do Inter. Neste instante, o presidente Alessandro Barcelos entrega essa caixa ao Eduardo. Tem uma camiseta do Internacional, E. Batista, sem número. O Eduardo Batista, novo técnico do Inter, expõe a camiseta, né, e vai posar para fotos. E também recebe uma carteira de sócio colorado, o novo técnico do Inter, Eduardo Batista. Ele agora está posando para fotos com a camiseta do Inter e com a carteirinha de sócio, ao lado de Abel Braga, Fabinho Soldado e o presidente Alessandro Barcelos. Aí tem aqueles cliques dos fotógrafos e a entrevista coletiva vai começar agora, né? Eduardo Batista vai voltar para a mesa, guarda ali a carteirinha e a camiseta. O presidente Alessandro Barcelos deixa a mesa agora, vai antes se despedir do Eduardo, desejar boa sorte. Fabinho Soldado, Abel Braga e o presidente saem da mesa agora. Portanto, apenas o técnico Eduardo Batista estará à nossa disposição para questionamentos. Fabinho Soldado, o presidente e o Abel agora vão ocupar lugares aqui no mesmo local onde nós da imprensa estamos, e apenas o Eduardo Batista está à mesa agora. O Thiago Rocha, assessor de imprensa, com o microfone, vai pegar o microfone e vai dar início à entrevista.
6: Olá, gente,
3: coletiva.
6: Lembrando o nome e ver com qual representa. Vamos iniciar aqui.
3: Vamos ouvir a primeira pergunta do colega.
7: Eduardo, seja bem-vindo. Alexandre Ernest, do programa Intervenção. Em meio a tudo isso que os teus colegas, né, os gestores do Inter falaram, queria falar contigo sobre a recepção, principalmente no vestiário, as lideranças. O Abel citou, por exemplo, a entrevista que ele deu ontem, ele falou, né, de umas 4-5 lideranças. Sim. O que você já conversou com o grupo? Como é que você já enxergou a possibilidade, né, real de remotivação ou remobilização e, obviamente, né, mudar o ambiente aqui dentro do estádio de Beira-Rio.
8: Primeiro, boa tarde a todos. Para mim é um momento muito feliz na minha carreira. Tá à frente de um grande clube num momento especial. É responsabilidade grande e a gente vai trabalhar bastante por isso. O Internacional tem um grande elenco. Tem um grande elenco e rapidamente, eu já assistindo os jogos, mas sem ser o treinador, né, acompanhava sempre. E a partir do momento que veio o convite, passei a estudar com bastante a fundo ali, né, e vi algumas lideranças importantes para a gente poder abordar. Chegando dentro, né, do vestiário, me surpreendeu a receptividade, me surpreendeu a energia. Quando você chega num clube que se está numa situação difícil, né, a gente acha assim, ó, nós temos que resgatar a confiança deles, e foi tudo diferente do que eu vi. Um elenco altamente receptivo, né, tudo que o Abel falou foi o que aconteceu em dois treinamentos, conseguimos passar essa convicção para eles rapidamente responderam, e a gente fica muito feliz, mas numa expectativa muito boa que as coisas aconteçam bem.
9: Boa tarde, Eduardo.
8: Boa tarde.
9: Rodrigo Oliveira, Rádio Gaúcha. Você já treinou grandes clubes como Palmeiras, Fluminense, mas faz tempo, você está quase 10 anos longe do rol dos grandes clubes brasileiros.
8: Sim.
9: No ano passado você deu uma entrevista ao GE, quando você disse o seguinte: não sou bombeiro, nunca me dei bem quando tentei apagar incêndio. E você no Criciúma vinha sendo contestado e com 3 derrotas seguidas. Com tudo isso, por que o torcedor colorado pode acreditar que você é o nome ideal para apagar o incêndio atual do Inter e evitar que o Inter seja rebaixado?
8: É uma grande oportunidade para mim, né? Me preparei e trabalhei bastante para isso, né? É o momento, agarrar, estudei bastante, né? Eu não me preparei ontem para estar aqui, eu vim me preparando há alguns anos, né? E aí eu acredito muito que a gente pode atingir o nosso objetivo aqui.
10: Eduardo, tudo bem? Thiago Stormowski da Baldassi TV. Você falou que estava assistindo os jogos do Inter, e então você viu que o que fez o Inter vencer muito no ano, às vezes que venceu, na verdade, foi jogando de forma reativa. O Inter de Eduardo Batista, que vai a campo contra o Corinthians, buscará retomar essa ideia reativa do Pezzolano, que venceu durante a temporada, ou você busca um Inter que proponha jogo e seja protagonista dentro do Beira-Rio?
8: A gente tem que trazer o equilíbrio, né? Acho que o equilíbrio é importante, tanto na fase defensiva quanto na fase ofensiva, ofensiva e na fase defensiva. A gente buscar isso. Algumas coisas que eu detectei no pouco tempo que eu estou aqui, né, e que a gente acompanhou. A gente tem alguns ajustes dessa marcação a fazer. Não que esteja errado o que foi feito aqui, de maneira nenhuma, pelo contrário, eu encontrei um grupo muito bem trabalhado, né? Nós temos alguns ajustes a fazer na fase defensiva e também na fase ofensiva. Então a gente buscar esses ajustes, e não quer dizer que vai ser ofensivo ou uma equipe que propõe o jogo, mas na hora de marcar uma marcação muito forte, né, a gente tirar o espaço do adversário, né, e na hora de jogar, né, você ter o jogo, que nós temos muita qualidade ali, principalmente no seu meio campo. Nós temos alas e pontas ali, atacantes, né, que tem um poder ofensivo, mas nós temos que ter um preenchimento de área, né? Então, acho que se a gente conseguir trabalhar, e eles me dão esse feedback do que eles estão entendendo, e você ter uma marcação forte, né, e você vai ser reativo sem a bola, mas também quando você tiver a bola, você tiver a qualidade de uma chegada, né, com bastante penetração pelos lados, por dentro, né, e a gente aumentar o número de atletas dentro da área. Eu acho que é fundamental, e é isso que a gente tem trabalhado, que a gente vai buscar fazer, né? Começou ontem, né? De trabalhar isso com eles. Eu acredito muito que as coisas dão uma resposta muito rápida e fique visível aos olhos do torcedor.
11: Boa tarde, Eduardo. Leonardo Son, da Rádio e TV Bandeirantes. Eu queria voltar, Eduardo, na questão do contato do Inter com você, porque muitas informações diferentes surgiram nos últimos dias. Teve a entrevista que você deu lá após a partida do Criciúma contra o Operário, negando que tinha um contato do Inter. Então eu queria ouvir de você quando foi o primeiro convite, quando foi a primeira conversa e quando de fato você aceitou esse desafio de assumir o Internacional.
8: Cara, foi talvez a negociação mais rápida que eu tive, saindo do jogo do meu último jogo. O meu assessor, né, me falou que tinham feito um contato com ele, e nós já estamos há um tempo junto, ele me preserva de tudo, né? Eu sou muito concentrado naquilo que eu faço e onde eu estou fazendo. Ele aguardou o fim do jogo, conversou comigo, né? Na hora eu fui muito receptivo, falei, não, eu quero escutar, se tiver oportunidade eu vou. E assim a negociação se aconteceu muito rapidamente ali, os dois clubes se falaram, né? Acho que houve houve um contato do nosso presidente aqui com o presidente do Criciúma, os dois clubes se acertaram, eu me acertei com outro clube e sou treinador do Internacional hoje.
12: Eduardo, aqui bem no meio, bem? Douglas de Moliner, AM Colorado, seja bem-vindo aqui a Porto Alegre, bem-vindo ao Inter. Muito se fala a respeito de três pilares que foram utilizados na tua análise para que tu chegasse. Tá. Bola parada, aproveitamento de bola parada, uma melhora nisso, uma questão defensiva, né, que seria também bem importante reforçar, já que o Inter tem sofrido um pouco nos gols, e o aproveitamento inicial. Sim. A gente vê no retrospecto recente do Criciúma um time que sofreu 8 gols nos últimos 3 jogos, um time que tem dificuldade defensiva. O auxiliar que te ajudava nesse quesito da bola parada não veio contigo. Também eu queria que tu explicasse um pouco como isso pode ser melhorado. Sim. E o aproveitamento inicial recente no Criciúma não salvaria o Inter. Como tu pretende trabalhar para reverter essa expectativa? Porque a gente, óbvio, pode pegar o melhor recorte, que foi um ótimo primeiro turno no Criciúma, mas recentemente o trabalho estava em decadência. Como tu vai reverter essa situação e o Inter que te entregaram é capaz disso?
8: Os pilares, a bola parada, né? A gente tem um conceito, né? Realmente o auxiliar que ajudava a gente ali, né? Ele ficou lá, mas eu tenho outro auxiliar, então eu gosto de estudar a bola parada, a gente tem alguns mecanismos que vem nos dando resultado, e entendo que no futebol é um ponto que decide o jogo, você ganha e você perde o jogo, né? Nos últimos 4 anos, dos times de série A e B, né? A gente, as minhas equipes sofreram menos gols, né, num recorte, né, recente, e foi uma das equipes que mais fez gols, né? Não sei se é a primeira, se é a segunda, se é a terceira, mas dentro de um G4. Então é um ponto que eu gosto de trabalhar, eu dou uma atenção. O meu trabalho no Criciúma, nós fizemos um aproveitamento de 70%, né? Era um momento de oscilação. Você não joga uma Série B com 38 jogos, com 7 meses, sem passar por oscilação. Quer dizer, nós não oscilamos durante toda a competição. O recorte final, ele não estava bom, mas eu entendia que a gente ia conseguir essa resposta. Entendo que eles vão conseguir lá essa resposta, porque o time estava preparado. Momento de oscilação, onde perdemos jogadores, os jogadores importantes, né? São momentos que você tem que passar, né? E uma competição, tanto na A como na B, não é quando você está ganhando. Você tem que ser o bom no momento ruim. No momento de entender essa oscilação, saber o que você tem que fazer, ter a paciência de fazer as trocas certas, as mexidas certas, para que o trem volte ali. Dentro de uma Série B, com tudo isso que aconteceu, o Criciúma está em quinto lugar, está dentro do nosso planejamento. Se você pegar o recorte final, não é bom. Mas dentro de uma Série B, né, o time tá dentro do planejamento. Os meus recortes, os últimos 3 anos, Série A e B, de todos os treinadores que trabalharam na Série A e B, eu sou o quinto treinador com mais vitórias. De todos os treinadores de Série A, no recorte de 40 clubes. Né? Então, né, esse número, né, às vezes se a gente olha um recorte pequeno, né, fica... Né, depende de onde você pega, mas se você pegar uma janela grande, né, me dá essa condição. E a gente tem bastante vitória, né? A gente busca, né, o resultado, a gente entender, né, e como eu entendo, que às vezes vai dar para você fazer um jogo bonito Quando as coisas estiverem fluindo bem, você vai fazer um jogo bonito, mas às vezes as coisas não estão dando certa, o simples é o mais correto. O jogar feio é importante, porque o importante é o resultado final. Você vai ser analisado pelo resultado final. Então, assim, eu dou muito valor à vitória. Se eu puder ganhar bonito, pô, legal, eu sou do futebol, é isso que eu vou buscar. E hoje eu vejo o Inter nesse quadro, nesse recorte. O Inter precisa ganhar jogo. Se nós vamos propor, se nós vamos ser reativo, se nós vamos ganhar com bola parada, nós vamos ganhar jogo. Nós precisamos ganhar jogo aqui. Aqui a gente vem para 10 jogos. Eu não vou prometer 10 vitórias aqui. Nós vamos conseguir os resultados para tirar o time dessa situação. Vim para cá com muita fome, preparado, né? Pra gente buscar isso daí. Falar pro torcedor do Inter, o que o Abel fala aqui, me arrepia, porque eu converso com ele nos bastidores, e para mim é uma honra, porque para mim é uma das referências como treinador, é o cara que eu me espelho, e ver a emoção dele, né, com o torcedor, isso aí já entrou dentro de mim. Então, é isso que eu quero. E pedir um minutinho para vocês ali, né? Acho que a gente ter uma unidade, né, da imprensa, do staff, dos jogadores, da torcida, a gente fazer uma corrente positiva para que isso aconteça, né? Porque esses 10 jogos, né, a gente sinta a emoção que o Abel sentiu no jogo que ele falou ali. Então, sim, me sinto preparado e com muita fome e trabalhar, organizar, né, que as coisas vão acontecer.
13: Boa tarde, Eduardo, seja bem-vindo. Obrigado. Nicolas Wagner, da Rádio Guaíba. No Criciúma, em mais de 90% dos jogos, tu utilizou o esquema tático com 3 zagueiros. E o Inter vinha jogando com o Pezzolano também, sim, com 3 zagueiros, sendo o Bruno Gomes um deles, uma linha de 5 defensiva. Isso é algo que tu pretende manter aqui no Inter e com o Bruno Gomes sendo um desses zagueiros?
8: Desculpa, qual que é o seu nome?
13: Nicolas.
8: Nicolas, a gente chega aqui, eu não tenho tempo de fazer grandes mudanças, né? A gente não dá para chegar aqui e fazer grandes mudanças. A gente tem alguns ajustes. Eu gosto desse sistema. Eu gosto também que esse sistema ele seja híbrido, né? Então, assim, ter um Bruno Gomes fazendo ali me agrada, porque você ter um Bruno Gomes, de repente, como vinha jogando um Vitinho, você sai de uma linha de 5 para uma linha de 4. Né? Eu entendo que uma pressão com uma linha de 5, ela funciona melhor, né, na minha concepção, porque essa linha de 5, ela é o início, né? Essa linha de 5, ela inicia, ela vira 4 e ela vira 3. Se eu saltar com meu ala, é um 4-4-2. Se eu saltar com o zagueiro por dentro, é um 4-3-3, 4-1-4-1. Então, assim, eu consigo pressionar melhor. Mas a gente vai estudar estratégias para não ter ali, ora, até 3 zagueiros, nós temos bons zagueiros, ter a situação com o Bruno, mas também uma situação de linha de 4, porque nós temos um bom meio campo, nós temos jogadores de qualidade no meio, e eu também tenho a intenção de poder aproveitá-los ali, né, com outro tipo de sistema.
14: Eduardo, tudo bem? Aqui no meio, Gustavo Berton, ESPN. Você está falando da maneira como você gosta de jogar, né, como você enxerga o futebol, mas às vezes em emergências a gente tem que abandonar algumas ideias e ir pro modo botão do pânico. Sim. Trazer algo novo, fazer algo diferente. Sim. O Inter tá nessa emergência, né? O Inter já tá, apertou o botão do pânico há bastante tempo. Você tem algo novo, você tem uma carta na manga que você pretende fazer algo diferente para que o Inter possa, dentro de campo, desempenhar o que não conseguiu em 2026?
8: Eu estudei bastante, né? Estudei bastante o Inter, né? Conversei com bastante, acho que eu abordei todos os atletas, né? No tete a tete, conversei em grupo, conversei individual, assisti jogos, ouvi bastante o Abel, né? Ouvi bastante o Pablo e o Cef, né? Procurei conversar para tentar entender, e ainda tô nesse processo, né? Hoje foi meu segundo dia aqui, né? Não acabou o dia, porque eu tenho que voltar para lá e analisar todo o treinamento que foi de manhã, mas tô no meu segundo dia aqui. O que eu vejo, o que eu acredito que ele vai dar uma resposta rápida, é você aumentar o número de atletas na área, a entrada de um centroavante na área, né? Você ter um 9 ali, né? Porque se você joga Se a gente jogar numa linha de três, você vai ter dois alas espetados. Os seus pontas são os alas. A partir do momento que você tem os alas, automaticamente essa bola vai chegar na área. A maioria delas, elas vão chegar pelo lado. Com os alas abertos, talvez você abra o meio, essa bola entre por dentro, você chega por dentro. Mas se você chegar pelos lados, você tem que ter um 9 ali. Então, talvez seja, se você quer, quer uma resposta aqui, qual que é o ponto? Eu acredito que o ponto seja esse. Você tem um centroavante ali, você tem um 9, né, para poder conferir o gol, incomodar o zagueiro, trombar com o zagueiro, né, tirar o conforto dos zagueiros dentro da área. Né? E nós temos aqui dois grandes nomes, né, dois grandes jogadores, né, que é o Sanabria, que tá na seleção, né, mas ele abre espaço para o Alejandro, para poder trabalhar com o Alejandro, além do Bezerra, que é um menino que eu conheço, né, das categorias de base, tem trabalhado com a gente, né, tem um potencial muito grande que a gente vai poder fazer, né? Então, eu acredito muito que o ajuste passa por essa situação.
15: Boa tarde, Eduardo, tudo bem? Seja bem-vindo ao Inter. Gabriel Camargo, Rádio Grenal. Pegando o gancho do centroavante, que você falou do Sanabria, do Alejandro e também do João Bezerra, o Alejandro foi muito criticado porque voltou da pausa para a Copa acima do peso. Queria saber se você já recebeu nesse pequeno espaço de tempo algum panorama da situação física atual dele e se já conversou com ele para tentar recuperar a confiança do jogador. Obrigado.
8: Acho que foi um dos primeiros atletas que eu conversei. Quando a gente estuda e eu chego aqui, eu tenho que ajustar isso, eu tenho que ver. O Alejandro, há 2 anos atrás, no Vitória, fez 30 gols no ano. Ninguém desaprende a fazer gol, né? Olhando os treinamentos, vejo ele em boa forma, né? Tá sem ritmo de jogo, mas nós vamos ter tempo para isso, né? Tenho trabalhado bastante com ele durante os treinamentos e pós treinamento, né? A gente pega ele individual em cruzamento, pega ele individual em finalização com os pés, direita, esquerda, né? Com infiltrações, né? A gente fala bastante com ele em atacar espaço, né? Ali o nove tem que vir pro pé, pode vir pro pé algumas vezes, maioria delas é ir pro espaço, ele tem velocidade, tem presença de área, então é um jogador que eu tô tendo um cuidado, né? Um jovem, né? Conversei bastante e ele tá hoje em condições boas, mas acredito muito que ao fim desse tempo de trabalho, ele vai estar em boas condições.
16: Professor, Fabrício Falkowski, Correio do Povo. Sim. Tem uma questão que foi abordada tangencialmente pelo presidente, pelo Fabinho e pelo próprio Abel, que foi uma certa rejeição ao seu nome quando surgiu a especulação da contratação, né? E, inclusive, abordando temas passados que nem tem a ver com a sua pessoa, mas sim com seus familiares. Como é que o senhor encara esse desafio com também, além da dificuldade de campo, de elenco, enfim, 10 jogos, tudo isso é que a gente sabe, posição na tabela, e ter mais esse fato ainda para encarar, mais para superar, né? Como é que o senhor encara esse desafio?
8: Respeito, né? Acho que eu respeito, é uma opinião, eu não tô aqui hoje para mudar ninguém de opinião, né? Eu tô aqui para trabalhar, fazer o trabalho com organização, como eu disse, né? Tô com fome, me sinto preparado, a gente vai ter um tempo para trabalhar, né? E ser analisado pós os jogos, né? Acredito que é isso. Não adianta eu vir aqui com discurso para tentar mudar qualquer coisa. Respeito, eu acho que é natural pelo que vive um clube gigante como esse, né? E vou trabalhar. Isso me dá mais energia ainda, né? Para poder trabalhar, para conseguir resultados, né? Para tirar um clube dessa situação e a oportunidade da minha carreira, assim que eu estou encarando esse desafio, né? Para mim, o que eu falei para os atletas, ao fim desses 10 jogos, para nós é o nosso título, né? O nosso título é esse, nossa decisão de campeonato é o fim desses 10 jogos, e aí em 2027 você constrói uma outra história, mas hoje o Internacional, né? A torcida do Internacional, a gente ter esses 10 jogos como um título. Esqueceu o que passou, porque o que passou daqui para trás, ele não muda. Nós não conseguimos mudar o que passou. O que a gente pode mudar é daqui à frente, né? E é nisso que eu tô engajado.
17: Professor, Aqui, oi. Aqui, boa tarde, prazer, me chamo Esther, sou repórter do Globo Esporte. É, um dos desafios que o senhor tem agora nesses 10 jogos, que o Inter teve nesse campeonato inteiro, é a questão de goleiros. Há uma certa insegurança, houve uma certa insegurança com o Anthony, o Matheus Cunha foi contratado, há também uma certa insegurança com ele, o Rocher daqui a pouco está voltando. Eu sei que o senhor está se situando, está aqui há pouco tempo, mas como o senhor pretende trabalhar isso? O que o senhor pode dizer para o torcedor em relação a essa posição? Muito obrigada.
8: Já conheço nosso treinador de goleiro há muito tempo, né? Passei confiança para ele, falei que vou estar do lado dele para a gente tomar a melhor decisão. Pedi um tempo nessa semana, início da semana que vem, nosso jogo, nós temos ainda mais 2 semanas, né, para que eu possa tirar as melhores conclusões, poder avaliar, né, e ouvir dele, né, tomar a decisão que seja melhor para o Internacional.
3: Ele deixou claro, Eduardo, que vai jogar com camisa 9, vai jogar com o centroavante.
18: Tudo bem? Tudo bem.
3: Indicou Felipe que Bueno, vai resgatar Alejandro.
18: Você chega precisando vencer,
3: depois,
18: né?
3: É o detalhe, mas
18: em 10 jogos praticamente fazer o que o clube e o time fez no campeonato.
3: Vamos
18: brasileiro
3: ouvir a sequência
18: inteiro
3: da entrevista de Eduardo
18: Batista. Dentro do que você pretende fazer nesses próximos dias, é na base da conversa, é na base do treino, é na base do carinho, é na base da cobrança? Como é que vai ser o seu sistema de trabalho pensando exclusivamente nessa situação? Obrigado.
8: Obrigado. Acho que é tudo isso, né? Eu acho que a gente tem tempo. Primeiro, a gente tem conversado com todos eles, em grupo e individualmente, né? É um grupo que precisa de carinho, né? Precisa de carinho, mas esse carinho não significa acomodação, né? O carinho que eu dou é tentar entender, tentar buscar onde cada um pode entregar o melhor dele, né? Ver com cada um que posição que ele responde melhor, do lado esquerdo, do lado direito, por dentro, pelo lado, né? Tentar entender isso, acho que eu vejo isso como carinho. A partir do momento que entender isso, passar a confiança que eu tenho, né? Eu conheço todos eles, né? A qualidade ela é muito grande, para que eles puderem entregar essa qualidade, né? Que se transforma essa qualidade em potencial para nos ajudar, né, a vencer esses 10 jogos. E depois é campo. Procurei passar para eles uma ideia bem simples, né? É uma ideia bastante simples, mas com bastante intensidade, né? Fazer algo bastante intenso, bastante comprometimento, estimular bastante a conversa deles dentro do campo. Eu acho que isso é importante, né? Um time que se fala, do jeito que a gente joga, a comunicação é importante, né? E algo que a gente está estimulando e trabalhar. E aí é o dia a dia. O dia a dia vai trazer uma mescla de tudo isso daí para que a gente consiga achar a melhor equipe, né, em cada um desses 10 jogos aí, e a gente possa atingir o nosso objetivo.
19: Boa tarde, Eduardo. Prazer, Tim Langendorf, Rádio Inferno. O senhor falou um pouquinho sobre a estrutura ofensiva, a utilização de um centroavante, mas no seu modelo de jogo, muitas vezes, o trabalho dos volantes, dos meio-campistas, é essencial para a criação. O senhor já falou disso diversas vezes em outras entrevistas. E o trabalho de como os pontas também, aglutinando, se aproximando dentro da área.
8: Sim.
19: Dentro do que o Inter vinha fazendo, o senhor já conseguiu diagnosticar o que estava faltando para o Inter conseguir finalizar? Porque o Inter é um time que até criou bastante, mas não foi efetivo ofensivamente durante essa temporada. Obrigado.
8: Sim, eu não vou falar do que ficou para trás, né? O que você falou é uma leitura perfeita do jeito que eu penso, né? Eu vejo esses dois volantes por dentro, comigo não tem muito primeiro e segundo volante. Lógico que você tem o primeiro volante, é um volante de mais marcação, né? A característica de mais marcação, o segundo volante é uma característica de mais jogo, né? Mas esses dois volantes, eles têm iguais funções ali dentro, né? Dependendo do lado que é o balanço, ele vai funcionar como meia, porque ele vai ter que entrar entre linhas, e ele vai estar por trás para poder articular. Dentro do que eu penso de jogo, tem duas posições essenciais. Se não funcionarem bem, as coisas não acontecem. São os volantes, e se a gente jogar com 3 zagueiros, com uma linha de 3, com uma construção com 3, são os 2 alas. Se eu tenho esses 2 alas abertos, Os meus pontas não são pontas, eles são meios. São meias, porque eles jogam no meio espaço. Então nós já estamos falando de dois alas pelos lados, nós estamos falando de dois meia atacantes por dentro, e nós estamos falando de mais um nove que eu falei na coletiva. Então nós estamos falando de dois e mais três aqui, e com a liberdade de mais um volante chegar. Se essa bola, um exemplo, ela chegar pelo ala esquerdo, eu obrigatoriamente tenho e vou procurar cobrar. Isso é um comportamento, talvez amanhã a gente não consiga isso ainda, né? É um comportamento do atleta, de um destrave dele ali, né? Se eu chegar com um ala pelo lado esquerdo, eu tenho que ter um meio atacante chegando na área, eu tenho que ter um nove chegando na área, eu tenho que ter um meio atacante do outro lado chegando na área, e a chegada de um outro ala. Nós já falamos em quatro. E eu libero também, já que eu construo com três, eu libero também mais um volante para chegar pro funil, na entrada da área. Então nós chegamos ali com cinco homens. Eu vou, na teoria, eu vou aumentar a finalização, ou a chance de eu finalizar, né? A ideia do trabalho é essa daí. Só que, né, o discurso, a teoria, né, ela é estímulo, é comportamento, tá na cabeça deles, é cobrar, né? Às vezes o jogador brasileiro, ele fica meio seduzido pela bola, ele faz uma jogada e para, né? Ele fica olhando para ver, admirando o que ele construiu, né? E fez a jogada, acabou, anda, aproxima, compacta o time ofensivamente. A gente escuta muito falar de compactação defensiva, né? A compactação ofensiva talvez ela seja muito mais importante, que normalmente a gente escuta como atacar marcando, né? Então assim, a compactação. Então se você preencher a área, né, desse jeito que a gente falou ali, se não for com cinco, se for com quatro, se for com três, nós já vamos conseguir finalizar mais.
20: Professor, Rafael de Vério aqui, GZH. Bem didática essa sua explicação, até lhe agradeço por isso. E me permite que faça a pergunta que já vinha pensando. Nessa sua conversa com os jogadores, dois jogadores especificamente, já que o senhor já falou do centroavante, o senhor vê o Bernabé e o Vitinho como alas ou como esses meias, pontas ou meias?
8: O primeiro, o Bernabé. Bernabé, eu acompanho o Bernabé há alguns anos, né? O Bernabé é corredor, né? Eu acredito ou no 4-2-3-1 ou numa linha de 3 com ala, explorar ele no corredor. E você ter um meio atacante para receber essa bola e fazer ele jogar. Ou ali ele receber e ir para um para um. Eu vejo a característica, eu acho que o potencial dele é esse, né? De você ter o corredor, ele tem uma chegada muito forte, né? Hoje a gente fez um trabalho com ele de ala, né? E ele chega muito forte para cruzar, ele finalizou três bolas com o nosso ala do outro lado cruzando, né? Então ele tem essa característica. Eu vejo ele melhor aproveitado nesse corredor esquerdo aqui, é o que vai. O Vitinho já é um jogador que tem características diferentes. Ele pode ser um ala, porque ele tem esse corredor, mas ele consegue jogar por dentro ali, né? Talvez com um ala um pouco mais técnico, para esse ala fazer ele jogar pro fundo. Né? Ele tem ali uma característica ali de receber ali também por dentro, mas se você também tiver um ala qualificado que consiga receber e jogar ele pro fundo, ele tem bastante potencial. Então, assim, são jogadores que têm umas características diferentes. O Vitinho, acredito muito mais que ele possa se, apro-

0: sabe apagar incêndios. Sim. Na entrevista lá em Criciúma. O que que mudou de setembro do ano passado para setembro desse ano, que hoje o Eduardo se vê um cara capaz de apagar esse incêndio, que pelo menos acho que todos acreditam nisso, é até pior do que o do Inter na reta final do ano passado? E depois, só se o senhor puder também explicar sobre a questão dos treinos abertos que o senhor pretende fazer.
1: Sim, é a minha grande oportunidade, né? Não vejo incêndio, né? Eu vejo uma situação difícil, né? O Inter acabou se colocando numa situação bastante difícil, mas eu vejo muito possível, né? Acredito, e eu vim porque eu acredito. Eu deixei um projeto de um time que vai subir, né? Vive um momento de oscilação, né? Vive ali um momento de oscilação que vai passar e vai subir, né? Então eu deixo um projeto desde um ano e meio, né? Porque eu acredito nisso aqui, né? Então nós temos 10 jogos, né? Nós temos que unir todas as forças para que a gente consiga sair dessa situação. Aproveitar mais um ponto importante e fazer do Beira-Rio a nossa arma. Né? Fazer de novo o adversário vir jogar aqui em Porto Alegre, vir jogar aqui no Beira-Rio e ele sentir o peso disso aqui, ele temer isso aqui. Né? A gente resgatar isso, voltar a vencer aqui, voltar o adversário vir aqui, saber que aqui não vai vencer. Né? E a gente, esse é um outro ponto. E dos treinos abertos, assim, eu gosto, vocês viram aqui, eu gosto de conversar de tática comigo, não ficar o dia inteiro aqui falando, né? E eu sugeri a eles, né, o clube, né, tem uma maneira de trabalhar, que algumas vezes, né, vocês possam ir ver como é que é feito. Porque aqui, vim aqui só falar, né, ficar falando, mas vocês verem como é que a gente trabalha isso, como é que a gente aplica isso, né, e tentar aproximar também, né? Eu entendo que eu e o torcedor, o que liga são, vocês são aí, né? Vocês são meu elo de comunicação com o torcedor. Então tem ali, lógico, estrategicamente não vai dar para ver todos, que os adversários ali estão nos estudando, mas assim, em alguns momentos, eu acredito que isso é importante e isso deve estar sendo alinhado com o clube ali, com certeza.
2: Boa tarde, Eduardo.
1: Boa tarde.
2: Nani Quemelo, Zero Hora. Você citou o João Bezerra, mas tem outros meninos da base que apareceram ao longo do campeonato. O Alex chegou a ser titular no primeiro semestre. O João Victor foi muito bem contra a Chapecoense. Como você pretende utilizar esses garotos nessa reta final, considerando, claro, a pressão desses 10 jogos, mas também, talvez, a importância deles de poder ajudar num momento tão difícil como esse?
1: Eu acredito, eu historicamente, né, eu tenho assim, muito resultado positivo em utilizar a base, né? Então a gente tem ali, eu te falo 4, 5 jogadores que estão, né, num nível muito grande ali, jogadores de seleção que passaram pelas minhas mãos, né? Então eu tenho, né, eu me credencio, né, qualificado para trabalhar com base. A base você precisa de tempo. Você precisa conhecer, você precisa dar carinho. Quando você trabalha com menino, você trabalha com acerto e erro, né? Você trabalha com acerto e erro, né? Com pressão e carinho, né? Eu acho que o momento do Inter agora é de a gente ajustar, achar o melhor 11 possível, com os melhores 5 para substituírem, né? Não temos tempo para ficar olhando todos, mas o João Bezerra está treinando com a gente, né? Tem o Hudson, Raikkonen, né? Tem ali, o próprio João tá treinando com a gente dá uma atenção a ele, né? E os que estão ali dentro estão sendo observados, né? E aí, com o passar do tempo, claro que a gente vai ter um olhar. Eu, historicamente, a gente sempre busca trabalhos com a base, né? De trazer não só os atletas, mas os treinadores. Eu gosto de ouvir os treinadores também, né? Esses caras que têm até as informações certas, né? Mas tudo no seu tempo, né? Agora é o momento de focar nos melhores 11 e a gente, né, ir atingindo o objetivo, e a gente vai ter tempo aí, são 3 meses aí, nós poderemos ver, de repente, um Alex, né, dar uma resposta, claro que vai ser oportunizado.
3: Tá aí Eduardo Batista, técnico novo do Inter. 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

0: 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O João Calegari agora faz um giro pelo futebol nacional.
1: Fala, Colin, última participação aqui no Esporte Companhia e agora pra gente fazer um giro nacional, porque a gente tem duas notícias importantes que aconteceram, que foram noticiadas ao longo desta quinta-feira. Primeiro, vamos falar sobre o Estudiantes, que anunciou na tarde desta quinta que a partida da ida da semifinal da Conmebol Libertadores no próximo dia 15 será realizada no estádio Jorge Luiz Hirsch, em La Plata, casa do time argentino. Havia uma indefinição por causa do setor visitante, algo que foi contornado na tarde desta quinta. O site Irmão GE apurou que o Flamengo e Estudiantes chegaram a acordo quanto à localização da torcida visitante e atendeu uma exigência prevista no regulamento da Conmebol. É previsto que o clube rubro-negro tenha direito a um setor localizado atrás de um dos gols do estádio, que tem capacidade para 6 mil lugares. Entretanto, serão vendidos 4 mil ingressos, como determina o regulamento da competição. O impasse se mantinha porque o setor visitante do Estudiantes não comportava o número mínimo exigido para esta fase da competição. Pesou para o Flamengo a boa relação com o clube argentino e o gramado do estádio considerado muito bom. Pra gente fechar o giro nacional, a gente vai falar sobre o Santos, que aceitou a proposta da Adidas nesta quinta-feira. A empresa alemã será fornecedora de material esportivo do clube a partir de 2028, por um período de 6 temporadas. Até o fim do próximo ano, a Umbro segue no clube. O período de transição entre as marcas é considerado importante para que a nova fornecedora consiga desenvolver todo o projeto para o clube santista. A Umbro, que tinha preferência para renovar o contrato, não cobriu a oferta da Adidas. Além de oferecer mais dinheiro e possibilidades maiores de exploração de marketing, a empresa alemã também colocou na mesa um número muito superior de lojas para a distribuição dos uniformes no país. E isso, sim, pesou na assinatura do acordo. Com o Giro Nacional para o Esporte e Companhia, João Calegari.
0: 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E o Esporte Companhia vai ficando por aqui, desejando a todos uma excelente sexta-feira. Um forte abraço. Tchau.

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1: 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Nível de barragem em São Marcos, na Serra, baixa após operação de bombas, mas ainda não há previsão de retorno das 170 pessoas retiradas da área de risco. Catamarã, em Porto Alegre e Guaíba, vai retomar a operação nesta sexta-feira, mas com restrição de horário devido ao excesso ainda de detritos na água. Polícia investiga caso de mulher presa por suspeita de queimar filha de 12 anos em Rio Grande. Céu parcialmente nublado em Porto Alegre, agora faz 15 graus. Sexta-feira, com previsão de calor no Rio Grande do Sul. Os termômetros passam de 30 graus hoje em municípios da fronteira oeste. Na capital, mínima de 13 e máxima de 28 graus. 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
1: O tráfego de veículos pesados na ponte sobre o rio Ijuí, na RS-344, será liberado hoje. Conforme o comando de polícia rodoviária da Brigada Militar, a liberação ocorre a partir das 7 da manhã e se dá após a conclusão dos serviços de reforço estrutural no vão Gerber, no apoio fixo da ponte entre Santo Ângelo e Entre Juiz. Na capital, neste momento, sem ocorrências em atendimento.
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1: Trabalhadores com valores a receber do antigo fundo PIS/PASEP começam a receber nesta sexta-feira o novo lote do chamado dinheiro esquecido. Nesta etapa estão incluídas pessoas que solicitaram ressarcimento até 31 de agosto. Quem fizer o pedido até a próxima quarta, dia 30, receberá o dinheiro em 26 de outubro. O antigo fundo PIS/PASEP reunia valores de trabalhadores com carteira assinada e servidores públicos entre 1971 e 1988. O benefício é diferente do abono salarial PIS/PASEP que é pago atualmente. A consulta pode ser feita pelo site Repis Cidadão ou pelo aplicativo do FGTS. 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Da redação, Gustavo Gossen.
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5: A FIFA abriu as inscrições para ser voluntário da Copa do Mundo Feminina de 2027. O projeto vai reunir 6 mil pessoas para ajudar na organização. Pode participar qualquer pessoa com pelo menos 18 anos que resida no Brasil ou seja autorizada a entrar no país durante o torneio. As inscrições acontecem pelo site da FIFA. As pessoas selecionadas vão ser distribuídas pelas cidades que vão receber os jogos. Belo Horizonte, Brasília, Fortaleza, Recife, Rio de Janeiro, Salvador, São Paulo e também Porto Alegre. A Copa do Mundo Feminina acontece de 24 de junho a 25 de julho de 2027.
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0: Muito bom dia, começando mais um Madrugada Gaúcha aqui pelas ondas da Rádio Gaúcha, junto com as nossas gaúchas de Santa Maria, também Passo Fundo, Zona Sul e Serra, tudo em cadeia. E é claro também as nossas co-irmãs da Rede Gaúcha, retransmitindo aqui as nossas madrugadas. Obrigado pelo carinho, pela sua audiência. Estamos juntos até às 5 horas da manhã. Bom, hoje nós teremos muitas informações, a nossa trilha sonora especial para você, clássicos, clássicos da nossa música brasileira MPB, e é claro, com muita informação. Sempre a partir das 3 horas da manhã, você ligado aqui na Gaúcha e ficando bem informado. Ronda, previsão do tempo, destaques da nossa reportagem e muito mais para você. Obrigado pelo carinho. O recado chega pelo 996995218, também através do meu Instagram, Marcelo Drago Oficial, e também no Instagram da Rádio Gaúcha, arroba Rádio Gaúcha. Seja bem-vindo. Tem Monica Matos comandando a nossa nave, Rubens Silva na central técnica, Gustavo Gossen na central de jornalismo, Lucas de Oliveira e Raí Quadros, nosso colega da RBS TV. E você é o nosso repórter ouvinte, junto com a gente, sempre acompanhando tudo o que está acontecendo. Bom dia, obrigado pela companhia. 3 horas 13 minutos. Você aproveitando, mandando seu recado, curtindo a nossa programação. Bom, aqui deixa eu ver aqui o que já chega de informações aqui da nossa audiência através do nosso WhatsApp 996995218. Para quem tá ligado com a gente, já participando, já mandando aquele recado. Primeiros recados que chegam por aqui. Buenas, Drago, estamos aí no mate, Elias e Eugênio de Castro, lá de, mandando aquele abraço, valeu meu amigo. Quem mais aqui também? Buenas, Drago, Anderson de Araricá na escuta, olha quem chegou a sexta-feira, tem razão, Anderson, estamos juntos. Bom dia, Drago, também hoje meu filho faria 46 anos, mas faz 10 anos que foi assassinado num latrocínio violento, muito triste, Peter São Leão. Meu carinho, tá, Peter, pra ti, meu abraço também. Eu sei que é uma dor que nunca vai passar, com certeza, né? Perder um filho, tem duas filhas, eu não sei o que é isso, mas imagino que é uma dor de rasgar o peito pro resto da nossa vida. Mas é claro que o mais importante, não é fácil, mas é fundamental, é transformar essa dor em amor, né, em boas lembranças, né, para que ele fique guardado no seu coração, na sua mente, e aqueles momentos especiais para que você possa seguir a sua vida, tá certo? Fazendo bem para as pessoas também, para sua família também, com certeza seria o desejo do seu filho, tá bom, meu amigo? Um abração para ti de coração, que eu tô falando isso, sabe, de coração mesmo, e obrigado pela tua sintonia. Bom dia, Drago, tudo bem? Luciano de Morro Grande, em Viamão aqui, 14 graus. Qual é a trilha sonora para amanhã? A princípio, meu amigo, vamos fazer um especial, eu tô vendo agora, a princípio um especial de Henrique Renner, tá bom? Né? Justamente em homenagem ao Rick, mas estamos decidindo, eu, Murico e o Rubens ainda, qual vai ser a nossa trilha sonora. Agora 3 horas 15 minutos, 13:15, 996995218. Você também participando através do meu Instagram, Marcelo Drago Oficial. Quem não segue, quem ainda não curte, não comenta, não compartilha, está convidado lá no Insta a participar. 3 horas 15 minutos, 13:15. Nós vamos agora direto à nossa central de jornalismo, porque vamos conversar com ele, porque quem liga na Gaúcha está interessado numa boa música, com certeza, num bom papo, mas principalmente na informação. E esse é um trabalho de excelência que nenhuma outra rádio produz, principalmente durante a madrugada. Só a Rádio Gaúcha tem esse potencial e tem essa condição de deixar você bem informado em todos os horários, inclusive neste horário da madrugada, 3:16. 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Muito bom dia, Gustavo Gossen.
1: Bom dia, não, eu não tô concorrendo.
0: Não tá, Gossen?
1: Não,
0: tá.
1: Não.
0: Votaria em ti, tá bom?
1: Ah, que bom, já não.
0: Um voto
1: zerava.
0: Tem. Tá, um voto tu tem, Gossen.
1: Dois, que talvez eu vote em mim também.
0: Também, né, tia? E a mãe, né? Três, né?
1: Três, ó. Vamos pensar, 2028 tá aí.
0: Algo, o Munica votaria também.
1: Olha aí.
0: Viu? Começou a subir, né, tia? Começou a subir. É isso aí.
1: É, tem cara aí que já... Teve uma vez o cara que nem ele votou nele.
0: É mesmo, né, tia? Que loucura, né? Poxa, nem ele acredita nele, né, cara? Duas pessoas que, se não acreditam em ti, já começa o problema. É tua mãe e tu mesmo, né?
1: É.
0: Daí tá frito, né? Daí tu tá frito. Muito bom, gostei.
1: Não, isso eu não vou, nunca vou concorrer, tá louco? Deixa pra quem
0: é mesmo?
1: Gosta
0: é.
1: Da,
0: não, eu,
1: do ofício.
0: Eu não é minha ideia, mas não direi que dessa água não beberei, né?
1: Voto então, em ti.
0: Hã? Beleza, né?
1: Voto
0: não
1: em
0: vou
1: ti.
0: Afirmar que dessa água não beberei. Não é uma ideia inicial, não tá nos planos, né? Mas não direi que dessa água não beberei, gostei.
1: É. Vou dizer que tu já é um cara mais inteligente, com mais ideias, mas.
0: É, não, é mais.
1: Mais comunicativo, eu já sou mais na minha.
0: É uma barra, tá? Não é fácil, não é uma coisa tão simples. O cara tem que estar preparado, tem que, né, gostar e enfrentar o babado, porque não é uma coisa tão simples, não, né?
1: É, eu não teria saco.
0: Envolve, bom, tu já teve próximo, envolve a vida diária. É uma coisa bem, bem delicada mesmo. Assim. É. Só para quem concorre sabe o que eu tô falando, e para quem não só concorre, quem é gestor também.
1: É, eu fui assessor de imprensa na Prefeitura de Guaíba, né?
0: Então, né?
1: Foi minha única experiência do lado de lá, mas o negócio é do lado de cá mesmo. Não adianta. É,
0: beleza, gostei.
1: Deixa para quem gosta, né? É uma missão também, né? Ser político é uma missão,
0: dúvida,
1: né?
0: Sem dúvida, sem dúvida.
1: De servir ao povo, pelo menos é o que deveria ser.
0: É,
1: né?
0: O objetivo, é a cartilha, né?
1: É, servir a população, servir a cidade, servir o estado, ao país, né? Alguns primeiro servem a si próprios, né? Mas, né, é nobre. Né? Quem leva ao pé da letra a nobre missão, né, de ter um cargo político, né? Que vá, né?
0: Você não sabe que eu tinha uma visão, às vezes, distorcida um pouco aí da política, né? Mas conhecendo um pouco mais alguns políticos, eu voltei a acreditar, sabe, na questão que tem pessoas, nós temos pessoas, temos gestores, né? Com a intenção realmente de ajudar as pessoas, que a missão da vida daquela pessoa é ajudar o próximo, é ser gestor aí de prefeituras, né? Governo, né? Seria estados, né? Então eu acredito, né, em algumas pessoas, e outras eu sei que realmente estão ali para si próprio, mas ainda tem essa crença, né? Essa esperança, né, no ser humano que está lá, que representa, que é o reflexo da nossa sociedade, que está lá buscando esta melhoria para a região que ele representa, né? Na verdade é essa, né? Pensa no Brasil como um todo, mas também primeiro pensa na região que elegeu ele, né? Se é um deputado estadual, federal, se é um vereador, né? Ou também se é, né? O presidente não poderia pelo menos, né? Pensar nisso, mas os deputados federais, né? Senadores e estaduais e vereadores têm suas praças, né? De que foram eleitos, né? Ou pelo menos de onde vem seus votos, onde eles tentam buscar justamente aí recursos e melhorias para aquela região.
1: É. E outra coisa, né, Dragoa? As frutas podres têm todos os setores, né? Qualquer lugar.
0: É, não, com certeza.
1: Qualquer lugar
0: em
1: tem.
0: Qualquer profissão, né?
1: Qualquer profissão tem.
0: Isso, é.
1: Os maus elementos, né? Isso não adianta.
0: O Gustavo Gossen, na nossa ronda. Bom, eu vi tu falando mais cedo sobre isso, a gente está acompanhando também, obviamente, né? Falei ontem no início do programa a questão da elevação do próprio Guaíba. E também os dejetos, né? Os detritos, as árvores e galhos e sujeira que vem junto, que até acho que interrompeu parcialmente, depois voltou o trabalho do catamarã também, né? A linha, né?
1: É, chegou a operar suspender totalmente por um período ontem. Uhum. O catamarã vai voltar hoje, sexta-feira. Pelo menos a última atualização da CatSul é que volta das 6 da manhã, para quem vai daqui para Guaíba, Porto Alegre, Guaíba, das 6h45 da manhã às 6 da tarde, e no sentido Guaíba, Porto Alegre, das 8h20. Agora que eu botei certo isso aqui, deixa eu pegar aqui o.
0: Uhum.
1: Deixa eu ver. Não, 7h20. Começa, vamos de novo, Porto Alegre, centro, até Guaíba, primeiro às 6h45 da manhã e a última às 6 da tarde. E vindo de Guaíba pra cá, das 7h20 da manhã até às 6h35 da tarde. Outros horários, aí eles vão, conforme o comunicado da CatSul, ao longo do dia eles vão definir, né? Porque aí eu acho que é questão até da visibilidade, né? Porque o catamarã, um monte de galho, detrito e tronco passando, pode comprometer não só a segurança, né? Principalmente a segurança das pessoas, mas também os próprios, né? As próprias embarcações. Então, tem catamarã hoje, mas com esse horário restrito, é bom ficar de olho ali, né? No site da CatSul, do catamarã, nas redes sociais. A rede social aqui, que até que eu tô espiando aqui, ó, CatSul Guaíba, catamarã CatSul. Eles atualizam qualquer atualização, eles vão postando aqui os cardzinhos, né? Então é o canal. Vamos olhar aqui o Guaíba. O Guaíba tá acima da cota de inundação em São Leopoldo. 4,60. Aí o Rio dos Sinos, perdão. Rio dos Sinos, 4,66. A cota de inundação é 4,50. Aqui em Guaíba, aqui em Porto Alegre, o Guaíba, bem baixo, baixou, bem legal, ó. Ontem a gente falava em 2,19 nesse horário, tá 1,97, quase da minha altura, viu?
0: Em cima da cadeira.
1: Então, a cota de alerta do Guaíba é 2,60, inunda em 3, então tá 1,97, tá muito, muito abaixo, tá reduzindo. Então, aparentemente aqui com relação à Guaíba, não tá bem longe de cota de alerta, tá um pouco de inundação. Mas seguimos aqui, ó, Campo Bom em São Leopoldo, Rio do Sino, sim, esse tá acima e tá num gráfico, numa subidinha aqui que a gente pode perceber. Tanto lá em Campo Bom, quanto Rio dos Sinos no Serviço Geológico do Brasil, aqui que é o que a gente monitora. Tem outro site também, que é o Nível Guaíba, que eu vi que inclusive a RBS TV usa também, ó, também, ó, no Cais Mauá, 1,97 que eu falei, no gasômetro 1,43, que tem uma descidinha ali, né? São Leopoldo, aí, como eu disse, acima da cota de inundação, 4,66. O que mais que a gente estava vendo? Lajeado já está abaixo, ó, Lajeado está subindo, mas ainda está abaixo da cota, que a cota de inundação lá em Lajeado, Taquari é 19, né? Está 13. Então tá tranquilo aqui, pelo menos. É só agora verificar o Rio dos Sinos e se vai mudar alguma coisa no Guaíba. E o catamarã, os horários, né? Se vai ficar 100% logo ou se vai ter alguma outra suspensão.
0: É, porque deixar bem claro para as pessoas, assim, na minha concepção, tá bom? Por favor, também posso aceitar a tua colocação. Quando a gente fala na questão dos níveis do Guaíba, a gente está repetindo aqui já uns 3 dias, falando, acompanhando sobre isso, pode, para algumas pessoas, trazer alguns transtornos, né? Em função de se chegar aqui até ali o Cais do Porto, né? Alguma rua ali, alguma questão. Mas para muitas pessoas é uma questão de sobrevivência e de sair das suas casas, seja as ilhas, seja Eldorado do Sul também. Então é uma questão delicadíssima. Por isso essa apreensão e muito, muito nervosismo de quem mora naquela região e está acompanhando, e com certeza muita gente nem dormindo à noite, Gossi, com a expectativa e torcendo para que não se confirme essa elevação do Guaíba e não entre água na sua casa, não tem que sair de casa, né, Gossi?
1: É, e eu reforço sempre que tem essas categorias, né? A cota de atenção, a cota de alerta e a cota de inundação, né? Então a gente tá falando, quando a gente fala esses três termos, a gente não tá falando a mesma coisa, né? Atenção é porque tá dando uma subida, mas tá bem longe ainda da inundação. Cota de alerta, que aí já começou a ficar mais próximo, e a inundação é quando transborda, né? Então, a gente tá falando aqui de, por exemplo, do Guaíba, no Cais Mauá, tá na cota de atenção, abaixo, deixa eu ver, deixa eu olhar de novo aqui. Cadê? Aqui, ó. Bacia do Rio Guaíba. Como tá aqui, vamos ver. Eu falei 1,97, né? Ó, a cota de atenção é 1,90. Então ele tá abaixo da atenção. Não, tá acima da atenção, que é de 1,90, tá 1,97. Alerta, 2,60. Inundação, 3. E aí tem ainda a cota histórica, que foi lá da enchente, que aí passou de 5 metros, né? Mas aí, pô, imagina, tá 5 vezes menos, né?
0: Exatamente. Você, e na nossa ronda geral, o que que nós temos?
1: Madrugada bem tranquila, Drago. A gente tem um sextou bem tranquilo mesmo nas nossas rondas aqui na área policial, trânsito, nenhuma ocorrência de destaque, felizmente.
0: Serviço?
1: Serviço, a gente tem um bloqueio e um desbloqueio hoje. Qual tu quer primeiro?
0: Fica à vontade, nem sei o que escolher. O desbloqueio, que é a notícia boa.
1: A notícia boa é o desbloqueio na RS 344, o Rio Ijuí, a ponte sobre Rio Ijuí. Ela estava trancada para veículos pesados, se não me engano, veículos acima de 12 toneladas, se não me engano, era esse o número. Então, hoje, o tráfego de veículos pesados na ponte sobre o Rio Ijuí, na RS 344, será liberado. Conforme o comando de polícia rodoviária da Brigada Militar, a liberação ocorre a partir das 7 da manhã e ocorre após a conclusão dos serviços de reforço estrutural no Vão Gerber, no apoio fixo da ponte entre Santo Ângelo e Entre Juiz. A partir das 7, todo tipo de veículo pode passar. E onde tem bloqueio, aí hoje é em São João do Polesine, na região central, detonação de rochas na RS 149. Bloqueio hoje a partir das 9 da manhã no quilômetro 129. Serviço que faz parte das obras da RS 348. Se não me engano, eles vão pegar um pouco dessas rochas para utilizar na 348. A previsão do DENIT é de que o trânsito seja normalizado até às 7 da noite. Com relação ao catamarã, já falamos, né? Tem horário mais restrito hoje, mas vai tá operando. 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
0: Ok, igual sempre a ter errado aqui os botões da nave.
1: Os botões da blusa, como diria o Roberto Carlos.
0: Botões da blusa, é. Mané desabotoada?
1: Os botões da blusa que você usava e meio confusa, desabotoava.
0: Boa.
1: E um pouco
0: boa.
1: A pouco, me deixando ver, no meio de tudo, um pouco
0: para,
1: de você.
0: Para.
1: Por que nós não bota o Roberto Carlos na madrugada?
0: Acredito que na trilha sonora de hoje, cheguei a pensar no Robertão, mas eu acabei tirando o Robertão, que eu quero fazer um especial do Robertão.
1: Ah, bom.
0: É isso, por isso que eu acabei tirando o Robertão hoje na minha trilha sonora, eu, o Rubens e o Murica, porque eu quero fazer um especial do Robertão. O que que tu acha?
1: Só se vale? Tu botar os seus botões.
0: Hã? Vale a pena, né?
1: Se tu botar os seus botões, sim.
0: Os botões da blusa.
1: Essa eu adoro.
0: É a maravilha, então.
1: As minhas duas preferidas, uhum. Roberto Carlos.
0: Eu gosto do café da manhã.
1: Amanhã de manhã, você vira o café pra
0: isso.
1: Mas eu gosto dessa e da Mulher Pequena.
0: Quando
1: uma mulher pequena vem falar com meu ouvido.
0: Esse cara sou eu, que é um dos últimos sucessos que ele fez, mais novos, né?
1: É.
0: Eu também curti. Mas tem outros clássicos, Robertão, que eu sou fã.
1: Cara que vem você toda hora.
0: Ainda bem que tu é jornalista.
1: Eu tô cantando, Zé. Não é hoje a trilha do Roberto, né?
0: Brincadeira, Gustavo Gossen, brincadeira. Então,
1: tem que trazer um Roberto Carlos cover pra fazer ao vivo. Esse deve ter, né? Não tem, eu sei que tem. Lá em Capão tem um, né?
0: Tem. Mas tu sabe que. Não sei. Adivinha de quem eu tô vendo a cara aqui no Instagram e tô curtindo aqui uma postagem dele aqui.
1: É.
0: Adivinha? Tiago Bittencourt. É brincadeira. Tô vendo mesmo aqui, acabei de curtir até ele, a Marcela Punk, quando ele foi pra Inglaterra em 2011, passar uma temporada em Londres lá. Eu tô aqui curtindo aqui a pesquisa, dando um oi aqui pra. Botando que show, que amores, né? Coisa assim.
1: Se não me engano, tem um Roberto Carlos lá em Capão da Canoa. Até um abraço pra Lauren Dutra, que eu sei que conhece e gosta muito, que nem eu, dos covers de Roberto Carlos. Mas
0: e
1: a gente
0: canta
1: tem que
0: bem?
1: Achar um. Eu não cheguei a ver, até tem que perguntar pra ela se ele canta bem. Mas a gente tem que achar um Roberto Carlos cover pra fazer ao vivo aqui no estúdio pra gente. A não ser que tu tenha contato ali com, com ele do próprio.
0: Não.
1: Pra mim, original aqui, seria mais lindo ainda.
0: Já pensou, Gosto? A casa cai, né, cara? A casa cai.
1: Mas um cover cantando direitinho, né?
0: Sim,
1: se ele cantar os seus botões.
0: Eu não sei se eu cheguei a ver, não, com todo respeito, assim, não me lembro de algum cover que cantasse muito, assim, Roberto Carlos cantasse bem. Do Elvis eu vi alguns, assim, que matam a pau, né? Tanto na roupa quanto também na voz, né? Mas do Roberto Carlos eu não sei, tô na dúvida. Tem um, acho que é, não sei se é nosso, gaúcho ou é paulista, acho que é um paulista que participa de shows e faz, assim, mas nunca prestei atenção se ele canta muito bem, né?
1: É, a gente precisa que seja, e ainda a gente precisa que seja aqui no Porto Alegre, né? Região metropolitana pra vir aqui, né?
0: Claro. Né, que canta, que consiga ter uma qualidade vocal assim, né? Não igual, obviamente, mas próximo ao Roberto Carlos.
1: Então, se você conhece algum cover de Roberto Carlos, é a oportunidade de ele vir brilhar na Rádio Gaúcha.
0: Por que não? Né? Por que não, né?
1: Eu vou fazer as tuas férias, se não quiser, eu trago o Roberto aqui, o cover, no caso, né?
0: Ele é de Capão?
1: É, se a gente achar o de Capão.
0: Não, mas ideia, tá valendo.
1: É que às vezes, cara, tudo bem, se cantar direitinho, melhor, mas às vezes, assim, se ele puxar ali, o pessoal de casa, nossos ouvintes cantarem junto, a gente vai daí, foi, né? É, tu vai exigir que seja o mesmo qualidade vocal do rei, né?
0: Sim. Não, a gente vai cantar e vai dar um xixi na gente, que nem fez no original, fez lá, né? Nos shows lá, que a mulher tá gritando que é uma louca, ele ficou bravo.
1: Ah, é verdade.
0: Tá ficando ranzinza.
1: De repente,
0: né?
1: O original tá muito ranzinza.
0: É, tá bah, a idade chega, mas é normal, a idade chega de ficar ranzinza. Pra todo mundo. Gossen, obrigado, meu amigo.
1: Então tá, Marcelo Drave e Gustavo Gossen em busca do Roberto Carlos cover pra trazer aqui na madrugada.
0: É isso, tá aí.
1: Mas tem que vir ao vivo, né? Não, dá pra dublar, né?
0: É, tá bom. A gente vai ser cover também, não sei do quê. Podia ser cover, sei que nós dois podia ser cover do, aqueles que ficavam lá fazendo negócio de palco da Xuxa lá, o...
1: Ah, o Dengue e o Praga. Os Paquitos, né? Os Paquitos.
0: O Dengue, como é que é outro?
1: O Praga. O Praga era... O Dengue era um mosquitão, né?
0: Achou,
1: o Praga era uma tartaruguinha.
0: O Dengue e o Praga, eu gosto. O Rodolfo e aquele outro.
1: Rodolfo e ET.
0: E ET, né?
1: O ET faleceu já.
0: É, exatamente. É. Gossen, um abraço.
1: Mas manda no Marcelo Drago oficial ou no arroba Gustavo Gossen, G-O-S-S-E-L.
0: Ah, e dicas?
1: O Roberto Carlos cover.
0: E indicações também, diga o que você quer, peça, faça pedido, né? A gente vai ler o Gossen ali, então, Marcelo Drago oficial e...
1: Gustavo Gossen.
0: G-O-S-S-E-N. G-O-S-S-E-N.
1: Gossen. De gato, O de ovo, S de saudade, E de escola e N de neném.
0: Tá bom, então.
1: Mas nos ajudem a achar o Roberto Carlos legal aí pra gente trazer. Eu queria muito ter um Roberto Carlos aqui com a gente.
0: Maravilha.
1: Até depois.
0: Um abraço, Gossen.
1: Abraço.
0: É isso aí, pessoal, agora 3:34, 13:34, baque dupla, vocês dois, Drago e Gosso, hein? É isso aí, que maravilha, tá aqui o pessoal curtindo bastante, dando risada, com certeza, tem que rir, tem que brincar, né? Faz parte aí do nosso momento também. Um grande abraço ao nosso amigo Elias aqui. Olá, Drago, tudo bem na escuta? Como sempre, um saluto desde Rivera, tua amiga Nelly. Obrigado, Nelly. E aqui, e as obras de prevenção da enchente estão funcionando, Drago? Américo Carlos da Costa. Ô, Américo, não tem como dizer essa resposta para ti, né? Precisamos testar, né? Espero que funcione. Tem algumas comportas novas, tem essa contenção na Zona Sul, tem o dique ali também, né? Reformado, restabelecido, refeito, né? Também ali aqui do Sarandi, temos Eldorado, que não tá. Eldorado tá com problema ainda, tá bom? Eldorado não tá protegida. E também tem região metropolitana, mas eu acho que, né? Vamos esperar, né? Não fazer o quê, né? Mas eu acho que falta muita coisa ainda, falta muita coisa, não sei se as bombas estão funcionando a plena, essas que são anfíbias também, que custam muito caro, não é coisa tão simples não, mas precisamos de investimentos, seja municipal, regional, né, do estado, com apoio nacional. Bom dia, Drago e ouvintes da Gaúcha, hoje estamos comemorando bodas de Rubi, 45 anos de casado, que maravilha, hein? Que maravilha! Deixa eu ler aqui com calma aqui então. Bom dia, Drago e ouvintes da Gaúcha. Hoje estamos comemorando bodas de Rubi, 45 anos de casado. Um mega abraço a você e todos que estão na audiência. Valnor e Janice de Cerro Grande do Sul. Meu amigo Valnor, E a dona Janice, um beijo para vocês, felicidades, felicidades, e que esse casal ainda tenha uma longa vida juntos. Um beijo, Valnor, um beijo, dona Janice, e parabéns, amigos aqui da Gaúcha, ok? Que legal, né? Que legal mesmo. Drago, só vocês vão fazer a gente rir hoje. Peter de São Leopoldo. É, brincou, né? Bom dia, Drago, em São Jerônimo, região carbonífera, temperatura agradável. Obrigado, meus amigos. Aqui também canal do YouTube, Lauri. Vamos ver aqui que mandou recado. Quem mais aqui? Santana de Parnaíba, São Paulo. A Grava tá aí, não sei quem mandou, mas obrigado aí pelo recado. Deve ser algum caminhoneiro, deve estar na estrada, mas que bom, que seja uma boa viagem. E obrigado aí pela sua participação. Quinta série na veia, Drago. Deixa eu salvar por aqui, ó. Aqui, vamos ver aqui. Durante um congresso sobre saúde alimentar, o orador faz uma pergunta: qual o alimento que causa sofrimento extremo? Durante anos, eu só vou ler depois o resto. Né? Não tem o nome aqui de quem mandou, obrigado. Tá valendo, eu não consigo depois relacionar. Quando vocês puderem, mandar assim, ó, eu sou fulano, meu nome é tal, manda um momento que tá certo, quando eu for ler eu consigo, né, dar o, como é que dizer assim, o crédito, a gente tem um nome aqui, dá o crédito para quem mandou. Aqui, Vilmar, Balneário Camboriú, Gaúcho, de Faxinalzinho, qualquer programa que a gente ouvir, sempre tem informações atualizadas, Rádio é Viva Gaúcha, parabéns, obrigado, Vilmar Machado, Rádio 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Então você já sabe, sempre a partir das 3 da manhã você ligado conosco. Drago, aqui ó, bom dia Drago, seu Murica, é isso aí, gosto muito das músicas sertanejas, Drago, e lamento o falecimento, né, do Rick, né. Diz aqui o nosso ouvinte, triste aqui, Luciano novamente, obrigado Luciano, vou fazer um especial aqui também. Vamos ver aqui, ó, senhor Drac, é uma cedo em QAP total, em Cachoeirinha, aquele forte abraço a todos, nobres colegas da madrugada, vamos que vamos, com fé em nosso senhor, fiquem em paz, muito obrigado. Aqui também, aqui ó, vamos ver aqui o São 20, apagou a mensagem, se apagou então, obrigado. Bom dia, Drago, com você desde Minas, o Marcos. Ô Marcos, um abração pra ti. Bom dia, Anderson de Araricá, na escuta. Olha quem chegou, a sexta-feira eu tinha lido isso antes. Obrigado, Anderson. Bom dia, Drago, Chimitão da Santana. Obrigado, Chimitão. Em seguida eu vou lá no meu Instagram, Marcelo Drago Oficial, para ler os recados, hein? Renato Campos de Passo de Torres, Extremo Sul, Santa Catarina, madrugada fiel na audiência, madrugador fiel. Bom dia, Drago, bom final de semana, Circe Giovanella de Encantado, beijo pra ti, Circe. E agora chegando mais uma da nossa trilha sonora, um clássico da nossa música brasileira. Eu não sei se chega a ser um samba, Murica, é classificado como samba ou como MPB, fica num, né, mas ele tem uma pegada, né, ele transita ali. Então vamos com esse clássico, eu vou falar em seguidinha sobre ele, vamos lá, Murica. Que música, meu Deus do céu.

42 minutos, Mônica, repete para nós algumas informações desse grande clássico da MPB do nosso país. Bom, essa música Naquela Mesa, ela foi escrita por Sérgio Bittencourt. O que significa? O Sérgio perdeu seu pai, um lendário músico brasileiro, que é o famoso Jacob do Bandolim. Isso foi lá em meados de 1969. Quem gravou primeiro essa música foi Elisete Cardoso, mas ficou eternizada na voz de Nelson Gonçalves, esse toque, né? Que é só dele realmente. Tenho curiosidade, muita gente fala que o Nelson era gago, né? Na verdade o Nelson não era gago e tinha uma dificuldade chamado taquilárico, que significa que tinha uma respiração curta e acelerada que atropelava a sua fala. E em função disso, até ele tinha um apelido que ele acabou ganhando na juventude, chamado de metralha, de metralhador, né? Esse jeito que ele tinha rápido e atropelado de falar, mas não era gago. Isso também dificultou até, muitas vezes, né, a aceitação dele como cantor. E lá em 1940, por exemplo, né, produtores de rádio chegaram a rejeitá-lo, afirmando que aquele jeito dele de falar e de cantar, de falar principalmente, né, não teria futuro na música. A gente sabe do sucesso estrondoso, não só com essa música, com outras que fez, que teve Nelson Gonçalves. E para quem não sabe, acho que muita gente já sabe, Nelson Gonçalves é gaúcho, nascido em Santana do Livramento, em 21 de junho de 1919, lá na fronteira do nosso estado, grande Santana do Livramento. E depois, né, ele, quando era jovem, né, se mudou para o bairro do Brás, lá em São Paulo. E, obviamente, depois desenvolveu. Mas é interessante que o Nelson teve outro detalhe, tá bom? Murica, ele chegou a ter passagem pelo boxe amador. Foi boxeador amador. O nosso gaúcho Nelson Gonçalves de Santana do Livramento. Então muita gente fala assim, ah, essa música o Nelson fez pro pai dele. Não, foi o Bittencourt, né, que fez aí, o Sérgio Bittencourt, que fez pro Jacob do Bandolim, né, e o Nelson, né, eternizou na sua voz o nosso gaúcho Nelson Gonçalves. Sobe o som, Murica. E hoje

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0: 13h51, folhetim. Olha, Gal Costa, que maravilha, né? Que música espetacular. Vamos agora com Cleocum e a previsão do tempo para esta sexta-feira e para este final de semana.
1: A previsão do tempo está indicando para o estado durante esta sexta-feira um comportamento de tempo seco e com temperaturas em elevação. Então a gente não tem chuva e tem uma elevação das temperaturas. O dia começa com um pouco de frio, ainda com valores em torno de 10, 12 graus aqui na capital e no leste do estado, principalmente um frio maior. Na parte oeste as temperaturas andam em torno de 14 a 15 graus. O centro do estado, principalmente a fronteira com a Argentina, a gente não tem assim muito frio também no sul. Então é mais aqui, pro lado de Porto Alegre, Serra, litoral, que ainda faz um pouco de frio de manhã cedo, mesmo a temperatura não baixando muito. Depois à tarde as temperaturas vão a 30, 31 graus, entre 29 e 31, vamos colocar assim, podendo até passar dos 31 graus à tarde em alguns pontos. Então, fiquem atentos com o aquecimento que a gente tem na tarde da sexta-feira sobre o estado. Sábado a gente tem temperaturas em elevação, sábado a gente tem alguns pontos do estado com chuva. Fronteira Oeste, Campanha, talvez a área central do estado. Aqui por Porto Alegre aumenta bastante a umidade, mas até agora os simuladores estão deixando a gente sem chuva, sem previsão de chuva, pelo menos. E a parte sul do estado com tempo sem chuva e a parte norte do estado também. É mais essa área que sai do oeste em direção ao centro, que tem essa quantidade maior de umidade, essa perspectiva de pancadas de chuva no sábado à tarde. Agora, domingo, a situação já é completamente diferente, porque domingo a umidade toma conta de todo o estado do Rio Grande do Sul e traz pancadas de chuva para todas as regiões. Não tem, assim, chuva muito volumosa, mas tem bastante chuva. A temperatura mínima deve ficar em torno de 20, 22 graus e a expectativa de mais pancadas de chuva. Segunda, terça e quarta-feira, entre segunda e terça, vários simuladores estão colocando a possibilidade de chuva forte sobre o estado do Rio Grande do Sul.

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1: Daí, 3:58, nós chegamos aí quase ao final do primeiro bloco, nosso ouvinte aqui participando, mandando aquele recado pelo 996995218 e também lá no Instagram, né? Eu prometi de ler a Nelly aqui, minha amiga Nelly de Ribeira aqui no Insta também, mandando aquele abraço, obrigado Nelly, aqui no meu Insta também, bom dia Marcelão Jorge de Pelotas, ganhei aqui ó, aqui, vamos ver aqui. Ah, ganhou aqui pra fazer uma carne, é isso, né, tchê? Estamos juntos, estamos juntos. Aqui também, aqui o Evandro Borowski Ortiz, minha companhia qualificada durante a labuta, escutando Nelson Gonçalves, nada melhor. Abraços do Evandro Ortiz de Soledade, tchê. Obrigado, Evandro. Aqui também, quem mais com a gente? André Nunes, ô André, um abração pra ti. Também aqui com a gente, de Marau. De Marau, ligado na nossa programação. Valeu, meu amigo. O pessoal tá muito feliz aqui com a nossa trilha sonora. Tivemos aí, então, começamos com o Djavan, né, Oceano, naquela mesa, né, com o Nelson Gonçalves, Folhetim. Sou fã dessa música, hein? Gal Costa, e também aí, agora, Ai Que Saudade de Você, né, Mônica? Nós tocamos a última aqui, né? Que maravilha, são clássicos da nossa música MPB que você está acompanhando aí nesta madrugada. E tem gente nova chegando, quem mais aqui? Ó, o Danny Boy com a gente também, Thaís Trindade, né? Nova não, né? Dando aqui um abraço pro Melhor Companhia 24 horas, plantãozinho. Thaís, beijo pra ti, Thaís. Obrigado, minha amiga. Quem mais aqui? Paulo Ronaldo Gonçalves aqui com a gente. Quem também aqui? O Regis, abraço Regis, o Jorge Neyman com a gente, mandando aquele abraço, obrigado Jorge, e também pessoas novas aqui, que depois eu vou ler com calma, a Neila Bueno Hugo, o Alex Tafarel com a gente, a Kátia Hoffman e também Alzira Kosmalski. Obrigado, Marcelo Drago Oficial. Vamos agora ao Notícia na Hora Certa.
2: 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Notícia na hora certa, no sinal 4 horas. Rio do Sino segue acima da cota de inundação em São Leopoldo e Campo Bom. Já o Rio Caí deixou o nível de enchente em Montenegro há pouco, ainda nesta madrugada. Catamarã retoma viagens entre Porto Alegre e Guaíba nesta sexta-feira. Serviço havia sido suspenso ontem devido à presença de detritos na água. Mega Sena acumula pela terceira vez seguida e prêmio para o sorteio de domingo sobe para R$45 milhões. Céu parcialmente nublado em Porto Alegre, agora faz 14 graus. A sexta-feira será de calor no Rio Grande do Sul. Com um predomínio do sol na maior parte do estado, as máximas podem chegar aos 32 graus na fronteira oeste. Na capital, mínima de 13, máxima de 28 graus. 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
2: A RS-149 terá bloqueio nesta sexta-feira em São João do Polesine, na região central, para detonação de rochas. A interrupção será no quilômetro 129, a partir das 9 horas da manhã. O serviço faz parte das obras da RS-348. A previsão do DENIT é de que o trânsito seja normalizado até às 7 horas da noite. Em Porto Alegre, o fluxo é tranquilo e a EPTC não registra ocorrências no momento.
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2: Apesar da previsão de predomínio do sol em boa parte do estado, o Instituto Nacional de Meteorologia emitiu alerta amarelo para tempestade na região sul nesta sexta-feira. O comunicado entra em vigor ao meio-dia e tem validade até o fim da noite. Segundo o IMET, há possibilidade de queda de granizo, rajadas de vento com velocidade entre 40 e 60 km por hora e chuva com volume de até 30 milímetros por hora. Mais de 46 mil pontos seguem sem luz neste momento no Rio Grande do Sul. As ocorrências estão relacionadas com o forte temporal que atingiu o estado na segunda-feira. Na área de concessão da CE Equatorial, são 45.921 pontos sem energia elétrica. A região sul é a mais afetada do estado. Em Pelotas, são 11.643 pontos sem luz. E em Rio Grande, pouco mais de 6 mil locais estão sem abastecimento de energia. Já na área da RGE, 1.200 pontos seguem sem luz. 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

0: horas, 10 minutos. Que canção bonita é essa, né? Pelo menos eu, na minha concepção, não sei o que você acha, mas eu sou muito fã. Tanto na voz de Flávio José, e já foi regravada por vários artistas, inclusive também na voz do Fagner. Agora 4:10, nesse momento 14 graus é a nossa temperatura. Você ligado aqui na nossa programação e curtindo as nossas informações também, acompanhando, não só curtindo, acompanhando todas as nossas informações. Bom, já falei que aqui na capa GZH tem muitas informações relacionadas aí, né, ao que está acontecendo. Hoje teremos aí temperatura chegando a 30 graus, sexta-feira marca o fim do frio aqui no nosso estado. Tem também a pesquisa para o governo do estado, a pesquisa também e debate sobre a disputa ao Senado, e tem também debate, segundo debate ao vivo a partir das 8:10 da manhã aqui na Rádio Gaúcha, com a mediação de Andressa Xavier. 4:11, 14 graus a temperatura. Antes de ler algum recado, eu vou chamar ele novamente, obviamente, claro, direto, Cléo Kuhn, com a previsão do tempo, Cléo.
1: A previsão do tempo para Porto Alegre e região está indicando que a gente tem uma expectativa aí de um comportamento de tempo bastante seco durante o período entre a sexta e o sábado. As temperaturas ficam na casa dos 30 graus ou perto disso, especialmente na região metropolitana. Porto Alegre talvez um pouquinho menos, 28, 29 graus. Sábado tem mais nuvens, sábado tem mais umidade. Tem um vento sul também soprando por aqui, talvez a sensação não seja de muito calor. A expectativa é que a gente tenha chuva em Porto Alegre domingo, segunda, terça e talvez quarta-feira, mas principalmente domingo, segunda e terça. Então, pessoal, fica atento, domingo a chuva não é tão pequena assim, segunda diminui um pouco, terça tem chuvas mais volumosas e pelo menos na madrugada e amanhecer de quarta a gente ainda deve ter um pouco de chuva por aqui. Claro, as temperaturas vão diminuir quarta, o tempo melhora para quinta e sexta-feira, quando teremos um pouquinho de frio de manhã por aqui. Nada de muita intensidade, porque nessa época do ano também diminui bastante a intensidade da massa de ar frio aqui no sul do país. Portanto, pessoal, fica atento a esta situação em Porto Alegre, de tempo sem chuva até sábado, chuva entre domingo e quarta-feira.
0: Muito obrigado, Cléo. 4:12, 4:12. Quem está chegando agora é Gabriela Plintz, aqui na nossa programação. O estado chega a 6 mortes em decorrência do temporal desta última semana, e dessa semana, na verdade. Gabriela Plintz.
2: Bom dia, Drago. Bom dia aos ouvintes. Foram confirmados nesta quinta-feira os óbitos de Pablo Leotti do Rio, de 40 anos, de charqueadas, e Eliane Nunes da Silva, de 43 anos, que estava desaparecida em Caxias do Sul. O homem estava internado desde segunda-feira quando sofreu uma descarga elétrica após entrar em contato com um cabo de tensão. A Defesa Civil confirmou a relação entre a morte dele e o temporal. Segundo relatos, o cabo havia caído durante a madrugada pelo temporal na rua em que ele morava. O incidente ocorreu na parte da tarde, quando o fio seguia exposto e Pablo entrou em contato com ele. Em nota, a SE Equatorial lamentou o ocorrido e disse que está à disposição para colaborar com as autoridades para esclarecer o caso. Já o corpo de Eliane foi localizado nas margens do Rio São Marcos também nessa quinta-feira. Ela era a última ocupante de um Celta que foi levado pela enxurrada no bairro Parada Cristal. As demais mortes em decorrência do temporal foram dos filhos de Eliane, Josiane da Silva Rodrigues, de 13 anos, e de Juliano César da Silva Rodrigues, de 4 anos. E também em Caxias do Sul morreu Edson Luiz da Silva, de 45 anos. Ele foi localizado dentro de uma galeria pluvial na terça-feira, após ter sido sugado pela correnteza enquanto tentava desobstruir um bueiro. Pelotas também registrou uma morte. A vítima é um motociclista que sofreu um acidente devido à queda de fios provocada pelo vendaval. Ele foi identificado como Gerson Dias Pereira, de 70 anos. Outras 5 pessoas ficaram feridas por conta do temporal do início dessa semana.
0: Muito obrigado, Gabriela Plintz. Em seguida também vamos trazer mais destaques para você aqui da nossa reportagem. aquilo que faz diferença no início do seu dia e também ler os recados aqui da nossa audiência, pessoa que está aqui com a gente. Bom dia, Drago. Estou aqui na escuta, Gaúcha, só músicas lindas. Obrigado, Dutra de Cidreira. Valeu, Dutra. Esse é o nosso objetivo, né? Bom dia, Drago e equipe da Rádio Gaúcha em Santiago, 14 graus e céu predominantemente limpo. Ótima sexta-feira. Abraços do Carlos Steumac Duarte aqui com a gente. E aqui também o Arossi de Antagorda também mandando aquele abraço. Valeu, meu amigo. Estamos juntos, como se diz, né? Juntos e misturados. Arrasando com essas músicas, Drago. Anelie aqui. Como que eu vou dormir? Valeu, Nelly. Beijo pra ti, guria. Vamos à nossa central de jornalismo com Lucas Oliveira. Alô, Lucas, seja bem-vindo. Muito bom dia.
3: Muito bom dia, Drago. Bom dia a todos os nossos ouvintes.
0: Lucas, vamos aí à nossa ronda, seja o nível do Guaíba também, né? Tem serviço, destaques aí da nossa reportagem. Fica à vontade, meu amigo.
3: Olha, Drago, a nossa ronda, até o momento, uma madrugada muito, muito tranquila. Tanto aí do ponto de vista da segurança pública como no trânsito, eu falei há pouco com o IPTC e nenhuma ocorrência assim de maior destaque, nenhum acidente registrado desde o início da madrugada, mesma situação nas nossas rodovias estaduais e federais, conforme aí a Polícia Rodoviária Federal e o Comando Rodoviário da Brigada Militar. O nosso maior destaque assim vai para uma operação que ocorreu ontem aqui em Porto Alegre, em que 10 pessoas foram presas. É uma operação que envolveu 5 batalhões da Brigada Militar. Ela começou durante a tarde, se estendeu durante a noite aí de forma simultânea em diversos bairros aqui da capital. O objetivo foi a prevenção e intensificação do policiamento ostensivo. Essa operação também contou com a participação de alunos do curso básico de formação policial militar. Dos 10 presos, 6 foram por cumprimento de mandato e recaptura, 3 por tráfico de drogas e 1 por furto. Além, então, dos presos, também foram apreendidas aí porções de drogas, celulares e uma moto. Essa operação, que começou na tarde de ontem aqui em Porto Alegre, se estendeu durante a noite.
0: Ok, Lucas. De ronda é isso que nós temos. Vamos ao serviço?
3: Vamos ao serviço, Drago. Como o Gossen alertou mais cedo, mas vai que algum ouvinte não tenha, né, escutado, o catamarã, ele havia suspendido as viagens ontem, né, devido aí a grande quantidade de detritos no Guaíba. Então as viagens entre Porto Alegre e Guaíba e Guaíba e Porto Alegre estavam suspensas, mas segundo a CATSUL, o serviço vai ser normalizado hoje, volta a operar, porém com algumas restrições de horário. A primeira viagem no sentido Porto Alegre a Guaíba será a partir das 6h40 da manhã e segue até às 6 da tarde. Já no sentido contrário, Guaíba a Porto Alegre, primeira viagem aí a partir das 7h20 da manhã e a última às 6h35 da tarde. A retomada das viagens após esse horário serão então reavaliadas, né, durante o dia conforme a situação do Guaíba. E já aproveitando também, vamos atualizar o nível do Guaíba, Drago. Agora aqui, ao vivo, tinha esse alerta, né, de elevação do Guaíba até válido até amanhã de hoje, né, emitido pela Defesa Civil. Mas ontem mesmo o Guaíba já estava em queda. Agora aqui, ó, conforme dado das 3 horas desta madrugada do Serviço Geológico Brasileiro, o Guaíba está com 1,96 m ali no Cais Mauá. Então ele está em baixa, tá? O gráfico aqui mostra que ele está em baixa desde ontem já. Esse 1,96 m deixa o Guaíba na cota de alerta, que é de 1 metro. Na cota de atenção, desculpa, que é de 1,90 m, mas aí abaixo da cota de alerta, que é de 2,60 m, e bem abaixo da cota de inundação, que é de 3 metros, Drago.
0: Vamos agora então aos destaques de GZH, Lucas.
3: Vou dar os destaques aqui pelo nosso app, que já está atualizado com a nossa capa de hoje. Em seguida também o nosso site estará atualizado, mas vamos lá. Candidatos ao governo do Rio Grande do Sul participam de debate da Rádio Gaúcha nesta sexta-feira, então nós temos a matéria explicando como vai funcionar este debate, que é a partir das 8h10 da manhã, no espaço do Gaúcha Atualidade, e as regras deste debate estão lá em GZH. Aí também temos os dados da última pesquisa Quest para o governo aqui do estado, temos o nosso agregador de pesquisa, que é um gráfico, um sistema aqui de GZH, que mostra a evolução de cada candidato desde o início das pesquisas eleitorais deste ano. Aí temos aqui o perfil, né, dos candidatos, conheça os principais candidatos ao governo do Rio Grande do Sul, na coluna da Rosane de Oliveira, indecisos embaralham eleição para governador no Rio Grande do Sul. Muitas das melhores inovações surgem quando a relação começa antes da descoberta, diz diretora do Tecnopuc. Saiba quando e em quais bairros a água vai demorar mais a voltar após a obra de conclusão. A conclusão de obra do Demai, ontem, né, tivemos uma obra bem grande do Demai lá na zona norte de Porto Alegre, que afetou o abastecimento na zona norte e na zona leste. Em algumas regiões, o abastecimento ele vai ser normalizado apenas na madrugada de sábado, né, Drago? A previsão do Demai é que a água começasse a retornar em algumas áreas já a partir desta madrugada, da meia-noite desta sexta-feira, mas em áreas mais afastadas e mais altas, lá da zona norte especialmente, o abastecimento ele pode demorar até a madrugada de sábado para retornar. Então temos lá em GZH essa matéria do nosso colega André Malinowski. Na coluna do Pedro Ernesto, gostei do que Eduardo Batista falou na apresentação no Inter, e o Guerrinha com o Grêmio, a estatística que não surpreende ninguém que assiste aos jogos do Grêmio. Aí também temos a nossa previsão do tempo e nossos colunistas com diversos temas e destaques.
0: Perfeito, Lucas de Oliveira, vamos à nossa notícia do bem, Lucas.
3: Vamos. Tô só abrindo aqui a nossa notícia do bem. Aqui. Drago, tu assistiu o Rock Santeiro?
0: Sim, mais de uma vez. E é uma das minhas novelas, se não é a mais, né? A preferida, Rock Santeiro. Tem Vale Tudo também, que mora no meu coração. Depois tem a Avenida Brasil, mas Rock Santeiro é espetacular.
3: Pois então, uma boa notícia para ti. Rock Santeiro será reprisada pela TV Globo a partir da semana que vem, da outra semana, na verdade, dia 5 de outubro. Então aí um dos grandes sucessos da nossa TV está de volta à grade da emissora a partir do dia 5. Será a próxima novela a ser reprisada dentro da faixa edição especial durante as tardes da TV Globo, Drago.
0: Que legal, vai ser que horas mesmo?
3: É durante a tarde, é que eu não sei. Aham. Se tem um horário não, fixo aqui, mas sim. Vamos confirmar.
0: Vai ser difícil olhar, mas né, assim, dá pra ver depois, né? Tu pode ver o Google Play ali, né?
3: Eu não sei, não sei qual exatamente é o teu horário.
0: Sim, é uma loucura. É uma loucura, nem eu sei, mais ou menos, né? Nem eu sei, mas é...
3: eu acho que dá pra
0: não,
3: dá
0: alguns
3: pra olhar,
0: capítulos,
3: tomando
0: alguma
3: um cafezinho.
0: Coisinha, claro, exatamente, matar um pouquinho a saudade.
3: É, ó, no meu caso, eu já conseguiria assistir, porque começa ali por volta de 15 para as 3 da tarde, logo depois do Jornal Hoje, uhum. Antes da sessão da tarde, às vezes tem alguma variação, mas
0: sim,
3: já daria pra assistir, eu costumo acordar às 2h30.
0: Boa também. O horário que eu costumo levantar também.
3: Então, essa é a nossa notícia do bem de hoje, o Rock Santeiro. Nós temos a matéria lá em GZH também, para relembrar toda a história desse clássico da nossa TV brasileira. E todos os detalhes sobre a reexibição de Rock Santeiro na TV Globo a partir do dia 5 de outubro.
0: Obrigado, Lucas. Um abraço, meu amigo.
3: Um abraço, Drago. Bom dia para ti e para todos os nossos ouvintes.
0: 4h23. Aqui o Duda Pinto, que é santanense, tá bom? Eu toquei há pouco tempo, Nelson Gonçalves, né? Que era de Santana do Livramento. E ele mandou aqui uma foto, né? Eu sempre digo que a cidade deveria ter um busto dele na Praça Central. Também concordo. Nelson Gonçalves com o pai do Duda Pinto aqui, hein? Ah, que legal, tchê. Nelson com violão ali, os dois na foto aqui, que legal, Duda, um abração pra ti, meu amigo. Também Edson Florencio de Brasília aqui com a gente, um abraço, Edson. Cris Brito de Canoas, região metropolitana. Bom dia, meu amigo Que música bonita, hein? Nós tocamos aquela Espuma ao Vento e também as outras ali. Sugeriu uma música também aqui do Arlindo Cruz. Obrigado, Cris. Um abração pra ti, meu amigo. Cozinheiro, tomador de vinho também, parceiraço. Aqui também, dois amigos, aqui falando assim com a gente aqui, mandando aquele recado. Bom dia, estimado amigo de coração, Marcelo Drago. Desejamos aí uma iluminada apresentação do Madrugada Gaúcha. Abraço afetuoso a ti, familiares, a toda a equipe, colegas do trabalho, Odila e Vicentim, lá de Bento Gonçalves. Um abraço a esse casal que está aqui na nossa sintonia também na madrugada. 4:24, 4:24, temperatura marcando 14 graus neste momento. Mais destaque da nossa reportagem, você acompanhando aqui nesta madrugada. Quem está chegando agora é a Maria Regina Eichenberg, que traz informações. A URGS assina acordo com Universidade da Rússia para pesquisas polares. Maria Regina Eichenberg.
4: O acordo de cooperação foi assinado com a Universidade Lomonosov, uma das instituições mais antigas e tradicionais da Rússia. O objetivo é ampliar a participação de pesquisadores gaúchos em estudos sobre as regiões polares. O acordo foi firmado durante uma visita da reitora da URGS, Márcia Barbosa, a Moscou. A parceria deve permitir a realização de pesquisas de campo no Ártico Russo e também no arquipélago de Svalbard, que pertence à Noruega, mas abriga estações científicas de diferentes países. Segundo o professor Jefferson Cardia Simões, do Centro Polar e Climático da URGS, a universidade poderá trabalhar, por exemplo, na estação russa de Barentsburg, em Svalbard. A ideia é ampliar os estudos sobre as mudanças provocadas pelo aquecimento do Ártico e os efeitos desse processo em outras regiões do planeta. Entre os temas de interesse estão o derretimento do gelo marinho, as mudanças nas rotas de navegação no Oceano Ártico e os impactos do aquecimento da região sobre o clima dos trópicos. Também estão em estudo os efeitos do derretimento das calotas de gelo sobre o nível dos oceanos.
0: Muito obrigado, Maria. 4:26, 4:26, 14 graus é a nossa temperatura neste momento. Aqui recado da nossa audiência, o pessoal ligado com a gente. E o assunto de hoje, graças a Deus, fico feliz, é a nossa trilha sonora desta madrugada. Aqui a Neila Bueno Hugo, escuto teu programa todos os dias, há muito tempo. Neila de Camaquã, ligada aqui com a gente e mandando este abraço. Obrigado, Neila, pelo carinho e pela sintonia lá de Camaquã. Eu acho que quarta-feira eu vou estar em Camaquã. Altos do Paraíso, na fazenda Altos do Paraíso. A Ju Duarte aqui está com a gente também. Ju, um abraço, bom dia, Drago, aqui em Capão da Canoa. 16 graus, que nosso dia seja abençoado. Clássicos MPB, como não amar, Drago? A Circe Giovanella, essa trilha musical de hoje, hein? Demais, demais. Bom programa, bom final de semana. Circe, mandando aqui esse abraço, não, perdão, né, Giovanella? É a Circe Ariadne. Circe Ariadne. Fagner, é demais. Circe, um beijão pra ti, obrigado aí pela sintonia, minha amiga. Alexandre Porto, tudo isso aqui no meu Instagram, Marcelo Drago Oficial, hein? Aqui de General Câmara, hoje, tô tomando aquele cafezinho, Drago, sextou, ouvindo as informações e curtindo a música, Giovanni Fofonca também, bom dia, meu amigo mestre Drago, obrigado, Giovanni, estamos juntos. Quem mais aqui com a gente? A Lia Dutra também, beijo, Lia Verso Voz, o Flávio de Encantado, Denilson Vicente Quizema, tá na sintonia. Quem mais chegou novo aqui também? Alex Tafarel. Pro momento, quinta série, Drago. Estou na sintonia do programa. Valeu, Alex. Quem mais aqui? A Kátia Hoffman. Kátia, um beijão pra ti, guria. Estamos juntos e obrigado pelo carinho. Alzira Kosmowski com a gente aqui também, curtindo a nossa programação da madrugada. Obrigado, Alzira, pelo carinho e pela sintonia. Então, já sabem, 996995218, nosso WhatsApp, Instagram da Rádio Gaúcha e também no meu Instagram, Marcelo Drago Oficial. 4:28, mais uma da nossa trilha sonora, Monica.

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0: 4h36, que pedrada, hein? Alcione, Você Me Vira a Cabeça. E anteriormente nós rodamos ali poema do Ney Mato Grosso. Está na linha conosco ele, Raí Quadros, nosso colega da RBS TV. Seja bem-vindo, Raí.
1: Oi, Drago, bom dia pra ti, bom dia a todos. Pedrada mesmo, essa é pra começar a sexta-feira animado, eu já tava aqui no embalo da marrom.
0: Ou chorando na frente do travesseiro.
1: É, depende da situação amorosa aí de cada um.
0: Ou tá dando aquela enxugada agora. Não, e fazer o quê, né, tia? Fazer o quê, né?
1: É, faz parte, faz parte.
0: Faz parte. Aí, previsão é de, obviamente, temperaturas mais altas pra hoje, mas ainda 14 graus. Tem que se proteger na saída desta manhã, né?
1: Ah, tem sim, menos que ontem, é verdade, tá uma temperatura um pouco mais agradável na rua do que ontem, dá pra, por exemplo, levar um blusãozinho a menos, mas o casaquinho vai ser necessário porque ainda tá friozinho, tá? Mas isso no começo da manhã, madrugada, ainda mais tarde, realmente deve esquentar, então, se ontem já foi um pouco aquele efeito cebola, hoje vai ser muito mais, né? Ontem, por exemplo, na hora que eu tava terminando ali o Bom Dia Rio Grande, 8h30 da manhã, olha, eu já tirei uns dois blusões que eu tava. Então hoje, pra quem puder de repente levar um blusãozinho a menos, não vai ser tão necessário. Então dá pra sair já com uma camiseta, um blusão, uma jaquetinha e aí vai tirando aquela coisa toda, porque pode aí, podemos chegar a 30 graus hoje aqui em Porto Alegre, né?
0: É, mas é aquele negócio, aquela questão, né? Ainda estamos aí com essas extremidades, que faz parte até da primavera também. Então sai aquele casaquinho com o seu Raí, depois tira o casaquinho, vai esquentar, mas não pega frio no início da manhã também. E tem essa previsão, né, Raí, de até 30 graus aqui no nosso estado, hein? Meu Deus do céu. Mas faz parte do momento, faz parte também do período do ano e teremos a chegada de alguma instabilidade nos próximos dias.
1: É, exatamente, né? Já previsto aí para esse período de primavera, com influência do El Niño, então a gente tem essas situações que devemos ter durante essa primavera, então a gente tem que estar pronto, né? De repente, tem que deixar, hoje em dia, a gente tem que deixar o guarda-roupa meio a meio, né? Antigamente a gente pegava e guardava roupa de verão, roupa de inverno, ultimamente é uma mistura, uma coisa bem doida.
0: Exatamente. Na questão da nossa ronda, nesta sexta-feira, como é que nós estamos aí?
1: Drago, a gente tem uma sexta-feira bem tranquila durante a madrugada aqui em Porto Alegre, também na região metropolitana. Conversei agora há pouquinho, há poucos minutos com a EPTC. Nesse momento não tem nenhum acidente em atendimento aqui em Porto Alegre, né? Nenhuma ocorrência em atendimento aqui em Porto Alegre. Também conversamos com a Polícia Rodoviária Federal, nas rodovias estaduais também, sem nenhuma ocorrência. A gente até teve mais cedo informação de um acidente entre dois carros ali bem próximo à Freeway. Na João Moreira Maciel, né? João Moreira Maciel, um acidente entre dois veículos, só que a situação já foi normalizada por lá, já não tem mais nenhum problema, a situação resolvida rapidamente por ali. Então, no momento, quem vai sair de casa não vai encontrar nenhum problema no trânsito. Também na segurança pública, a gente também não tem nenhum grande destaque até o momento nessa madrugada, Draco.
0: Perfeito, Raí, muito obrigado, você volta no Gaúcha hoje, depois com imagens no Bom Dia Rio Grande, isto?
1: Exatamente, hoje o Bom Dia Rio Grande, inclusive, um pouquinho mais curto, mas estaremos no ar 6 horas da manhã, antes do amistoso de Brasil e Austrália, lá na telinha da RBS TV, então hoje o Bom Dia Rio Grande vai ser um pouquinho mais curto, mas claro, você pode acordar lá com o nosso Bom Dia de sempre, 6 horas da manhã, até 6:50, depois tem o jogo da seleção brasileira lá para todo mundo curtir na RBS TV.
0: Combinado, Raí, um abraço, meu amigo.
1: Valeu, um forte abraço.
0: 4h40, 4h40, você ligado aqui conosco. E agora vamos com uma reportagem especial do André Malinowski, nova espécie de perereca. É encontrada pela primeira vez no bioma Pampa do Brasil. Acompanhe esta curiosidade.
2: Bom dia, Drago e ouvintes. Pela primeira vez, uma espécie de perereca foi identificada no bioma Pampa do Brasil. Trata-se da perereca leiteira, conhecida dessa forma em função da secreção esbranquiçada e adesiva produzida por sua pele glandular. O registro ocorreu em São Borja, na fronteira oeste do Rio Grande do Sul. Os 10 machos foram encontrados após a identificação das vocalizações dos animais. Os anfíbios estavam localizados em uma lagoa temporária, perto do rio Uruguai e próximos à fronteira entre Brasil e Argentina. A perereca leiteira tem uma ampla distribuição nos biomas da América do Sul, habitando florestas e campos, incluindo lavouras e áreas urbanas. A primeira ocorrência da perereca leiteira no Pampa do país eleva para 64 o número total de espécies de anfíbios conhecidas na região. A descoberta foi realizada por integrantes da Universidade Federal de Santa Maria e da Rede Campos Sulinos. Esta rede engloba mais de 30 grupos de pesquisa vinculados a universidades públicas e privadas e a outras instituições de pesquisas distribuídas por Rio Grande do Sul, Santa Catarina e Paraná. Para saber mais e ver as fotos da perereca, acesse a matéria em GZH. Da redação, André Malinowski.
0: Muito obrigado, André. 4h42, temperatura marcando 14 graus nesse momento aqui na Érico com a Ipiranga. Daqui a pouquinho o Cléo está voltando e trazendo mais informações sobre a nossa previsão do tempo. Recado aqui da nossa audiência, o pessoal aqui com a gente. Bom dia, Draco. Na sintonia, na escuta em Cachoeirinha, Ademir Machado, fretamento aqui, fresquinho na Lida, Draco. Estamos juntos, meu amigo. Juntos e misturados aqui, o Guga Samarino, rumo à Lida. Valeu, Guga, lá em Rio Grande. Bom dia também, Drago. Teu programa é como poesia para a alma. Obrigado, minha amiga. Obrigado mesmo. Um beijo para ti, para Adriana, ligada aqui com a gente. Bom dia, Drago. Ótimo programa, Viviane, de Porto Alegre, bairro Cristal. Ô, Viviane, eu também sou do Cristal aí. Um beijo para ti. Bom dia, comandante Drago, excelente seleção musical, calmas num mundo tão conturbado e dias estressantes, abraços, Jorge Quinol, formigueiro. Fiquei na dúvida, tá? Confesso que fiquei na dúvida na hora de separar as músicas, não vai ficar muito lenta, e mas tentei, né, justamente colocar alguns clássicos que eu gosto, que eu curto, obviamente, mas que foram clássicos e são até hoje da nossa MPB. Drago, aqui na região tem muitas dessas pererecas aí, que são essas, que são raras, né? Então tá aí o nosso ouvinte também colocando. Bom dia, Drago, sempre na sintonia, como amigo Adão Vinho. É isso, né? Francês, Adão Vinho. Capivari do Sul, mandando aquele abraço, mandou a pronúncia do lado, obrigado, Adão. Muito obrigado, Adão. Tem um áudio aqui, alerta do ouvinte, o Marivaldo, já vou escutar teu áudio, meu amigo. Bom dia, Valdemiro Primaz de Canudos, tô na escuta, Drago na madrugada, um grande abraço, obrigado, meu amigo Walter de Taquari, tomando chimarrão e te escutando. Como é que é? Por que que a vaca dá leite? Olha, boa essa aqui, tia. Tem uma pergunta, né? Pro nosso momento quinta série, já tô passando aqui. Muito obrigado pela participação de vocês e também pela colaboração dos meus coprodutores. Exatamente, coprodutores. Bom dia, amigo Drago, grande abraço. Cláudia Chiminazzo com a gente, beijo pra ti, Cláudia. Bom dia também. Aqui tem uma vaca deitada em cima da pista no quilômetro 394 em Camaquã, Drago, na BR-116, embaixo da passarela. Aqui é o Marcelo Nissan de Camaquã mandando esse recado. Então, atenção, motoristas, passem para outros motoristas. Vocês têm grupo dos caminhoneiros. Então, tem um animal deitado na pista no quilômetro 394 em Camaquã, na BR-116. Então, um perigo, muito perigoso mesmo para quem trafega por aquele local ali. Aqui também, boa noite, Drago. Pedro Farias, aqui do Partenon, sempre ligado no programa. Que legal, tchê. Muito legal mesmo aí. Ele, como sou um apreciador de vinhos, gosto muito quando você comenta aí sobre alguns vinhos, Drago. Sempre que posso, experimento aí tuas recomendações. O nosso ouvinte aqui, grande abraço. Também manda mensagem para mim, perguntas lá no meu Instagram, Marcelo Drago Oficial. E só uma dica. Tem vídeo novo lá no YouTube também. Só colocar no YouTube, bota na lupinha da Rádio Gaúcha, tá bom? Bota ali Vinho e Prosa, Marcelo Drago, vai direto lá pra página, na aba, né, no YouTube da Rádio Gaúcha. Eu tenho 28 vídeos, acho 28 vídeos, acho mais ou menos, que eu falo um pouquinho de cada um, e quase todos esses vídeos tem uma indicação de um vinho, um ou dois vinhos. Então, confere lá também no canal do YouTube Vinho e Prosa, só coloca na lupinha ali Vinho Prosa, Marcelo Drago, você também vai ter mais informações. Agora, 4h46, dando sequência aqui à nossa reportagem. Conselho Nacional de Justiça faz operação em gabinete de desembargador citado em mensagens do caso Banco Master Maria Regina Eichenberg.
3: O Conselho Nacional de Justiça fez uma operação hoje no gabinete do desembargador Newton Ramos, do Tribunal Regional Federal da Primeira Região, em Brasília. A ação, autorizada pela Corregedoria Nacional de Justiça, tem apoio da Polícia Federal. A investigação aponta que o escritório de advocacia da esposa de Newton, Camila Ramos, firmou contratos de honorários relacionados a causas de interesse de empresas ligadas ao ex-banqueiro Daniel Vorcaro, do Master. Um contrato encontrado em celular de Vorcaro indica pagamentos de até 427 milhões de reais ao escritório de Camila. De acordo com mensagens extraídas do celular de Vorcaro, Ramos é identificado como integrante da chamada Turma do KN, em referência ao ministro Cássio Nunes Marques, do Supremo Tribunal Federal. O desembargador não estava no gabinete no momento da operação e não foi afastado do cargo. Ele segue com as atividades no tribunal, mantendo acesso ao sistema eletrônico de processos, por exemplo. Houve apreensão de documentos e de HDs. Em nota, o gabinete do desembargador disse que está à disposição para prestar todos os esclarecimentos.
0: Agora 4:47. Temperatura 14 graus. Seguido, o Cléo está voltando aí com mais informações da previsão do tempo. Vamos agora com as informações do debate que acontece hoje aqui na Rádio Gaúcha, a partir das 8:10 da manhã, com a mediação de Andressa Xavier, candidatos ao governo do estado. Nas eleições de 2026, participam então de debate da Rádio Gaúcha nesta sexta-feira. A repórter Caroline Souza traz mais detalhes sobre as regras desse encontro que acontece há 9 dias do primeiro turno. Vamos acompanhar.
4: Bom dia, Drago. O debate será realizado a partir das 8:10 desta sexta-feira durante o espaço do Gaúcha Atualidade e reunirá Gabriel Souza, do MDB, Juliana Brizola, do PDT, Luciano Zucco, do PL e Marcelo Maranata, do PSDB. São os 4 candidatos com representação no Congresso. Com mediação da jornalista Andressa Xavier, o encontro será dividido em 3 blocos. No primeiro, os candidatos debaterão com tema livre. No segundo, haverá perguntas de jornalistas da emissora. E o terceiro repete a dinâmica do primeiro. Cada candidato terá ainda 1 minuto para a apresentação inicial e outro para as considerações finais. A ordem de participação e a disposição no estúdio foram definidas previamente por sorteio. Nos blocos de tema livre, a pergunta terá até 30 segundos, seguida de 1 minuto de resposta e 5 minutos de debate entre os candidatos. Cada um poderá ser escolhido uma vez. No bloco com participação dos jornalistas, serão até 30 segundos de pergunta, 2 minutos de resposta, mais 30 segundos de questionamento e 1 minuto para complemento. A transmissão será ao vivo pela Rádio Gaúcha e em vídeo pelo YouTube da Gaúcha.
0: 4:49, chegando Agenda Cultural.
5: Muito bom dia, Marcelo Drago.
6: Nós estamos chegando com a nossa Agenda Cultural.

0: Concerts informa que, infelizmente, por circunstâncias alheias ao controle do artista, da agência e dos produtores locais, todos os shows do tenor José Carreiras no Brasil estão cancelados. Todos os ingressos adquiridos serão reembolsados pelos seus respectivos canais de venda, seguindo os procedimentos e prazos estabelecidos pelas plataformas responsáveis. Para maiores informações, é orientado que os clientes acompanhem as comunicações da tiqueteira responsável pela compra.
1: O ator Paulo Betti vem a Porto Alegre para apresentar sua autobiografia e ele também vai fazer uma oficina de interpretação para TV e teatro.
2: Olá, pessoal de Porto Alegre, vou estar aí no Teatro dos Bancários, dias 26 e 27 de setembro.
1: As oficinas serão todas no novo Teatro Bancários, que fica ali na Fernando Machado, número 820, no Centro Histórico de Porto Alegre.

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Esse show tá animal, o show fala sobre terapia, fala sobre ser pai de adolescente e, como sempre, piadas com atualidades. 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Eu espero vocês, ingressos fabiorabin.com.br ou no meu Instagram, @fabiorabin. É nóis.

No dia 12 de outubro, Dia das Crianças, o Araújo Viana recebe um espetáculo especial para toda a família. Cleiton e Cledir sobem ao palco ao lado do grupo Tol para apresentar Par ou Ímpar, uma montagem que une música, teatro, circo e muita fantasia. Premiado como o melhor álbum infantil do Prêmio da Música Brasileira, o projeto convida o público para uma viagem lúdica pelos cenários encantados e repletos de personagens, brincadeiras e imaginação. Com acrobacias, malabares, dança e figurinos coloridos, o grupo Tol completa a experiência.

apresentação começa às 18h e os ingressos estão à venda pelo Simpla e custam entre R$ 80 e R$ 330. Com edição de Vicente Nolasco, falamos Denise Cruz e eu, Jax Machado.

0: 9h55, mais um clássico da nossa música brasileira, hein? Que loucura, que musicão, né? Com Alceu Valença, La Belle de Jour. Bom, vamos com o áudio aqui do ouvinte, que é um alerta muito importante. Um outro ouvinte já tinha relatado ali, para quem tá na região de Camaquã, na 116. Olha o que diz aqui o nosso ouvinte.
1: Bom dia. É, eu sou motorista da Saúde Camaquã. Queria pedir para vocês avisar que tem um animal machucado na rodovia 116, sentido Camaquã a Porto Alegre, próximo da passarela da Vila São Pedro, em Camaquã. Tá bom? Faz favor.
0: Obrigado aí pelo alerta, meu amigo. Vamos à central de jornalismo, Gustavo Gossen.
2: Drago, fechando então a madrugada bem tranquila aqui na nossa ronda, sem ocorrências de destaque. Posso citar aqui uma operação que a Brigada Militar fez, envolvendo 5 batalhões entre a tarde e a noite. Nos repassaram aqui, inclusive, o balanço, né, dessa ação. Foram os batalhões, o primeiro batalhão, o nono, o décimo primeiro, o décimo nono e o vigésimo. Nessas operações que foram simultâneas em vários bairros da capital, foram 10 pessoas presas, entre mandado, recaptura, tráfico de drogas e furto, né?

0: 10 pessoas presas, algumas apreensões, porque Didi está aqui na nossa ronda mesmo, no trânsito, na área policial, conforme aqui o nosso radar, nenhuma ocorrência de destaque, de gravidade.
1: Tá certo, Wilson, muito obrigado. Um abraço.
0: Bom dia.
1: 4:57, 4:57, o Cléo está voltando e tem mais informações da previsão do tempo para esta sexta-feira, esse final de semana, Cléo.
2: A previsão do tempo está indicando para o estado durante esta sexta-feira um comportamento de tempo seco e com temperaturas em elevação. Então a gente não tem chuva e tem uma elevação das temperaturas. O dia começa com um pouco de frio, ainda com valores em torno de 10, 12 graus. Aqui na capital e no leste do estado, principalmente, um frio maior. Na parte oeste, as temperaturas andam em torno de 14 a 15 graus, centro do estado, principalmente a fronteira com a Argentina, a gente não tem assim muito frio também no sul. Então é mais aqui, pro lado de Porto Alegre, Serra, litoral, que ainda faz um pouco de frio de manhã cedo, mesmo a temperatura não baixando muito. Depois à tarde as temperaturas vão a 30, 31 graus, entre 29 e 31, vamos colocar assim, podendo até passar dos 31 graus à tarde em alguns pontos. Então, fiquem atentos com o aquecimento que a gente tem na tarde da sexta-feira sobre o estado. Sábado a gente tem temperaturas em elevação, sábado a gente tem alguns pontos do estado com chuva. Fronteira Oeste, Campanha, talvez a área central do estado. Aqui por Porto Alegre aumenta bastante a umidade, mas até agora os simuladores estão deixando a gente sem chuva, sem previsão de chuva, pelo menos. E a parte sul do estado com tempo sem chuva e a parte norte do estado também. É mais essa área que sai do oeste em direção ao centro, que tem essa quantidade maior de umidade, essa perspectiva de pancadas de chuva no sábado à tarde. Agora, domingo, a situação já é completamente diferente, porque domingo a umidade toma conta de todo o estado do Rio Grande do Sul e traz pancadas de chuva para todas as regiões. Não tem, assim, chuva muito volumosa, mas tem bastante chuva. A temperatura mínima deve ficar em torno de 20, 22 graus e a expectativa de mais pancadas de chuva. Segunda, terça e quarta-feira, entre segunda e terça, vários simuladores estão colocando a possibilidade de chuva forte sobre o estado do Rio Grande do Sul.
1: Obrigado, Cléo. Na sequência tem notícia na hora certa com Gossen, depois tem Gaúcha Hoje com Josimar Falina, Thiago Bittencourt, Giovânia Dúlios também, toda a equipe da Rádio Gaúcha e terminamos com Tim Maia, meu amigo Morica Matos, eu amo.
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bom dia, bom dia, bom dia. 5:06, 15.5 graus a temperatura. Manhã de sexta-feira, 25 de setembro. Sextou. É nóis, é sexta-feira, minha gente. O tempo tá bom em Concórdia. Que bom que você tá ligadinho com a gente já, né? Beleza. Perusso, bom dia, vamos fazer o sorteio, deixa pra nós, né? Vamos lá. A partir de agora, então, tamo junto até às 6:10 da manhã. Vamos de Zé Tapera e Teodoro, surpresa da vida.

Vamos lá, 5:10, bom dia, temperatura marcando 15 graus, esse é o nosso amanhecer cantando, obrigado pelo carinho, vamos de Lourenço Dorival, se ainda existe amor.

Vamos lá, 5 e 13, temperatura marcando 15 graus e 3 décimos, né? Dona Bernadette, como é que tá aí? Tudo bem? Aniversário na família hoje então, né? Que beleza. Dona Roseli, bom dia, obrigado pelo carinho. 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Coisa boa. 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Vianney Miller, bom dia! Como é que tá, Vianney Miller? Me diz aqui como é que tá teu mate, como é que tá teu chimarrão. Se você estiver usando Dermato Simeone, eu não tenho dúvida nenhuma que teu chimarrão tá uma delícia, 5 e 15.

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8: E eu já faço parte dessa história 3 décadas e meia, quase, né? Que coisa boa! 5:20! 15 graus de temperatura, vem aí, os Serranos! Alô, Mangoldi, bom dia!

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6: Canto. É comigo mesmo, 5:29, 15 graus a temperatura. 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Vamos lá, Abel e Caim.

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Nossa, só 5h33, compra e venda ligada. 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

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Bom dia, alemão. Toma aí, tomando um verde. Aqui com o pai, estamos te ouvindo. Alô, Gilson Guimarães. Bom dia, meu amigo. Gilson, que é músico profissional também. O bicho é bom, né? Já tá aí tomando mate, né? É bom visitar o pai, claro. Hoje eu vou visitar o meu, lá no Arambutã, cedinho, 7h30. Tô lá no Arambutã hoje, né? 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

Vamos lá, eu quero falar aqui pra você, sabe do que? Quer mandar um abraço aqui pro Valdecir Frigo, tá ligado com a gente, seu Dercy Zanella ligado com a gente, dona Roseli ligado conosco, né? Ronei Schulten, meu cliente da placa solar Domus, esse tá faceiro, né? Pagando bem pouquinho da conta de luz agora. Valeu, Ronei Schulten, obrigado pela companhia, pela audiência também, né? Eu quero mandar um abraço aqui pro Miller, o Miller que trabalha lá na Corplan, né? E ele disse, alemão, gosto tanto quando tu coloca aquelas bandinhas no meio, quando tu vai fazer o comercial. Pode ser essa aqui hoje, Miller, o que tu acha?

0: negócio.
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0: E do momentos, nós vamos pra um outro grupo aqui que nós conhecemos muito bem, né? Essa piazadinha aqui, ó. Canta um pouquinho.

Abraço pro Betinho Piccoli, disse Alemão, eu sou daqueles que levanto bem cedo quando o tempo é bom, um dia bonito, pra ficar mais tempo sem fazer nada. Tá bom, seu Piccoli? É isso aí, meu amigo, esse que você tá ouvindo aqui, ó.

o Portal do Sul vai cantar todos os seus sucessos nesse domingo lá em 3 de outubro. Alô, 3 de outubro é domingão, hein? Nesse domingo, grande festa, 10 horas procissão, 10 e meia, missa e meio de almoço e à tarde, a partir das 2, essa piazada aqui, ó. Todo sucesso do Portal do Sul é música gaúcha, música de bandinha, música italiana, piazada canta de tudo e claro, beijo caramelo, vai

0: Mas não vai cantar a noite toda, né, compadre Rodrigo? Não tem como, né?
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0: isso não atrasa tudo, né?
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12: Vamos lá, 5h46, 15 graus, a temperatura, em nome de Renova Bomba. 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Hoje o tempo bom, temperatura pode chegar a 30 graus, vai ser um dia legal hoje, ensolarado, né? Vamos ver como é que tá o sábado, também de 12 a 30, temperatura linda, agradável. Domingão, dia lindo, 17 a 31, tempo bom, agradável, né? A segunda-feira chove um pouquinho, né? À tarde e noite, 8 milímetros. Terça também, 6, 7 milímetros aí, durante o dia, qualquer hora. E aí na quarta-feira, pode chover um pouquinho mais. Quarta e a 30, chove com um pouco mais de intensidade, né? 20 graus pode chover na quarta-feira, feliz aqui o nosso clima, tempo.
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12: Parabéns, parabéns. 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Vamos mandar um abraço quem tá aniversariando hoje, então, hoje dia 25, vamos cumprimentar aqui, ó, a Marlise Potras no Arabutã, Osiel Mendonça, Mariane Bisolotti, Arli Azeredo, né? Isso. Quem mais aqui? Valdir Zucchi, Vanderleia Lawrence também aniversariando hoje, né? Isso. A dona Loiva também tá mandando abraço pro esposo Antônio, que aniversaria amanhã, o irmão Vilmar, que também aniversaria amanhã, né? Vamos cumprimentar aqui o Ilheverton Santos, né? Luan Crinches, quem mais aqui? Marisa Fox, Silas Otis, Letícia Desordi, ô dona Letícia, parabéns aí. É, quem mais aqui hoje? A Carla tá aniversário também, né? Tá bom, Carla lá do Jean. Laudi Engel, Ademar Enke, oh, pescador, bom dia, parabéns aí, felicidades, vamos de futuristas. O nome da música é Sacode Tudo, né? É, vamos lá, vamos ouvir.

0: Pravato, motorista executivo. Valeu, Pravato, aquele abração, hein? Nico, ô Nico, eu falei ontem do teu aniversário que foi dia 22. Não me pedem pra falar de novo, homem, mas para, rapaz, né? Mas aqui que o Nico quer, cara, dois dias quer que fale de aniversário. Nico, foi dia 22, agora eu só vou falar teu aniversário ano que vem, tá bom? Abraço aí, vamos lá!
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4: Agora 5:54, atenção, domingo tem festa da comunidade católica, Kelp da comunidade católica em Rancho Grande. E o meu amigo Sérgio Weber, né, junto com o seu Perusso, deixou aqui uma ficha pra gente sortear um churrasco de 2,5 kg carne de gado. 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Então, domingo, Kelp da comunidade católica em Rancho Grande. Sérgio Weber abriu a mão, homem! É, olha só que legal. Um churrascão de 2,5 kg carne de gado. Me manda no zap agora, sorteio é daqui a 5 minutinhos.
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4: Vamos lá, 5:56 agora, 5:56. 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Nosso momento de louvor na manhã, atendendo um pedido aqui, Antônia Gomes, sou um dos 10.

0: Vamos lá, 6 da manhã, 15 graus é a temperatura nesta sexta-feira. Vamos então para a nossa reflexão de hoje. Vamos lá, vamos levar o nosso pensamento a Deus. É muito interessante você começar o dia pensando em Deus. Isso faz toda a diferença no dia todo. Em Salmos 25, versículo 8, está escrito: bom e justo é o Senhor, por isso mostra o caminho aos pecadores. Muitas pessoas apontam para o problema da existência do mal e do sofrimento, mais do que qualquer outro motivo, como sua razão para não acreditar em Deus. Mas esse não é apenas o motivo dessas pessoas. É também o seu grande problema pessoal. Olhamos para o nosso mundo atual e nos perguntamos: se Deus é bom, por que isso aconteceu? Por que o terremoto? Por que o tsunami? Por que essa tragédia? Por que a doença? Por que perdas na vida? As perguntas são diversas e ilimitadas. A implicação é que ou Deus é todo-poderoso, mas não todo bom, e por isso o mal não tem fim, ou ele é todo bom, mas não é todo-poderoso e, portanto, não pode parar o mal. O problema com a questão de se Deus é bom, então por quê? É que acreditamos que sabemos o que é bom e o que não é. A própria natureza da questão sugere que Deus não seja bom. Mas quem sou eu ou quem é você para dizer o que é bom e o que não é? Quando foi que nos tornamos o centro moral do universo? Deus não é bom porque eu acho que ele é bom ou porque você acha que ele é bom. Ele não é bom porque votamos nele e 98% de nós acreditamos que ele seja bom. Não. Deus é bom porque ele assim o disse na sua palavra. Não há autoridade maior do que o próprio Deus. Jesus disse: não há ninguém que seja bom a não ser somente Deus. Lucas 18, 19. E se está escrito, está valendo. Portanto, Deus é bom, quer acreditemos nisso ou não. Deus, e só Deus, é o supremo tribunal da arbitragem. Como disse o apóstolo Paulo em Romanos 3, 4, seja Deus verdadeiro e todo homem mentiroso. Uau! A grande questão é o que é bom, porque às vezes a nossa definição de bom e a definição de Deus não são as mesmas. 6:03.
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0: 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Vamos lá, e quem ganhou aqui o churrasco lá pro Kerp de Rancho Grande no domingo? Claudinei Alebrandt, né? 999172428. 999172428, né? O Claudinei Alebrandt ganhou o churrascão aí pro Kerp da Igreja Católica lá em Rancho Grande no domingo, tá bom? Eu quero falar pra você aqui ainda nesta manhã, o Claudinei, já vou falar pra você aqui. Onde é que você pega a ficha, tá? 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

Agora 6:11, Claudinei Alebrand, você retira esse ingresso na associação com o Perusso, tá bom? Lá na associação com o Perusso. Beleza, bicho velho? Aquele abraço, bom fim de semana, Baitaca, mais um minuto.

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2: Redução da aplicação de fertilizantes pode comprometer a produtividade agrícola no curto e no longo prazo. Simpósio em Chapecó reúne especialistas do Brasil e do exterior para discutir futuro da produção de leite. Essas e outras notícias logo após a nossa mensagem cooperativista.
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2: Alô, amigos do sul do Brasil, eu sou o René Roberto e hoje é sexta-feira, edição de 25 de setembro de 2026, Primavera Brasileira. Assuntos que farão parte do programa Cooperativismo e Notícia neste final de semana na TV. Repórter da Fecoagro, Domar Frison, traz agora as manchetes. Fala, Domar, tudo bem?
4: Fala, René, grande abraço, amigo ouvinte. Essa semana vamos destacar o programa Suíno em Foco, desenvolvido pela Copérdia, que leva informações aos associados sobre essa cadeia tão importante para a economia nacional. Nós acompanhamos um desses encontros realizado em Severiano de Almeida, no Rio Grande do Sul, onde a Copérdia apresentou os números do ano, as projeções para o futuro e os cenários globais, como explica o presidente Vanduir Martini.
5: Quando a gente olha para os números, né, que a gente tinha na suinocultura, por exemplo, olhando para a Copérdia, e a suinocultura com certeza absoluta vai continuar. Então é nesse sentido que a gente observa o tema da suinocultura aqui com os produtores do Rio Grande do Sul.
4: E vamos destacar também os movimentos que estão mudando as paisagens lá pelo sul de Santa Catarina. Produtores de banana decidiram incorporar novas culturas aos processos de campo, com o objetivo de melhorar a renda e não ficar tão refém de um único setor. Os Sequinel, lá de Jacinto Machado, graças ao apoio do Senar, estão investindo em produção de abacaxi, como explica o técnico de campo do Senar, Jerry Monteiro.
6: Dentro da propriedade, é uma cultura, assim, uma certa rusticidade, que permite ao produtor trabalhar com outra atividade sem ter que estar aqui amanhã, depois, sabe, com um intervalo de dias. Então, ela tem um ciclo relativamente longo, né? São em torno de 18 a 22 meses, dependendo da região, acho. Mas uma cultura, assim, que permite esse manejo mais tranquilo, né?
4: Produzido por nós, pela equipe de comunicação da Fecoagro, o programa Cooperativismo em Notícia é veiculado aos sábados, às 8h30, pelo Canal Rural. Um pouco mais cedo, às 7, o programa está na TV Cidade de Joinville. No mesmo dia, às 11h30, você poderá assisti-lo na TV Sul Catarinense de Araranguá. Na RBA TV de Rio do Sul, a veiculação ocorre aos domingos, às 8h. Na NDTV, o programa é apresentado às 8h30 para todo o estado de Santa Catarina. Logo depois, às 9h, o programa é exibido pela TV Brusque para o Médio Vale do Itajaí. Já na TV Coop Santa Catarina, a exibição é feita aos sábados e domingos, à 1h.
2: Valeu, Domar, aquele abraço e até a próxima. E essas são as notícias. A produção de leite com foco em eficiência, ciência e novas tecnologias será o tema central do 15º Simpósio Brasil Sul de Bovinocultura de Leite, o SBSBL. O evento acontece de 6 a 8 de outubro em Chapecó, no Oeste Catarinense. Promovido pelo Núcleo Oeste de Médicos Veterinários e Zootecnistas, o Núcleo VET, o encontro deve reunir pesquisadores, técnicos, produtores, profissionais da indústria e representantes de toda a cadeia produtiva. A expectativa da organização é alcançar o maior público da história do simpósio, impulsionado pelo aumento nas inscrições e pela chegada de novos patrocinadores, além do interesse de participantes de estados como São Paulo, Minas Gerais e Mato Grosso. Esta edição marca os 15 anos do SBSBL e antecede os 55 anos do Núcleo VET, celebrados no dia 9 de outubro. A programação científica conta com 15 palestras distribuídas em 4 eixos principais: sistemas de produção, sanidade e reprodução animal, gestão e qualidade do leite, além de nutrição de alta performance. Entre os temas em debate estão a produção de silagem, uso de pastagens e concentrados, eficiência reprodutiva, controle de doenças como leucose em exótica bovina e tripanossomose, além de mastite e contagem de células somáticas e desempenho nos equipamentos de ordenha. O simpósio também vai discutir gestão de sistemas confinados, uso de probióticos, fontes lipídicas e novas tecnologias na alimentação de vacas leiteiras. O evento contará com especialistas do Brasil, Europa, Estados Unidos e Uruguai, aproximando a pesquisa científica da realidade das propriedades. As palestras internacionais terão tradução simultânea. Entre os destaques, o pesquisador francês Luc Delaby participa das discussões sobre sistemas de produção. Já o professor e doutor José Luiz Terron será responsável pela palestra de abertura com o tema Sucesso tem Fórmula? Segundo o presidente da comissão científica, Daniel Augusto Barreta, a escolha dos temas priorizou conteúdos com aplicação prática no campo. A integração entre ciência e prática também aparece na participação acadêmica. O simpósio recebeu mais de 100 resumos científicos de diferentes estados do país. Os trabalhos aprovados farão parte dos análises do evento, com destaque para os melhores que poderão ser publicados e reconhecidos pelo Núcleo VET. Cooperativa de Crédito Sicoob Credial, que iniciou uma nova etapa em sua jornada de relacionamento com os cooperados jovens. As contas foram reformuladas para atender diferentes públicos como crianças, jovens e universitários, unindo benefícios financeiros e experiências marcantes. O objetivo é promover a educação financeira cooperativa desde cedo. Ao incluir crianças e jovens nesse processo, o Sicoob Credial, que ensina conceitos fundamentais como saúde financeira, compreender a importância de organizar e planejar recursos, hábito de poupar, incentivar a reserva de valores para conquistas futuras. Diferença entre querer e poder, mostrar que escolhas conscientes fortalecem o equilíbrio financeiro, entre outros assuntos. Ao reformularmos as contas para este público, estamos oferecendo muito mais do que produtos. Queremos que crianças e jovens aprendam desde cedo a importância da saúde financeira. Assim, eles ganham enquanto aprendem, fortalecendo sua autonomia e construindo um futuro mais consciente. Enfatizou o vice-presidente do Sicoob Credial, Leudi Miranda, um dos idealizadores da conta Kids na cooperativa. Em 2026, mais de 3 mil crianças menores de 16 anos foram beneficiadas com ações de educação financeira no Sicoob Credial, que ao todo são coleção financinhas, 24 ações, 733 crianças impactadas. Programa Cooperar, 47 ações, 2.851 crianças, adolescentes e jovens impactados. Essas iniciativas reforçam o papel social da cooperativa e vai além dos serviços financeiros. Trata-se de preparar crianças e adolescentes para lidar com escolhas conscientes. E a seguir, depois da nossa mensagem cooperativista, vem aí a nossa última notícia.
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2: 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E agora atenção para a última notícia. A redução das doses de fertilizantes em diferentes regiões acendeu um alerta no setor. Marcelo Altieri, presidente da Iarabras, alerta que a busca dos produtores por alívio de custos pode comprometer tanto o rendimento das próximas safras quanto a capacidade produtiva dos solos ao longo do tempo. O CEO da empresa, Svein Tore Holstetter, destaca que o movimento é mais evidente nos fertilizantes nitrogenados e ocorre em meio à deterioração das margens agrícolas, aos conflitos geográficos geopolíticos e a elevação dos custos de energia, matérias-primas e logística. De acordo com a empresa, a redução do uso de fertilizantes nitrogenados merece atenção especial devido à sua relação direta com a produtividade das culturas. Os nutrientes nitrogenados desempenham um papel fundamental no desenvolvimento vegetativo das plantas e na formação de biomassa, sendo essenciais para culturas como milho, trigo e soja. Alguns produtores conseguem reduzir aplicações por um período sem perdas imediatas significativas, mas a continuidade dessa prática tende a limitar gradualmente o potencial produtivo das lavouras. O Brasil está entre os mercados mais sensíveis a esse movimento. Como seus solos dependem de aportes relevantes de nutrientes para sustentar altos rendimentos, uma reposição insuficiente pode produzir efeitos mais duradouros do que em regiões naturalmente mais férteis. Ao mesmo tempo, fertilizantes mais caros e preços menos atrativos para diversas commodities têm levado agricultores a adiar compras ou reduzir investimentos em nutrição vegetal. Outro fator acompanhado de perto pela empresa é o fortalecimento do fenômeno El Niño. A combinação entre condições climáticas adversas e menor disponibilidade de nutrientes pode ampliar os riscos para o desempenho agrícola global. Eventos climáticos severos combinados a menor adubação podem ampliar as perdas de produtividade, sobretudo quando as doses ficam abaixo das recomendações agronômicas. 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
14: 6h29, vamos falar de saúde. 6h29. 14,5 graus a temperatura nesta sexta-feira. Vamos falar com Wellington Rocha sobre o Prostagold. Bom dia, Wellington.
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14: Valeu, um abraço, Wellington, bom final de semana, 6:34.
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14: 6h36, ótimo dia, ótima manhã para você. Sextou, hein? Sexta-feira, hoje, dia 25 de setembro. 14 graus, 8 décimos. Daqui a pouquinho tem pesquisa Datafolha, corrida presidencial, disputa Lula e Flávio Bolsonaro. Tem pesquisa para governador Quest, encomendada pelo grupo NSC TV. Daqui a pouquinho, hein? Jorginho Melo amplia vantagem sobre João Rodrigues. Daqui a pouco tem detalhes das pesquisas para você ligado com a gente. Câmara aprova regras para a circulação de bicicletas elétricas e equipamentos de mobilidade em Concórdia. Outros destaques. Rafael Martini entrevista a candidata a deputada estadual por Santa Catarina pelo Partido Novo, Isadora Piana. E ainda outras informações, esporte, política, jornalismo geral, segurança pública, 6h37.
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14: Vamos aos destaques. Bom dia, Serginho.
20: Bom dia, bom dia. PM recupera motocicleta com registro de furto roubo em Concórdia. Motociclista fica ferido após colisão com carro em Concórdia. Caminhonete sai da pista, bate em árvore e pega fogo no interior do município. Natural de Concórdia, motorista de 49 anos morre após carreta bater contra árvore no Paraná. Ele será sepultado em Capinzal. Mãe e padrasto vão a júri popular pela morte de bebê em Concórdia. Adolescente de 14 anos é localizada após relatar que foi mantida contra a vontade e estuprada em Campos Novos. PM prende dois homens por tráfico de drogas e apreende cocaína, maconha e êxtase aqui na capital do trabalho. E motociclista fica ferido após queda em Piratuba. Operação apreende mais de uma tonelada de maconha em Santa Catarina. 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
14: Agora são 6h38, temperatura 14 graus e 9 décimos. Folha de São Paulo, Lula tem 40% e Flávio 36% no primeiro turno, aponta Datafolha. Estado de São Paulo, há 9 dias da eleição, Lula edita MP para proibir bets no país. O Globo, há 9 dias do voto, Lula vai anunciar proibição de bets. Mais informações, Estado de Minas, últimas cartadas pelo voto mineiro. Ainda, o Correio do Povo, campanhas ampliam o foco nas redes na reta final da eleição. Agora são 6h38.
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0: Uma boa manhã para você, 6h42, hein? Boa sexta-feira para você que está começando o dia com a Rádio Rural. Você começa o dia bem informado com a gente. Daqui a pouco tem informações das eleições, tem pesquisas, reta final, hein? Últimos dias de campanha eleitoral. Daqui a pouco também tem a propaganda eleitoral gratuita. Começa às 7 e vai até às 7h25. Serginho, PM recupera motocicleta com registro de furto roubo em Concórdia, Sérgio.
1: Isso mesmo, a Polícia Militar recuperou uma motocicleta com registro de furto roubo, fato ocorrido na tarde da última quarta-feira aqui no bairro Nossa Senhora Salete, em Concórdia. Essa ocorrência, ela foi registrada após um morador informar à PM que havia uma motocicleta abandonada nos fundos da residência de sua mãe. Os policiais foram até o local, localizaram o veículo. Após consulta ao sistema, foi constatado que a motocicleta, ela possuía registro de furto ou roubo. O veículo também apresentava danos no cilindro de ignição. O proprietário foi localizado pela Polícia Militar, informado sobre a motocicleta, e ele confirmou o desaparecimento da mesma. Na sequência, a motocicleta foi encaminhada até a delegacia da Polícia Civil, onde lá foram tomadas as providências cabíveis.
0: 6h44. Outras informações do dia, Serginho. Motociclista fica ferido após colisão com um carro em Concórdia.
1: Uma colisão envolvendo um carro e uma motocicleta mobilizou os bombeiros de Concórdia na manhã desta quarta-feira. Esse acidente aconteceu por volta das 5 da manhã na rua Anita Garibaldi. No local, socorristas encontraram o condutor da motocicleta, um homem de 29 anos de idade, caído na via e sem capacete. Ele apresentava escoriações no rosto, além de vários cortes no braço e ferimentos no ombro direito. O motociclista foi imobilizado pela equipe do Corpo de Bombeiros e encaminhado ao Hospital São Francisco para melhor avaliação médica. A ocorrência também contou com o atendimento da Polícia Militar, que auxiliou no controle do trânsito e realizou os levantamentos necessários sobre o acidente.
0: Caminhonete sai da pista, bate em árvore e pega fogo no interior de Concórdia.
1: Isso mesmo, a caminhonete saiu da pista, bateu contra uma árvore e pegou fogo na tarde de ontem, quinta-feira, na estrada de acesso à comunidade Linha Céu Azul, no interior de Concórdia. Esse acidente aconteceu por volta às 14 horas e mobilizou os bombeiros voluntários de Concórdia. Após a colisão, o automóvel começou a incendiar e as chamas já estavam se espalhando pela vegetação às margens da estrada. Os bombeiros controlaram o incêndio e realizaram o atendimento ao motorista de 47 anos, que era o único culpante que estava dentro do veículo. Ele sofreu diversas queimaduras pelo corpo e foi encaminhado ao pronto-socorro do Hospital São Francisco para atendimento médico. As circunstâncias que provocaram a saída da pista não foram informadas pelos bombeiros que atenderam a ocorrência. 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
0: Agora, 6h46, pesquisa Datafolha divulgada ontem mostra Lula com 47% das intenções de voto e Flávio Bolsonaro com 45% em eventual segundo turno da eleição presidencial, mantendo o empate técnico registrado na semana passada. A pesquisa anterior, Lula tinha 46 e Flávio 44. O levantamento foi encomendado pela Globo e pelo jornal Folha de São Paulo. Agora são 6h46.
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4: 6h47.
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0: 7h50, para você que está ligado com a gente, manhã de sexta-feira, em 14 graus, 9 décimos a temperatura. Seu dia com muito mais informação, com música, o seu dia com prestação de serviço até às 8 horas da manhã. Vamos trazer mais destaques do setor de segurança pública. Daqui a pouco, a pesquisa da Quest para o governo de Santa Catarina, hein? Mais destaques aí, Serginho, mais informações. Natural de Concórdia, motorista de 49 anos, morre após carreta bater contra a árvore no Paraná.
1: Pois é, e era morador aqui do interior do município de Concórdia, natural aqui de Concórdia, mas já estava um bom tempo morando lá, no, lá na cidade de Capinzal, tá? Motorista de carreta, um homem de 49 anos de idade, natural de Concórdia, morreu na tarde da quarta-feira após o veículo que conduzia sair da pista e bater contra uma árvore no distrito de São Martinho, em Rolândia, no norte do Paraná. A vítima foi identificada como Írio Machado. Ele morava há mais de 30 anos em Capinzal, onde constituiu família. Írio deixa a esposa e um filho de 10 anos. O acidente aconteceu na Avenida Marzedama. Conforme as informações iniciais, a suspeita é que o motorista tenha sofrido um mal súbito enquanto dirigia, perdido o controle da carreta bitrem, saído da pista e atingido uma árvore às margens da via. Equipes do SAMU e também do Corpo de Bombeiros foram acionados para atender a ocorrência. O óbito foi constatado ainda no local. A Polícia Científica e o Instituto Médico Legal também foram acionados para os procedimentos necessários. As causas exatas da morte e as circunstâncias do acidente ainda deverão ser esclarecidas pelos exames e procedimentos periciais realizados pelas autoridades. O corpo do caminhoneiro de 49 anos de idade foi liberado nesta quinta-feira e está sendo trasladado para Capinzal, aonde vai acontecer o velório. Já que, como disse, ele morava em Capinzal, apesar de ter vínculos aqui em Concórdia, por ter nascido aqui no interior do município de Concórdia.
0: Mais um destaque pra gente, Serginho, mais uma informação de hoje do

0: sobre as lesões da criança durante o atendimento hospitalar. A denúncia aponta que a menina teria sofrido agressões físicas recorrentes antes da morte. O padrasto está preso preventivamente e a mãe aguarda o julgamento em liberdade. A sessão começa às 9 horas no Fórum da Comarca de Concórdia. 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
1: 6:53, pesquisa para o governo de Santa Catarina, hein? Pesquisa Quest, a segunda pesquisa Quest contratada pela NSC para o governo de Santa Catarina, mostra que o atual governador Jorginho Melo ampliou a vantagem sobre os adversários a 10 dias das eleições. O candidato à reeleição registrou 54% das intenções de voto, 4 pontos percentuais a mais do que na primeira pesquisa, divulgada em 24 de agosto. A matéria completa está aqui no portal NSC. No segundo lugar, o candidato João Rodrigues, do PSD, aparece com 13% das intenções de voto, 4 pontos a menos do que no levantamento anterior. Em seguida, o candidato Gelson Merizio, PSB, somou 10%, 6 pontos percentuais a mais do que na primeira pesquisa. Pela margem de erro, que é de 3 pontos percentuais para mais ou para menos, João Rodrigues e Gelson Merizio estão tecnicamente empatados no segundo lugar. 6:54.
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1: É hora da previsão do tempo para você ligado com a Rádio Rural nessa sexta-feira. Bom dia, Ronaldo Coutinho.
4: Bom dia. É, o tempo segue bom na região, entre nebulosidade, bastante sol, friozinho de manhã entre 11 e 14 e calor à tarde, de 26 a 29 graus. Dificilmente teremos chuva, mas é tempo bom. Sábado também, friozinho de manhã, abaixo de 15 graus. E à tarde passa dos 30, 30, 32. No domingo já fica um pouco mais abafado, 15, 17 graus, e também passa dos 30, e talvez na segunda-feira também abafado, passando dos 30. A diferença é que aumenta mais a chance de chuva e trovada na segunda, perto, depois do meio-dia para frente. Até domingo, dificilmente, se tiver no domingo, e olhe lá. Na segunda, chuva, trovada, algum risco de alguma coisa mais severa. Terça tem chuva, período melhor, e quarta também. E vai caindo a temperatura na terça e fica mais frio na quarta. Melhora com frio na quinta-feira. Entre segunda, terça e quarta, não dá para descartar algum tempo severo bem pontual na região. Da Climatea, Ronaldo Coutinho.
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1: Uma boa manhã para você, 6:57, agora a hora certa. Para você que acompanha o Visão Geral aí no conforto do seu lar, para você que já está saindo de casa agora para mais um dia de trabalho, hein? Olha, tem pesquisa para o Senado também, hein? A segunda pesquisa Quest, contratada pela NSC, mostra uma disputa acirrada pelo Senado em Santa Catarina. Há 10 dias das eleições, os números mostram um empate técnico triplo entre os primeiros colocados. Este ano serão eleitos 2 senadores. O Instituto perguntou aos eleitores em quem eles votariam para o primeiro turno, para o primeiro voto e depois para o segundo voto. Com a escolha para senador,

0: é feita pelo sistema majoritário simples, em que os dois candidatos mais votados ficam com as duas vagas, a Quest também somou a combinação de todos os votos. É dessa maneira que os resultados foram apresentados. A candidata Carol Detone, do PL, aparece numericamente à frente, com 17% da combinação dos votos. Na pesquisa anterior, ela tinha 12%. Carol é seguida por Carlos Bolsonaro, do PL, que manteve os 16% no último levantamento, e por Espiridião Amin, do PP, com 15%, 4 pontos percentuais a menos do que nos dados de agosto. Considerando a margem de erro de 3 pontos percentuais para mais ou para menos, os três estão tecnicamente empatados. O candidato Décio Lima, do PT, aparece em quarto lugar com 10% das intenções de voto. Considerando o limite da margem de erro, ele está empatado com Espiridião Amin e com Carlos Bolsonaro. Na pesquisa anterior, Décio aparecia com 9%. O quinto colocado é Afrânio Bopré, do PSOL, com 4%. Ele é seguido por Lunelli, do MDB, com 3%. Afrânio também está empatado tecnicamente no limite da margem de erro com Décio Lima. Os outros concorrentes somaram no máximo 1%. Indecisos somaram 22%, 1 ponto percentual a menos do que na pesquisa de agosto. Outros 9% afirmaram que vão votar em branco, nulo ou que não vão votar. A pesquisa Quest foi realizada entre os dias 20 e 23 de setembro e entrevistou 804 pessoas. A margem de erro é de 3 pontos percentuais para mais ou para menos, dentro do nível de confiança de 95%. Agora são 6h59.
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5: De volta em 7h25, 7h25, 15 graus, 4 décimos. Daqui a pouco, mais detalhes das pesquisas que foram realizadas, principalmente na corrida presidencial. Daqui a pouquinho, aqui no Visão Geral de hoje. A Associação Empresarial de Concórdia, SIC, continua firme, forte no movimento em busca de melhorias na BR-153, uma via importante, imprescindível, fundamental para o desenvolvimento, para o escoamento da produção. Mas não é só isso, é preciso também que as melhorias garantam mais segurança, melhor sinalização e mais alternativas para que os pedestres também tenham uma passagem mais segura pela BR-153. Vamos ouvir o primeiro vice-presidente da Associação Empresarial de Concórdia, SIC, Roberto Canesso.
6: Bom dia, Paulo. Bom dia a todos que acompanham o Visão Geral. Quero cumprimentar a todos os ouvintes e principalmente trazer novamente uma manifestação da Associação Empresarial de Concórdia em relação à situação da BR-153. A Associação Empresarial de Concórdia encaminhou, Paulo, novamente um pedido de providências ao Ministério do Transportes, à Presidência da República, ao DENIT e também ao Ministério Público, e fazemos isso porque chegamos a uma situação que não pode mais ser aceita. A BR-153, esta está em uma situação vergonhosa. Nós da Associação Empresarial de Concórdia, juntamente com as associações empresariais de Santa Catarina, não podemos aceitar o desrespeito com o Oeste de Santa Catarina, com o Oeste do Rio Grande do Sul e também com as regiões do Paraná que utilizam essa rodovia. Estamos falando de uma estrada fundamental para o transporte de pessoas, de mercadorias e para o desenvolvimento econômico de toda essa região. É uma rodovia que recebe caminhões, automóveis e milhares de pessoas diariamente. E a pergunta que fazemos é: até quando vamos aceitar uma estrada nessas condições? Falta sinalização, falta segurança, falta condições adequadas de tráfego e em muitos pontos a situação é precária e coloca em risco quem utiliza a rodovia. No trecho da BR-153 que passa aqui por Concórdia, por exemplo, falta estruturas básicas que deveriam garantir segurança aos motoristas e à população. Não temos condições adequadas aqui que passa por Concórdia, aí no posto 100, de vias paralelas, de redutores de velocidade, de passarelas, de placas e de sinalização. Os trevos de acesso também precisam urgentemente de melhorias. Quanto nós da Associação Empresarial de Concórdia, Paulo, o trevo de Concórdia, o trevão do Irani, continuam praticamente com a mesma estrutura de décadas atrás. São mais de 30 anos em que muita coisa mudou, o movimento aumentou, o transporte cresceu, a população cresceu, mas os trevos, os trevão de Concórdia e o trevo do Irani não acompanhou essa evolução. E nós perguntamos por quê? Porque uma região que trabalha, produz, paga impostos e contribui para o desenvolvimento do Brasil precisa conviver com uma rodovia nessas condições. Nós não estamos pedindo privilégio, estamos pedindo respeito. Respeito ao motorista, que todos os dias coloca seu caminhão na estrada. Respeito ao trabalhador que utiliza a BR-153 para chegar no seu trabalho. Respeito às empresas que dependem dessa rodovia para transportar seus produtos. E principalmente, Paulo, respeito às famílias e às comunidades que vivem ao longo dessa estrada. Por isso, mais uma vez, a Associação Empresarial de Concórdia está novamente cobrando providência das autoridades responsáveis. Estamos encaminhando um pedido ao Ministério dos Transportes, ao DINIT de Santa Catarina, ao DINIT do Brasil, à Presidência da República e os demais órgãos competentes. Queremos ações concretas, queremos investimentos, queremos segurança, queremos uma rodovia que esteja à altura da importância econômica e social da nossa região. O oeste de Santa Catarina não pode continuar sendo esquecido. O oeste do Rio Grande do Sul, Erechim, Passo Fundo, que passa pela BR-153, não pode continuar sendo esquecido. A BR-153 é uma ligação importante para o sul do Brasil. Quem trabalha, produz e transporta por essa estrada merece condições dignas e seguras para trafegar. Por isso, a nossa mensagem é muito clara. Não estamos pedindo favor. Estamos exigindo respeito, respeito para quem trafega, respeito para quem trabalha e respeito para quem produz. Em nome da Associação Empresarial de Concórdia, Paulo, Rafael, muito obrigado, agradecemos, uma ótima sexta-feira e que Deus nos ilumine e que Nossa Senhora sempre nos acompanhe por esse caminho. Um abraço.
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4: 7:34.
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4: Estamos de volta na manhã desta sexta-feira, hein? Hoje, dia 25 de setembro. Vamos trazer mais informações do dia para você ligado com a gente. Outros destaques aqui da manhã, hein? Bom dia para você que está no trânsito, para você que está acompanhando o Visão Geral. Estamos na reta final da campanha eleitoral. A qualquer momento você acompanha as novidades, as informações mais importantes sobre mais uma campanha eleitoral que está chegando ao final, hein? Vamos trazer outras informações com a nossa equipe de jornalismo, hein? Câmara aprova regras para a circulação de bicicletas elétricas e equipamentos de mobilidade em Concórdia. Ederson Vilas Boas.
10: A Câmara de Vereadores de Concórdia aprovou durante sessão nesta quarta-feira o projeto de lei 60/2026, que estabelece as regras para a circulação de bicicletas elétricas e equipamentos de mobilidade individual, os autopropelidos, aqui nas vias e espaços públicos do município de Concórdia. A proposta também recebeu uma emenda modificativa aprovada pelo plenário, que aperfeiçoou as regras relacionadas ao estacionamento desses equipamentos. O projeto estabelece critérios para a circulação e define características dos equipamentos de mobilidade individual, os autopropelidos e também as bicicletas elétricas. Dentre as principais exigências previstas é a idade mínima de 16 anos para a condução, com responsabilidade dos pais ou responsáveis no caso de serem menores, e mais, todos têm que usar o capacete. Estamos em contato com o Onestino Malacarne Júnior, que é um dos proponentes, assim como os demais vereadores também participaram desse projeto, que fala pra gente sobre esta aprovação. Bom dia, Malacarne.
16: Olá, Vidão, tudo bem? Então, foi votado o PL 60, que é sobre a circulação dos equipamentos individuais autopropelidos, que seriam as motos elétricas, os patinetes, que hoje é uma realidade aqui em Concórdia, essas motinhas que andam no dia a dia, cara. Então, foi normatizado aqui que ele tem uma potência até 1000 watts, a velocidade máxima de 32 km por hora, vão ter que andar nas vias onde anda o automóvel, o carro normal, vai ter que dividir essas vias, ou na ciclovia também, quando tiver a ciclovia, não pode andar em calçadas, não pode estacionar em calçadas, então vai ter um estacionamento específico para eles, que é onde tem os estacionamentos de moto, não pode estacionar em local onde há estacionamento de automóveis, vai ter uma idade mínima de 16 anos para poder dirigir. Se é menor de 16 anos, ele vai ter que ter uma autorização dos pais e, em hipótese nenhuma, abaixo de 10 anos, poder andar, não dirigir e nem andar, como funciona nas motos. Também, ele não vai poder, o motorista não vai poder andar falando no celular ou com algum fone de ouvido e, com certeza, vai ter que usar o capacete. Então, são normativas que vão ter a partir de agora e a Câmara de Vereador, juntamente com o prefeito Ferri, tivemos bastante conversa, reuniões com o pessoal do trânsito, com a polícia militar, e nós entramos nesse denominador comum para chegar nesse objetivo. Tenho certeza que isso vai ajudar na fluidez, na organização do trânsito de Concórdia, que esses autopropelidos são uma realidade e nós temos que nos inteirar disso, e Concórdia cresce e desenvolve, nós precisamos atento a isso também.
10: Sobre a questão da emenda modificativa que foi aprovada pelo plenário, altera a disposição em relação ao estacionamento. O texto estabelece que poderão ser instituídas e sinalizadas no município zonas verdes destinadas ao estacionamento de bicicletas elétricas, equipamentos de mobilidade individual, os autopropelidos e também motocicletas, respeitando as normas de acessibilidade, mobilidade urbana e também segurança viária. A informação completa está no nosso portal radiorural.com.br.
4: Agora são 7:42, com você até as 8:00 da manhã. Daqui a pouquinho tem o show do César Luiz e muito mais informações e muito mais prestação de serviço. 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Agora são 7h44.
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8: 7h47.
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8: A nova pesquisa Quest, contratada pelo Grupo NSC para o governo de Santa Catarina, analisou também eventuais cenários de segundo turno na disputa estadual. Foram pesquisados 2 cenários envolvendo o atual governador Jorginho Melo e outros 2 candidatos mais bem colocados na pesquisa. A pesquisa Quest foi feita entre 20 e 23 de setembro. Na disputa Jorginho e João Rodrigues, No cenário entre os dois, o governador candidato à reeleição registrou 58% das intenções de voto contra 23% de João Rodrigues. Na disputa, Jorginho Melo e Gelson Merizio. No cenário 2, entre os candidatos Jorginho e Merizio, o governador Jorginho Melo também avançou numericamente em relação à pesquisa anterior, divulgada no dia 24 de agosto. Jorginho tem 66% das intenções de voto contra 15% de Gelson Merizio num segundo turno. Agora são 7h51.
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4: Vamos às dicas, hein? Vamos às dicas. Bom dia, Simone.
5: Bom dia. Cuidar dos pais na velhice é um dever constitucional. O chamado abandono afetivo inverso ocorre quando os filhos maiores de idade deixam de amparar os pais na velhice, carência ou enfermidade. Esse enquadramento se encontra no artigo 229 da Constituição Federal. O Código Civil e o Estatuto da Pessoa Idosa prevêem a obrigação de prestar alimentos, suporte financeiro para necessidades básicas, como alimentos, remédios, moradia e garantir a dignidade do idoso. A obrigação deve ser dividida entre todos os irmãos. O abandono material ou deixar o idoso sem assistência essencial pode gerar processos judiciais e até mesmo configurar crime de abandono. Mas esse direito não é absoluto. Não adianta um pai ou a mãe abandonar os filhos afetivamente ou financeiramente e no final da vida exigir amparo. A justiça avalia o histórico familiar e casos graves de abandono na infância por parte dos pais podem flexibilizar ou afastar o dever de cuidado dos filhos.
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4: Vamos lá, vamos à opinião. Bom dia, Alexandre.
6: Bom dia. Será que vocês ainda lembram dos anões do orçamento? O João Alves de Almeida, deputado, eram os anões porque eram todos baixinhos. Metiam a mão nos milhões do orçamento do dinheiro dos seus impostos, pois ele era o chefe do esquema. E para justificar o dinheirama, a dinheirama que ele tinha, a fortuna que tinha amealhado, ele dizia que havia ganho em 200 bilhetes premiados da loteria. Teve gente, até o Miro Teixeira denunciou, que ele disse que ganhou 24 mil vezes durante 5 anos. E ele acabou renunciando ao mandato para não ficar inelegível e tal. Pois olha, isso faz cerca de 30 anos. Pois agora tem uma cópia disso, um banqueiro ligado a Vorcaro, dono de um banco lá, Antônio Carlos Freixo Júnior, que ganhou na loteria 570 vezes em 5 anos, para justificar 176 milhões, segundo o Ministério Público de São Paulo. Vocês notaram, perceberam que, desde que o Supremo lavou a Lava Jato, fez Lula virar ficha limpa, que todo mundo entendeu que luz verde para a corrupção, né? Nesses últimos 4 anos, a corrupção subiu em todos os lugares. Venda de almas, né? E de favores, corrupção de funcionários do público, servidores do público, fazendo advocacia administrativa, se omitindo, fingindo que não vê, né? Em toda parte. Bom, então tem mais uma agora. Está todo mundo preocupado porque começaram a lançar suposições, porque Lula está sentindo que a brisa da mudança está virando vento. As pesquisas estão mostrando aí que a campanha dele vai mal, né? Ainda hoje um amigo argentino que estava acompanhando a campanha me disse: o Lula está desatualizado, está fora de moda. Essa campanha enfim, parece que não é uma campanha para jovens. Está repetindo aquelas mesmas lenga-lengas, né? E hoje os jovens que trabalham com rede social querem coisas mais rápidas, né? Só que ele não admite que possa perder para um jovem. Então está espalhando que não, porque o Trump... Como assim? O Trump vai fazer o quê? Não pode fazer nada. Ah, vai na rede social... Eu não recebi nada na rede social de diferente que me convença a mudar voto, né? Então... é uma preparação, muita gente está preocupada que isso é uma preparação para, de conluio com amiguinhos que a gente conhece lá do Supremo, tentar fazer alguma coisa para atrapalhar a eleição, se houver percepção de que pode até perder no primeiro turno. Fica aqui só um aviso para a gente se acautelar.

0: contra invenções desses últimos dias, porque agora faltam menos de 2 semanas. Né? Bom, e para terminar, lá na ONU, que vergonha, a delegação brasileira se retirou do plenário porque o chefe de governo de Israel ia ocupar a tribuna. E ele, quando viu essa retirada, diz: algum covarde ainda não se retirou? Por favor, se retire. Né? E a delegação brasileira foi uma das que se retirou, como se retirou no ano passado e em 2024. Ordens do governo Lula. E aí o discurso de Lula falava em multilateralidade, todo mundo em paz, e faz isso. Nenhuma novidade, né? A fala é sempre diferente do fato, da prática. Já o que saiu nos jornais brasileiros, o discurso do Milei, que teve uma grande repercussão, que disse umas verdades lá, que a ONU é inútil, não tem evitado guerras, que é um bando de, isso eu vi lá quando eu estive na sede da ONU, é um bando de burocratas de nariz em pé, cada vez que muda um secretário-geral, ele traz o trem de alegria dele, do país dele, dos apaniguados políticos que ficam lá o resto da vida sendo sustentados pelos países que são filiados da ONU. E sem efetividade, sem eficácia, sem eficiência. Fica lá para aplaudir, fazer bonitinho, reunião bonitinha, né? E foi um discurso efetivo, porque ele falou nas Malvinas, ele falou na atração de investimentos para a Argentina, mostrou que a Argentina tem, né? E aproveitou para fazer a crítica correta, porque a ONU é cheia de boas intenções lá na inauguração dela, na criação dela. Mas depois foi, eu vi, eu cobri guerra e vi, né, em alguns lugares, não é o caso da tropa brasileira, mas era o caso de tropa de países europeus, lá no Oriente Médio, que eu só vi essa tropa em barzinho tomando cerveja. De Brasília, Alexandre Garcia.
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2: 8:01, 8:01, César Luiz já com a gente aqui no estúdio. Bom dia, César.
3: Bom dia, meu caro PG. Tudo bem, grandão?
4: Bom dia, rádio ouvintes, boa sexta, vamos em frente.
3: Bom dia. Acionando aqui a nossa live de hoje. Quando entrar na Sadia era o maior orgulho de uma pessoa. Lá pelos anos 80, entrar para ser um funcionário da Sadia em Concórdia era motivo do maior orgulho, não somente para a pessoa, mas para a sua família. O sujeito chegava em casa, PG, e anunciava: consegui emprego na Sadia. A família comemorava, os vizinhos parabenizavam: poxa, parabéns, hein? Vai trabalhar em uma grande empresa, vai trabalhar na Sadia. E até o namoro ficava mais fácil, viu, PG?
2: É.
3: Se tava meio balançando, o namoro firmava: agora o meu namorado trabalha na Sadia. Agora vai. Quando alguém pedia demissão, vinha logo a pergunta: mas o que que esse cara vai fazer da vida? Vai passar fome? O que ele vai inventar? Ficou louco? Sair da Sadia? E se a pessoa fosse mandada embora, então, Deus me livre. Era um apavoramento da família, dos amigos, era preocupação com o sustento, com a família. O que vai ser do futuro desse cidadão agora? Foi mandado embora pela Sadia. Emprego era coisa séria, difícil. Era para agarrar com as duas mãos. Era para fazer até agradecimento, novena. Não era tão fácil arrumar emprego como nos dias de hoje. Naquele tempo tinha gente que trabalhava anos na mesma empresa. A geração dos anos 60 e 80 se conheciam um a um dentro da Sadia. Faziam carreira de 35, 40, 40 e tantos anos. Começavam bem cedo e ali ficavam. Firmavam o pé na empresa e parecia que era deles. Enfrentavam o frio, o calor, o cansaço. o relógio sempre na hora certa e uma formação dentro da empresa que qualquer cidadão daquela geração agradece até hoje os ensinamentos que recebeu da Sadia. E não tinha essa história de faltar porque dormiu demais ou porque o tempo estava meio para chuva. Hoje o mundo mudou. Tem empresa que contrata funcionário de manhã, PG, de tarde ele já não aparece. No segundo dia, manda uma mensagem dizendo que teve que ficar em casa porque o filho adoeceu, ou porque está meio gripado, ou porque dizendo que não se adaptou muito bem ao horário. No terceiro dia, pergunta se não dá para tirar uma folguinha. Olha, vou ficar mais um dia, já é sexta-feira mesmo hoje, daí volto na segunda-feira. É, o mundo tá mudado mesmo, hein? É claro que os tempos são outros, o trabalhador tem seus direitos, as empresas também precisam valorizar quem trabalha, mas fica a pergunta, será que mudou apenas o mercado de trabalho ou também mudou a maneira como encaramos este compromisso de trabalhar? No passado, as pessoas vibravam com cada conquista difícil, com cada móvel colocado dentro de casa, vibravam quando saíam com seu Fusquinha, seu Chevette, o seu Corcel, o seu Fiat Uno, com a esposa e o filho, para comer um x-salada numa sexta-feira à noite. Antigamente, emprego era uma conquista. Hoje, para alguns, parece apenas mais uma experiência no currículo. Ah, se não der, eu fico 2, 3 dias, já peço a conta e já vou para outra. E você que viveu aqueles tempos, meu amigo Amélio, também, que me inspirou nesse comentário, lembra ainda disso? Entrar na Sadia era o maior orgulho. Sair de lá sem um bom motivo era quase uma tragédia familiar. Muitos vão lembrar disso, porque muitos viveram esse tempo, essa época. Meu caro PG.
2: É verdade, né, César? Como se valorizava o emprego, né, naquela época, como o emprego era algo tão fundamental na vida das famílias, né? E hoje se perdeu muito disso, como você falou, né? Hoje as pessoas têm uma rotatividade muito grande.
3: Ah, e não é qualquer emprego que serve também, não. Não,
2: é, exatamente.
3: Pendurar frango, não. Eu quero outra coisa. Eu quero trabalhar no escritório, né? Quero fazer isso, fazer aquilo. Antigamente não era escolher emprego, né, PG?
2: Aham. É, antigamente era uma outra situação, me lembro muito bem, né? Tive essa vivência em família, não na Sadia, porque eu sou de Capinzal, lá, Perdigão, mas uma situação muito semelhante, muito similar.
3: Eu tinha um sonho, já contei aqui na rádio quando era criança, quando era adolescente ainda, de ser empacotador de supermercado.
2: Uhum.
3: E não consegui realizar. Não abria vaga para ser empacotador de supermercado. Ali no caixa, empacotando. Era o meu sonho.
2: Eu tinha outro sonho,
3: sabe? Vê como era difícil encontrar emprego, PG.
2: O meu sonho era ser cobrador de ônibus. Eu achava a coisa mais linda do mundo.
3: Sério?
2: O cara andando pelo
3: mais
2: corredor,
3: cedo,
2: né?
3: O Lírio Zonta, ele tinha te contratado, PG.
2: Pelo corredor, assim, né? Com preenchendo o bilhete, César, eu achava
3: como
2: a coisa mais maravilhosa do mundo.
3: Cobrador, eu ia sair muito bem. Agora, como motorista, seria um desastre.
2: Seria um desastre.
3: Um abraço, PG.
2: Eu gostava daquela parte que ele falava assim, ó, próxima parada somente na rodoviária.
3: Próxima parada somente na rodoviária. Mais um passinho pra frente. Agora, 8:07, mais um passinho

0: música aí foi a música dos 50 anos da BRF, né? É isso? Da Sadia na época, né? Da Sadia. Meu amigo Longo, motorista das antigas, meu repórter Mercosul nos ouvindo lá em Itajaí ainda, Longo. Diga, diga.
1: É o Paulinho Longo, tô escutando aí e já vou comentar, né? Pois é, aquele tempo, né? Era assim, né? Também, né? Ia lá, trabalhava até sexta, mas não dá pra trabalhar no sábado também, ganhar uma horinha a mais, trabalhar um pouquinho a mais, ganhar um pouquinho a mais. Ah, não, tá. Hoje eles querem parar na quinta, mas nem na sexta mais, né? Entra e é direito, e é aquele tempo, vamos dizer que fosse um, hoje já considera um trabalho escravo. Eu sempre falo, eu queria voltar ao trabalho escravo, né?
0: Uhum. Valeu, seu Longo, meu amigo Kufner. Diga aí, Kufner.
2: Quando o jovem esperava completar os seus 14 anos para fazer ficha na Sadia, para trabalhar.
0: É.
2: César, que alegria. Quando estava chegando os 14 anos dessa juventude, para ir trabalhar na Sadia, que orgulho.
0: Olha só, hein? Que a ansiedade do pessoal era esperar fazer os 14 anos para poder ir trabalhar na Sadia, né? Como é que pode, né?
3: Este Eduardo Jardim Ângelo, tô
0: valeu.
3: Terminando o servicinho aqui para ir para o nosso almoço ali dos idosos.
0: Opa, hoje tem idoso na gruta também, né? Abraço pessoal da gruta aí. Parabéns, excelente comentário, César Luiz, amigo César Luiz, saudades daquele tempo onde se valorizava o trabalho, onde se valorizava tudo que se conquistava. Plínio Poleto fazendo esse comentário aí, obrigado Plínio. Vamos pra frente aqui, vamos ver quem mais aqui, quem mais, quem mais.
4: Bom dia, patrão.
0: Bom dia.
4: Muito bom o comentário de vocês aí. Eu quando entrei trabalhar na antiga Chapecó Avícola em Xaxim, saí de lá depois de aposentado com 30 anos de empresa. E hoje em dia a gente vê que o pessoal entra e sai, como se fosse entrar na porta de casa. Né? A coisa mudou muito, mas a gente sabia dar valor ao trabalho, né?
0: É, com certeza, né? Cada trabalho que se conquistava, se valorizava muito, muito, muito. César Luiz, bom dia. Ari Duarte, saí da agricultura em 91, vim para Sadia. E era bem assim como você comentou, a gente valorizava demais a participação na empresa. Muitos, muitos, muitos comentários chegando aqui.
5: Tá bom, César. Bom dia, Júlio por cá.
0: Bom dia.
5: Antigamente eu não saí do serviço para não sujar a carteira. Ficava anos no serviço para não sujar a carteira. Hoje em dia a piazada tem três anos de carteira, tem 5 assinaturas. Bom dia pra todos, bom final de semana.
0: É, o cara dizia, olha, vamos ver a carteira do cidadão. Antigamente, pra se contratar um funcionário, tinha gente quase sobrando, o cara olhava na carteira. Ih, esse cara já tem mais ano de rodoviária do que serviço aí. O cara já tinha viajado, passado por 150 empresas, 30 dias, 20 dias, 2 meses, 3 meses, 6 meses, 6 meses, né? Aí a pessoa lá do RH já dizia, pode esquecer, vai ficar 2 meses, vai embora, não contrata. Agora 8:13, 8:13.

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Bom dia, bom dia, bom dia, bom dia, meu amigo Genésio. Quem é que conhece aí, ó? Quem é que conhece aí o meu amigo? O meu amigo Genésio Garçom, muito conhecido, né? Muito conhecido. E a história do Genésio, bem rapidamente, ó, César, eu trabalhei na Sadia, mas entrei com 12 anos no Casa Nostra, família Bazejo. Olha onde é que começou o Genésio Garçom, então, Genésio famoso aí, garçom de, acho que de 40 anos de garçom já, né, Genésio? Entrou no restaurante Bazejo. Que orgulho, isso eu também senti, que orgulho receber aquele primeiro salário e você poder comprar as suas coisinhas, né? Poxa, agora eu tenho um salário todo mês para comprar o que eu quero. Guardei, César, fui guardando para comprar uma bicicleta barra forte na época. Eu trabalhava de manhã e roçava de tarde com o pai e a mãe na parte da tarde. Estudava à noite no antigo Colégio São José, hoje Colégio Olavo. Trabalhava no restaurante e trabalhei depois por muitos anos como garçom, né? Até hoje trabalhando aí o Genésio, até hoje trabalhando então o Genésio Vergani. 40 anos, ele está me escrevendo agora aqui, 40 anos de trabalho como garçom, como atendendo, servindo pessoas.

0: agora 8:23. Agora 8:23 minutinhos, gente. A hora certa, 8:23. Obrigado aí pela companhia, pela audiência aí, meu povo. Sérgio Prima, o que que manda aí, Sérgio Prima?
1: Tranquilidade, César. Uma manhã de tempo bom. Um recado que eu dou para os pedreiros, carpinteiros que estão nos acompanhando nesse momento é que aproveite o tempo nessa manhã para fazer as coisas, né? Tá bonito, realmente, uma manhã muito bonita aqui em Concórdia. Diferente de ontem. Ontem nós acordamos com muita nebulosidade aqui em Concórdia, na região. E hoje não. Céu aberto, sol brilhando em Concórdia. Uma manhã bem característica de primavera brasileira, César Lês.
0: Olha aí, ó. Olha aí. Uma característica, então, de primavera, né?
1: Primavera. Manhã bonita, gostosa, temperatura 17 graus, César. Realmente uma manhã muito boa, viu? Muito boa mesmo, viu, César? Daqui a pouquinho a gente vai abordar alguns assuntos, entre eles, mais apreensão de cocaína e êxtase aqui em Concórdia, viu, César? A Polícia Militar tem trabalhado forte, né? No combate ao tráfico de drogas, César.
0: Agora 8:24, agora 8:24 minutos, vamos mandar um alusão aí também o pessoal da quadra, daqui a pouquinho vou ver o recado aí, né, da quadra Materiais de Construções, também ouvindo o nosso programa aí o meu amigo Ronaldo, como é que tá, Ronaldo? Um abraço aí, meu amigo Ronaldo, aí no Guilherme Reich, né? Obrigado aí pela audiência. Já vou ver o recado aí do Rude também aí da quadra Materiais de Construções. Um alusão aí pra vocês aí da quadra Materiais de Construções. E aí, meu amigo Saul aí do Erechim, meu irmão Saul. O homem encontrou pala. Encontrou pala pro meu amigo. Já encontrou pala lá, viu? Já estamos adquirindo pala. E eu acho que em uma semana aí, o Cauãzinho já vai poder vir buscar o pala que ele pediu ontem. Agora 8:25, 8:25.
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0: Olha, 8h31 agora, 8 horas e 31 minutos. 8h31, Padre Walter vai falar conosco aqui, Sérgio Prima. Temos a pesquisa Quest daqui a pouquinho.
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0: Governo do Estado de Santa Catarina.
2: Isso.
0: Pesquisa que vai dando vitória em primeiro turno para o governador Jorginho. Daqui a pouco vamos ver a pesquisa aí.
2: Exato, exato.
0: Essa dá vai dando vitória, então, em primeiro turno aqui no estado. Estamos a poucos dias da eleição.
2: Exatamente.
0: Para o atual governador. Daqui a pouco vamos dar uma olhada aí pro Senado também, que tá meio embatumado.
2: Ali, né? Tem três numa briga bem grande, viu?
0: Tá embatumado ali entre a Detone,
2: o Amin,
0: o Carluxo
2: e
0: o Amin.
2: E correndo por fora, César, dá para ainda botar na aposta o Décio Lima, por incrível que
0: pareça. Tá com quanto ali?
2: Deixa eu só pegar aqui que já te digo, tá?
0: 16 e 15.
2: Aliás,
0: 17 a Detone, 16 o Carluxo e 15 o Amin.
2: Isso.
0: Três que estão ali, estão no páreo, mas o Amin estaria fora, né? Vai perder uma vaga aí pro
2: Décio
0: Carioca, pra um Carioca.
2: Ó, tem 17, como você mesmo disse, 16, Detone e Carluxo, Detone tem 17, o Carlos Bolsonaro 16, Espírito de Homem tem 15 e o Décio tem 10.
0: Já
2: corre por fora também.
0: O Décio deve subir, porque ele tá junto com Lula. Se o Lula fizer 20%, ele deve subir a votação, porque o cara sai de casa pra votar no Lula, deve votar no Décio. Sai de casa pra votar no Flávio, deve votar no Carluxo e na Detone. Sai de casa pra votar no João Rodrigues, aí vota no Amin. Então, nessa aí, não sei se o Amin não leva desvantagem nessa corrida. Vamos ouvir aqui o Padre Walter Girelli. Padre Walter, bom dia.
3: Bom dia, bom dia, bom dia, meu amigo César Luiz, tudo bem com a sua pessoa? Pois é, sextou, meu irmão, como o tempo anda, né? Meu pai dizia, ele vai que ele zorra, ele vai que voa, né? Mas estou chegando de Macito e diretamente de Campinas do Sul para desejar muita saúde, paz, muitas felicidades aí a toda a grande família da Rádio Rural de Concórdia, não é? Estamos vivendo o mês de setembro, mês da primavera, mês das flores, né? Também o mês da... Bom, pessoal já semeou milho, né? Logo mais começa a preparar as terras para o plantio da soja, né? Mês de setembro é um mês muito interessante, né? Inclusive é um mês de grandes romarias. Tivemos a romaria Nossa Senhora Santa Cruz em Erechim, no Rajado Paca. E agora esse final de semana em Marcelino Ramos, lá com Nossa Senhora da Salete. E a todos os seus devotos desejo muita bênção, muito bem-estar. Então que Deus conceda ao meio do campo e da cidade, aos trabalhadores, aos empresários, aos empreendedores, as crianças, o estudantado todo, que Deus conceda muita luz, muita sabedoria do alto, na condução também de suas vidas. E assim Deus abençoe também as donas de casa, você que está se programando para viver bem esse final de semana, que os anjos da guarda nos protejam e cuidem. Em nome do Pai, do Filho e do Espírito Santo, amém. Paz e bem, meu irmão, e até a semana que vem. Fiquem com Deus e nós vamos com ele. Dele que te dele.
0: Você! Valeu, valeu! Dele que te dele, né? Dele que te dele, então. Cezinha, como é que tá, Cezinha da La Costa? Só de buena? Só na boa? Só de buena? Um abraço aí pro amigo Cezinha da La Costa, então, obrigado pela companhia e pela audiência. Dona Eva Salete Quirino, tudo bem aí, Dona Eva Salete Quirino? Vai um alôzão aí também para quem mais que tá nos ouvindo aí no Pinhal. Quero ver quem? O Pilger, massagista? Ô, Pilger, grande massagista Pilger. Um abraço aí pro seu Pilger, então, aí, né? Na comunidade do Pinhal. Eita, um abraço aí pra ele. 8:01. O Antônio Sibicheski, também aí do Pinhal, também ouvindo a gente. Nós são dois de Pinhal, né? O Antônio Sibicheski, também ouvindo o programa. Vamos aproveitar e mandar um abraço lá pro nosso grande amigo Nene Resmini. Também o Resmini, hein? O Nene Resmini, sua família, obrigado pela companhia e pela audiência também. Mandar um alôzão aí também pro pessoal que tá me ouvindo lá na Vargem Bonita. Vai lá pro Correia, né? Correia na Vargem, município da Vargem Bonita. Agora 8:35, 8:35.
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18: 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Antes a informação aí, César, quem é que empalha a cadeira que você informou há dias atrás? O Renosto, minha amiga, o Renosto, ali na entrada, na subida do Nações, Goitália, ali, perto lá do Lazaringás, né? Fala isso, um abraço pro David, um abraço pra Cleusa, um abraço a toda a equipe do Lazarim. Telefone do Renosto é 3442-4315. 3442-4315. Olha, 8h42 da manhã. Vamos então, meu caro Sérgio Prima.
19: Vamos lá, César. Com o pulo do gato, então, na manhã de hoje. Olha só, Operação Carbono Oculto mira empresário ligado à delação do caso Banco Master e cumpre mandado de prisão em Santa Catarina, César Luiz.
18: Vamos ver se nos encontramos por aqui, né? Vamos ver, a operação tá aqui. Motociclista fica ferido após colisão com carro em Concórdia.
19: PM recupera motocicleta com registro de furto ou roubo em Concórdia.
18: Corpo de menino de 10 anos foi encontrado após 3 dias de buscas em praia de Santa Catarina.
19: Caminhonete sai da pista, bate em árvore, pega fogo e linha Céu Azul, interior de Concórdia.
18: Justiça determina que a Van libere funcionários para votar e proíbe novas manifestações políticas de Luciano Hang.
19: Motorista de 49 anos, natural de Concórdia, morre após carreta bater contra árvore no Paraná. Sepultamento será em Capinzal, onde morava.
18: Ainda também, empresa que movimentou recursos de filme sobre Bolsonaro recebeu dinheiro do crime organizado, diz ministro da Fazenda.
19: Mãe e padrasto vão a júri popular pela morte de bebê em Concórdia.
18: Adolescente de 14 anos é localizada após relatar que foi mantida contra a vontade em Campos Novos.
19: Flávio Bolsonaro tentou ligar várias vezes para Vorcaro 4 dias antes da prisão do empresário.
18: PM prende 2 por tráfico e apreende cocaína, maconha e êxtase em Concórdia.
19: Motociclista fica ferido após queda no interior de Piratuba.
18: Bombeiros localizam corpo de mulher que estava desaparecida em Caxias do Sul.
19: Flávio Bolsonaro retorna dos Estados Unidos no mesmo avião que foi usado por Alexandre de Moraes, o qual pertence a Vorcaro e a um advogado.
18: Operação apreende mais de 1 tonelada de maconha em Santa Catarina.
19: Mega Sena acumula de novo, César, e vai pagar um prêmio de R$ 45 milhões.
18: Pesquisa Quest coloca Jorginho com 54% dos votos, com João Rodrigues em segundo, empatado tecnicamente com Gelson Merizio. Jorginho 54%, João Rodrigues 13% e Merizio 10%. A eleição estaria decidida em primeiro turno com folga em Santa Catarina a favor do atual governador Jorginho Melo.
19: Lula pode vetar funcionamentos de betes a qualquer momento no Brasil.
18: E no esporte, aliás, essa aí das betes aí, por favor, né? Já podiam ter sido feito isso há muito tempo, né? Tigrinho, betes, levando o povo aí ao sofrimento, né? Levando falência, o povo aí, né, à falência. No esporte, Inter apresenta novo técnico que promete trabalho junto a para tirar o clube da situação atual, hein? Mesmo com muita contestação dos torcedores sobre o novo técnico. O torcedor quer um técnico de primeiro mundo para um time de quarto mundo, de quarta categoria e falido. Como é que vão pagar um treinador de primeiro mundo se não tem dinheiro? E o torcedor contestando a contratação do ex-técnico do Criciúma, que vai tocar o Inter.
19: Grêmio volta aos treinamentos com foco na recuperação dos jogadores lesionados. São 4 titulares que estão lesionados e precisam se recuperar para a sequência do Campeonato Brasileiro. Lembrando, César, Inter e Grêmio estão no Z4, ou seja, na zona de rebaixamento.

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20: Deixa eu ver aqui um registro do Machado, né? O Machado falou sobre o tema de abertura do programa de hoje, quando entrar na Sadia. era o maior orgulho para quem conquistava esse emprego e para seus familiares, conhecidos, vizinhos vinham parabenizar a pessoa que passava a ser funcionário da Sadia. O namoro que estava meio balançando firmava: aprenda daí, agora sim, meu namorado tá na Sadia. Acabava casando ainda aí, porque passava confiança, hein? Ô Machado, diga.
1: Tá.
20: Dia.
1: Bom dia, César Luiz, companheiro. Meus parabéns pro teu comentário do tempo da Sadia aí. Eu tava lembrando, até foi emocionante, até cheguei a me emocionar até das tuas palavras aí, que tu falou tudo o que aconteceu na Sadia. Eu tenho também umas histórias que eu trabalhei nos anos 70 na Sadia, né? E eu tenho umas histórias para contar do nosso trabalho naquele tempo. Meus colegas aí, uns já partiram, tem outros que estão vivos ainda. Que naquela época nós começávamos às 3:30 da manhã a trabalhar no corte de porco. Nós cortava porco com facão nos anos 70. Nós cortava 1.500 porco por dia. Até 2000 nós começava às vezes às 3:30 da manhã.
20: No quando era

0: Caraca, só não tinha máquina aquela vez. Né?
1: Obrigado, César Luiz. Meus parabéns no teu comentário. Caramba. Olha, eu cheguei a me emocionar mesmo. Tá bom? Um abraço pra você, todos os colegas da Rádio Rural aí.
0: É, Machado, a pessoa volta no tempo com uma história dessa, volta lá atrás na vida da juventude, daquela vontade de vencer na vida, de pegar o seu saláriozinho, de poder comprar suas coisinhas, e era uma alegria as pequenas conquistas, né? As pequenas coisas que a gente conseguia comprar, a gente dava um valor enorme. 8:54.

0: 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Diga aí, meu amigo Edir Dalprá, o cantor Leonardo, faz quase 30 dias que... Ah, parou de beber? Que houve, Nardi? Isso é o Nardi entende, ó. Desse assunto, o Nardi tá por dentro, ó.
1: Meu amigo.
0: Parou de beber?
1: Parou, faz 30 dias que ele tá em recesso, tá se cuidando, médicos, enfermeiros o acompanhando, tá numa abstinência, que eu acho que não sei nem se sai aquela música. Hoje é sexta-feira. É.
0: Depois, se der certo, você pega a receita com ele, Nardi.
1: Eu e mais uns dois, três conhecidos que eu tenho aí.
0: 8:58, 8:58. Eu quero ela a noite toda.
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9: Olha, atenção para uma notícia exclusiva que pouquíssima gente está sabendo, hein? Atenção, notícia exclusiva, pouquíssima gente está sabendo. Foi no ar, Nardi.
10: Bom dia, Tostinho, seleção amistoso, perdendo para a Austrália de 1-0. 33 do segundo tempo.
9: A seleção brasileira está jogando, pouca gente, inclusive eu e Dacir, o Serginho, também não estávamos sabendo, imagine só como é que está o interesse pela seleção brasileira.
11: Está jogando contra quem?
9: Austrália.
11: Austrália.
9: Mas fica tranquilo, está perdendo só de 1-0, tá?
11: Aqueles cangurus jogam.
9: É, só 1-0. Valeu, valeu Marquinho aí no portal, um abraço pra vocês aí, obrigado pela companhia, deixa eu dar um alô aí também pro pessoal que está me ouvindo aí, que queira embarcar, hoje é sexta-feira, né? Dá pra pegar carona ainda, dá sim, dá pra pegar carona ainda no curso de danças então da Academia Que Bailaço, lá no bairro Liberdade, ainda neste sábado à noite, tá? Neste domingo, perdão, neste domingo à noite, mais algum casal ainda que queira fazer o curso e depois na formatura vem aí os mirins no bairro Liberdade.
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21: Feliz aniversário, feliz aniversário. Parabéns.
9: É o Ancelotti, diz que se for bem hoje aí conseguiu um empate, quer um aumento de salário, né? Tá ganhando 5 milhões por mês, ainda diz que não tá muito contente, viu, Sérgio? Técnico da seleção brasileira, 5 conto por mês, né, Joyce? Um abraço, minha amiga Joyce aí da lanchonete Priscila, Tiagão. Vamos colocar no fogo a carne, quem é que vai ser o churrasqueiro aí hoje, Joyce? Aí na Priscila, pertinho da rodoviária. Temos aqui os aniversariantes. Gandalício Lima, Gandalício Oficial, tudo bem, Gandalício? Hã? Tranquilo? Hã?
21: Que Deus te ilumine.
9: Já vamos ver aí o recado do Gandalício Lima. César Luiz, tudo bem? Um abraço, obrigado pela companhia, valeu.
10: Bom dia, Tostinho, seleção amistosa, perdendo para a Austrália de 1-0.
9: Tu me deu a notícia exclusiva hoje aqui que pouca gente sabia. Ó, o Brasil empatou, meu amigo. Empatou. Vamos ter que pagar mais pro Ancelotti, hein? Se empatar, ele quer aumento.
22: Tá bom, César. Bom dia, Júlio, por cá.
9: Um abraço.
22: Eu não saí do serviço pra não sujar a carteira.
9: É, rapaz. Tem aniversariantes aí, Sérgio, que aqui tamo liso e leso aqui de aniversário. Aqui tamo liso, aqui não temos nada praticamente. Se alguém tiver com aniversariante, me manda de novo. Tamo com muito zap aqui. Muito zap. Então, se tiver alguém aí com aniversariante, manda de novo no 3030-9370, né? Oi.
23: Bom dia, tudo certo?
9: Hoje, dia 25.
23: Eu sou Lívia Barbieri, aqui de Lindóia do Sul.
9: Lindóia do Sul.
23: Santa Rosa.
9: Santa Rosa.
23: Eu queria homenagear meu neto, Roger da La Costa, que estava de aniversário ontem.
9: O Roger?
23: Tava fazendo 21. 21 a primavera.
9: Olha aí. Tem que escutar fora do ar o Gandalício Lima, agora virou analista político aqui. Vamos ver o que que ele tá me falando fora do ar. Não dá pra botar tudo no ar assim, de sopetão agora nessa época aí, porque daqui a pouco ele vem botando no mato aí, né?
24: Ah, hoje é um perigo, cara.
9: O que mais aí, Sérgio Primo?
24: É um perigo.
9: O que mais tu tem aí, enquanto nós vamos ouvindo aqui alguns recados aqui?
24: Só dizer o seguinte, que
9: o homem tá falando.
24: Duas informações importantes. Terminou o jogo, Brasil e Austrália, o Brasil fez o gol, terminou o jogo, tá? Tava no acréscimo, pelo que entendi aqui, tá? Demorei pra sintonizar a televisão aqui, então. Brasil empatou. Foi encontrado, César, um celular, tá? Um celular ali em frente a Dogs, tá? Em frente a Dogs. O pessoal acabou encontrando o celular e já entregou lá na empresa, lá, tá lá na Dogs, tá? Se alguém quiser buscar, tá escrito Adriana na capinha do celular. Doutor Adriano. Então, é alguém com esse nome, né? Então, se alguém perdeu o celular, está lá, então, na Dogs esse celular. César, de aniversário hoje, aqui na minha lista, e eu vou dar parabéns pra Letícia Desordi, pra Rosângela Lima, parabéns pra ela, pra Maria Helena Vivan, também de aniversário. Nádia Jussara Pinto, hoje também de aniversário. Levi também de aniversário hoje, e o Lee Everton Santos. Alô, Lee Everton Santos, parabéns também, muitas felicidades para todos, que Deus abençoe a todos e dê muita energia positiva, César.
9: Quero homenagear, César, meu cunhado Eloir Piloneto. Opa, vamos ver o recado aqui, né, dona Cirlei, tudo bem aí, Cirlei? Bom dia, Cirlei. Quero homenagear meu cunhado, então, Eloir Piloneto. Abraço do irmão, o irmão Eloir, cunhada Cirlei Piloneto, então, aí parabenizando pelo seu aniversário. É o Eloy que está homenageando o Eloir e também a cunhada Cirlei Piloneto, hein? Mais alguém aqui? Mais alguém? Vamos dar uma olhada aqui. César Luiz, bom dia, tudo certo? Deixa eu ver aqui, Gersi da Silva, de Alto Capitão Ipumirim, ouvindo o programa, homenageando o irmão Arli Azeredo, que está de aniversário. Bom dia, tudo de bom a todos aí. Gersi da Silva, de Alto Capitão Ipumirim, estou ouvindo e quero homenagear meu irmão, então, pelo aniversário. Ok. 99, Nelson.
0: O Ireneu Hermes, esse tem história, né? Músico de aniversário hoje, Ireneu Hermes, 87 aninhos, César.
9: O Ireneu?
0: O Ireneu.
9: É Ireneu?
0: É Ireneu.
9: Ah, não é Ireneu, então.
0: Ireneu, é Ireneu Hermes.
9: César Luiz, bom dia, dona Mariazinha, bom dia. Quero homenagear César Luiz, meu marido Joãozinho, completando mais um aninho de vida hoje. Desejo tudo de melhor a ele, muita saúde. Põe uma música legal aí pro Joãozinho, que ele adora Rick Renner. Agora todo mundo gosta de Rick Renner. Pedido ontem umas 15. Eu não sabia que eles eram tão famosos, viu? É quando parte alguém assim, aí o pessoal, por um dia eles vão pedindo, né? Pedindo. Então a Mariazinha quer ouvir, né, o sonar de uma meio embalada aí, pode ser aquela, a moleca, né? Moleca, tem a moleca aí do Rick Renner aí pela Mariazinha?
24: E a César, Dianir Ruviário Valgoi. Dianir Ruviário Valgoi, tem aniversário hoje. Homenagem da Nice e também do cunhado Wilson Graff. Estão homenageando eles que estão de aniversário no dia de hoje. Mas César, quando a gente se for também, né? Vai ser assim, né?
9: Ah, pros 3 dias.
24: Pros 3 dias, vão lembrar de nós.
9: Agora 9 horas 11 minutos.

0: comigo, meu amigo Ivo. Bom dia, Ivo.
1: Bom dia, seu Zé.
0: Vão, Ivinho.
1: Como é que vai, meu amigo? Tudo na
0: tudo
1: paz?
0: Tudo certo. Vão aí, Ivo, diga.
1: Amigo, ah, tudo na paz?
0: Tudo na paz.
1: Seu Zé, eu gostaria que tu rodasse uma música com o Rick Renner.
0: Qual?
1: Ele fez pro João Paulo, mas serviu para ele também,
0: não
1: sabe?
0: Deu João Paulo, é?
1: Junto de Deus, com o Rick Renner.
0: É ao lado de Deus.
1: É muito linda, é essa música, muito toca a gente ali. Quem gostava do Rick Renner é muito triste, mas Deus é assim, né? Ele vai chamar quem ele quiser e

0: 9:15, agora 9:15. Pessoal lá do Pesque Pague do Tibola, Santo Antônio. Obrigado aí, turma aí, pela companhia. Obrigado pela audiência aqui na Rural, tá? Vamos vendo aqui, tem mais gente mandando recado, tem mais gente passando recado pra nós. Mandar um abraço
1: César,
0: aí.
1: Oi, César, tudo bem?
0: Bom.
1: Eu gostaria de homenagear minha filha, Nadine Rodrigues da Silva. Estará de aniversário dia 27. E a minha cunhada, Maria Dal Pupo. Desejar elas feliz aniversário, com muita saúde, paz, amor, felicidades e tudo de bom para elas.
0: Ok. Olha, tá na reta final aí para chegar então aos 24 mil reais aí da campanha da Maria Angelina, né? Ainda o pessoal tá aceitando algumas doações de roupas aí no brechó também, e também quem quer passar ali do lado da Ufana aí, Caetás Pecado, aí naquela rua ali do brechó, comprar alguma rifa pra pequena Maria Angelina, pode passar, comprar a rifa ou então fazendo doações de roupas. Fala aí, meu amigo, diga aí qual é o recado então aí, pessoal da Gold Car aqui do lado da rádio. Obrigado pela companhia, turma aí da Gold Car, 9:16, agora 9:16. Alô, pessoal do Mercado Família, aí no bairro Catarina Fontana. Tudo bem aí, turma aí do Mercado Família? Vai um alô aí também pro eletricista Moisés. Um abraço grande aí, Moisés. Ivete Fernandes na companhia, Vila União. Alô, povo da Vila União. Obrigado, povo aí da Vila União. O Almor Aliev está acompanhando o programa também. O Vandelino Kunz. Alô, Vandelino. Um abraço aí, Vandelino. Um alô pro Vilmo Felizaro acompanhando o programa. O Sidão, do grupo Som e Alma. Conhece o Sidão, né, Nath? Fala, Sérgio.
2: Deixa eu pegar aqui o André Beck, aproveitando, estamos indo no momento do aniversariante, ele lembrou que a filhada dele tá de aniversário, a filhada do André Beck, a esposa, né, que é a Luna Strutka, tá de aniversário hoje, completando 8 aninhos.
0: Ele não
2: tá
0: é Luana?
2: Luna.
0: Tá aqui. Luna.
2: Ela escreveu Luna pra
0: a
2: mim.
0: Luna. Tá bom.
2: É Luna Strutka, tá de aniversário hoje, 8 aninhos de idade. Ele tá dando parabéns pra ela e muitas felicidades. André Bach e sua esposa, ok, César?
0: Tá ok, 9:18. O Ivinho Rosa aí não trabalhou também naquela época da BRF, aí Ivinho, anos 60, 70, Ivo. É, diga aí, meu amigo Ivo. 9:18 agora, fala, Nardi.
3: E fazia dupla com Enor Enésia, fazia trio. O Rosinha não era fraco, viu?
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9: 9:25, 9:25 da manhã, hein? 9:25 da manhã. Pessoal ligado com a gente aí, um bom dia, obrigado pela audiência, pela companhia de vocês, hein? É, vai até quando será aí a propaganda eleitoral? Tem ideia,
10: meu caro? Sexta-feira que vem.
9: Desde até sexta. Sábado. Não, sábado não. Sábado é dia de descanso aí.
10: Sábado.
9: Pra mente do eleitor, pra dar uma sexta, pensada, sexta. Uma sexta. Raciocinada. Hã?
10: Até sexta.
9: Até sexta.
10: Que vem, que vem. Que é dia 2.
9: Então temos mais 7 dias. Eu... Não, que amanhã não. Amanhã tem.
10: Não, todo dia tem. É domingo que não tem.
9: Domingo não tem. É, mas vai até sexta-feira.
10: Então isso, tem... isso.
9: Propaganda eleitoral ao meio-dia. E de manhã também, né? Pela parte da manhã também. Agora 9:26, 9:26 aqui na Rural. 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Agora 9:26, a informação, César, Sérgio.
10: É quinta-feira, tá? Hã? É dia primeiro.
9: Então termina a quinta.
10: É, eu tô confundindo os dias aqui da semana.
9: Tem sempre dois dias de descanso da mente aí.
10: É,
9: o cara
10: quinta.
9: Já ouviu tanta coisa que dele para, dá uma analisada.
10: E aí volta dia 9, segundo o Nart, tá me falando, na sexta-feira da semana que vem. Então para no dia, na quinta, dia primeiro de outubro. E aí pro segundo turno retorna no dia 9.
9: Aí se confirmada a pesquisa aqui em Santa Catarina, o Jorginho leva no primeiro turno. Aí vamos ter uma propaganda bem curtinha, que seria a nível nacional, que hoje tá levando pro segundo turno a eleição.
10: Seria 10 minutos daí, né? De propaganda. Né? César, o que eu trago para vocês agora é uma informação que veio da Polícia Militar aqui de Concórdia, César. Foi feita uma prisão por tráfico de drogas, tá? A PM prende homem por tráfico de drogas e apreende cocaína e êxtase. A Polícia Militar prendeu um homem por tráfico de drogas à noite desta quinta-feira no bairro Nova Brasília, em Concórdia. Segundo a PM, por volta das 20h30, a guarnição recebeu informações sobre uma possível comercialização de entorpecentes em uma residência. No local, um homem foi abordado em frente ao imóvel e teria dispensado duas porções de cocaína. Um segundo homem fugiu ao perceber a presença dos policiais e não foi localizado. Durante as buscas no imóvel, foram apreendidos 36 gramas de cocaína, 13 comprimidos de êxtase, uma balança de precisão, dois celulares e dinheiro em espécie. Ainda conforme a Polícia Militar, César, o imóvel apresentava poucos elementos característicos de uma residência habitualmente ocupada. No local havia apenas um colchão no chão, além dos entorpecentes e materiais apreendidos, o que, segundo a PM, indicaria possível utilização do espaço para guarda e comercialização das drogas. O homem recebeu voz de prisão e foi encaminhado à delegacia da Polícia Civil. 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
2: Olha aí, olha aí, que coisa, hein? Mas que bate. Mas que olha aí, Sérgio Prima, uma batida, não, duas, né? Duas batidas lá na 29 de julho. Pessoal, se tiver foto aí, pode mandar para nós. Duas batidas numa distância de 50 metros. Agora lá na 29 de julho.
3: Danos materiais apenas.
2: Danos materiais?
3: É,
2: tá acompanhando?
3: Não, não tô acompanhando, mas a informação que chegou para mim que seria uma delas é danos materiais.
2: E 50 metros, uma da outra. Duas batidas nesse instante, lá na 29 de julho.
3: É, uma eu tô sabendo, a outra eu não tô sabendo.
2: Meu amigo Primo Trevisan, um abraço, meu irmão. Obrigado aí, Primo, pela informação aí, pela informação aqui no programa, hein? Primo, abraço pra ti. Confira comigo aí, gente, a hora certinha, na manhã, 9h33. 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

0: Mandar um alô aí pra Claride Ávila. Obrigado, Claride, pela companhia. Mandar um alô aí também pro, vamos ver quem mais tá comigo aqui, o Rude, lá na quadra Materiais de Construções. Daqui a pouco vou fazer o comercial aqui da quadra Materiais de Construções aqui no programa também, tá? Daqui a pouquinho. O meu amigo Lovato tá passando o recado, tem um baile amanhã, né?
1: Semana na Farroupilha, encerramento, né?
0: Que encerramento chama, amanhã lá em Castelo Branco.
1: É da Semana na Farroupilha, encerramento, né? Que nós temos uma chama lá, né?
0: Uhum.
1: É do nosso grupo Herdeiro da Tradição.
0: Uhum.
1: Daí vai ser o encerramento, vai ser sábado, né? Daí vai ter um baile gaúcho aí com essa banda que vai tocar aí.
0: Sábado com o Costume daí, Campeiro.
1: Dá um oi pra nós aí, faz um favor ali.
0: Beleza, meu amigo.
1: Você vem lá também, né?
0: Beleza.
1: Como você achar lá, né? Beleza? Um abração aí.
0: Castelo Branco, Castelo Branco. Então, amanhã à noite tem o Costume Campeiro. Amanhã, dia 26, amanhã, 2026, a data da coincidência. Amanhã, lá no pavilhão do Sadi José Pissaia. Encerramento da Semana Farroupilha. Alô, Cavalarianos, também aí do Presidente Castelo Branco. Um abraço grande aí pra vocês, né? É, me pediram uma música, fazia tempo que não pediam aqui, viu? Essa, Nardi, você conhece, mas tem muito. Muita gente nova aí que não conhece, viu? Bete Balanço, lembra? César, me toca aquela música Bete Balanço. E é boa, né?
2: Boa, boa.
0: Bete Balanço.
2: Se não me engano, é do Barão Vermelho.
0: Hã?
2: Barão Vermelho, com o tempo do Cazuza ainda, né?
0: Não tá enganado, Sérgio. É o Frejá, Sérgio.
2: Seja
0: o
2: Frejá? Frejá.
0: Cantor.
2: É o Cazuza, é, ele deu razão pra
0: Nardi,
2: mim, né?
0: Nardi, Nardi. É. Abraço veteranos aí do bairro Itaíba, meu amigo Cardozinho, tivemos aí ontem. Abraço pra vocês. Falou pro meu amigo Ademar, né? Que fez aquele porquinho ontem ali que tava uma delícia ontem. Valeu, Ademar. Abraço, Ademar, que é natural lá do Sede Brum.

0: Cássio Gambim, também ouvindo o programa aí, vai um alô aí pro Cássio Gambim. Agora 9:42, 9:42. O Salete tem um recado aqui na Joda Salete.
1: César, eu gostaria de homenagear a minha sobrinha Nadine Rodrigues da Silva, que vai estar de aniversário domingo, e a Clara Rodrigues da Silva, que está de aniversário amanhã. As duas são minhas sobrinhas. E eu também estou de aniversário no domingo, então a gente vai comemorar a festa junto. Um abraço para minhas sobrinhas e que Deus abençoe elas muito.
0: Valeu, valeu, dona Salete. Obrigado, Salete. 9:43, hein? 9:43. 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Ontem, Nadi, tive lá no. Nos idosos aí do bairro Itaíba, almoçando lá com os idosos, viu? Mandar um abraço lá, toda a belíssima organização lá dos idosos. É um clube de idosos com sede própria, acho que o único, talvez, em Concórdia, com sede própria, aí na Vila Itaíba. O pessoal tava lá reunido, parceiro. Nardi, tô falando contigo, ali, isso, pega o microfone ali que tô falando contigo. Tinha duas idosas lá, Nath.
2: Eu tô pensando, tinha onde duas é que idosas. Fica o bairro Itaíba, me deu um branco.
0: O Itaíba, ali em frente ao antigo Senai, frente ao antigo SESI, ali perto do bar, se eu falar do bar do Urtigara, daí tu vai saber.
2: Ah, bar do Urtigara.
0: Bar do César Urtigara, ali do lado.
2: A fruteira.
0: Falou em bar, daí o Nath se localiza, não, né?
2: Eu sim, são bares e bares, né? Uhum. Agora sim, e entendeu? Pra ver. Não, a organização, porque eu fiz muitas festinhas com esse pessoal dos idosos lá, tempo do Joel, cantamos algumas noitadas lá, e eu sei que o pessoal dos idosos sempre na organização, e é um clube sensacional aqui em Concórdia.
0: E tem lá aquelas conversas, saiu uma rapadura, saiu um pezinho de moleque, e... muito gostoso. De repente, cheguei numa mesa, tinha duas senhoras lá trocando uma conversa lá.
2: Opa.
0: Uma de 92 anos e uma de 94 anos.
2: Lembrando
0: bem
2: do passado.
0: Bem lúcidas. Estavam trocando uma ideia. E daí uma disse assim pra outra, comadre, sabe que eu tô pensando em arrumar um namorado?
2: Olha.
0: Né? E a outra disse, mas eu tô com a mesma ideia, comadre, né? 92 e 94 anos. É. Mas daí uma falou assim pra outra, eu já tô com 94, mas não quero gente nova, diz ela. Eu quero um, no mínimo uns 10 anos mais velho que eu.
2: Mais velho?
0: Aquela de 92. E eu tô pensando da mesma forma, comadre. Eu quero um mais velho também que gente nova só pra se incomodar.
2: Viu?
0: E aí, vamos fazer as contas. Se tiver alguém com mais de 100 anos, então, de idade aí, que queira se apresentar lá, elas têm algum interesse. Mas tem que ter gente madura, gente já com alguma experiência. Não se apresente qualquer piazinha aí de 80 e tal, 85, não vai dar certo.
2: Piazada de 80 pra baixo, piazada nem aparece.
0: Aí nem adianta ficar assanhado.
2: 90 pra cima, garantindo a pisada. E ó, com bastante capital, né? Porque vai embora logo e me deixa o resto.
0: É.
2: Porque eu tô de namoro novo.

0: tratamento pra não beber aí que o Leonardo tá fazendo, já tá 30 dias sem botar nada de álcool na boca. Ele vai resistir, Nard. Ele vai conseguir.
1: Ele é forte.
0: É.
1: O filho,
0: vai
1: a
0: ter
1: nora.
0: Alguma recaída, que nem o amigo meu que eu tô na minha frente agora enxergando ele aqui.
1: Mas ele é forte. Ah, o filho tá ajudando.
0: Ele vai conseguir, Nard.
1: A nora tá ali, tem enfermeira, tem. Barbaridade.
0: É, mas ele meu amigo também teve todo o apoio.
1: Com todo o apoio. Família, agora, se ele voltar.
2: Mulher, filho, é, netos.
0: Até o netinho de um mês.
1: A nora.
2: Não fuma.
0: Dizendo a Casso Serechona.
1: É
0: um argentino.
2: É um argentino.
0: Vamos ver o recado aqui.
3: Bom dia, César.
0: Bom
3: não
0: dia.
3: Podia deixar de homenagear minha outra tia aqui do bairro, Catarina Fontana.
1: Mais uma?
3: Albertina Bet. Bom dia, tia.
0: Tina.
3: Parabéns, saúde, felicidade. Tudo de bom pra ti. Vida longa, tia Albertina.
0: Teta Luiz, tudo bem? Alisson por aqui. Alô, Alisson. Tudo certo aqui na audiência do seu programa.
2: César, foi perdido um aparelho de telefone celular Motorola em frente a Quiparato. Foi no começo da semana, tá, César? Foi lá por segunda, terça-feira. O rapaz veio pedindo, pelo amor de Deus, César Luiz, divulga pra nós. Eu tô divulgando então aqui, tá? É, pede pra quem encontrar, trazer aqui na Rádio Rural, tá? E nós temos o telefone e o contato dele aqui pra entregar pra ele. Um senhor que perdeu o telefone celular, foi segunda, terça-feira, ali em frente a Quiparato, em frente a Cersadinha. Bom dia, César Luiz.
0: Mandar um alusão aí pro seu Claudecir Zolete, a família, presidente Kennedy, ligados com a gente aí, Claudecir. Abraço aí, meu irmão, tudo de bom aí em Kennedy. O pessoal do Bar da Leu aí também, obrigado pela companhia então, né? ST, Wilson e Ezequiel Testa, aí no mercado Testa, presidente Kennedy. Como é que tá o povo aí, Testa? Abraço grande aí também, viu? Parece o Barney, diz aqui o meu amigo Fred. Essa voz aí da propaganda parece o Barney. Seu Valdino e a dona Mercedes de Engenho Velho. Ou seu Valdino, dona Mercedes. Bom dia, povo do Engenho Velho.
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1: E aí, meu amigo, minha amiga? É verdade? É sério isso? É verdade isso? Diz que tem baile amanhã de noite na Barra Fria. É, com Rick Matheus, Pampa na Garupa, conjunto muito bom, César, na Barra Fria. Ô, gurizada aí da Barra Fria, né? Tem baile amanhã na Barra Fria? É, tem baile amanhã na Barra Fria. O que foi, minha amiga Maria Helena, Maria Helena Niotti? Diga.
2: Bom dia, César, tudo certo? Tudo bem? Tem muita de Podocopo.
1: Podocopo?
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4: Polícia Rodoviária Federal apreendeu 101 unidades de medicamentos utilizados no tratamento do diabetes e no controle de peso durante uma fiscalização na BR-153 em Água Doce, na tarde desta quinta-feira. A abordagem aconteceu por volta das 12h30, depois que os policiais perceberam que o veículo estava com porta-malas bastante carregado e apresentava a traseira aparentemente rebaixada devido ao peso.
1: O quê?
4: Mondiaro.
1: Puta louco, rapaz.
4: É Mondiaro.
1: O carro chegava, tá rebaixado de Mondiaro.
4: É, mas tinha mais coisa dentro, César, viu? Durante a fiscalização, uma das passageiras informou que havia canetas de tirzepatita dentro do automóvel. O medicamento utilizado no tratamento da diabetes e também, claro, utilizado para o controle do peso. Na vistoria, os agentes localizaram 89 unidades de tirzepatita de 15 mg e outras 12 canetas identificadas como Aluve 5 mg, totalizando 101 unidades. Aos policiais, os ocupantes afirmaram que os produtos haviam sido adquiridos no Paraguai e posteriormente trazidos para o Brasil. Conforme a PRF, entretanto, não foram apresentados documentos que comprovassem a regularidade da importação ou do registro dos medicamentos. Diante da situação, os dois ocupantes, o veículo e os produtos foram encaminhados à Polícia Federal em Chapecó, que ficaram responsáveis pela apuração da origem dos medicamentos e das circunstâncias da entrada dos produtos no Brasil. E as outras informações que eu quero trazer para vocês é que aconteceu ontem à tarde. Uma caminhonete saiu da pista e bateu contra uma árvore. Pegou fogo na tarde de ontem, quinta-feira, na estrada de acesso à comunidade Linha Céu Azul, no interior de Concórdia. O acidente aconteceu por volta das 14 horas e mobilizou os bombeiros voluntários de Concórdia. Após a colisão, o veículo começou a incendiar e as chamas já estavam se espalhando pela vegetação às margens da estrada. Os bombeiros controlaram o incêndio, realizaram o atendimento aos motoristas de 47 anos de idade, que era o único ocupante da caminhonete. Ele se queimou, tá? Apresentou queimaduras por causa do acidente, claro, e do incêndio nessa caminhonete. 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
1: César Luiz, estou procurando um carrinho de mão usado, se alguém tiver para vender. Mais conhecido aquelas Cariola. É Cariola, né, Nádia? As Cariola de madeira, então, minha amiga. Uma máquina de plantar milho de duas caixinhas, uma vai a semente e uma vai o adubo, né? Se alguém tiver para vender em bom estado, tem pessoas que não ocupam mais essas ferramentas agrícolas e eu tô precisando comprar. Ok, Maria? O telefone da Maria é 999-757155. 999-757155. Ela quer comprar.

comprar uma cariola daquelas antigas e quer comprar uma maquininha pica-pau, duas caixinhas para plantio de milho, feijão, pasto, dente de burro. Agora 9:59.

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0: Agora 10 horas, agora 10 horas e 12 minutos aqui no programa, 10 horas 12 minutos. Alô, meu amigo Vanderlei Chilique, aí da Casa das Cucas. Como é que tá o trabalho pro final de semana aí, Chilique? Tudo certo? Vai ter atendimento no final de semana? É, vai atender a festa da linha Gasperini. Um abraço, meu amigo. Vai atender a festa lá, né? Vai ter atendimento lá então. Deixa eu ver aqui. O Lovato aí tá autorizando então um ingresso para sábado à noite, amanhã, no baile lá em Presidente Castelo Branco, encerramento da semana Farroupilha, né, meu amigo Lovato, Lovato Fretes aí, tá bom? Se alguém tiver interesse, vai ligando, vai deixando o nome para participar do sorteio também deste ingresso. Meu amigo Osvaldo, aí na Laticínios Vitória, Barra Bonita. Um abraço aí pro Osvaldo, Laticínios Vitória, Barra Bonita. Dona Maria Helena Neotti, já vendeu todos os pó do carpo aí? É, um abraço aí também a Gladys Vieira no Lajado Medeiros, obrigado pela companhia. Fala, Scooby-Doo. Bom? Hã? Bom, Scooby-Doo? É? Um abraço aí, Scooby-Doo. É as pizzas do Nono, chegando aí pela região aí de Kennedy, então Engenho Velho, né? Pizzas do Nono. O Alessandro Schiavini tem um recado aí, daqui a pouquinho vai ao ar. 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
14: Olha, 10h26, agora 10h26. Mandar um alô lá pra minha amiga Ivete Tesma e o Gerson, também ouvindo a Rural aí, né? Ivete, Gerson, Tesma, aí no 111. Olha, 10h26, daqui a pouquinho tem também o nosso querido padre Ezequiel, né? Daqui a pouquinho, agora 10h26 da manhã. Mandar um alô aí, turma aí do Coba. Ô, Laurinho. Laurinho do Coba, né? O Coba e o Lauro, um abraço aí, grande Lauro, é, grande Lauro, empreendedor do Coba, tem Coba em Chapecó agora também, tem Coba Concórdia, e quem é grande, te conheceu, Chapecó, né, Laurinho?
15: É,
14: atendendo é aí na panificadora São Roque, antigamente, nós parávamos tomar um café, hoje ele quase nem tem tempo mais pra tomar, ontem ele tirou uns 5 minutos pra nós conversar, né? Mas parabéns, né? Parabéns, o homem é dedicado, o homem mantém a qualidade, tudo que faz, a pizza do Coba aí tá uma delícia também. 10h27, Sérgio Prima.
16: Na noite de quinta-feira, a Polícia Militar cumpriu mandado de prisão durante uma abordagem na SC-155, próximo à ponte da divisa entre Santa Catarina e Rio Grande do Sul, no interior de Itá. Durante a identificação dos ocupantes de um veículo, a Polícia Militar constatou que um dos abordados possuía mandado de prisão ativo, expedido pela Vara Judicial de Arvorezinho, Rio Grande do Sul. O homem recebeu voz de prisão, César, e posteriormente foi entregue aqui, ó, no Presídio Regional de Concórdia. Eu quero dizer o seguinte, né? 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
14: Ô, Cassol, meu amigo Cassol aí, o senhor trabalhou bastante essa semana, vai trabalhar o final de semana, é, o Cassol aí da Casa da Melancia, Nath. Vamos na janta segunda-feira, meu amigo, estamos te convidando, né? Cassol é o marido da Juliana aí da Casa da Melancia, o senhor merece ir na jantinha segunda-feira, viu, Cassol? Um abraço aí, Cassol, aí da Casa da Melancia.
17: Opa, tudo certo?
14: Oi.
17: Mas eu acho que ele não quer ir.
14: É?
17: Ele não vai querer ir na janta.
14: É? Tá bom? Tu falou com ela, Resmine? Tá certo? Tudo certo? Diga aí, Resmine.
18: Eu já falei com ela, pro dia agora.
14: Liberou?
18: Vem pra ela. Tá liberado.
14: Tá liberado?
18: Na segunda ele tá liberado.
14: Que beleza! Vem aí o padre Ezequiel, 10h30.
19: Quero deixar minhas marcas na areia do tempo.
20: Olá, meu caro ouvinte, que bom que estamos juntos mais uma vez. Que nós possamos nos unir a tantos outros para que esta palavra vá fazendo o seu efeito. A palavra tem força, por isso nós podemos motivar a outros para que também escutem nesta hora esta palavra Eu gostaria de falar hoje sobre o tema: quem vive apressado, muito apressado, não gosta de si mesmo. Tem sentido isso? É melhor perder um minuto na vida do que a vida num minuto, diz um provérbio. Este alerta aos que trafegam nas estradas traz em si uma profunda verdade. Nós devemos ser os donos do tempo. Ele está à nossa disposição. Precisamos aproveitá-lo apenas. Precisamos apenas vivê-lo conscientemente. Então nós nos damos tempo. Então desfrutamos do tempo. Quem não se dá tempo, arruína a sua vida e muitas vezes paga sua inquietação e pressa com a vida. Quem vive apressado, odeia a si mesmo. Não vive para si, mas contra si. Ele confunde vida com agitação e pressa. Isto leva muitas vezes a um derrame cerebral ou ao infarto. O que alguém pretendeu ter conquistado com a pressa é de repente arrancado de suas mãos. Mas quem se dá tempo tem mais tempo para aquilo que gostaria de realizar na vida. Chegará calmamente ao seu objetivo. Ele faz de sua caminhada pela vida um prazer e não precisa recuperar-se após uma caminhada estafante. Toma para si, a todo instante, apenas o que precisa para a vida. Quem quer viver precisa dar-se tempo. Sem tempo não há vida. A vida se consuma no tempo. Somente aquele que se conforma com o seu ritmo adequado de vida, este mergulha na vida que lhe convém. A inquietação faz parte de nossa vida. Ela nos impele a prosseguir crescendo, a não procurar cedo demais a inatividade, mas viver de fato com gosto. Mas mesmo assim, há necessidade de fases de repouso em que algo possa sedimentar-se. Caso contrário, a inquietação toma conta. Às vezes, a inquietação interna precisa de tempos de repouso externo para que possa manifestar-se em palavras. Neste caso, há necessidade de uma retirada mais longa para ouvir os impulsos silenciosos que intranquilizam e que mostram que aquilo que se está vivendo no tempo presente já não serve. Por isso, caro ouvinte, pensemos na nossa pressa. Na pressa que muitas vezes nos sufoca. É preciso dar-se tempo. Quero convidar você a entrar no nosso site padrezequiel.com.br. Ali vai encontrar mais mensagens. Um forte abraço. Deus te abençoe em nome do Pai, do Filho e do Espírito Santo. Amém.

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20: Serginho Prima. 10h42, 10h42. Vamos lá, minha gente. 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Olha aí, agora 10h43, 10h43. 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Manda, Sérgio.
21: César, eu tenho uma informação que o Ederson Las Boas me passou agora, que o traçado novo do contorno norte, lá no Cemitério Parque, sobe lá pro Zato Tacadis, que tem um depósito, tem um posto de gás também, né? Tá fechado, César, tá? O pessoal tá fazendo melhorias no asfalto até ao Vazejo, tá? Tá tudo fechado.
20: É?
21: Tá tudo fechado. A informação veio do Ederson Las Boas agora. Eles fecharam ali naquela rótula que sobe para o Cemitério Parque ali, né? E fecharam também lá na rótula da BR-153. Então tá todo fechado, porque o pessoal tá trabalhando rápido lá para colocar, fazer recapeamento e retirar alguns buracos que estão aí nesse espaço desta rodovia, ok? Então tá fechado. Outra rua, César, a Leonel Bosley, lá próximo ao bairro Arvoredo, o pessoal tá fazendo uma tubulação grande lá, encontrou rocha. Então, com pica-pau lá, né? Então, tudo no meio da pista, né? Então, tá difícil passagem de veículos lá. Se o pessoal puder evitar a passagem por lá, também seria muito importante, César. Na polícia, noite de quinta-feira, a polícia militar prendeu um homem após atender a uma ocorrência de lesão corporal no bairro Nossa Senhora Aparecida, em Seara. A PM foi acionada após uma mulher informar que estava sendo agredida. No local, os policiais encontraram um homem sendo contido por um familiar. Conforme os relatos colhidos, ele teria agredido a irmã com um soco no rosto e, durante a situação, também agredido a própria mãe, que interveio no conflito. O homem foi preso e os envolvidos foram encaminhados ao hospital para atendimento e confecção dos respectivos atestados de lesão corporal e, é claro, vai ser encaminhado a um boletim de ocorrência na Polícia Civil lá em Seara. 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
20: Valeu, 10h45. Agora, Salete Riva, dona Riva, mandando homenagem então pro esposo aqui, Nath. Põe no ar aí pra nós. Olá,
22: é a Salete Riva do bairro Natureza. Quero homenagear hoje meu marido José Eduardo Riva, que vai estar de aniversário amanhã. A ele, amanhã, toda a felicidade do mundo. Sua esposa, seus filhos, todas a todos os familiares que estão desejando e que ele tenha muita saúde e muita paz a seu longo de sua vida.
20: Riva! Ô Riva, um abraço aí Riva. Irene de Vargas também ouvindo o nosso programa aí, obrigado pela companhia, pela audiência, brigadão pela audiência. Fala Nenê, tudo bom aí? E a Nena, como é que tá Nena? Tudo bem Nena Marlise? Tudo certinho? 10h46, alô amigo, alô amiga, atenção aí que não quer mais pagar a conta alta de energia, amanhã de manhã vai ter um café aí que o pessoal da Quadra Materiais Construções, bairro Itaíba, amanhã vai estar explicando pra você, hein? 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

0: Olha, 10 horas 52 minutos da manhã. E aí, meu amigo Savenhago? E aí, Savenhago, como é que estão as coisas aí, meu irmão? Tudo certo aí no, na Choperia Colônia? Informes gerais, Gaúcho Piquete.
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2: 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Tem vaga de trabalho, atenção, oportunidade para auxiliar de mecânico e também instalador de equipamentos de refrigeração. Atenção, hein? A Videfrigo está com vaga para auxiliar de mecânico e instalador de equipamentos de refrigeração. Mais informações no 49 9...

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1: Pessoal aí da família Loman, aí no Lajado Casagrande, aí município do Irani. Abraço aí pra família Loman, agora 3 minutos para as 11 horas da manhã.

0: Amigo X-Store, você encontrou um controle, foi encontrado na região da Vila Jacob Bias, use um controle, se alguém perdeu este controle preto, entrar em contato lá com a barbearia do meu amigo X-Store, aí nas imediações, pertinho ali, no lado do Compre Tudo Supermercado, descendo para o loteamento Esperança. Vai um abraço também aí aos amigos que estão nos ouvindo, acompanhando o programa, né? Aí no loteamento Esperança, especialmente aí a família Casemiro, loteamento Esperança, o Jusce, o Jusemir também, toda a família, a avó que estão nos ouvindo sempre lá e precisou de mudança é Casemiro, fazendo em até 6 pagamentos no cartão. Agora 1 minuto para as 11.
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2: Agradecimento. Esposa Celi, filho Eduardo, Nora, Karine e neta Manuela e demais familiares, ainda consternados com o falecimento do esposo, pai, sogro e avô, Dirceu Cláudio Sewald. Agradece médicos e enfermeiras do Hospital São Francisco, Posto de Saúde de Tamanduá, SAMU, Bombeiros, Secretaria da Saúde, Ministros de Culto, Liturgia e Comunidade de Boa Esperança, Frei Emerson, Funerária Finger, parentes, amigos, vizinhos e todos que ajudaram. A família convida para o culto de sétimo dia, sábado, dia 26, às 19 horas, na Capela de Boa Esperança. Pai, sua partida repentina nos causou muita dor, mas o que nos conforta é a certeza do reencontro. Agradecimento. Esposa Zenaide Pop, filhos Márcio, Miriam e Mayra, Nora Salete Forquesato, genro Jacir Pereira, netos Arthur, Emanuel, Vitória e Cecília do bairro Itaíba, ainda consternados com o falecimento do esposo, pai, sogro e avô, Edio Pop, agradecem médicos e enfermeiras do Hospital São Francisco, pastora

0: Sandro Souto, da Igreja Evangélica Luterana da Paz, Funerária Concórdia, Comunidade da Paz, equipe do Posto de Saúde do Bairro dos Industriários, Grupo de Idosos Nossa Senhora de Lourdes do Bairro Itaíba, parentes, amigos, vizinhos e todos que demonstraram apoio e solidariedade naquelas horas de dor. Convidam para o culto em sua memória, sábado, às 19 horas, na Igreja Evangélica Luterana da Paz, na Rua da Paz, Bairro Imperial. Jesus disse: Eu sou a ressurreição e a vida. Quem crê em mim, ainda que morra, viverá. E quem vive e crê em mim nunca morrerá. João, capítulo 11, versículo 25. Agradecimento. Esposa Aurora Peronde, filhos Rosemary, Rudimar, Rosilei e Daniela, netos, bisnetos e demais familiares de Lajeado dos Pintos, ainda consternados com o falecimento do esposo, pai, sogra, avô e bisavô, Juvelino Peronde, popular Jove, agradecem médicos, enfermeiros e funcionários do Hospital São Francisco e Hospital Universitário Santa Terezinha de Joaçaba, Corpo de Bombeiros, Secretaria da Saúde de Concórdia, parentes, amigos, vizinhos e todos que ajudaram nos momentos de dor. A família convida para culto de sétimo dia, dia 27 de setembro, às 9:30 na Capela de Lajeado dos Pintos. Você se foi para sempre. Como é difícil dizer adeus. Há 7 dias que você nos deixou, mas foi apenas o seu corpo que partiu, pois esteja onde estiver, a sua memória permanecerá viva em nossos corações. Descanse em paz.
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0: 11:08.
1: Hoje,
0: né?
1: É sexta-feira.
0: 11:08 aqui no programa. Alô, idosos também aí. Alô, idosos também aí do bairro Gruta. Um abraço, pessoal aí, idosos do bairro Gruta. Hoje tem almoço aí, né? O Adilson e o Edenilson, um abração pra vocês aí, Adilson e Edenilson, Pecinim, lá no Poço Rico. E a família Presotto aí, como é que está aí? E o meu amigo Lula, é, tem o Lula lá, tem o Lula, tá lá também, tem o Lula, viu? É, tem o Lula de São José, que cuida do cemitério. Nós tínhamos aí o saudoso Lula da linha Gasperini, que infelizmente nos deixou, partiu aí de forma até prematura, né, na linha Gasperini. E temos o Lula também lá no Poço Rico, também na de que é o Presotto. O Jorge del Poço, Terra Vermelha, abraço aí, Jorge del Poço. Abraço da Terra Vermelha também lá pra família, Valcarengue. Um abraço pra vocês aí, família Valcarengue. Um abraço aí, gurizada aí, família Valcarengue. Tudo certo por aí. Obrigado pela audiência. Agora 11

0: ouvindo é o Loivor, né, Loivor? Alô, Loivor Pastore, um abraço aí pro Loivor Pastore, que tá me ouvindo aí também, obrigadão pela companhia. Quem mais tá me ouvindo aí? Quem mais? Ela que faz também, né? É a dona Leovira, lá no Surubi. A dona Leovira, ela benze também de problema de nervo ciático, que resolveu o problema de muita gente lá. Ela benze nervo ciático, diz que já curou muita gente com benzimento nervo ciático. Um abraço pra dona Leovira lá, obrigado pela companhia. Ô meu amigo Sidney, tudo bem? Como é que tá aí? Tem bailão hoje aí, Sidney? Tem bailão, parece que tem bailão no Sidney Oliveira, é? Hein, meu amigo Nardi, tá sabendo não? Tá sabendo ou não tá sabendo do bailão aí no Sidney? Sidney Oliveira, hoje Sidney, como é que é? Hã?
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0: Pecado
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0: Hoje, hein? Doce Pecado. Vem amanhã.
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0: 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Tem domingo. Um abraço aí, pessoal. Turma aí do Sidney.
1: E no domingo, dia 27, a partir das 18h30, eles, Grupo Chama.
0: Olha aí, abraço Sidney Oliveira, agora 11:11, 11:11. A dona Catarina no Jardim Sul, obrigado pela companhia aí. Minha amiga Catarina, que tava comendo um pastel ontem à tarde, aí na casa do lanche, encontrei com ela. Um abraço pra você aí, minha amigona aí, tudo certo aí no Jardim Sul, abraço pra você. O pessoal da mecânica Hern, é Hern ou é Horn? Lá no Tamanduá. Uns falam Hern, outros falam Horn. Um abraço então, pessoal da mecânica Hern, mecânica Horn, ouvindo o programa aí no Tamanduá. O pessoal vai mandando pra gente aqui, né? 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E o Marinho Barreto, tá me ouvindo aí no Mirante aí, Marinho? Marinho Barreto, um abraço. Tamara Santuches, queria ver com você se consegue arrumar uma ficha, deixa eu ver aqui, ficha, pois é, foi sorteada ontem a ficha, né? Foi sorteada ontem a ficha, deixa eu ver aqui o recado aqui da amiga lá do bairro Guilherme Reich, que é pra domingo, só vai ter entrega de carne lá. Ô Escadinha, e no 111, meu amigo Escadinha, como é que tá Escadinha? Tudo certo? Ana Thomas, na delegacia regional, aí na delegacia regional de polícia. E o homem se apresenta aqui com muitas gaitas aqui, né? É o seu Dovílio Agostini. O Dovílio tem muitas gaitas, sabendo, inclusive entrou uma, como é que é, aquela escandale, né, Dovílio? Uma escandale agora também aí, outras marcas de gaita, o homem tem umas 6, 7 gaita, um guri que tá começando aí, de repente, aprendendo a tocar gaita, o pai quer comprar uma, fala com o Dovílio, 999-230535, 999-230535. 11:13, agora 11:13. E aí, minha amiga Rosa Maria, que vai comer um pastel lá na casa do lanche hoje também, a Rosa Maria.

0: jantar na Barra Fria hoje mesmo e vai ter janta ou é só bailão? Aí se alguém tiver alguma informação, né? Se alguém tiver aí alguma informação aí, né, gente? Por favor, aí entre em contato conosco se alguém tiver alguma informação aí do bailão lá na Barra Fria, acho que é Barra Fria, né? Barra Fria e Tio Menezes. Tem bailão aí na Barra Fria e Tio Menezes. Abraço aí, Jusimar e Thiago, pessoal aí da Fábrica de Vasos acompanhando o programa, o Sargento Marildo, meu amigão aí, Sargento Marildo. Tudo uma investigação sua aí, Sargento Marildo. É, temos uma investigação pra fazer aí pelo centro aí. Vamos ter que fazer fazer um levante aí, meu amigo, tá? Meu amigo Marildo, o senhor que é da investigação aí também, né? Da polícia. É, César, minha vizinha tem um colchão de casal pra doar. Atenção, atenção, ó, 998-000193. Meu amigo, olha aí, se precisar de um colchão aí de casal, liga. 998-000193. E detalhe, falamos, meu amigo Sargento Marildo, tá? Falamos. Vamos fazer um levante aí numa situação aí, tá? 11:17.
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1: Bom dia, César Luiz. Tudo certo, garoto? Viu, César? Eu também quero homenagear meu irmãozinho, Joãozinho, que hoje está de aniversário. Que Deus abençoe ele e a família dele. E que seja um mano cada vez melhor do que já foi e é, né? E que continue sendo essa pessoa maravilhosa que ele é, que Deus está no coração dele e no caminho dele. E gostaria de ouvir a música com Lourenço e Lorival, Morena Sertaneja, eu prefiro pro Joãozinho. Valeu, César, um abraço.
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Valeu, valeu, valeu, pessoal mandando recado aí, né? Mandando recado então, a Eva Quirino achou um cartão aí também, tá com o cartão, um cartão da Rodierna, né? É, ela tá aí com o cartão, a Eva. Um cartão aí da Rodierna. Se alguém perdeu, entre em contato comigo que eu passo o telefone dela. O pessoal me informou que na Barra Fria, então, é amanhã à noite o baile aí. Amanhã à noite, baita conjunto, amanhã na Barra Fria, então tem Fandango, meu amigo Louvor Pastores, que vai pra lá amanhã pra Barra Fria. Deixa eu ver aqui quem também tá comigo, Tibola, conserto de máquina Santo Antônio, vai pra Barra Fria amanhã também, Tibolão. Abraço aí, Tibola. Gente, eu vou ficar devendo muito recado aqui, não leve a mal, mas tem muito recado que eu vou ficar devendo aqui, tá? Eu tenho uma ficha pra sortear também pra Castelo Branco, falei pouco no evento, porque chegou hoje a informação e nós temos aqui um horário mais curto devido à propaganda eleitoral. Mas se alguém vai para Castelo Branco, temos também aqui um baile amanhã, encerramento da semana Farroupilha lá, com o costume campeiro. Pode entrar em contato com o César Luiz aqui para levar a ficha. 11:26, 11:26. 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
0: Valeu, povo aí da Safra Boa, turma boa aí, trabalhando sério, né? Safra Boa, obrigado pela companhia, meu amigo Lucas, um alusão aí também pra minha amiga Maria Sarpelon, também ouvindo o programa. Opa, hã? Família, família Dickel, alô família Dickel, grande abraço aí, vai ter pizza do nono aí, família Dickel, comendo uma pizza boa, obrigado pela companhia aí, pessoal da família Dickel. Agora, 11:30, 11:30, né? 11:30, o pessoal também que está me ouvindo aí, que quiser conhecer uma boa cafeteria, um pouco mais longe aí do centro, é a cafeteria, então, a cafeteria Betânia, né? 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Betânia fica lá na rua do bairro, a Leone das Fábricas, do bairro Jardim, né? 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Ali, um local diferenciado também, viu, na cidade. 11:31.
2: Devido ao sucesso da música Peito Apaixonado, nós do San Marino resolvemos gravar mais uma música em homenagem a todos vocês de casa, é ou não é, negão? É claro, magrão, e a gente canta pra vocês. Então, gente, chegando, foto 3x4 pra gente cantar assim pra vocês.

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1: É, o tempo tá voando, minha gente, e domingo agora, dia 27, depois de amanhã, tem festa dos idosos lá no bairro Gruta, convidando a todos os idosos então para a festa no bairro Gruta, hein? No domingo agora. São 11:35, 11:35, Hello Move, a sua mobilidade e a sua liberdade também, meu amigo idoso, pro senhor ir e vir, pro senhor se movimentar aí, meu amigo idoso, Hello Move. 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O pessoal tá me informando aqui, ontem à noite, César, tivemos limpando o clube, tinha sobrado ainda só 10 fichas para 10 casais, então, animação Rick Mateus e grupo Pampa na Garupa, na comunidade da Barra Fria para amanhã. Então já tá a casa cheia, já tá garantido o baile. 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Vamos ver quem mais aqui também acompanhando o nosso programa. Vai um alôzão aí pro pessoal que tá nos ouvindo, que tá nos acompanhando aí na comunidade do Tamanduá. Obrigado pela audiência aí, povo também da Barra do Rancho Grande, pessoal também de Rancho Grande. Olha, obrigado aí pela companhia, hein? Obrigado aí pela audiência de vocês. Deixa eu ver quem mais aqui que tá nos ouvindo também. Comunidade de Pinhal, Tiradentes. Um alô pra dona Cleusa Bison. Denilce Brus Amarelo, pessoal da Totó Serviços de Jardinagem. Dirley Zotes e a família. A Elde Mocelin também ouvindo o programa. Pessoal na Juca Motos, ó, que maravilha, aí turma aí da Juca Motos, ouvindo a gente também, na sinaleira ali que vai para a linha São Paulo. Lá na linha São Paulo tem a dona Guiomar Codebella fazendo os bolos pro final de semana, agora 11:38.
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0: essa, Nardi? Mas tirou da onde? Fazia muitos anos que não via.
1: Lady. Música com Os Montanari, 1979.
0: Nossa, Lady.

0: 11:46, pessoal que tá se preparando pro almoço aí, bom dia, bom dia. Mal um pouquinho de música, né? Vou ter o telefone aqui, de pegar um recado aqui do Resmini aqui.
1: Que coisa toca, engraçada, né? Porque um o pessoal, pouquinho. Quando saiu o cantor, apareceu o Vanderlei Cardoso, o pessoal botava lá nos salões de baile VC. Vai aonde? Vou no

aí, Nenê. Nenê Resbinic, que vai estar no baile da juventude em Tiradentes, né, Nenê? Amanhã, um abraço então pra ti aí. Obrigado pela audiência aí, pela companhia, esposa, família, o filho que toca a propriedade aí também. Obrigado. É, vamos que vamos, né, gente? Vamos que vamos. Olha aí, os últimos. 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Tô com recados aqui. 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Mandar um alô aí também o pessoal que está comigo acompanhando o programa. Um alôzão aí pra turma que tá comigo aí acompanhando o programa. 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Pessoal do Brechó aí que estão quase chegando então, quase chegando no alcance aí já do valor, né? Do valor aí da cirurgia, então Brechó próximo à Ufana, ainda aceitando doações de roupas, né? Ainda aceitando doações de roupas, pessoal que tá trabalhando bastante para conquistar aí o valor para a cirurgia da pequena Maria Angelina, perto aí da Ufana, perto do Caetá, e também aceitando ainda a doação de roupas. Agora 11:50 da manhã, 11:50 da manhã, quero mandar um alôzão aí também, o pessoal que está comigo acompanhando o programa, o Júnior Biondo, o pessoal também que está comigo, alô Júnior, alô Biondo, na rua Normélio Bortolo, lá no bairro dos Estados, é o pessoal da Macfrio, turma aí da Macfrio Refrigeração. 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

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Minha amiga Norilde, esposa do meu amigo Moraes, o Moraes e a Norilde, meu amigo Nardi, estão ouvindo o nosso programa lá na região de Pissarra, Santa Catarina. Alô, pessoal de Pissarras aí, um abraço pra vocês aí, um bom dia, um abraço e um bom dia a Norilde Moraes lá em Pissarra, Santa Catarina, no litoral catarinense aqui no nosso estado. Agora 11:50

0: Olha, 3 pro meio-dia, e aí, meu amigo Primo, como é que tá o almoço aí, Primo Trevisan, tudo certo? Abraço aí pra Lidiana também, né? Obrigado aí pela companhia, pela audiência. Vai um alô aí também pra Franci Joias. Alô, Franci Joias, obrigado pela companhia aí também, né? É, vai um alôzão pra ti, obrigado pela audiência. Fala, Scooby-Dooby-Dooby-Doo. Tudo bem, Scooby-Dooby-Doo? Hã? Gilmar Tafarel, Terra Vermelha. Como é que é, Scooby-Dooby-Doo? Hã? Amanhã? Ao vivaço amanhã, meu amigo. Tu vai vir aí participar amanhã?
1: Amanhã é gravado,
0: não, aqui raramente se grava programa. Amanhã é ao vivo, rapaz. São 11:58, quase na hora da oração. Vamos ver se dá tempo já, vamos ter que fazer a oração. 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Ó, um abraço também aí o pessoal então que está nos ouvindo na Cia Center e Pitol. 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Obrigado, Senhor, obrigado, Deus, obrigado, Pai, obrigado, amigos e amigas, por mais um dia. Pai nosso que estás no céu, santificado seja o vosso nome, venha a nós o vosso reino, seja feita a vossa vontade, assim na terra como no céu. Pão nosso de cada dia, Senhor, nos dai hoje, perdoai nossas ofensas, assim como nós perdoamos a quem nos tem ofendido, e não nos deixe cair em tentação, e nos livre, Pai, de todo mal. Amém, amém, amém. Obrigado, Senhor, obrigado, ouvintes, obrigado, amigos e amigas, amanhã eu volto com o Sertanejão.
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3: Olá, boa tarde. Estamos com 12 horas 26 minutos. É sexta-feira. Estamos com 26 graus, 6 décimos a temperatura. Eu sou Ederson Vilas Boas. A partir de agora, comigo por aqui, o Nelson Nardi. E as informações aqui no Visão do Meio-Dia, nesse 25 de setembro de 2026. Vamos começando então com os destaques aqui. Daqui a pouco a gente vai ter a unidade móvel. Polícia Militar prende homem por tráfico de drogas e apreende em cocaína e êxtase. Aqui em Concórdia, a PAE de Concórdia arrecada mais de 122 mil reais com a 30ª macarronada com galeto. A gente vai para Brasília daqui a pouco. A Rita Sardi vai trazer o seu destaque, vai trazer informação de momento da capital federal. E claro, outras informações que você acompanha a partir de agora aqui no Visão do Meio-Dia. 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
3: São 12 horas mais 28 minutos. Vamos até a Climaterra em São Joaquim saber do Ronaldo Coutinho como é que fica o tempo para as próximas horas, no final de semana. Boa tarde, Ronaldo.
9: Boa tarde. É, o tempo segue um geral bom na região, com condições aí favoráveis ao campo e atividade ao ar livre em geral na área, e mantém a tendência de tempo bom no decorrer de hoje. Começamos o dia assim, como se diz, fresquinho na região. As temperaturas mínimas ficaram aí na faixa de entre 11 e 13 graus nas baixadas, no alto ficou um pouquinho mais quente, enfim, a temperatura, como se diz, agradável, fresquinho de manhã, e agora à tarde pode chegar ao passar dos 28, 30 graus, faz calor. Mantém a tendência de tempo bom também nesse sábado, talvez não baixe muito aí de 15, 16 graus, e à tarde pode chegar a 30, 32. Domingo também faz calor, e com pouca chance de chuva no fim de semana. Na segunda começa quente e tem chance de chuva e trovada tarde e noite. Terça e quarta também, e aí vai caindo a temperatura. Pode chover forte no decorrer dos próximos dias, ali entre segunda, terça e quarta, pode ter uma boa soma e algum tempo assim mais severo, bem pontual. A temperatura fica mais baixa de quarta-feira para frente. Da Climaterra, Ronaldo Coutinho.
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15: São 12 horas mais 34 minutos, 12:34. De volta com você aqui no Visão do Meio-Dia. Agradecendo aí a todos que estão ligados com a gente, né? Estão sempre acompanhando a programação da Rádio Rural. Polícia Militar apreende ou prende homem por tráfico de drogas e apreende cocaína e êxtase aqui no município. Serginho Prima.
16: Polícia Militar prendeu um homem por tráfico de drogas à noite dessa quinta-feira no bairro Nova Brasília, em Concórdia. Segundo o que repassou a PM para a imprensa, o fato aconteceu por volta das 20 horas e 30 minutos. A guarnição recebeu informações sobre uma possível comercialização de entorpecentes em uma residência. No local, um homem foi abordado em frente ao imóvel e teria dispensado 2 porções de cocaína. Um segundo homem fugiu ao perceber a presença dos policiais e não foi localizado. Durante as buscas no imóvel, foram apreendidos 36 gramas de cocaína, 13 comprimidos de êxtase, uma balança de precisão, 2 celulares e dinheiro em espécie. Ainda conforme a Polícia Militar, o imóvel apresentava poucos elementos característicos de uma residência habitualmente ocupada. No local, havia apenas um colchão no chão, além dos entorpecentes e materiais apreendidos, o que, segundo a APM, indicaria possível utilização do espaço para guardar e comercialização de drogas. O homem recebeu voz de prisão e foi encaminhado à delegacia da Polícia Civil, juntamente com todo o material apreendido, onde lá foi feito o flagrante. Com informações, repórter Serginho Prima.
15: Obrigado, Sérgio. 12 horas mais 36 minutos, direto da nossa unidade móvel. Mais um destaque agora do jornalismo. A PAI de Concórdia arrecada mais de R$122 mil com a 30ª macarronada com galeto. Rafael Martini.
17: A PAI de Concórdia divulgou a prestação de contas da 30ª macarronada com galeto, realizada com grande participação da comunidade. O evento alcançou uma receita bruta de R$ 138.465,83. Depois do pagamento das despesas, o resultado líquido chegou a mais de R$ 122.000, valor que será destinado à manutenção dos serviços e o fortalecimento das atividades do Centro de Atendimento Educacional Especializado. Foram comercializados mais de 2 mil ingressos, além da arrecadação de doações em dinheiro que ultrapassaram R$ 24.600. A tradicional Roda da Fortuna também contribuiu com quase R$ 12.000. A mobilização contou ainda com o trabalho de voluntários e a doação de insumos estimados em mais de R$ 22.000. Entre os produtos recebidos estão quase uma tonelada de frango, além de farinha, ovos, tomates, cebolas e outros ingredientes. A direção da PAI destacou que o principal resultado da iniciativa vai além dos números e representa a união da comunidade em favor da inclusão e da transformação de vidas. Mais informações, detalhes e a matéria completa com todo o resultado em radiorural.com.br.
15: Obrigado, Rafa. 12:38, Super Copérdia com a gente. 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Comercial, já eu volto com a Rita Sardi trazendo destaque direto da Capital Federal.
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6: 12:41. Estamos de volta aqui no Visão do Meio-Dia. Vou mandar um abraço aqui. Deixa eu mandar um abraço para Olímpia, que está acompanhando a gente. Olímpia, está acompanhando a gente aqui no interior de Concórdia. Tribunal Superior Eleitoral reforça a plataforma do e-título para as eleições 2026. Rita Sardi.
7: O Tribunal Superior Eleitoral reforça a infraestrutura do e-título para garantir o funcionamento do aplicativo durante os dois turnos das eleições 2026, inclusive nos dias de votação. A expectativa é evitar as interrupções que ocorreram em eleições anteriores, quando o download e o primeiro acesso eram suspensos para reduzir a sobrecarga do sistema. Para 2026, a previsão é manter esses serviços disponíveis durante a votação. O presidente do TSE, ministro Cássio Nunes Marques, destacou as várias funcionalidades do e-título ao inaugurar um espaço no tribunal exclusivo para tratar da plataforma.
8: O e-título permite ao eleitorado brasileiro emitir o próprio título eleitoral, consultar o local de votação, emitir certidões eleitorais, justificar a ausência no pleito e inscrever-se como mesário voluntário. Quero anunciar que para as eleições de 2026, o TSE, confiante nos melhoramentos de infraestrutura promovidos, permitirá que a emissão do documento seja feita, inclusive, nos dias de votação.
7: Mesmo com a estrutura reforçada, a Justiça Eleitoral recomenda que o eleitor baixe e ative o aplicativo com antecedência, evitando concentração de acessos nos dias de votação. Eleitores com biometria cadastrada e fotografia disponível no aplicativo também podem utilizá-lo como documento oficial de identificação na votação. Nunes Marques informou também que a Justiça Eleitoral poderá se comunicar com o eleitor através do e-título.
8: A nova versão do aplicativo também reúne mais serviços em um único ambiente, como quitação de débitos por Pix ou cartão. O e-título permite, da mesma forma, que a Justiça Eleitoral se comunique diretamente com o eleitorado por meio de notificações diretamente no celular. Nesse contexto, está a criação do espaço do e-título. Quanto mais serviços digitais oferecermos, maior é a nossa responsabilidade de garantir que eles estejam disponíveis quando o eleitorado deles precisar.
7: O primeiro turno das eleições será realizado em 4 de outubro e o segundo turno, onde houver, será em 25 de outubro. De Brasília, da Rede de Notícias Acaerte, repórter Rita Sardi.
6: Obrigado, Rita. 12:44, com visão do meio-dia, o Super Copérdia. 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Vamos para o comercial. Daqui a pouco tem o Paulo Gonçalves com a temática. Deixa eu trazer aqui o destaque nesse momento do NSC. Só antes do comercial aqui, o que está sendo destacado agora, após 6 meses de alta prévia do PIB de Santa Catarina, tem queda de 1,3% em junho por impacto dos juros. Pesquisa Quest, aprovação do governo Jorginho sobe para 73% e da gestão Lula vai para 30% em Santa Catarina. Primeira onda de calor da primavera coloca 6 estados em rota escaldante de até 41 graus centígrados nos próximos dias. Alguns dos destaques neste momento aqui no nsctotal.com.br. Rapidinho, comercial, volto na sequência.
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6: São 12 horas mais 47 minutos. Para encerrar, estou recebendo aqui fotos, né, da vereadora Margarete Poleiro da La Costa. Hoje foi feita uma homenagem para Neuzinha. Eu chamo de Neuzinha, né, porque era um nome carinhoso e aí a gente conhecia por Neuzinha, né? Mas tá aqui o troféu dos jogos que estão sendo realizados lá no município de Peritiba, né? O troféu que leva o nome da Neuza, né? Leva o nome da Neuza. Que bela homenagem para essa pessoa que foi fundamental aqui na nossa região, trabalhou por muitos e muitos anos aí na MAL, que a Margarete Poleiro da La Costa mandou então pra gente aqui a foto, né, do troféu que leva o nome dela, né? Neuza Maria Poleto Pucci. Então, parabéns aí parabéns, né? Forma de dizer, parabéns pela homenagem que foi feita, né? Parabéns para a MAL, que fez essa bela homenagem para Neuzinha, hoje pela manhã, né? Os familiares da Neuza, da vereadora Margarete, enfim, estiveram lá em Peritiba, participando então desse ato, deste evento. 12 horas mais 48 minutos, está chegando por aí o Raul Piquete com o programa da tarde. Bom final de semana para você. Segunda-feira a gente volta às 12h25. Até mais.
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15: A segunda pesquisa Quest, contratada pela NSC para o cenário eleitoral em Santa Catarina, apontou as intenções de voto dos eleitores catarinenses para a disputa à presidência da República. Flávio Bolsonaro soma 50% dos votos entre eleitores de Santa Catarina, contra 23% de Lula. Na pesquisa divulgada em 24 de agosto, Flávio tinha 45, Lula tinha 20. Na sequência aparecem Augusto Cury, 5%, Renan Santos, 3%, Ronaldo Caiado, 3%. 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
11: Pessoal, boa tarde, 8 para 1, tá no ar o programa do Raul aqui na Rádio Rural. Sexta-feira, sextou, né? Muita música a partir de agora, informação, tem prestação de serviço no ar também. Vamos lá, hein? Vamos juntos para mais uma tarde, programa do Raul por aqui. Hoje é sexta-feira, 25 de setembro, finalzinho já de setembro, tá voando, né? Quando vê já é outubro, aí vem novembro, vem dezembro, Natal, Ano Novo e o ano tá se acabando, né? Programa tá no ar aqui na Rádio Rural, 3030-9370, você já manda aí o WhatsApp, liberado aqui o WhatsApp, 3030-9370. Manda aí o teu recado, manda aí o teu pedido, vamos lá, o programa tá no ar.

0: aí na Rural, tá aí na Rural o programa do Raul, né? 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Um minuto para uma, aqui na tarde da Rural. Daqui a pouquinho a gente já volta com mais recados, a gente já volta com mais música também. Agora tem informativo Copérdia.
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2: 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Consulte um agrônomo. 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
3: Boa tarde, associados. No ar informativo Copérdia, hoje é sexta-feira. O Centro Socioeconomia e Planejamento Agrícola da IPAGRE publicou essa semana a edição de setembro do Boletim Agropecuário do Estado. A publicação reúne dados, análises e informações

0: sobre o desempenho das principais atividades agropecuárias do estado, abordando aspectos como preços, produção, clima e comportamento dos mercados. No mercado brasileiro, os preços de trigo recebidos pelos produtores seguem firmes. Em Santa Catarina, a saca de 60 quilos subiu 2,7% no mês de setembro, alcançando R$ 70,98, embora ainda registre queda de 4% em comparação anual. Até a última semana do mês, 100% da área destinada ao cultivo havia sido semeada. Das lavouras avaliadas, 97% apresentam boas condições, 3% em condições regular. Em 63% da área plantada, as lavouras encontram-se em desenvolvimento vegetativo, enquanto 37% estão em fase de floração. Para a safra 26/27, a expectativa é de redução de 35% na área plantada, que deve chegar a 68 mil hectares. A produtividade média estimada também deve recuar 2,5% para 3.572 quilos por hectare. Com isso, a produção estadual está projetada em aproximadamente 243 mil toneladas, volume 37% inferior ao registrado na safra anterior. A direção da Copérdia convida os suinocultores integrados da Copérdia Aurora Coop de todos os sistemas de produção para participar dos eventos Suíno em Foco. São encontros importantes para avaliar a atividade, conhecer o projeto de ampliação de produção da Aurora Coop até 2035, entender o cenário brasileiro e mundial e tirar toda e qualquer dúvida sobre a atividade. Agende o encontro mais próximo e participe. Calendário de eventos dos núcleos femininos. Hoje tem Mulheres em Conexão em Erechim, na Vila Trentim, para os grupos de mulheres de Severiano de Almeida e Aratiba, a partir das 13h30. No dia 28, haverá curso sobre croissant em linha Maria Gorete, Peritiba, às 13h. No dia 29, curso sobre pizzas, bordas e sabores em Lajeado Mirim, Peritiba, às 13h. Oportunidade de negócio. Vende-se uma casa de alvenaria com 122 metros em terreno de 380 metros em Concórdia. Tem suíte, dois dormitórios, sala, cozinha, garagem e salão de festas. Tratar pelo 3441-4269. A direção da Copérdia lembra que é importante o produtor manter o Cadastro Nacional da Agricultura Familiar, o CAF, em dia. A renovação deve ser feita no escritório da Epagri. Com o CAF atualizado, os associados têm acesso a linhas de crédito do Pronaf com juros mais em conta. O Carimbo Sumuscoop foi criado para ajudar as pessoas a identificar produtos e serviços de cooperativas. Assim, elas podem escolher consumir de forma mais consciente. Afinal, o Coop entrega qualidade, preço justo, responsabilidade socioambiental e promove o desenvolvimento das comunidades onde está inserido. Cotação do mercado agrícola. Praça de Concórdia para esta sexta-feira. Mas atenção, os preços a seguir são valores de referência. Eles podem sofrer alteração até o final do expediente. Milho consumo compra, R$ 64,00 a saca. Posto Lucino Concórdia, preço para associados. Soja compra, R$ 142,00 a saca. Leitão, preço base Aurora, R$ 5,15. Suíno terminado, preço base Aurora, R$ 4,65. 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Boa tarde.
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2: Tô de volta, 1h06. Daqui a pouquinho, informativo MBRF também aqui no programa. Já já. 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

0: 9 minutos, temperatura 27 graus. 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Daqui a pouquinho tem informativa MBRF, 1:08.
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0: Agora o informativo MBRF desta sexta-feira, dia 25, começando com o alojamento de pintos para sábado, Darcy Prior 11:30, Joel Siluz 13:15, Hércules Pegoraro Aviário 2:15:15, Augusto Albar Aviário 1, 2 e 3, 15:45, Leonir Moro 16 horas, Aldecir Cola Aviário 2:05, 17:30, Janir Berno 18:30, Valdecir Cola Aviário 1, 20 horas, Jaime Resmin às 21h30 e Ademir Coutro, 23 horas. Vamos ao alojamento de pintos para segunda-feira, Anacleto Casagrande, 11h45, Maurício Fritz, 12h30, Ederson Fritz, Aviário 1 e 2, 13h15, Vomar Lazarotto, 13h30, Everton Hoffman, 15 horas, Enis Chiavini, 15h30, Eudes Menegatti, Aviário 1 e 2, 16h15, Ildo Mosley, 16h45. Gilberto Rosseto, 17 horas, Norberto Zonazzi, 17h15, Eloy Gauer, 17h30, Odacir Histórico, 19 horas, Gilmar Machado, 19h15, Odacir Histórico, 22h30, Marisete Ceruti, Aviário 1, 2 e 3, 22h45, Jacir Zuc, 23h30, Odacir Histórico, Aviário 1, 23h59. Vamos ao abate de aves para segunda-feira, carregamento domingo à noite, Marcos Base, Aviário 1, 21h15, uma equipe, Darcy Rod, Aviário 3, 22h30, três equipes, Márcia Apple, Aviário 1, 22h45, duas equipes. Carregamento para segunda-feira, Darcy Rod, Aviário 4, 2h30, três equipes, Márcia Apple, Aviário 2, 2h45, duas equipes, Adilson Prediger, 4h30, duas equipes, Darcy Rod, Aviário 5, 7 horas, duas equipes. Adilson Prediger, 7h30, duas equipes. Sidney Lamping, Aviário 2, 12h15, duas equipes. Ademar Franciscon, Aviário 1, 12h30, duas equipes. Sidney Lamping, Aviário 4, 13h30, três equipes. Valdemar Camilo, Aviário 1, 17 horas, duas equipes. Ayrton Miller, Aviário 1, 18h30, uma equipe. Abate de aves para terça-feira, Demir Stecker, Antenor Martini, Carlito Cadori, Christian Altaus, Flávio Lange, Maicon Pegoraro, Marcelo Munareto, Sidney Lamping e Thiele de Lima. Vamos agora ao carregamento de suínos para abate da parceria segunda-feira. Rony Crestani, 3 cargas, 2 horas. Robertson Galvão, 5 cargas, 3 horas. Darlan Spudaro, 7 cargas, 5 horas. Zenor Conte, 5 cargas, 5 horas. Terezinha Silvestre, 4 cargas, 6h30. Maximino Zanella, 2 cargas, 7h45. Janir Sela, 3 cargas, 7h30. Alojamento de leitões para segunda-feira. O Cid Cervelin, Sérgio Valcarengue, Leonel Demarco, Elcio Becker, Alcide Cervelin e Inês Prior. Carregamento de leitões para segunda-feira, Paulo Frank, Pamela Pavan, Leonir Curolete, Leonildo Preto, Adriana Gasperini. Alojamento de reprodutores para segunda-feira, Altair Lenk, Emílio Aren, Pedro Pradella, Wilson Hoffman. Carregamento de descarte de matrizes, segunda-feira, Paulo Frank, às 16 horas. Esse foi o informativo MBRF, 1h16.
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0: 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Quitela cercou, tá cercado, né? 1:27.

0: 1h30, esse é o Daniel, aqui na Rádio Rural. Deixa eu ver o recado chegando, pessoal mandando aqui participação, né? Raul, eu tenho uma cadeira pra alimentação, uma cadeira pra bebê, né? Pra alimentação, eu quero R$150. Meu telefone é o 98423-0639. 98423-0639. 98423-0639. É, quem mais aqui mandando recado? Raul, anuncia pra mim aí, geladeira à venda, geladeira e cama box, é isso? Eu tenho uma geladeira e uma cama box à venda. Geladeira, 1.500, cama box, 600, ambas novas. Quem tiver interesse me chama, 99101-3076, 99101-3076. 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
10: Então, 1:36 aqui na Rádio Rural, 1:36. É 28,5 graus temperatura, né? O calor veio mesmo, conforme a previsão já indicava, sexta e sábado e domingo. Calor aqui na região. 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Tem um recado aqui, ó, vende-se uma Ford Courier 98, vende-se Ford Courier ano 98, valor R$11.000. Telefone para contato é o 489-9658-1127, 489-9658-1127, 489-9658-1127. 1:38 na tarde da Rural tem Marília Mendonça.

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0: Da tarde, mais 45 minutos. Mandar um alô aqui pro Mauri Velter. Tudo certo aí, Mauri Velter? Abraço, obrigado pela companhia, né? É, atenção, atenção, amigo, atenção, amiga, você que gostaria aí de parar de pagar a conta de energia, né? 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O pessoal vai estar te esperando para um bate-papo aí para te explicar tudo, como é que vai ser, como é que funciona, tá certo? Agora 1:47 aqui no programa, a temperatura tá em 28 graus. Vai mandando um recado aqui no 3030-9370. 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
14: 5 minutos para as 2 horas aqui na Rural. 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Ferpar, Ferpar, Ferpar, 1h54, hora certa aqui com a gente, vai mandando recado, 3030-9370, participa comigo, deixa teu boa tarde, 3030-9370.

0: pessoal participando aqui, boa tarde. Oi.
1: Tem como me mandar o número do telefone da pessoa que tem uma geladeira e uma cama pra vender?
0: Deixa eu achar aqui, já te mando aí sim, já te passo aí o telefone, tá bom, minha amiga? É, tô te mandando aí no WhatsApp, tá? Ah, alô, amigo Raul, boa tarde, te ouvindo aqui. É, toca o JM pra nós aqui na obra em Gaurama. Depois do bloco vou trazer o JM aí pro Cris e pro Baiano, né? Alô, Cris, alô, Baiano, abraço pra vocês aí em Gaurama, ouvindo o programa, abração aí pra vocês, obrigado pela companhia também, tá? Ah, na Rural, agora 2:02.

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0: Alô, meu amigo Marco Anzilago, né? O Bito. Ô, Bito, tudo certinho aí, Anzilago? Boa tarde. Tá ligadinho aí na Rural também, né, Bito? Valeu, valeu, valeu. Boa sexta-feira. 2h05 aqui no programa, no oferecimento também do Super Copérdia. 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

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Tamo aí com você na sexta-feira. Manda aí o teu recado pra mim, manda aí a tua participação aqui no 3030-9370. Vai mandando aí o teu recado.

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12: 2h21, boa tarde. Vai mandando recado aí no 3030-9370. Manda aí a tua participação. 3030-9370. 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

Caio Silverson, 12h27. 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Gente, vai mandando teu recadinho pra mim, 3030-9370. 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

0: 6:38. Vamos lá, recado aqui no WhatsApp. Raul, eu vendo dois terrenos em frente, de frente pra rua Leônidas Fávero, bairro Arvoredo. Se alguém tiver interesse, me chama aí, ó. 98805-7704. 98805-7704. Como é que tá, meu amigo Bês? Turma aí da CB Calhas, abração aí, Bês. Tranquilinho aí, tudo certo? Precisando de calha, cano, algerosa, né, Bês? Pode chamar aí, ó, turma da CB Calhas, CB Funilaria, 988-73-7355. 988-73-7355. CB Calhas, CB Funilaria. Aqui na Rural 2:38, tá com a gente também no programa. 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
9: 2 horas e 44 minutos. Tô de volta aqui no programa. 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
0: 2:55. Alô, tamo ligadinho aqui na Rural. Boa sexta-feira aí, só no aguardo amanhã, né? O churrasco do Reitel, é? Tô sabendo aí, viu, ô Matheus? Tô sabendo aí que vai ter churrascada amanhã, né? Alô, Matheus, alô, Maurício, alô, Edivan, Luciano, Luan, Edson... Ô Tobin, o Leandro, toda essa turma aí vai amanhã, ô Matheus, abraço pra ti aí, valeu, abração pra turma, gente boa aí. É, agora são 2:54, alô turma da Maroma Sorvetes, com esse calorzinho de 28 graus, né? 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
1: Vamos lá então, as principais informações do dia, os principais destaques aqui do jornalismo, informações dos portais de notícia nesta sexta-feira, começando pelo portal Rádio Rural. Câmara aprova regras para circulação de bicicletas elétricas e equipamentos de mobilidade em Concórdia. Entre as exigências previstas, então, estão a idade mínima de 16 anos para a condução e o uso de capacete. A PRF apreende 101 canetas de medicamentos para emagrecimento na BR-153 em Água Doce. Produtos foram encontrados em veículo abordado durante fiscalização. E mais, PM prende homem por tráfico de drogas e apreende cocaína e êxtase em Concórdia. PM cumpre mandado de prisão em Itá e prende homem por agressões contra familiares em Seara. Ainda nos portais aqui Rádio Rural, PM recupera motocicleta com registro de furto, roubo em Concórdia. Caminhonete sai da pista, bate em árvore e pega fogo no interior de Concórdia. São algumas das informações aqui do portal radiorural.com.br. No CNN Brasil, neste momento, Conselho Superior do Ministério Público Federal tem 3-0 para manter Gonet no caso Master. Votação continua. Deixa eu ver o que mais aqui. MP que vetará bets no Brasil deve ter efeito imediato sem período de transição. Flávio Bolsonaro planeja PEC da transição com corte de gastos de 300 milhões de reais. Vorcaro relatou o pagamento de 3 milhões por mês a grupo de Jaques ao propor delação. Essas matérias no portal CNN Brasil. Agora são 3 horas da tarde, 3 em ponto. Vamos falar de esporte também. Hoje pela manhã teve amistoso, né? Seleção brasileira hoje de manhã conseguiu um empate no último minuto, no último segundo do jogo, né? Hoje o Brasil aí pela manhã, 7 horas foi o jogo, amistoso contra a Austrália, tava perdendo até os 48, 49 aí do segundo tempo, onde conseguiu fazer, inchar um golzinho ali de escanteio, né? E para evitar, né, o que seria pior ainda, essa derrota para a Austrália, que foi evitada graças a um gol no último lance do jogo. Então o Brasil ficou no 1-1 contra a Austrália. E a seleção volta a campo quando aqui? Vamos ver quando que volta nesta... No próximo sábado. Próximo sábado, dia 3. É isso? Próximo sábado aí, dia 3, então. Às 11 horas da manhã, sábado, dia 3. Não amanhã, no outro sábado, dia 3, a seleção, então, volta a campo para enfrentar aí a equipe da Índia. Agora 3 horas e 1 minuto aqui no programa. Vamos falar do tempo, Ronaldo Coutinho. Final de semana, como é que fica o tempo? Boa tarde.
2: Boa tarde. O tempo segue em geral bom na região, com condições aí favoráveis ao campo e atividade ao ar livre em geral na área, e mantém a tendência de tempo bom no decorrer de hoje. Começamos o dia assim, como se diz, fresquinho na região. As temperaturas mínimas ficaram aí na faixa de entre 11 e 13 graus nas baixadas, no alto ficou um pouquinho mais quente. Enfim, a temperatura, como se diz, agradável, fresquinho de manhã, e agora à tarde pode chegar ao passado.

0: dos 28, 30 graus. Faz calor. Mantém a tendência de tempo bom também nesse sábado, talvez não baixe muito aí de 15, 16 graus, e à tarde pode chegar a 30, 32. Domingo também faz calor e com pouca chance de chuva no fim de semana. Na segunda começa quente e tem chance de chuva e trovada tarde e noite. Terça e quarta também, e aí vai caindo a temperatura. Pode chover forte no decorrer dos próximos dias, ali entre segunda, terça e quarta, pode ter uma boa soma e algum tempo assim mais severo, bem pontual. A temperatura fica mais baixa de quarta-feira para frente. Da Climaterra, Ronaldo Coutinho.
1: Valeu, valeu, Coutinho. Eu tava olhando aqui ainda sobre o esporte, o Brasil jogou com a Austrália hoje e volta a jogar com a Austrália no dia 29 de setembro. Tava pesquisando aqui, são dois jogos contra a Austrália, então jogou hoje, joga dia 29 de novo às 7 horas da manhã e aí sim no dia 3 joga contra a Índia, né? Então tem mais um jogo contra a Austrália pela frente, no dia 29. 3 horas e 3 minutos.
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1: Na tarde, 3:09 agora. Vamos lá, vamos seguindo por aqui. Vamos seguindo aqui no programa. 13:09.

0: São 3 da tarde, mais 13 minutos. Mandar um alô aqui pra Madalena Dolores Crefta. Tudo bem aí no bairro dos Estados, Madalena? Boa tarde. Vamos seguindo aqui com a gente também, o Super Copérdia. 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Alô, Irene Vargas! Oi, Irene! Deixa eu ver aqui, Raul, a Irene, deixa eu ver, recado chegando, deixa eu ver o que a Irene mandou aqui. Sorteio uma cartela de bingo hoje à noite, na sala da Nádia, 19 horas, Raul. Tá bom, vamos lá então, rapidinho, pessoal, quem quiser concorrer cartela de bingo pra hoje à noite na sala da Nádia, 19 horas, manda o WhatsApp aqui pra rádio, agora, 3030-9370. Tô sorteando cartela de bingo, é o bingo da Irene de Vargas, hoje à noite na sala da Nádia, 3030-9370, manda aí o WhatsApp. Raul, boa tarde, tô procurando uma granja pra cuidar aqui na região, tem eu e o meu piá e a minha esposa aí que me ajudam, então é um casal com filho, também ajuda aí, né? Precisando aí de um local pra trabalhar, uma granja aqui em Concórdia ou região, né? Telefone é 999587387, 999587387, 999587387.
1: Boa tarde, Gilmar Pasbini.
0: Fala, Gilmar. Diga, Gilmar.
1: Passando só para desejar um ótimo programa para você.
0: Opa, valeu, valeu.
1: Tá? Lembrando que a seleção brasileira vai jogar na terça também, tá?
0: Eu vi ali agora.
1: Contra a Austrália mesmo.
0: Eu até achei que era, tava errado a informação, porque repeti mais uma vez o mesmo jogo. Mas é de novo, né? Terça-feira o Brasil joga de novo contra a Austrália. Agora são 13.

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9: Já tô de volta, já tô de volta. Boa tarde. Deixa eu mandar um alô aqui. É, pessoal que tá mandando recado, né? 30309370. Daqui a pouquinho eu coloco mais participações aqui no ar. É, Raul, boa tarde. 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Deixa eu agradecer aqui o seu Deuclides. Ô, Deuclides, mandou um caldo de cana aqui no capricho, né? Brigadão, viu, Deuclides? Brigadão mesmo aí, ó, abraço pra ti, um bom final de semana, abração pra família aí. Caldo de cana no capricho aí, daqui a pouquinho já vamos degustar, viu, seu Deuclides? Abraço, tá? Abração aí pra ti. Obrigadão pela audiência e companhia aqui no programa. Vamos lá, quem mais tá mandando recado aqui? Boa tarde.
10: Gostaria de concorrer com aquela de bingo. É, pro Darcy Pilate.
9: Darcy Pilate?
10: Salete Pilate, que tá me...
9: Valeu, Salete Pilate, valeu, Darcy Pilate.
11: Boa tarde, Raul, tudo bem?
9: Tudo?
11: Posso aqui do Bairro Bela Vista?
9: Opa!
11: Você concorrer a cartela de bingo?
9: Beleza, tá no sorteio já. Vamos ver quem mais aqui. Boa tarde.
12: Boa tarde, Raul. Eu gostaria de concorrer hoje à noite uma cartela do bingo da Irene.
9: Tá no sorteio.
13: Maria Dallagnol, de Linha São Paulo.
9: Maria Dallagnol, abraço, amiga. Tá concorrendo. Cleudes Brandt também. Boa tarde aí, Cleudes. Alô, Josete Cremonese, Santo Antônio. Alô, Valmir Dique, Bairro Industriários. Abraço pra vocês aí. É, quem mais aqui mandou recado? Boa tarde.
13: Boa tarde, Raul. Quero concorrer à cartela da Irene. Marlene de Martini, do bairro Vista Alegre.
9: Tá no sorteio, Marlene. 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

0: Eduardo Costa, aqui na Rural. Alô, Adriane Sander Gartner, boa tarde. Cláudio Vieira, Lajado Medeiros, boa tarde. Quem mais?
1: Boa tarde, Raul.
0: Oi.
1: Eu quero participar da cartela do bingo da Irene.
0: Tá bom, beleza. Valeu, deixa eu ver como é que é. A Lúcia, né? Valeu, Lúcia. Abraço.
2: Boa tarde, é a Rosane Klasma do Bairro.
0: Oi, Rosane.
2: Eu quero participar do sorteio da cartela do bingo da Irene,
0: okay,
2: de Vargas.
0: Tá concorrendo. Valíria Hanauer também tá me ouvindo e concorrendo. Boa tarde, Valíria. Então tá valendo aqui, ó, mais alguns minutos aí pra você mandar o WhatsApp e concorrer cartela de bingo hoje à noite. Bingo da Irene de Vargas na sala da Nádia, hoje às 19 horas. 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Mercado Casa, fim de semana, aproveita super ofertas aí você também. 13h29, vamos seguindo, 30309370, mais alguns minutinhos para você participar e concorrer à cartela de bingo para hoje à noite.
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0: Beleza, 3 horas e 33 minutos.

Atenção, Vera Lúcia Dornelles da Silva. Atenção, Vera Lúcia Dornelles da Silva, se você ou se algum conhecido da Vera estiver ouvindo, a carteira dela com os documentos aqui, cartões, foi encontrada, hein? Atenção, Vera Lúcia Dornelles da Silva, inclusive aqui o título, né? É eleitoral, vai precisar na semana que vem. Vera Lúcia Dornelles da Silva, tua carteira tá aqui na rádio, carteira com documentos tá aqui na Rádio Rural, tá? É, alô pra Delci, Claudete Holdefer tá ouvindo a gente também, né, Delci? Boa tarde, a minha amiga Margarete Panceira, Raul também, quero ir pro bingo. Vander Klein aí no bairro Imperial também tá concorrendo. Agora são 13h37, a Meu Tricô, gente, minha amiga, você que tá aí me acompanhando, ouvindo a Rural, lá na Meu Tricô tem uma oferta no barbante Ouro Roma por R$19,90, tem o fio Amigurumi Ouro Roma R$10, as lãs de 100 gramas a partir de R$14,90, passa na Meu Tricô e aproveita essas ofertas e muitas outras, né? 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

0: 6:42, encerradas as participações, já saiu aqui o sorteio. Quem levou a cartela de bingo foi a Delci Claudete Holdefer. Delci Claudete Holdefer, é só retirar então a tua cartela hoje lá, tá bom? É só ir direto lá na sala da Nádia, já passei o teu nome aqui pra Irene, né? Já mandei aqui pra Irene o teu nome, a ganhadora então da cartela, Delci Claudete Holdefer. Delci Claudete Holdefer ganhou a cartela de bingo. 13:42, essa é a Rádio Rural aqui na tarde.
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0: Nota de falecimento, a família Aren de Delinha Juriti Arabutã comunicam com pesar o falecimento da mãe, sogra, avó e bisavó Nelga Aren, ocorrido hoje às 9:50 no Hospital Regional São Paulo de Xanxerê. Momento da despedida está acontecendo na Igreja Evangélica de Confissão Luterana do Brasil, de Canhada Grande, e o sepultamento será amanhã, com celebração de corpo presente às 9:30, seguindo após para o cemitério local. Com pesar, noticiamos o falecimento de Nelga Arend, aos 76 anos. Serviços fúnebres estão a cargo da funerária Evangelista.
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0: 3:46. Então lembrando, né? Quem ganhou a cartela de bingo foi a Delci Claudete Holdefer. Retira hoje à noite lá no bingo, ok? Faltam 15. É o melhor, faltam agora 13 minutos pras 4, hein? 13 minutos pras 4 horas da tarde. Daqui a pouquinho as informações, Rural Notícias. Boa tarde.

0: Temperatura 27 graus. 3 horas e 49 minutos. Valeu, pessoal. Uma ótima tarde pra vocês aí. Eu volto já, hein?
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7: A candidata Carol Detone aparece numericamente à frente na corrida para o Senado catarinense, de acordo com a pesquisa Quest, com 17% na combinação dos votos. Na pesquisa anterior, ela tinha 12%. Carol é seguida por Carlos Bolsonaro, do PL, que manteve os 16% do último levantamento, e por Espiridião Amin, do PP, com 15%, 4 pontos percentuais a menos do que nos dados de agosto. Considerando a margem de erro de 3 pontos percentuais para mais ou para menos, os três estão tecnicamente empatados. 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
9: Valeu, pessoal, tô encerrando mais um programa. Uma ótima tarde, um bom fim de semana. Segunda-feira a gente se encontra aqui no programa, aqui na Rádio Rural, tá bom? Deixa a última de hoje. Bom fim de semana, até

E trai. Então quer dizer que você era infeliz no nosso relacionamento. Segunda que cê é quando me deixa e sai. Então se administrava três, quatro ao mesmo tempo.

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0: Atualmente 16 horas.
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0: Caso Master, Conselho do Ministério Público forma maioria para não afastar Gonê do caso.
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0: Tempo bom em Concórdia, temperatura 27 graus.
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0: O Conselho Superior do Ministério Público Federal formou maioria nesta sexta-feira para não afastar o Procurador-Geral da República, Paulo Gonê, dos casos relacionados ao Banco Master. Apesar da maioria contra o afastamento, os conselheiros divergiram sobre o aprofundamento da apuração envolvendo o Gonê. O Conselho Superior Federal do Ministério Público é um órgão composto pelos 10 integrantes da cúpula da instituição. Com a ausência de Gonê, 9 integrantes participam da votação. San Severiano, relator, afirmou que as mensagens com referências ao procurador-geral encontradas no celular do ex-banqueiro Daniel Vorcaro não podem ser analisadas de forma isolada ou fora de contexto. San Severino concluiu que não há nos autos, com referências, não há nos autos elementos mínimos de materialidade ou autoria de crime atributável a Gonê. Por isso, votou contra a instauração do procedimento e considerou prejudicados os pedidos para afastar o procurador-geral das investigações relacionadas ao Banco Master. Ao concluir o seu voto, o relator afirmou que a atuação do PGR e do gabinete do PGR seguiram os princípios da legalidade, da utilidade e eficiência da percussão penal, bem como respeitou o princípio da independência funcional. 16 horas mais 2 minutos, 27 graus é a temperatura. 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
2: A Polícia Militar recuperou uma motocicleta com registro de furto e roubo em Concórdia. Isso mesmo. A Polícia Militar encontrou uma motocicleta no bairro Nossa Senhora da Salete, em Concórdia. A ocorrência, ela foi registrada após um morador informar à Polícia Militar que havia uma motocicleta abandonada nos fundos da residência da sua mãe. Os policiais foram até o local e localizaram o veículo. Após consulta aos sistemas, foi constatado que a motocicleta possuía registro de furto ou roubo. O veículo também apresentava danos no cilindro de ignição. O proprietário foi localizado, compareceu no local. Na sequência, a motocicleta foi encaminhada para a delegacia de polícia, onde foi feito os procedimentos cabíveis e o veículo devolvido ao seu dono. Com informações, repórter Serginho Prima.
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3: 30ª rodada do Campeonato Brasileiro inicia nesta sexta-feira com jogo às 19h30. O Novo Horizontino recebe o São Bernardo. Novo Horizontino, que se vencer, pode pular para a liderança da Série B do Campeonato Brasileiro. Às 20h30,

0: Tem Vila Nova e Londrina. Vila Nova também jogando dentro de casa para se manter na liderança da competição. Teremos ainda nesse sábado Operário e Ceará, Náutico e Sport, Goiás e Atlético Goianiense e o Criciúma jogando o clássico catarinense contra o Avaí no domingo às 11 horas da manhã. Também no domingo, CRB e Cuiabá. Outra partida no domingo é Fortaleza e Atlético. Já na segunda, América Mineiro e Juventude e também na terça-feira, o Botafogo de São Paulo enfrentando a Ponte Preta. Os dois que estariam classificados de forma direta para a Série A do ano que vem, Vila Nova e Fortaleza. Os outros quatro que disputariam a semifinal, para saber quais serão os outros dois que estariam na Série A, Novo Horizontino, Juventude, Operário e também o Criciúma. Os quatro últimos que estariam rebaixados para a Série C, Avaí, Londrina, América Mineiro e também a Ponte Preta. Para o Rural Notícias, repórter Ederson Vilas Boas.
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aí, gente, boa tarde, senhoras e senhores, alô, meninos e meninas. Tudo certo, gente? Tudo beleza aí? Por aqui tá tudo legal, hoje não é qualquer dia.

0: pra ficar melhor vem sábado e vem domingo, né? Hoje é sexta-feira.
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0: Véspera do final de semana. 27 graus e 6 décimos, marcando agora a temperatura. Tempo bom em Concórdia. 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Tá no ar o nosso Viva Tarde. Vambora, gente. Eu me chamo André Marques. Muito prazer. Até às 6, estou contigo aqui na Gigante do Rádio. Hoje é sexta-feira. 4h10.

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você voltar. Henrique e Juliano, a tarde da sexta-feira aqui na Rádio Rural, 4h29 agora. Que tarde bonita, que tarde gostosa, 27 graus e meio, marcando a temperatura.

0: E o Parada Dura pra dar uma animada na tarde da sexta-feira. Você não passa lá. Porque você não passa lá, passa aqui com a gente. Vambora!
1: Sexta-feira!
0: 4h32.

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2: Bora lá, gente, são 4:37 agora, sextou, vamos animar aí, matar saudade com roupa nova.

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2: Hora da música gaúcha. É os Monarcas. E a baita da vaneira. Vai que vai.

0: Batista e o peão de obra, o nome da moda. 9 para 5. Esse aí foi pra todos os peões aí, né? Pra todo o pessoal da construção civil, dando companhia pra Rádio Rural. Boa tarde, galera que tá aí na construção civil, pessoal pegando pesado, sol tá aí, tá batendo a pino, né? Então se proteja do sol, né? Use o protetor, vamos lá, porque o verão tá quase aí, né? Estamos na primavera. Meus amigos da construção civil, um forte abraço, bom trabalho pra vocês.
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0: pontualmente 17 horas.
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0: Governo deve propor pena de até 6 anos de prisão para quem explorar ou operar bets no Brasil.
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0: Tempo bom em Concórdia, temperatura 27 graus.
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0: O governo Luiz Inácio Lula da Silva deve enviar ao Congresso Nacional um projeto de lei que criminaliza as bets e seus operadores. O texto prevê pena de prisão de até 6 anos, além de multa para quem explorar ou operar apostas online no Brasil, mesmo se ela tiver autorização de autoridade estrangeira. A proposta também prevê pena de prisão para quem fizer publicidade para as bets. A medida consta em projeto de lei que o presidente deve assinar nesta sexta e que integra o pacote da gestão petista contra as apostas. A 9 dias do primeiro turno das eleições, o presidente anunciará um pacote de medidas que buscam atacar o endividamento das famílias brasileiras. E as bets, 2 temas tratados como prioridade do presidente. Nos últimos dias, o petista intensificou o ataque às apostas esportivas e endureceu o discurso, afirmando que acabaria com elas. Além de uma medida provisória que deverá proibir as bets no país, o presidente apresentará esse projeto de lei para criminalizar as bets e seus operadores, acompanhado de uma segunda medida provisória. Medidas provisórias têm vigência imediata e precisam ser aprovadas pelo Congresso Nacional em até 120 dias para seguir valendo. Já um projeto de lei só entra em vigor após ser avaliado pelos parlamentares. 17 horas mais 1 minuto, tempo bom em Concórdia, 27 graus é a temperatura. 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
2: A Polícia Militar prendeu 2 homens por tráfico de drogas à noite da última quarta-feira no bairro Liberdade, em Concórdia. A ocorrência teve início após um homem ser abordado ao deixar o imóvel. Com ele, os policiais localizaram uma porção de maconha. Na sequência, outros 2 homens foram abordados no mesmo endereço. Durante as buscas no imóvel, a PM encontrou porções de maconha e cocaína, 3 comprimidos de êxtase, uma balança de precisão, embalagens utilizadas para o fracionamento das drogas e outros objetos relacionados à preparação dos entorpecentes. Ao todo, foram apreendidos 54,3 gramas de maconha, 32,69 gramas de cocaína, 3 comprimidos de êxtase e uma balança de precisão e 3 aparelhos celulares. Diante dos fatos, os 2 homens receberam voz de prisão por tráfico de drogas e foram encaminhados para a delegacia da Polícia Civil, juntamente com o material apreendido para os procedimentos cabíveis. Com informações, repórter Serginho Prima.
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3: O atacante Rayan salvou o Brasil de um resultado vexatório nos acréscimos hoje pela manhã no amistoso contra a Austrália. O placar do jogo foi 1-1. O time da casa abriu o placar com Iran Kunda em golaço de falta. Depois, o jogador da seleção brasileira, na última bola do jogo, acabou empatando a partida. O Brasil saiu de um confronto sem vencer a Austrália pela primeira vez desde 2001. Até aqui foram 3 partidas que haviam sido disputadas e 3 vitórias. 2-0 na Copa do Mundo de 2006, 6-0 em amistoso em 2013 e um 4-0 em 2017. O Brasil volta aos gramados na próxima terça-feira, novamente para enfrentar a Austrália, dessa vez em Brisbane, às 7 horas da manhã, horário de Brasília. A seleção fecha a Superdata FIFA no sábado contra a Índia, às 11 horas da manhã. Para o Rural Notícias, repórter Ederson Vilas Boas.
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5: Muito boa tarde. 5 horas e 4 minutos agora.
6: Alma, deixa eu respirar um pouco. 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

Amor de Violeiro, essa música é do Rick, né? Rick e do Alexandre. O Rick, que nos deixou aí essa semana, nesse trágico acidente de helicóptero. Música do Rick e do Alexandre. O Alexandre da dupla Taíde e Alexandre, né? Amor do Eduardo Costa. 5 horas e 11 minutos agora.

0: Viva André Marques, viva a tarde.
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6: A família Arndt de Linha Juriti Rabutã comunicam com pesar o falecimento da mãe, sogra, avó e bisavó Nelga Arndt, ocorrido hoje às 9h50 no Hospital Regional São Paulo de Xanxerê. O momento da despedida está acontecendo na Igreja Evangélica de Confissão Luterana no Brasil, na Canhada Grande. O sepultamento será amanhã, com celebração de corpo presente às 9h30, seguida após para o cemitério local. Com pesar, noticiamos o falecimento de Nelga Arndt, aos 76 anos. Serviços fúnebres estão a cargo da funerária Evangelista.
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Benferpudo na tarde da sexta-feira, 27.4 agora, o termômetro, tempo bom na tarde da sexta.

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1: Nós estamos informando para você 5:27 Martinello Auto Center. 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
1: E aí, Havaneira com os Serranos.

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1: A família Arend de Linha Juriti Arabutã comunicam com pesar o falecimento da mãe, sogra, avó e bisavó Nelga Arend, ocorrido hoje às 9h50 no Hospital Regional São Paulo de Xanxerê. O momento da despedida está acontecendo na Igreja Evangélica de Confissão Luterana do Brasil, de Canhada Grande. Sepultamento será amanhã, com celebração de corpo presente às 9h30, seguindo após para o cemitério local. Com pesar, noticiamos o falecimento de Nelga Arend, aos 76 anos. Serviços fúnebres estão a cargo da funerária Evangelista.
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1: Vamos para você, hora certa, 5h35 agora. 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
1: Vamos lá então, Decarli Imóveis trazendo aí o Ronaldo Coutinho. Já ele traz informações. 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E agora tem Ronaldo Coutinho, e esse tempo vai continuar assim, esse calorão, Coutinho, boa tarde.
6: Boa tarde, mantém a tendência de tempo bom também nesse sábado, talvez não baste muito aí de 15, 16 graus, e à tarde pode chegar a 30, 32. Domingo também faz calor e com pouca chance de chuva no fim de semana. Na segunda começa quente e tem chance de chuva e trovada tarde e noite. Terça e quarta também, e aí vai caindo a temperatura. Pode chover forte no decorrer dos próximos dias, ali entre segunda, terça e quarta, pode ter uma boa soma e algum tempo assim mais severo, bem pontual. A temperatura fica mais baixa de quarta-feira para frente. da Climaterra, Ronaldo Coutinho.
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Boêmio do Colarinho Branco, tá aí na sexta-feira, pode, né? Aí pode, eu vou te dizer uma coisa, hein? Com uma moda dessa aí, até a garrafa abre sozinha, né? Ah, isso que dá vontade, dá fá.

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Obrigado, gente, pela companhia. Um excelente finalzinho de sexta-feira para você. Final de semana maravilhoso, fique bem. Fique com o Nelson Nardi, que está chegando por aí para ficar contigo. André Marques volta na segunda, 4 da tarde. Final de semana, até lá. Tchau, gente!

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12: Nota de falecimento. Esposa Neuci, filhos Leandro, Andréia e Evandro e demais familiares de Rancho Grande, com pesar comunicam o falecimento do esposo, pai, sogro e avô e bisavô, Adênio Ivo Vairich, ocorrido hoje, dia 25, aos 73 anos. Convidam os amigos e pessoas de suas relações e amizades para os atos de recomendação e sepultamento. Serão realizados amanhã, dia 26, às 9 horas. Na Igreja Evangélica Luterana de Rancho Grande, onde o corpo está sendo velado. Após encomendação, seguirá para o cemitério local. Comunicamos o falecimento de Adêmio Ivo Vairich. Serviços fúnebres estão a cargo da funerária São José.
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12: E agora então com vocês, o Alegria da Minha Terra. 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Boa tarde, Gerson da Ross. Também está ligado aqui na programação. Obrigado pela sua participação. Teodoro e Sampaio dão a abertura do nosso Alegria da Minha Terra.

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11: Agora 18:20. Quem está participando é a Neuza Piamete dos Industriários. Manda uma música pro esposo de Matos que tão ouvindo, né? Ai, tá certo agora, entendi. O esposo de Matos e tamo te ouvindo. Valeu então!

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1: 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Quem está participando? Nardi, música do Amado Batista. Lídia Susbaque, diria Maria Gorete Peritiba. Obrigado, tá? Vamos rodar daqui a pouquinho. Tudo tem a sua ordem, sua chegada, tá bom? Obrigado pela sua participação. Boa noite, Pazini também está participando. Obrigado por estar participando da nossa programação. Quem mais está aqui conosco? Outra pessoa saberá, vai saber o que o pessoal mandou aqui. Não dá para ler, não deu para ver. Então, vamos apagar. E boa noite, Nardi, Adalva, nós dois online, Valdecir Frigo, tá bom? É o Valdecir Frigo que tá mandando um abraço. Beleza, então, vamos lá com o Ivan Vargas.

0: Paulina Piloni, de Capitão Leonidas Marques, no estado do Paraná. Nós estamos tomando chimarrão, escutando o seu programa. E manda uma música bem bonita para nós aqui. Muito obrigado, que nós, de manhã e à tarde, nós só ouvimos a Rural. 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
1: 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Valeu, Paulina e toda a sua família. Um grande abraço.

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16: 18h43.
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16: E a boa música não para, né? Você tá ligado?
17: Boa tarde, Nardi.
16: Fala, tudo Maiquinho. Certo?
17: Maiquinho aqui da Refrigeração Funes. Passando aí pra falar que estamos ouvindo o teu programa aí. Show de bola. Nota 10, tá? E assim, ó. Acabamos de fazer um intervalinho. Já demos início ao terceiro turno já. Agora vamos trabalhar mais um pouco. A hora que tu acabar o programa aí, que bateu o cartão pra ir embora, nós vamos também. Então mete moda boa aí pra nós, que tá show de bola o programa. Um abraço e tudo de bom.
16: Valeu! Dale, Adelar Fazim! Aquele abraço, Adelar!

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Fala, Salete!

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13: 18:57.
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15: Boa tarde, Silmara e Tino de Linha São Paulo. Estão ouvindo o programa? Vai uma pra vocês, então. Boa noite.

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2: O mercado catarinense de terneiros manteve a trajetória de valorização no primeiro semestre de 2026. Os preços dos animais de desmama encerraram o período com crescimento de aproximadamente 19% em relação aos registrados no mesmo período de 2025, consolidando o segundo ano consecutivo de alta após 3 anos de retração. Os dados fazem parte do levantamento realizado pelo Grupo de Melhoramento Genético da UDESC. O estudo conta com o apoio da FAESC, parceira dos eventos agropecuários de Santa Catarina. Entre janeiro e junho de 2026, foram contabilizados 85 leilões, número ligeiramente superior aos 82 registrados no primeiro semestre de 2025. Minuto do Agro, uma produção do sistema CNA, FAESC, Senar e sindicatos rurais.
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3: E seguimos com o programa. 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Tá certo? Tem gente participando aqui na programação.
4: Boa noite, Lucas. Tudo bem? É a Neuza Antunes do bairro Vista Alegre. Eu queria ouvir uma música do Rick Renner, oferecer para o meu irmão Ivandir Antunes e a minha irmã lá do Poço 100, a Judite da Silva, uma música do Rick Renner.
3: Tá bom então, 19:07. É a força do amor, Rick Renner.

meu amigo Nag. Estamos na escuta aí, né? Já no bairro dos Estados, curtindo um amigo aí, ó. Dizendo que amanhã à noite, Grupo Costume Campeiro está em Castelo Branco, com o grupo de cavaleiros herdeiros da tradição, fazendo o encerramento da Semana Farroupilha. Mas estaremos juntinho lá, irmão. Beleza? Chamou minha

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1: 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Boa noite, Bernardete da Silva, homenageando a filha Vanderleia Lawrence, hoje está de aniversário, Cintrial. Tá bom, Bernadette, aquele abraço, obrigado. Fala, meu amigo Wilson.
2: Boa noite, meu amigo Nardi. Tamo na escuta aí, Nardi, no bairro dos Estados, curtindo o amigo aí, ó. Dizendo que amanhã à noite, Grupo Costume Campeiro está em Castelo Branco, com o grupo de cavaleiros e herdeiros da tradição, fazendo o encerramento da Semana Farroupilha. Mas estaremos juntinho lá, irmão, beleza?
1: Beleza, então não esquece, toca essa do Cordiona, o Bugre do Mato. Essa tem que estar no repertório amanhã, Wilson.

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1: Boa noite, meu amigo Alamir Tasca, com o Radião Velho todo volume. Obrigado pela companhia, Alamir, aquele abraço. Boa noite também para Darcy Zanella e toda a família aí também ligados conosco na noite. Obrigado pela sua participação. O Leonel, se possível tocar uma música, pegue a senha, tomando um chimarrão e escutando o Nardão. Aí combinou, né? Aí sim, aí a coisa funciona. Quem mais tá conosco?
2: Boa noite,
1: André.
2: Boa noite, seu locutor, Nardi. Vou pedir uma música pra você aí, do Felipe Falcão. Vai pra galera que tá aí na boleia. Um abraço, Nardi, tudo é bom. Pra quem estiver escutando, uma boa noite.
1: Valeu, André Gastman. 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Carlos Alexandre, às 19:19.

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16: 19:31.
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19: Seguimos, José, boa noite.
20: Muito boa noite, Lucas Lazarinho, José aqui do Rio Grande. Lucas, se der tempo, Lourenço e Lorival, Mala Amarela, Lucas, para todos que estão escutando e que gostarem da música sertaneja verdadeira, Lucas. Aquele abraço.
19: Valeu, obrigado pela sua participação. Quem mais está aqui? A Adriana também está participando do programa. Obrigado, Adriana.

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1: 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Fala, seu Luiz Rodrigues da Silva.
2: Boa noite, Nardi. Tudo certo? Aqui é o Luiz Rodrigues da Silva Neto, aí que trabalha nas festas, organização de estacionamento, recolhendo as latinhas, recolhendo os resíduos ali. Eu queria mandar um abraço a todas as diretorias de comunidades que nós já trabalhamos, aquelas que ainda vamos trabalhar, porque a gente necessita desse trabalho, eles necessitam do nosso trabalho também. Então, tem muitas diretorias aí, presidente, conselheiro, que estão na escuta do teu programa aí. E aqui quem está mandando um abraço a todos é o da equipe da limpeza aí. Um abraço para ti, Nardi, também. Beleza? Tudo de bom.
1: Se tu... Valeu, então. Tá bom, obrigado. Quem mais? Boa noite aqui. Jonas Hartmann. É, de Arabutã. Tá querendo concorrer aos prêmios? Assim que a gente tiver, você entra no bolo do sorteio. Por enquanto, o prêmio maior aqui é a música Princesa do Amado.

0: E essa música então pra Isabel Bus. É isso, a Isabel lá de Putinga e Pira. Queria ouvir uma música do Amado Batista, oferecendo pra ti, então tá aí a música, Princesa.
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0: Também a Daiane do Prado, dos Industriários, também queria ouvir uma do Amado Batista. Chegou tarde aqui, mas tudo bem. Já foi o Amado Batista.

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22: 19:54.
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25: Vamos atendendo aqui o Neymar Henk da Vila Jacob Azuz, oferecendo uma música para um alô pro Flávio, lá de Lajeado Mirim, Peritiba, que tá na escuta. Tá bom então, Neymar, tá mandado o recado e o alô pra ele lá também. Quem mais tá conosco? É um acalanto ouvir a Leandra. Obrigado, Leandra, pelos elogios e pela participação aqui no programa, tá bom? Marquinhos do Portal, o que que foi?
26: Boa noite, Nardê. Tudo certo, tudo tranquilo? Boa noite a todos os ouvintes. Olha aí, sextou, né? Já estamos com o pezinho no sábado e no domingo. Olha, estou aqui passando para convidar todo mundo para nesse domingo, festa em honra à Nossa Senhora da Salete. Todo mundo convidado para comparecer lá em 13 de outubro. Gente, ó, a programação é o seguinte: já vá de manhã, né, para aproveitar bem o dia. Às 10 horas tem a procissão, às 10:30 a Santa Missa, ao meio-dia churrasco e à tarde, a partir das 14 horas, Portal do Sul, fazendo aquela animação perfeita para você poder se divertir com os amigos e familiares. E lembrando, se não posso ir almoçar, mas pode ir à tarde. E inclusive o ingresso é gratuito, tá bom? O pessoal pode comparecer, tá todo mundo convidado. Espero vocês por lá pra gente poder se divertir nesse final de semana aí. Valeu, Nardo, forte abraço, bom final de semana pra você também.
25: Valeu! Valeu. Tá confirmado, tá conjugado aí então, hein? Valeu, quem mais tá participando?
27: Leonardo, aqui é o Luiz Rodrigo da Silva da Neta de novo. Eu vou estar junto com a banda Portal do Sul, lá em 3 de outubro, domingo.
25: Tá bom.
27: E daí, se tu puder, me passa o zap da minha equipe aí. É o 4999754780, beleza? Um abraço.
25: Valeu, então. Quem mais tá aqui? Obrigado, a Leandra. Obrigado a você, então, também ter participado e também pedido a sua música aqui. Então, vamos de cama box. E depois o pedido da sementinha aí que o pessoal pediu. Felipe Falcão.

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2: Boa noite, Nardi.
1: Boa noite.
2: Aqui é o Boné Virado.
1: Fala, Boné.
2: Viu, Nardi, eu quero oferecer o programa pro meu irmão que tá lá no sítio, em Linha das Palmeiras, o Valdir. E todos os outros também. Beleza, um abraço, Nardi. E a música Castração a Pialo. E parabéns pro teu programa, que tá show de bola.
1: Valeu, Boné Virado, aquele abraço, obrigado pela sua participação aqui na programação. Mais gente participando aqui, vamos ver.
3: Ô, quem. Ô, boa noite, seu Nardão, olha aí, tudo certo, aqui é o vovô Espichado de Pumirinha aí, ó, na Rodovia do Amor aí, tudo tranquilo aí. Toca a próxima aí pra nós aí.

0: Na produção aí, Arabutã, Pomerim, Lindóia, quem tem na sua sintonia aí. Um abraço e um bom final de semana a todos.
1: Valeu, Leonardo.
0: Valeu, Sonardi. Agradeço se for atendida. Boa noite e tudo de bom.

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11: Agora são 8:13.
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11: Portal do Sul tem recado, hein?
13: Boa noite, Nardê. Tudo certo? Tudo tranquilo? Boa noite a todos os ouvintes. Olha aí, sextou, né? Já estamos com o pezinho no sábado e no domingo. Olha aí, tô aqui passando para convidar todo mundo para nesse domingo, festa em honra à Nossa Senhora da Salete. Todo mundo convidado para comparecer lá em 13 de outubro. Gente, ó, a programação é o seguinte, já vá de manhã, né, para aproveitar bem o dia. Às 10 horas tem a procissão, às 10:30 a Santa Missa, ao meio-dia churrasco e à tarde, a partir das 14 horas, Portal do Sul, fazendo aquela animação perfeita para você poder se divertir com os amigos e familiares. E lembrando-se, ah, não posso ir almoçar, mas pode ir à tarde e inclusive o ingresso é gratuito, tá bom? Pessoal, pode comparecer, tá todo mundo convidado, espero vocês por lá, pra gente poder se divertir nesse final de semana aí. Valeu, Nardi, forte abraço, bom final de semana pra você também.
11: Valeu. Tá aí o convite.
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11: E seguimos com a programação, são 20 horas mais 20 minutos. Boa noite, Pazini. Obrigado pela participação.
23: Boa noite, tudo certo? É a Verônica aqui de Pomerim. Gostaria de ouvir uma música Passa Sem Mim, ó. Gostaria, se for atendida, já agradeço. Farei isso para o pessoal aí que estão escutando a rádio, pessoalmente. Família do Regilim, Paulo e o seu Regilim. Valeu, obrigado se for atendido.
11: Valeu, pessoal que pediu a mala amarela, tá aí.

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0: companheiro, velho.
1: Boa noite, Nath. Edson Derechim. Estamos aqui na Vila Mirim, hein? Na chácara, escutando a rural, hein? Quer tocar o Milagre da Flecha aí pra nós escutar? E manda aí pro meu compadre Silvino, que tá aí comigo.

0: garantida. 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Quem tá ligado?
1: Boa noite, Nardes.
0: E tio?
1: Edson Derechim. Estamos aqui na Vila Mirim, hein? Na chácara, escutando a Rural, hein? Se puder tocar o Milagre da Flecha aí para nós escutar. E manda aí pro meu compadre Silvino, que tá aí comigo.
0: Beleza, então, né? Vamos providenciar o Milagre da Flecha. E é para já que o João Mineiro Marciano canta.

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16: Vamos trazer agora o Coutinho para nos dizer como é que fica o tempo, como é que foi o dia de hoje e como é que fica o final de semana, Coutinho.
17: É, o tempo segue em geral bom na região, com condições aí favoráveis ao campo e atividade ao ar livre em geral na área, e mantém a tendência de tempo bom no decorrer de hoje. Começamos o dia assim, como se diz, fresquinho na região. As temperaturas mínimas ficaram aí na faixa de entre 11 e 13 graus nas baixadas, no alto ficou um pouquinho mais quente, enfim, a temperatura, como se diz, agradável, fresquinho de manhã, e agora à tarde pode chegar ao passar dos 28, 30 graus, faz calor. Mantém a tendência de tempo bom também nesse sábado, talvez não baixe muito aí de 15, 16 graus, e à tarde pode chegar a 30, 32. Domingo também faz calor e com pouca chance de chuva no fim de semana. Na segunda começa quente e tem chance de chuva e trovada tarde e noite. Terça e quarta também, e aí vai caindo a temperatura. Pode chover forte no decorrer dos próximos dias, ali entre segunda, terça e quarta, pode ter uma boa soma e algum tempo assim mais severo, bem pontual. A temperatura fica mais baixa de quarta-feira para frente. Da Climaterra, Ronaldo Coutinho.
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16: 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Banda Monique, Jorge, Nicos, toda a turma aí, aquele abraço!

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3: Agora 20h53. Fernando Mendes, no Alegria, Alegria da minha terra.

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1: E a alegria da minha terra vai ficando por aqui em nome de Concorde Auto Center, Postos Perisolo, Lojas Lang, Ouro Móveis, Clínica Odontológica e Harmonização Orofacial, Doutora Thais e Sor de 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Na segunda-feira, o Lazarim está de volta para apresentar para vocês mais um programa. Então, aquele abraço e eu fico por aqui deixando a perigosa e linda como corpo e alma. Boa noite, vem aí a Voz do Brasil e depois Gaúcha Sati.